0: ter mais nenhum aporte dos apostadores. Os sites e aplicativos continuarão ativos apenas para que os apostadores resgatem o dinheiro já depositado na plataforma. Esses sites e aplicativos vão ficar online até as 23 horas e 59 minutos do dia 5 de outubro para que o cidadão possa retirar o dinheiro que resta. No dia 6 de outubro, às 0 hora, haverá determinação para lojas de aplicativos e para os conectores de rede para que haja bloqueio desses sites no país. As pessoas que não conseguirem resgatar o dinheiro até o dia 5 de outubro terão mais oportunidades, conforme destaca Dario Durigan.
1: Mesmo quem não conseguir até o dia 5 de outubro, a partir do dia 6 e 7, as empresas de apostas vão ter que individualizar o saldo remanescente, informar para os bancos onde elas já têm a conta, por onde passam as apostas, para que esses bancos, entre o dia 9 e dia 14, façam o redirecionamento dos recursos para os apostadores. Havendo qualquer dificuldade, a Caixa Econômica Federal vai estar à disposição para fazer essa intermediação final nesse processo.
0: O canal Fala BR está disponível para receber denúncias da população sobre o funcionamento de bets no país. O Fala BR pode ser acessado pelo site gov.br/FalaBR. Mariana e Luciano.
2: Obrigada, Luana Karim, pelas informações ao vivo aqui na Voz do Brasil.
3: Ainda falando sobre as apostas online, cerca de 2 milhões de estudantes universitários da rede privada têm a renda comprometida por conta das bets.
2: É o que apontam dois estudos divulgados hoje pelo Ministério da Educação.
3: Os levantamentos indicam que os gastos com apostas online aparecem relacionados a decisões de ingresso e permanência no ensino superior privado.
4: O Ministério da Educação divulgou informações de dois levantamentos do setor privado relacionados ao impacto das apostas online, as chamadas bets, sobre o ingresso e a permanência de estudantes na graduação. De acordo com os estudos, cerca de 2 milhões de universitários da rede privada podem ter a trajetória acadêmica afetada pelo comprometimento da renda com as apostas online. A pesquisa da Associação Brasileira de Mantenedoras do Ensino Superior, em parceria com a Educa Insights, estima que 986 mil potenciais ingressantes deixaram de se matricular em 2026 por causa dos gastos com as bets. Entre os já matriculados, 14% relataram atraso nas mensalidades ou trancamento do curso pelo mesmo motivo. Os dois grupos juntos somam cerca de 2 milhões de estudantes potencialmente afetados, considerando que a rede privada possui mais de 8 milhões de matrículas. Outro levantamento do Instituto Semesp aponta que 19,1% das instituições privadas pesquisadas já observaram relação entre apostas online e inadimplência de estudantes. Segundo o MEC, o comprometimento da renda pode afetar estudantes que dependem de políticas de acesso e financiamento, como o Programa Universidade para Todos, o ProUni, e o Fundo de Financiamento Estudantil, o FIES. Edinaldo Júnior para a Voz do Brasil.
2: Ser professor é algo que começa muito antes da sala de aula. Quem está se preparando também precisa aprender na prática, dentro da escola.
3: É isso que o PIBID, o Programa Institucional de Bolsa de Iniciação à Docência, ajuda a fazer. O estudante de licenciatura recebe uma bolsa e acompanha o dia a dia de uma escola pública ainda durante a faculdade.
2: E agora o programa virou política de Estado.
5: Entrar em sala de aula e viver a realidade das escolas públicas antes mesmo de se formar na graduação. A Bolsa PIBID, do Programa Institucional de Bolsa de Iniciação à Docência, é voltada para os estudantes de licenciatura que recebem um incentivo financeiro e a oportunidade de atuar na educação básica. Durante o período da Bolsa, eles apoiam os professores titulares em suas atividades e participam de projetos na comunidade escolar. Andressa Salles, aluna de licenciatura em Biologia na Universidade de Brasília, foi bolsista do PIBID. Há poucos meses de se formar, no fim do ano, ela conta que a experiência mudou seu olhar sobre a educação.
6: Exatamente por essa questão da gente ver, né, de que a educação ela abre um leque para a gente na questão de pesquisa, na questão de extensão com a comunidade. de ver que muitas coisas que a gente tem na nossa sociedade, a gente consegue plantar uma sementinha ali, né, com os meninos dentro da educação básica.
5: Criado em 2007, o PIBID funcionava com base em portarias e decretos presidenciais e agora virou lei. A nova legislação consolida o programa, dando mais segurança

0: jurídica e garantindo a previsão no orçamento público. O texto define os objetivos do PIBID e as 5 modalidades de bolsa. Além dos estudantes, há bolsas para os docentes das universidades e para os professores de escolas públicas que supervisionam os participantes. Denise Pires, presidente da Coordenação de Aperfeiçoamento de Pessoal de Nível Superior, CAPES, comentou a nova lei.
1: É o programa de iniciação à docência para fortalecer e qualificar a formação de professores da educação básica.
0: Juliana Corrêa da Silva, coordenadora institucional do PIBID na Universidade Federal do Rio de Janeiro, fala da importância do programa para a formação de novos professores.
2: É a partir desse programa que os professores em formação têm seus primeiros contatos com a escola como lugar de formação profissional também. Então, eles conhecem o ambiente em que eles vão atuar. Essa articulação entre universidade e escola é bastante positiva no fortalecimento e na melhoria mesmo desses cursos de formação de professores.
0: Segundo a nova lei, o PIBID deve abranger diferentes contextos da educação básica, com destaque para a educação do campo, indígena, quilombola e de jovens adultos. A quantidade de bolsas dependerá da disponibilidade orçamentária e de regulamentação da CAPES. Os projetos apresentados pelas universidades devem priorizar a formação prática dos futuros docentes. Reportagem Gabriela Noronha.
3: E está chegando a hora do Enem, e quem faz a prova em Libras, que é a língua brasileira de sinais, já tem uma ferramenta para se preparar.
4: É a plataforma Enem Libras.
5: A plataforma Enem Libras já está disponível para consulta para candidatos ao exame que dependam de conteúdos adaptados para estudo, prática e familiarização com o formato da videoprova. Além de edições anteriores de videoprovas do Enem, os interessados podem acessar cadernos de questões em língua portuguesa, gabaritos e a cartilha de redação em Libras. São edições de provas em vídeos desde 2017. A plataforma também apresenta uma interface semelhante à utilizada na aplicação oficial do exame, permitindo conhecer a organização do ambiente e a dinâmica de navegação da videoprova. As provas do Exame Nacional do Ensino Médio, Enem, serão aplicadas nos dias 8 e 15 de novembro em todo o país. No primeiro dia serão aplicadas as provas de linguagens, ciências humanas e redação. E no segundo dia, provas de matemática e ciências da natureza. O endereço da plataforma é o enemvideolibras.inep.gov.br. Dilson Santa Fé, para a Voz do Brasil.
3: Mais de 400 celulares foram apreendidos até agora pelas forças de segurança em estabelecimentos prisionais em todo o país.
4: A ação é resultado da nova fase da Operação Mute, que começou na última segunda-feira e busca desarticular a comunicação de criminosos em presídios.
3: A operação é coordenada pelo Ministério da Justiça e Segurança Pública em parceria com as Secretarias de Administração Penitenciária, Polícias Penais e demais órgãos responsáveis pela gestão do sistema prisional nos estados.
4: E também em operação coordenada pelo Ministério da Justiça e Segurança Pública, mais de 41 mil pessoas foram presas desde julho durante a Operação Mulher Segura.
3: A ação combate crimes de violência contra a mulher e também reforça o atendimento e a proteção às vítimas.
4: Coordenada pelo Ministério da Justiça e Segurança Pública, a operação reúne forças de segurança estaduais e federais e tem caráter permanente.
6: A Operação Mulher Segura já prendeu mais de 41.800 pessoas em todo o país. Deste total, mais de 35 mil foram em flagrante. Entre os crimes mais frequentes estão lesão corporal, ameaça e descumprimento de medidas protetivas. A ação é coordenada pelo Ministério da Justiça e Segurança Pública e reúne forças de segurança estaduais e federais. Em pouco mais de 100 dias, a operação atendeu mais de 161 mil vítimas e cerca de 100 mil medidas protetivas de urgência foram acompanhadas. A ação, que começou em 1º de junho, é permanente e prevê ainda atividades de prevenção e atendimento às vítimas. Thaís de Araújo, para a Voz do Brasil.
3: Reforçando, denúncias de violência contra a mulher podem ser feitas pelo Ligue 180.
4: Casos mais graves devem ser encaminhados imediatamente para atendimento emergencial de segurança pública pelo telefone 190.
3: Quer saber como está a segurança na sua região? O Mapa de Segurança Pública 2026 reúne os principais dados sobre crimes em todo o país.
4: Essas informações ajudam estados e municípios a identificar os problemas de cada região e planejar ações para prevenir e combater os crimes.
7: O Mapa da Segurança Pública Nacional, produzido pelo Ministério da Justiça e Segurança Pública, reúne 30 indicadores criminais, informados pelos estados e o Distrito Federal. As estatísticas formadas a partir daí apoiam os gestores na formulação de políticas públicas, como explica o diretor de Gestão e Integração da Informação do Ministério da Justiça e Segurança Pública, Joaquim Carvalho.
8: Dá suporte para o gestor público fazer o acompanhamento, a evolução desses indicadores, e isso permite que tenhamos uma política pública mais efetiva.
7: A edição de 2026 inclui dois novos indicadores: tentativa de feminicídio e estupro de vulnerável. Para o diretor Joaquim Carvalho, a análise desses dados amplia o monitoramento da violência contra a mulher e contra as crianças e ajuda a prevenir esses crimes.
8: A gente passa a entender o fenômeno da criminalidade. Isso oferece subsídios mais qualificados para a formulação e o aperfeiçoamento dessas políticas públicas voltadas especialmente à prevenção e ao enfrentamento dessas violências.
7: O mapa da violência deste ano mostra, entre outros dados, mais de 25 mil mortes no trânsito no Brasil no ano passado, 85 mil pessoas desaparecidas e mais de 8.570 roubos de carga em todo o país. Reportagem Graziele Bezerra.
3: O mapa pode ser consultado em gov.br/mj.
4: O Ministério da Saúde pediu à Conitec avaliação para incorporar ao SUS as chamadas canetas emagrecedoras usadas no tratamento da obesidade.
3: A Conitec é responsável por assessorar a inclusão, exclusão ou alteração de medicamentos, produtos, exames e procedimentos no Sistema Único de Saúde.
4: A proposta inclui medicamentos à base de semaglutida e liraglutida, que são princípios ativos usados nas canetas de GLP-1.
3: O documento aponta a redução em cerca de 70% dos preços desses medicamentos no Brasil em menos de um ano, e que o país possui a maior variedade desse produto no mundo, com 25 opções disponíveis atualmente.
4: A comissão tem 180 dias para analisar o pedido.
3: Agências da Previdência Social, distribuídas por 20 estados em todas as regiões do país, farão mais um mutirão de atendimentos esse fim de semana.
4: Os atendimentos vão ser focados na realização de perícias médicas e avaliações sociais, etapas que são obrigatórias para a concessão de benefícios.
3: Para ser atendido, o cidadão precisa agendar pelo site ou aplicativo Meu INSS ou por ligação para a Central 135.
4: A presidente do INSS, Ana Cristina Silveira, detalha a quantidade de vagas oferecidas neste sábado e domingo e fala sobre os mutirões.
9: Só nesse final de semana nós temos 23 mil vagas no Brasil todo. E esses mutirões é para fazer atendimento de perícia médica e de avaliação social. É importante mencionar que os mutirões foi de fundamental importância para a gente ter controle do nosso atendimento. Esse ano a gente já atendeu mais de 300 mil pessoas em mutirões.
3: Quando a gente viaja, tem muita coisa que pesa na escolha de um destino. O preço, a hospedagem, a segurança e até as opções de passeio.
4: E o Ministério do Turismo quer entender melhor esses hábitos de quem viaja pelo Brasil.
3: Para isso, uma pesquisa vai ouvir cerca de 22 mil visitantes em 50 municípios de todas as regiões do país.
10: O Ministério do Turismo e o Itaipu Parktec realizam a Pesquisa Nacional de Demanda Turística. Até 3 de outubro, pesquisadores vão ouvir cerca de 22 mil turistas de 50 municípios das 5 regiões do país. Segundo o ministro do Turismo, Gustavo Feliciano, o objetivo é conhecer melhor a realidade do setor em cada região.
11: Então a pesquisa ela vem exatamente para poder nos dar um panorama que nós estamos vivendo e para que a gente possa, né, recolhendo os dados mais apurados e fiéis do momento turístico que nós estamos fazendo, implementar políticas públicas consistentes.
10: As entrevistas são presenciais e feitas por pesquisadores e identificados com crachá em pontos de circulação e concentração de visitantes. Podem participar brasileiros e estrangeiros com 18 anos ou mais que não moram no município pesquisado e tenham realizado ou pretendam realizar pelo menos um pernoite no destino. O questionário aborda transporte, hospedagem, tempo de permanência, planejamento da viagem, motivos para escolher o destino, atividades realizadas. geradas, gastos e avaliação da experiência. Também são analisados aspectos como infraestrutura, segurança, acessibilidade, conectividade e preços, explica Yuri Benites, diretor de turismo do Itaipu Parktec.
12: Então, quando a gente fala da oferta e essa visão, né, de um turismo como um fenômeno que acaba movimentando pessoas e ocupando diversos serviços, quando, né, as pessoas nos auxiliam em responder por que elas estão indo, como elas estão indo, que frequência, nos auxilia na construção de um plano municipal e, por consequência, no plano estadual e no plano nacional, que preveja melhores estruturas para que esse turismo continue acontecendo.
10: Os dados vão ajudar a identificar o perfil e as necessidades dos turistas e a orientar políticas públicas e investimentos. Os resultados, com informações por município, serão disponibilizados no Observatório Nacional de Turismo Sustentável, com previsão de lançamento até abril de 2027. Reportagem Pablo Mundim.
4: E hoje vamos falar de um destino turístico brasileiro conhecido pelas flores. É o Lambra, no interior de São Paulo, que é responsável por 40% da produção nacional de flores e plantas ornamentais.
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3: O Lambra, no interior de São Paulo, já é conhecida como a capital nacional das flores.
4: Agora, a cidade ganhou projeção internacional. Foi escolhida pelo Ministério do Turismo para disputar o selo Melhores Vilas Turísticas do Mundo, da ONU Turismo.
3: No destino, a tradição europeia dá o tom dos passeios. E com a chegada da primavera, tudo fica ainda mais colorido e cheio de atrações para quem gosta de flores, natureza e gastronomia.
14: Época do ano em que parece que o Brasil inteiro ganha novas cores. A primavera chegou e no interior de São Paulo existe uma cidade onde ela parece durar o ano inteiro. Olambra é conhecida como a capital nacional das flores e basta andar pelas ruas, visitar os campos ou olhar para um dos cartões postais da cidade, o Moinho dos Povos Unidos, para entender por quê. A pouco mais de 130 quilômetros da capital paulista, a cidade preserva marcas da imigração holandesa na arquitetura, na gastronomia e nas tradições culturais. Mas em Olambra, a história também floresceu na agricultura. A floricultura virou a principal atividade econômica do município. Olambra responde por 40% da produção brasileira de flores e plantas ornamentais e por 80% das exportações do setor. É uma paisagem que atrai turistas, movimenta negócios e transforma o campo em cenário de passeio. Segundo o guia Armando Carrasco Júnior, na primavera, quando os jardins e os campos ganham ainda mais destaque, a cidade recebe visitantes que buscam eternizar momentos importantes.
15: Então, a primavera tem uma demanda grande, tem a, em relação com a Expo Flora, né, que é a festa das flores, mas vem muita gente para fotografar, fazer ensaio fotográfico, casal, pré-wedding, gestante, debutante, mas o pessoal vem para passear mesmo, para curtir os restaurantes, culinária típica holandesa, que além da produção de flores, Olambra é uma cidade colonizada por holandeses, então a cultura é muito presente na cidade, né, gastronomia, arquitetura, então muito da cultura, a cultura holandesa é muito forte ainda aqui.
14: Flores para fotografar, sabores para experimentar, histórias para conhecer. E Olambra também está sendo reconhecida por esse conjunto. A cidade está entre os 7 destinos brasileiros indicados pelo Ministério do Turismo para disputar os Vilas Turísticas do Mundo da ONU Turismo. A seleção valoriza lugares que preservam patrimônio, natureza, sustentabilidade e formas de vida tradicionais. O resultado será anunciado em dezembro, em Buenos Aires. E quando a floricultura cresce, não é só quem planta que ganha. A cadeia envolve quem produz, quem vende, quem trabalha com turismo, quem recebe os visitantes e quem transforma a matéria-prima em experiências. Em Olambra, essa relação fica visível por todos os lados, como explica a produtora de flores, Marisa Granchelli.
16: As casas também são diferenciadas, a fachada típica holandesa, sempre com muitas plantas. Eu acredito que o turista acaba sendo abraçado pelas flores, pela simplicidade delas. A cidade é muito charmosa, né? E as flores encantam. A flor, ela traz isso, né? Ela traz carinho, ela traz emoção.
14: Talvez seja justamente essa sensação que a cidade procura provocar. Não apenas olhar para as flores, mas estar dentro delas. Caminhar, fotografar, comer, conhecer a história e perceber como uma atividade agrícola ajudou a construir a identidade de um destino turístico. Com sonorização de Reinaldo dos Santos, reportagem Karine Melo.
4: Na próxima semana, a Voz do Brasil vai levar você para o Pantanal, mais especificamente para conhecer a Transpantaneira, em Poconé, no Mato Grosso.
3: Ao longo dos cerca de 140 quilômetros da estrada, as margens viram um verdadeiro observatório a céu aberto. Pelo caminho dá para avistar jacarés, capivaras, tuiuiús, sucuris, várias espécies de aves e até onça-pintada.
4: É um passeio que mistura aventura, contato com a natureza e principalmente a importância de preservar a vida selvagem no Pantanal.
3: E essas foram as notícias do Governo Federal.
4: Uma realização da Secretaria de Comunicação Social da Presidência da República.
3: Com produção da empresa Brasil de Comunicação.
4: Fique agora com as notícias do Poder Judiciário e do Congresso Nacional. Boa noite, um bom fim de semana.
3: A gente volta na segunda-feira. Boa noite, até lá.
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18: Processo que envolve pagamento de precatórios à usina Sucro Alcooleiras é remetido ao plenário do STF.
19: TSE informa que e-título poderá ser baixado e acessado no dia da votação.
18: STJ mantém decisão que determinou a provedor desvincular nome de pessoa de resultados desabonadores em buscas na internet.
19: Boa noite, eu sou o Leandro Bezerra.
18: E eu sou Walter Lima.
19: O ministro Gilmar Mendes, do Supremo Tribunal Federal, remeteu ao plenário o processo que discute a unificação de entendimento sobre o pagamento de precatórios a usinas sucroalcooleiras.
18: A decisão de encaminhar o caso ao plenário já está valendo, mas será submetida a um referendo da segunda turma em sessão virtual, que começou nesta sexta-feira e termina no próximo dia 2 de outubro. Carolina Chaves.
20: Várias usinas cobram da União indenizações por prejuízos sofridos com a política de controle e fixação de preços do açúcar e do álcool nas décadas de 1980 e 1990. Agora o ministro propõe que o plenário defina se uma decisão do STF sobre esse tema, que tem repercussão geral, será aplicada a todos os casos em que a União foi condenada a indenizar usinas sucroalcooleiras. De acordo com um levantamento de riscos fiscais, apresentado pela União, em caso de derrota, os valores devidos podem ultrapassar 103 bilhões de reais, o que, segundo o ministro Gilmar Mendes, pode impactar a meta fiscal e despesas orçamentárias.
19: E título poderá ser baixado e acessado no dia da votação nas eleições 2026.
18: Tribunal Superior Eleitoral prepara infraestrutura para garantir a estabilidade do aplicativo nos dois turnos. Estevam Furtado.
21: O anúncio foi feito pelo presidente do TSE, ministro Cássio Nunes Marques, na sessão plenária desta quinta-feira. A Justiça Eleitoral está reforçando a infraestrutura e concentrando esforços para garantir o funcionamento estável do aplicativo e-título durante os dias de votação. O app reúne serviços como consulta à zona e à sessão eleitoral, emissão de certidões, justificativa de ausência e pagamento de débitos eleitorais. Mesmo com a previsão de funcionamento durante os dias de eleição, a justificativa eleitoral recomenda que o eleitorado baixe o aplicativo e faça a ativação com antecedência. A medida ajuda a reduzir a concentração de acessos e permite conferir os dados antes da votação.
19: Provedor deve desvincular nome de pessoa de resultados desabonadores em buscas na internet.
18: O Superior Tribunal de Justiça manteve a decisão da Justiça no Espírito Santo, Fátima Uchoa.
22: A mulher ajuizou ação contra provedores de busca para não ter o nome vinculado a resultados sobre um episódio que alcançou grande repercussão na mídia. A Justiça capixaba determinou o rompimento do vínculo entre o nome da mulher e os resultados de pesquisa indicados no processo sem excluir notícias e vídeos. Ao manter essa decisão, o STJ pontuou que, em casos excepcionais, é possível desvincular o nome da pessoa de resultados desabonadores quando a busca é feita exclusivamente pelo nome e não há interesse público em manter essa associação. A medida não se confunde com o chamado direito ao esquecimento, considerado pelo STF incompatível com a Constituição. A relatora foi a ministra Nancy Andrighi.
0: Trabalhadora grávida é condenada por apresentar atestados médicos falsos.
18: A decisão é da Justiça do Trabalho em Mato Grosso. Marla Lacerda.
1: A trabalhadora prestava serviços de limpeza em escolas municipais e apresentou 5 atestados para justificar faltas ao trabalho. Durante o processo, as unidades de saúde citadas nos documentos informaram que não emitiram os atestados. Com isso, o juiz manteve a demissão por justa causa e reconheceu a ocorrência de má-fé. Além de ter os pedidos negados, a trabalhadora deverá pagar à empresa uma multa de 9,9% do valor da causa por ter insistido que os documentos eram verdadeiros.
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0: A você uma boa noite.
18: Um bom fim de semana e até segunda-feira.
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23: Eu sou Humberto Pinheiro e estes são os destaques de hoje do Jornal do Senado, que começa agora. Frente parlamentar cobra agilidade no socorro a produtores rurais. Projeto que garante estabilidade para grávida e emprego temporário vai passar por nova votação. Senado analisa proposta que regulamenta a profissão de optometrista. Boa noite. A Frente Parlamentar da Agropecuária intensificou a cobrança ao governo federal por medidas que agilizem a liberação dos créditos para a renegociação de dívidas rurais. A bancada alerta que o socorro financeiro não está chegando aos produtores rurais na velocidade e na escalada necessárias para conter as consequências do endividamento no campo. Repórter Douglas Castilho.
24: Editada para socorrer agricultores atingidos por eventos climáticos adversos e pela consequente queda nos preços das safras, a medida provisória autorizou a renegociação de dívidas rurais com prazos de pagamento e taxas de juros mais vantajosos. Apesar dos incentivos, a frente apontou em carta aberta entraves burocráticos que retardam a concessão dos financiamentos pelas instituições financeiras, como a exigência de laudos agronômicos para comprovar as perdas de renda bruta. A MP ainda está em análise no Congresso e pode ser aperfeiçoada. Uma das possíveis modificações foi adiantada pela vice-presidente da frente no Senado, senadora Tereza Cristina, do PP de Mato Grosso do Sul, e se refere ao novo Fundo Garantidor de Crédito Rural para cobrir as operações de crédito.
25: Nós vamos precisar discutir um pouco mais, porque talvez precise de alguma medida legislativa para que ele seja criado, mas já está na medida provisória dizendo que ele será criado. Isso é muito importante, é um grande avanço para a agricultura brasileira.
24: Outra crítica dos parlamentares envolve a obrigação do pagamento de juros já durante os 2 anos de carência do principal da dívida, o que compromete o fluxo de caixa do agricultor.
23: Produtores rurais podem ser beneficiados caso a Comissão de Assuntos Econômicos aprove a criação de um programa de armazenagem rural. O projeto de lei busca ampliar a capacidade de armazenar grãos e oleaginosas nas propriedades rurais do Norte, Nordeste e Centro-Oeste. A proposta de financiamento com recursos dos fundos constitucionais de financiamento dessas regiões para a construção de novos silos e armazéns. A finalidade da proposta é reduzir perdas na produção agrícola e melhorar a logística no campo. Com isso, podem ser beneficiados produtores rurais, pessoas físicas ou jurídicas, associações ou condomínios formais que cultivem até 1.500 hectares. Se aprovado, o programa terá vigência de 10 anos, prorrogável por mais 10. Um projeto que trata da estabilidade para grávidas em emprego temporário vai passar por mais uma votação na Comissão de Assuntos Sociais. Uma emenda incluiu as mães adotantes entre as beneficiadas pela proposta. Repórter Pedro Pincer.
5: A Comissão de Assuntos Sociais deve votar em turno suplementar um projeto que reforça a garantia de emprego para mulheres que engravidarem durante um contrato temporário. Pela proposta, a trabalhadora não poderá ser demitida desde a confirmação da gravidez até 5 meses depois do parto. A regra vale para contratos com prazo definido, de experiência, de aprendizagem, de safra e de trabalho temporário. Também vale para quem trabalha de forma intermitente. Hoje, esse direito é reconhecido com base em decisões do Supremo Tribunal Federal e do Tribunal Superior do Trabalho. A relatora, senadora Jussara Lima, do PSD do Piauí, também prevê a garantia de emprego para quem adotar uma criança e tiver a guarda provisória para a adoção.
6: A emenda não altera a finalidade do projeto. Ao contrário, fortalece sua execução prática e harmoniza a proposição com a Constituição, a CLT, a legislação previdenciária e a jurisprudência predominante. Esse projeto de lei vai ao encontro de políticas de proteção à maternidade.
5: A estabilidade provisória vale ainda que a confirmação da gestação ocorra no período do aviso prévio, seja ele trabalhado ou indenizado.
23: A profissão de optometrista pode ser regulamentada em breve. Um projeto do Senado traz regras para a formação mínima e o exercício da atividade. Repórter Lana Dias.
7: De acordo com o projeto, o profissional que deverá ser formado em bacharelado ou tecnologia em optometria será responsável pela realização de exames para avaliar a acuidade visual, refração e visão binocular e pela emissão de prescrição optométrica de lentes oftálmicas e de contato. Todos os procedimentos não poderão ser invasivos nem medicamentosos. Ao reconhecer sinais, sintomas ou resultados que indiquem suspeita de alguma condição, o optometrista deve encaminhar a pessoa ao serviço de saúde. O senador Dr. Irã, do Progressistas de Roraima, que é médico, ressaltou que mesmo que a atividade do optometrista seja regulamentada, é imprescindível o papel do oftalmologista.
8: Os pacientes, às vezes, quando vão fazer um exame com optometristas, terminam sendo atendidos de maneira incompleta. E muitas vezes eles saem lá com óculos prescrito, mas eles terminam por negligenciar o diagnóstico de uma doença que poderia ter sido feito de uma maneira muito precoce.
7: O projeto deixa claro que o optometrista não deve diagnosticar doenças, prescrever ou administrar medicamentos e fazer procedimentos cirúrgicos ou invasivos.
23: O senador Jaime Campos, do União de Mato Grosso, manifestou preocupação com a segurança nas áreas de fronteira. De acordo com ele, o Brasil possui cerca de 17 mil quilômetros de fronteiras terrestres e 11 estados convivem com o desafio de impedir a entrada de drogas e armas, além de combater o contrabando, o tráfico de pessoas e o crime organizado. Na avaliação do parlamentar, não é justo que os estados fronteiriços suportem sozinhos o custo de proteger uma área que interessa a todo o país. Diante desse cenário, Jaime Campos destacou a relevância da chamada PEC da Segurança Pública. A medida, que já foi aprovada na Câmara dos Deputados e está em análise na Comissão de Constituição e Justiça do Senado, propõe redefinir regras no setor, como uma maior integração dos órgãos. O texto também prevê a inclusão do Sistema Único de Segurança Pública na Constituição Federal, o endurecimento do regime penal e a destinação de mais recursos para a área. Na opinião do senador, a proposta é importante e necessária. Ele argumentou que é preciso aliar recursos financeiros e tecnológicos para enfrentar o crime e diminuir o problema da insegurança.
9: A violência está entre as maiores preocupações das famílias brasileiras e o país precisa responder com mais integração entre as forças de segurança, com tecnologia e sobretudo com investimento.
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23: 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Com trabalhos técnicos de Eliseu Caires, o Jornal do Senado fica por aqui. Acompanhe agora as notícias do Tribunal de Contas da União e da Câmara dos Deputados. Boa noite e bom fim de semana.
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4: O Tribunal de Contas da União lançou um novo episódio do videocast Diálogos com TCU sobre os impactos das apostas esportivas online, conhecidas como bets. O programa trata de endividamento, saúde pública, lavagem de dinheiro, mercado ilegal e a atuação do Estado no setor. Em 2024, as bets movimentaram cerca de 130 bilhões de reais no Brasil. A auditoria do TCU identificou que plataformas não autorizadas ainda operam entre 41% e 51% do mercado brasileiro. No episódio, o advogado Roberto Lacerre alerta.
10: Você perder dinheiro, você se superendividar, você criar uma situação que é contrária a você e sua família, perda inclusive de autoestima, jamais será um evento de entretenimento. Na verdade, hoje as bets são uma atividade extremamente ruim e de risco para a nossa população.
4: O vídeo está disponível no canal do TCU no YouTube. Saiba mais em tcu.gov.br.
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12: Câmara incentiva a contratação de pessoas com deficiência acima das cotas.
14: Deputados avaliam criação de programa para estimular a produção de açaí.
12: Avança projeto de lei que garante a circulação de animais em condomínios.
14: Boa noite. Continuamos hoje com o projeto de gravação de edições do jornal Câmara dos Deputados em emissoras da rede Câmara de Rádio. Este programa está sendo produzido diretamente da cidade de Sete Lagoas, em Minas Gerais, com a participação da colega Marcela Pontes, da Rádio Câmara Sete Lagoas. Eu sou Márcio Aquilissardi, bem-vinda, Marcela.
12: Boa noite, obrigada, Márcio. É uma honra profissional participar da apresentação desta edição do jornal Câmara dos Deputados dentro da Voz do Brasil. Vamos agora às notícias da Câmara dos Deputados. A Comissão de Meio Ambiente da Câmara aprovou o projeto de lei que garante a circulação de animais em condomínios. A repórter Fabielle Pires traz mais informações sobre a proposta.
15: Para muita gente, os animais de estimação são parte da família e, mesmo assim, podem encontrar restrições ao circular por áreas comuns de condomínios. Agora, o cenário pode mudar para cães, gatos e outros animais domésticos. Um projeto de lei em análise na Câmara dos Deputados quer garantir o acesso dos bichinhos às áreas comuns, desde que estejam acompanhados pelo tutor. O texto muda o Código Civil e proíbe normas de condomínio que restringam a presença dos animais, inclusive em elevadores de serviço e escadas. O projeto foi apresentado pelo deputado Célio Sturde, do PSD do Ceará, e já foi aprovado pela Comissão de Meio Ambiente, após recomendação do relator, deputado Chico Alencar, do PSOL do Rio de Janeiro. Chico Alencar afirma que a proposta pode contribuir para garantir o bom convívio e diminuir conflitos.
16: Ele está na linha do reconhecimento crescente e relativamente recente dos direitos dos animais domésticos, animais de companhia, como se chama agora, de circular em áreas comuns, de condomínios, de prédios. Evidentemente que animais de grande porte e que têm potencial mais agressivo têm que andar também pela lei e pelas regulamentações municipais e estaduais com focinheira. Mas não se pode arbitrariamente, de forma desarraigada, estabelecer lá que impede que esses animais circulem em partes comuns.
15: O projeto, que garante a livre circulação de animais domésticos pelo condomínio desde que acompanhados pelo tutor, segue agora para análise da Comissão de Constituição e Justiça. Antes de virar lei, precisa ser aprovado pela Câmara e pelo Senado. Da Rádio Câmara de Brasília, Fabielle Pires.
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13: Economia.
14: Projeto de Cristiane Lopes, do Podemos de Rondônia, prevê benefícios fiscais a catadores de materiais recicláveis, cooperativas e associações. A proposta isenta de imposto de renda ganhos obtidos até o limite anual de receita do microempreendedor individual.
19: Cristiane Lopes também propõe isenção de impostos na compra de equipamentos utilizados na reciclagem e em operações de crédito contratadas por cooperativas e associações de catadores. Para a deputada, as medidas podem fortalecer a atividade.
14: Jorge Guetem, do Republicanos de Santa Catarina, é autor do projeto que cria o Programa Emergencial de Apoio Financeiro às Autoescolas. A proposta concede um auxílio mensal de R$ 1.000 por instrutor pelo período inicial de 6 meses.
19: Jorge Guetem afirma que o setor vive uma crise causada por recentes alterações nas regras do Conselho Nacional de Trânsito. E a ideia, segundo ele, é manter os empregos dos instrutores. O auxílio seria custeado com recursos do Fundo Nacional de Segurança e Educação de Trânsito.
14: Glauber Braga, do PSOL do Rio de Janeiro, apresentou o projeto para revogar o Programa Nacional de Desestatização, criado na década de 1990. Segundo o deputado, o objetivo é interromper novas privatizações e fortalecer o papel do Estado em áreas prioritárias, como energia e saneamento.
20: Esse projeto propõe exatamente isso, acabar com um programa de privatização e ampliar um programa de reestatização soberana. Esse é um movimento, inclusive, que tem acontecido no mundo. Por que isso acontece? Porque a falácia da privatização se repete. Eles dizem que vai aumentar a qualidade dos serviços. Isso não ocorre. Eles dizem que vão diminuir tarifas. É exatamente o contrário. Há uma ampliação exponencial do preço das tarifas. Nós precisamos é recuperar com controle social, com acompanhamento popular, daquilo que tem que ser realizado para o conjunto do povo e não em nome do lucro de uma minoria.
19: Na visão de Glauber Braga, a entrega de empresas públicas ao setor privado encarece serviços essenciais, o que afeta a renda dos trabalhadores. Para ele, a reestatização de setores estratégicos é fundamental para garantir a soberania nacional e reduzir o custo de vida.
13: Homenagem.
14: Paulo Alexandre Barbosa, do PSD de São Paulo, quer conceder o título de Capital Nacional das Águas Medicinais ao município de Ibirá. A homenagem reconhece a relevância histórica e o potencial terapêutico das fontes hidrominerais da cidade.
19: Paulo Alexandre Barbosa enfatiza que a composição das águas locais inclui pH alcalino elevado e a presença de vanádio, substância associada a propriedades medicinais. Ele diz que a medida vai impulsionar o turismo de saúde na região e incentivar a proteção dos recursos hídricos locais.
13: Saúde.
14: Bruno Farias, do Republicanos de Minas Gerais, é autor de projeto que garante a oferta pelo SUS de próteses para pacientes que sofreram perdas em partes do corpo. A medida atende pessoas impactadas pelo câncer, doenças congênitas, síndromes genéticas ou acidentes.
19: De acordo com Bruno Farias, a iniciativa busca assegurar uma reabilitação completa na rede pública. O deputado reforça que o objetivo é devolver aos pacientes a capacidade funcional, a autoestima, a autonomia e a qualidade de vida.
14: Dr. Vitor Linhares, do PSB do Espírito Santo, propõe a criação da Política Nacional de Desenvolvimento Infantil, Intervenção Precoce e Inclusão Integrada. O deputado explica que o objetivo é identificar de forma rápida atrasos no desenvolvimento de crianças, como autismo e TDAH.
19: A iniciativa prevê que o acompanhamento seja feito prioritariamente nas creches e escolas onde a criança já estuda, com apoio de equipes multiprofissionais. Segundo o Dr. Vitor Linhares, é uma maneira eficiente de facilitar o acesso das famílias aos cuidados necessários, sem transformar as escolas em clínicas médicas.
13: Ciência e tecnologia.
14: projeto de Aécio Neves, do PSDB de Minas Gerais, proíbe a publicidade de casas de apostas online na TV, rádio e redes sociais. A proposta também veda o pagamento de apostas via cartão de crédito, boleto, dinheiro ou criptomoedas.
19: Nas palavras de Aécio Neves, a proliferação das apostas online virou um grave problema de saúde pública e de endividamento familiar no país. Para o congressista, a medida é um avanço no combate à dependência de jogos e na proteção da renda familiar.
11: Agricultura.
14: A Comissão de Finanças e Tributação da Câmara avalia a criação de um programa de incentivo à produção de açaí. O repórter é Luiz Cláudio Canuto.
2: A Comissão de Finanças e Tributação da Câmara analisa a criação de um programa de incentivo ao açaí. O texto, que também estabelece proteção a comunidades tradicionais, já foi aprovado pela Comissão da Amazônia e dos Povos Originários e Tradicionais. O Programa Nacional de Incentivo ao Cultivo e Exportação do Açaí e Produtos Amazônicos foi aprovado com as modificações sugeridas pela relatora na Comissão da Amazônia, deputada Meire Serafim, do União do Acre. O texto dá prioridade a pequenos produtores, extrativistas, povos indígenas e comunidades tradicionais. Meire Serafim destaca que dados do IBGE apontam que a produção extrativa de açaí alcançou, em 2023, 238,9 mil toneladas, com valor de R$ 853 milhões. O Pará é responsável por 70% da produção nacional e 150 mil trabalhadores estão na cadeia produtiva. O deputado Ayrton Faleiro, do PT do Pará, participou dos debates sobre o tema na Comissão da Amazônia. Para ele, o mérito da proposta é envolver não apenas a capacidade de gestão e cooperativismo da produção de açaí, mas a assistência técnica e extensão rural para a atividade. Além disso, estabelece crédito diferenciado para a cadeia produtiva do açaí.
17: Estabelece também a criação de um selo de qualidade para oferecer mais segurança aos mercados consumidores e traz também uma coisa muito importante, que é o incentivo tributário, ou seja, uma redução dos impostos que hoje estão muito elevados. Recebe-se o mesmo tratamento para quem está desenvolvendo uma atividade agroecológica de sustentabilidade, uma comunidade extrativista, ou então uma terra indígena, um território quilombola, com qualquer outro produto. Então aí nós temos um recorte, que é essa isenção tributária para quem desenvolver essa atividade.
2: O projeto que incentiva a produção do açaí precisa passar pelas comissões de Finanças e Tributação e de Constituição e Justiça. Para virar lei, o texto deve ser aprovado pela Câmara e pelo Senado. Da Rádio Câmara de Brasília, Luiz Cláudio Canuto.
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11: Direitos Humanos.
19: Zé Neto, do PT da Bahia, é autor de dois projetos voltados a mães de múltiplos. O deputado conta que as propostas prevêem prioridade em programas habitacionais, de crédito e sociais, além de isenção do imposto sobre produtos industrializados para compra de veículos.
14: Zé Neto afirma que as propostas buscam oferecer condições mais adequadas a famílias com gêmeos ou mais filhos. O deputado avalia que essas famílias enfrentam mais dificuldades para arcar com despesas como moradia, transporte, educação e alimentação.
21: Mulheres que têm de gêmeos em diante, é complicado para ter um carro, para pagar a escola, para cuidar dos filhos, para alimentar, enfim. E com isso a gente quer financiamento, facilitação no Minha Casa Minha Vida, facilitação nos programas sociais, facilitação nos programas de habitacionais, facilitação de crédito e também no caso do IPI. Você imagina, uma família que tem múltiplos não tem como ter um carro que tenha só 5 lugares. E esses dois projetos visam exatamente isso, atender as mães de múltiplos.
19: Andréia Siqueira, do PSB do Pará, recomenda a aprovação de proposta que permite... compete a candidatos com deficiência indicar as condições específicas necessárias para a realização de provas em concursos públicos. Relatora da matéria, ela avalia que a medida amplia a acessibilidade nos processos seletivos.
14: Andréa Siqueira afirma que os concursos devem avaliar os conhecimentos e as habilidades exigidos para o cargo, sem impor barreiras a qualquer deficiência. O parecer da deputada foi aprovado pela Comissão de Defesa dos Direitos das Pessoas com Deficiência e a proposta segue em análise na Comissão de Constituição e Justiça.
5: Segurança Pública.
19: Luiz Lima, do Novo do Rio de Janeiro, é autor de um projeto que cria um Programa Nacional de Apoio às Famílias de Profissionais de Segurança Pública vitimados em serviço. A proposta prevê medidas como agilidade no pagamento de pensões, apoio psicológico e benefícios para filhos órfãos.
6: Se a gente não amparar essas famílias, se a gente não der agilidade às suas pensões, apoio psicológico, preferência em transferência desses filhos que ficaram órfãos para escolas, a gente vai deixar desamparada essas famílias. Hoje, a gente tem uma barreira muito grande no Rio de Janeiro, por exemplo, de ter novos policiais em razão da guerra que a gente enfrenta. Se o Estado brasileiro não puder garantir um mínimo de conforto, de amparo, de gratidão a essas famílias, eu não sei o que a gente pode fazer para retribuir todo esse esforço desses profissionais e desses brasileiros que nos defendem dia a dia.
14: Luiz Lima enfatiza que o projeto tem apoio de diferentes partidos. De acordo com o parlamentar, a iniciativa é uma forma de indenizar as famílias que sofrem as consequências da atuação de profissionais que fazem a segurança pública da sociedade.
19: Lula da Fonte, do PP de Pernambuco, propõe alterar o Estatuto da Criança e do Adolescente para prever a internação socioeducativa em casos de violências contra animais. A medida passa a ser obrigatória quando o ato for cometido com extrema crueldade ou grave ameaça.
14: O projeto amplia para até 8 anos o tempo limite de internação e estabelece a responsabilização civil dos pais pelos danos causados. Segundo Lula da Fonte, a proposta combate a impunidade ao unir punição rigorosa, apoio psicológico e programas de reeducação ética para os jovens.
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5: Trabalho.
19: A Câmara aprovou um incentivo para a contratação de pessoas com deficiência, além das cotas obrigatórias em empresas. A repórter Paula Bittar acompanhou a votação.
8: A Comissão de Constituição e Justiça da Câmara aprovou uma proposta que prevê a criação de estímulos fiscais ou de crédito para empresas que contratarem mais pessoas com deficiência do que o mínimo exigido pela legislação. Segundo o relator na CCJ, deputado Diego Garcia, do União do Paraná, a proposta respeita os princípios da Constituição e contribui para os objetivos da República Federativa do Brasil, como a construção de uma sociedade livre, justa e solidária e a promoção do bem de todos, sem discriminação. Diego Garcia considerou que, ao criar um estímulo positivo para a contratação de pessoas com deficiência acima das cotas legais, o projeto materializa o princípio da dignidade da pessoa humana e os valores sociais do trabalho, reconhecendo o emprego como ferramenta essencial para a autonomia, a cidadania e a plena integração social. A legislação brasileira determina que empresas com 100 ou mais funcionários reservem entre 2 e 5% das vagas para trabalhadores com deficiência. O projeto, que prevê a criação de estímulos fiscais ou de crédito para empresas que contratarem mais pessoas com deficiência do que o mínimo exigido pela legislação, segue agora para o Senado Federal. Da Rádio Câmara, de Brasília, Paula Bittar.
14: Enfermeira Rejane, do PCdoB do Rio. ação de projeto que cria uma política nacional de valorização da preceptoria e da supervisão de estágio na enfermagem. A proposta prevê tempo específico na jornada para orientação de estudantes, com adequação da carga de trabalho dos profissionais.
19: Enfermeira Regiane também quer impedir que estudantes ou residentes sejam usados para completar escalas de atendimento. O projeto estabelece que, para evitar sobrecarga de trabalho, a atividade de preceptoria deve ser considerada no planejamento das equipes de enfermagem.
14: A lei do Descongela, de professora Luciene Cavalcante, do PSOL de São Paulo, restitui aos servidores públicos federais, estaduais e municipais a contagem de 583 dias de tempo de serviço que haviam sido congelados devido à pandemia. Ela informa que mais de 10 milhões de trabalhadores são beneficiados pela medida.
9: A lei garante tanto a devolução automática dos 583 dias, quase 2 anos da vida funcional, dos servidores públicos do Brasil inteiro, pelo artigo 3º. Não precisa de uma lei no âmbito municipal ou estadual para que esse direito seja alcançado por cada servidor. E também garante o recálculo de todo o salário dos servidores públicos, retroativamente.
19: Luciene Cavalcante acrescenta que prefeituras e estados já começaram a aplicar a norma. A parlamentar considera que a nova lei restaura direitos funcionais suspensos durante a pandemia. Termina agora essa edição especial do Jornal Câmara dos Deputados, produzida e apresentada pela Rádio Câmara de Brasília, em parceria com a Rádio Câmara de Sete Lagoas, integrante da Rede Câmara de Rádio.
14: Eu agradeço a Marcela e a toda a equipe da Câmara de Vereadores de Sete Lagoas pelo excelente trabalho conjunto.
19: Obrigada à Câmara dos Deputados por esta oportunidade. Este programa teve trabalhos técnicos de Marinho Magalhães e apresentação de Márcio Aquiles Sard e Marcela Pontes. Boa noite.
14: Muito boa noite. O Jornal Câmara dos Deputados volta na segunda-feira. Bom final de semana.
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24: 22 horas e 3 minutos.
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0: O Senhor Jesus nos promete em sua palavra no livro de João, capítulo 14, versículos 13 e 14.
1: E eu farei o que vocês pedirem em meu nome, para que o Pai seja glorificado no Filho. 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
1: Muito boa noite, que a graça e a paz do nosso Senhor e Salvador Jesus Cristo esteja e permaneça sobre a sua vida. Seja muito bem-vindo, seja muito bem-vinda. Você está no programa A Voz da Libertação. E agora são exatamente 22 horas e 10 minutos na capital dos Bandeirantes, uma noite maravilhosa, a qual Deus preparou para nós nessa sexta-feira, dia 25 de setembro de 2026. E esse quem tem o prazer de falar com você é o seu irmão em Cristo, Diácono Douglas Almeida, diretamente aqui do Estúdio C, na Central de Produções Internacional, Rádio Deus e Amor. Na técnica, ele, nosso querido companheiro aqui, Felipe Medina. Eu estou acompanhado também da minha digníssima esposa, nossa irmã Ingrid Almeida. Querido ouvinte, chegou aquele momento ao qual é um momento que eu costumo dizer que é um divisor de águas na nossa vida. Porque é o momento do encontro com Deus. Todos aqueles que tiveram um encontro com Deus tiveram as suas vidas transformadas. Jacó entrou no val de Jaboque como Jacó, mas ao encontrar-se com Deus e lutar, ele saiu de lá como Israel. Deus transforma todo aquele que vem ao seu encontro. É por isso que Jesus disse: de maneira nenhuma eu lançarei fora todo aquele que vem até mim. Então, eu já quero convidar você a parar tudo o que você está fazendo e orar juntamente comigo. Mas antes, eu quero lembrá-los que a Rádio Deus de Amor está sobre a supervisão da nossa presidente mundial, Irene Miranda, e também a nossa irmã vice-presidente mundial, Débora Miranda, pastor Lorival de Almeida, presbítero Davi Miranda Neto, e toda a nossa diretoria. Chegou o momento, vamos lá, vamos à oração. Maravilhoso Deus e eterno e querido Pai, Pai de nosso Senhor e Salvador, Jesus Cristo de Nazaré. Mais uma vez, diante da Tua presença que é bendita e também poderosa, eu me curvo, eu me coloco. Eu quero dar graças ao Senhor pela oportunidade que é estar perante a Tua face, ó Deus. Que é estar perante o Teu altar. Quero dar graças ao Senhor pela vida desse ouvinte do programa A Voz da Libertação. Quero pedir que, por meio da Tua graça e misericórdia, ó Deus, a Sua mão amiga seja mais uma vez manifestada sobre a vida e sobre a casa de cada ouvinte do programa A Voz da Libertação. Vai abençoando, Deus, vai confirmando a sua vitória. Enquanto nós estamos em glorificação, sentindo a tua presença, Pai, por meio da oração, pedimos ao Senhor que o Senhor vá de encontro à nossa parentela, alcançando aqueles que ainda não foram alcançados pela Tua graça. Pessoas, ó Pai, que fazem parte daqueles que são nossa descendência, meu Pai. Sim, mas estão caminhando longe dos Teus caminhos. Estão indo na contramão daquilo que o Senhor estabeleceu, ó Pai, como princípio. Jesus, e estão totalmente perdidos, Pai, destruindo a si mesmos, Pai, também fazendo a parentela, a família sofrer. Oramos, Pai, por essas vidas que estão nas drogas ilícitas, vidas que estão, ó Pai, acometidas, ó Deus, por vícios, pessoas que estão, ó Pai, até mesmo na vida, ó Pai do crime, pessoas que estão Ah, meu Pai, totalmente perdidos, mas levantamos a nossa voz, Senhor, para que esse povo que faz parte da parentela, Pai, desse irmão ouvinte, de cada um de nós, Deus, que essas pessoas sejam redimidas pelo Teu sangue, sejam alcançadas pela Tua graça, assim como o Senhor teve um encontro, Pai, com Saul, ou melhor, Saulo, Pai, ali no caminho de Damasco, enquanto esse estava indo perseguir aqueles que professavam a fé no Teu nome. Mas ali no caminho de Damasco, o Senhor se revelou a ele. E a vida dele foi transformada, ó Pai. Que não seja diferente na vida desse parente, desse ente querido, por qual nós oramos agora. Pai, que essa pessoa seja alcançada pela Tua graça. E aquele que a sociedade diz que não tem mais jeito, que não tem mais solução, que esta pessoa, ó Pai, seja um verdadeiro testemunho, que verdadeiramente o Senhor é aquele que transforma, aquele que pega do pó, pega e levanta, até mesmo do monturo, ó Pai. Vai abençoando vidas, vai abençoando famílias que estão vivendo verdadeiras crises, famílias que estão, ó Pai, em pé de guerra, pai contra filho, filho contra pai, pessoas, papai, que não se entende dentro de casa, um casamento conturbado, uma família conturbada, à beira do caos, mas levantamos a nossa voz aqui nessa noite, ó Pai, porque cremos no poder que há no Teu nome, cremos no poder da oração. E eu quero crer, Deus, que esta pessoa que ora comigo agora, Senhor, está, sim, tendo aceitação, a nossa oração está tendo, sim, aceitação perante a Tua face. Pai, coisas extraordinárias vão acontecer, porque o Senhor não mudou, o Senhor é o mesmo, o Senhor permanece o mesmo. Por isso eu quero crer, Pai, que vidas já estão sendo abençoadas, espíritos imundos, espíritos de contenda, de divisão. Meu Pai, toda sorte de males, que nesta noite, pelo poder e pela autoridade, que ó Senhor Jesus, que batam em retirada desta casa, batam em retirada desta família, e a Tua bênção, Senhor meu Deus, a bênção que enriquece e não acrescenta dores, ó Pai, seja ela manifesta sobre a vida e sobre a casa desse irmão ouvinte, meu Pai. Deus, eu já posso ver pelos olhos da fé, Pai, espíritos batendo em retirada, sim, almas sendo impactadas e visitadas pelo Teu Espírito. Oh glória, vai abençoando, eterno, vai abençoando, maravilhoso, sim, que haja salvação para este, ó Pai, que aparentemente não tem solução. O Teu Evangelho, ó Pai, é o poder de Deus para a salvação de todo aquele que crê. E quantas pessoas agora, Pai, estão sendo tocadas, estão sendo impactadas pelo Teu Espírito, pela Tua mão amiga, ó Pai. E eu creio, Senhor, eu creio que haverá transformação, que haverá, Senhor, nova vida. Meu Deus e meu Senhor, confirma sim a bênção, o milagre, a providência divina. Santo Espírito, venha nessa noite, ó Pai, venha nessa noite operar. Pessoas que estão, ó Pai, desanimadas, pessoas que estão acometidas, ó Pai, por enfermidades, que essas pessoas sejam tocadas agora pelo poder que há no Teu nome, Deus. Que essa enfermidade não resista mas bata em retirada, sim, que esse câncer desapareça, que esse nódulo desapareça agora, no nome santo do Senhor Jesus Cristo. Ah, meu Deus, esse tumor cerebral, Senhor, esse traumatismo craniano, Senhor, vai curando, vai restaurando, vai operando, Espírito de vida, Espírito da promessa, Tu és aquele que opera, Tu és aquele que manifesta o poder, sim, o poder do alto, o poder do céu. E eu creio que milagres, eu creio que vitórias, eu creio que prodígios, eu creio que maravilhas já estão, Senhor, já estão agora acontecendo, e o nome do Senhor, meu Pai, uma vez mais será glorificado, uma vez mais será exaltado. Te damos graças, Espírito da Verdade, te damos graças, porque já discernimos a Tua presença em nosso meio, já discernimos, ó Pai, que o Senhor está operando, não só aqui no estúdio, como no lar, como no local de trabalho, como, ó Pai, dentro desse automóvel, na vida desse ouvinte, na casa desse ouvinte, milagres estão acontecendo, Senhor, porque o Senhor é Deus de perto, o Senhor é Deus de longe, o Senhor é o que operou no passado e o que opera na atualidade. Confirma, confirma, confirma o Seu milagre, ó Deus, porque fiel é o Senhor, bendito é o Senhor, longânimo é o Senhor, para nos dar a vitória. Assim pedimos, assim também, meu Pai, te agradecemos, tão somente pela fé, em nome de Jesus.

0: 22:25 em São Paulo. E eu quero nesse momento, querido ouvinte, fazer a você um convite muito mais do que especial. Você que tomou a decisão, você foi tocado pelo Espírito e deseja confessar o nome de Jesus Cristo como seu Salvador. Eu quero que você faça comigo a oração de confissão a Deus. Você que está afastado e deseja reconciliar, chegou o momento, chegou a hora. E essa é uma hora mais importante da sua vida. Então, repita comigo as seguintes palavras. Senhor meu Deus e meu Pai, diante da tua presença eu estou. E eu quero pedir ao Senhor perdão. Perdão pelas minhas falhas, perdão pelos meus erros, perdão pelas minhas transgressões. Quero confessar, ó Pai, diante da tua presença, o nome santo do Senhor Jesus, como meu único e suficiente Salvador. Estou arrependido, ó Pai, das minhas transgressões. Apaga as minhas transgressões pelo sangue que foi vertido de Jesus Cristo na cruz do Calvário. Me dá do teu Espírito Santo, ó Deus, para que eu tenha condições de permanecer nesta fé, de maneira inabalável, até que o Senhor venha buscar a igreja. Pedimos, ó Pai, pela fé, no nome de Jesus. Amém. Parabéns, querido ouvinte, você que aceitou a Jesus, você que reconciliou-se, procure uma de nossas igrejas Deus e Amor mais próxima da sua casa. Diga ao pastor local que você tomou essa importante decisão, que você será orientado, muito bem acolhido e fará parte da família de Jesus aqui na Igreja Deus e Amor. E a cada dia crescerá em comunhão, em intimidade, em relacionamento com Deus. Será um prazer te receber na família Deus e Amor. Faça isso e a bênção de Deus certamente te alcançará.
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0: Duas horas e 29 minutos em São Paulo. Que noite maravilhosa a qual preparou Deus para nós. Eu quero lembrar você, querido ouvinte, você que está na audiência, você está aqui na região central ou até mesmo na região metropolitana de São Paulo, eu quero chamar a sua atenção, porque daqui minutos mais, às 23 horas, aqui em nossa sede mundial, inicia-se a poderosa vigília do renovo. Atenção, você que quer passar uma madrugada na presença de Deus, se revestindo da armadura de Deus, se enchendo do Espírito Santo, Deus preparou essa oportunidade para que você, querido ouvinte, receba tudo quanto Deus tem preparado para você de uma maneira sobrenatural. Eu já posso ver pelos olhos da fé as pessoas, os servos e as servas de Deus, em um santo culto, recebendo o renovo de Deus. É a vigília do renovo, aqui em nossa sede mundial, presença confirmada na ministração da palavra do nosso pastor Fabrício Beata. É, ele será instrumento de Deus aos nossos corações e teremos momento de louvor, teremos momento de oração em busca do Espírito Santo, teremos momentos de orações por milagres e Deus manifestando o seu poder, Deus manifestando a sua graça. Então você não pode perder, corre para cá, porque ainda dá tempo. Às 23 horas, vigília do renovo, com o tema, a chama continua acesa. É o meu dever, é o seu dever, querido ouvinte, manter a chama do Espírito acesa. Então, você não pode faltar. Talvez você vai dizer, pastor, como eu faço isso? Como que eu mantenho essa chama acesa? Nós precisamos colocar a lenha da oração, a lenha da busca, a lenha da entrega, a lenha da adoração. Então, venha para cá. Presbítero Rivair Silva estará presente também, nosso querido pastor José Manuel e também toda a equipe interna de pastores e também os pastores das nossas sedes estaduais, centrais, setoriais, enfim, todo o povo de Deus, em uma só fé, em um só clamor, buscando a presença do Espírito Santo. Então, vem para cá. O endereço, Avenida do Estado, 4568, bairro da Liberdade, com entrada principal na Avenida Prefeito Passos, número 10. Venha para cá e a bênção de Deus será manifestada. 22 horas, 32 minutos. Vamos agora para aquele momento de informação aqui na Rádio Deus é Amor. Informação pertinente para agregar a sua noite em informação. Vamos de informação e eu já volto com você.
2: Obrigada pela sua audiência. A gente vai para mais informações aqui.
3: Alimentação infantil? Ultraprocessados entram no lanche de muitas crianças. Carga materna, o preço atraente e até componentes afetivos estão entre os fatores sociais que impulsionam o consumo de alimentos ultraprocessados aqui no Brasil. Uma pesquisa entrevistou cerca de 600 famílias em 3 comunidades do país. Apesar de 84% dos entrevistados se considerarem muito preocupados em oferecer uma alimentação mais saudável, em metade dos lares, os ultraprocessados faziam parte do lanche das crianças. Os produtos mais presentes foram iogurte com sabor, embutidos, biscoito recheado, refrigerante e macarrão instantâneo. Esses produtos são fabricados com ingredientes industriais e aditivos químicos. A pesquisa também apontou desconhecimento sobre os ultraprocessados. Muitos alimentos dessa categoria foram vistos como saudáveis e parte das famílias não compreende bem os avisos de alto teor inscritos nos rótulos. Sono das crianças. Rotina consistente ajuda a evitar noites agitadas. O padrão de sono na infância está muito relacionado ao desenvolvimento do sistema nervoso. Então, o recém-nascido em geral dorme cerca de 16 a 18 horas ao longo do dia e acorda a cada 4 ou 3 horas. O desempenho diurno de uma criança está diretamente relacionado à qualidade do sono. Então, muitas vezes, a queixa de sono na criança também altera a rotina dos outros familiares e cuidadores. Alterações de sono são comuns na população infantil. A principal forma de insônia na criança é a insônia comportamental, caracterizada pela dificuldade em iniciar ou manter o sono. É muito comum que os pais reclamem que os filhos tenham dificuldade para ir para a cama ou acordem várias vezes à noite. Em muitas famílias, a situação pode melhorar com atitudes consistentes e estabelecimento de rotinas.
4: 22 horas e 34 minutos.
5: Versículo do dia. Não julguem e vocês não serão julgados. Não condenem
6: e não serão condenados. Perdoem e serão perdoados. Lucas 6:37.
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9: 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Domingo agora estaremos juntos na fé, na oração e na consagração, em oração e jejum, e eu tenho certeza que Deus estará renovando a nossa vida e todos vão receber a porção dobrada da graça de Deus. Estamos aqui neste endereço, Igreja Deus de Amor, Sede Mundial, Avenida do Estado, 4568, na Baixada do Glicério. Entrada principal pela Rua Prefeito Passos, número 10. Estamos te aguardando aqui. Domingo agora, a partir das 9 da manhã até o meio-dia, a oração da vitória.
10: Fazer algo grande aqui, Senhor. Mostra a Tua glória, Senhor. Mostra o Teu poder para esta igreja, para que todos saiam daqui hoje maravilhados, maravilhados com o Teu poder.
11: Duas horas e 37 minutos. É o nosso Deus, diácono Douglas Almeida. É, irmão Gustavo Ferreira, Felipe Medina. Ali na mesa de áudio, você na sintonia, sintonizou aí na 97.3 FM 1300, você que está pelos nossos aplicativos agora, que retransmite também o nosso som. O comunicado é mais do que especial, a expectativa é mais do que uma vivência e um sentimento, é uma realidade, irmão Gustavo, porque já se acerca a vigília que estremece São Paulo. A chama continua acesa e ela não vai se apagar. Vigília com a nossa diretoria, com todos os obreiros e pastores, e isto é de Deus e não pode cessar.
12: É uma oportunidade de Deus, pastor Kleber, é uma oportunidade de Deus, querido ouvinte, porque o que nós vamos vivenciar nesta madrugada, querido irmão, querida irmã, ficará marcado. Nós estamos aqui para convidar você para vivenciar uma madrugada de poder de Deus, uma madrugada de oração, vigília de oração. O povo gosta e ama a oração. Estaremos aqui nessa busca ao Senhor, uma madrugada de busca, adoração, palavra de Deus e a palavra do Senhor. Pastor Fabrício Beata trazendo a mensagem de Deus aos nossos corações. E pastor Kleber, o que Deus tem feito nestas vigílias, na vigília da diretoria, a chama continua acesa, tem sido algo extraordinário. E hoje não será diferente. Hoje Deus tem renovo, hoje o Senhor tem poder, irá derramar o poder dele sobre as nossas vidas e seremos cheios do Espírito Santo de Deus.
11: Irmão Gustavo, os presbíteros, pastores, diáconos que estão nos acompanhando agora sabem muito bem. Da última vigília, o que eu entendi foi o ritmo. Tem oração que ela começa desanimada, de repente aquela oração, ela é revestida, ela causa a visita de Deus e do nada o fogo dos céus desce,
12: verdade.
11: Glória de Deus se manifesta, mas o que mais me chamou a atenção na última vigília é que todos que fizeram uso do microfone estavam na mesma visão, no mesmo unção, na mesma direção.
12: Sim.
11: E naquela mesma capacidade. Aleluia. De não deixar a chama contínua, aquela chama espiritual, aquela chama acesa, como a Bíblia diz que o fogo arderá continuamente sobre o altar e não se apagará. Nós estamos vivendo isso nesta vigília, que é a vigília conhecida também como a vigília dos obreiros, a vigília do renovo e a vigília da família que quer ser cheia da unção de Deus.
12: E sabe por que você, ouvinte, você, meu irmão, você, minha irmã, está nos acompanhando agora? É exatamente por isso. Deus marcou um encontro com você. Deus marcou essa oportunidade para você que está aí no seu carro agora, retornando do culto, para você que está aí na sua casa, você que está no caminho da sua casa, você que está retornando do trabalho, você que está com seus amigos. Ei, ainda dá tempo e nós te esperamos. É hoje. Pastor Kleber, não é somente mais um culto, não é somente mais uma vigília, é a vigília que Deus marcou, que Deus estabeleceu essa data, porque hoje Deus quer mudar a vida deste ouvinte, Deus quer renovar o povo dele, Deus tem uma unção especial para derramar sobre nós. E se esse ouvinte compreender, se essa irmã que estiver em casa, se esse irmão que estiver no carro, se esse povo, povo de São Paulo, compreender isso, pastor, o que nós vamos viver hoje, eu não tenho palavras para descrever aqui na presença de Deus.
11: Não é coincidência, porque você sintonizou certo e agora Deus está te tocando para trazer a sua casa, o seu lar, a sua família, a sua causa, para viver uma resposta exata do nosso Deus. E é por esta razão, disse Paulo a Timóteo, em 2 Timóteo capítulo 1, versículo 6, que eu lembro-te que mantenhas vivo a chama do dom de Deus que você recebeu pela imposição das mãos do presbitério. E querido irmão Gustavo, todas as vigílias, elas são marcantes. Porém, o momento que Deus tem nos dado, aquele momento, tem a oração do Pentecoste, a oração do renovo, sim, a oração pelos dons. E a Bíblia diz que nós devemos, em 1 Tessalonicenses 5,19, é nossa missão não extinguir, não permitir que se apague o fogo do Espírito Santo em nós. Querido, não pode faltar este zelo, não pode faltar essa dedicação. E você está na sintonia agora, nós queremos também a sua confirmação. Avenida do Estado, 4568, daqui a pouquinho, pastor Fabrício Beata ministrando a palavra de Deus. Pastor José Manuel estará presente, trazendo a palavra, compartilhando o que Deus está operando. Toda a nossa equipe de pastores aqui interno já estão orando no santuário, aguardando o momento. Faltam apenas 17 minutos para iniciarmos esta vigília.
12: 17 minutos para a bênção, 17 minutos para a vitória, 17 minutos para a madrugada que vai impactar a sua vida. Nós te esperamos, é hoje. Olha, quer um conselho? Já manda no grupo da família, já manda no grupo da igreja, você pastor, você dirigente, você querido irmão e irmã que está acompanhando, mande a sua mensagem agora. Povo, atenção São Paulo, hoje vigília na sede mundial. Zona Sul, você da Zona Sul dá tempo. Nós esperamos esse povo da Zona Sul abençoado, esse povo da Zona Leste, Zona Oeste, ABCDMR, Zona Oeste de São Paulo. Atenção São Paulo, é hoje a vigília. A chama continua acesa, é vigília de oração, vigília de poder de Deus aqui em nossa sede mundial, Avenida do Estado, 4568, Liberdade, São Paulo. Anotou aí? Avenida do Estado, 4568, Liberdade, São Paulo. Pastor Kleber, o que Deus vai fazer será algo grande, será algo tremendo em nosso meio.
11: Vamos acompanhar partes de ministração com o pastor Fabrício Beata. Ele tem esta missão, trazer aquela palavra que manterá acesa a chama espiritual de Deus na nossa vida. E para aqueles que já estão completamente apagados, serão reavivados no fogo, na unção e no poder do nosso Deus. E para aqueles que nem sabem do que estamos tratando, está agora neste momento se interrogando, a chama continua acesa, que é isso? Que chama é esta? É vigília espiritual, nós estamos falando daquela lâmpada acesa que não se apagava, Gustavo, durante toda a noite. Sim. O sacerdote dormia, mas a lâmpada continuava acesa. A família voltava para casa, mas a lâmpada continuava, aleluia, acesa. E de manhã manhã, chegava o sacerdote, tirava a cinza, limpava o altar, colocava azeite novo e acendia as lamparinas de novo. Ouvinte, você está acompanhando aí agora, entenda, Deus, Ele quer te renovar nesta madrugada.
13: Esteja no lugar.
14: Esteja no lugar.
13: Aonde Deus quer que você esteja.
14: Onde Deus quer que tu estejas.
13: Porque por mais que tenha dificuldade.
14: Porque aunque haja dificuldades.
13: O lugar aonde o Senhor lhe ordenou que esteja.
14: O lugar onde Deus te ordenou que estejas.
13: Mas Ele vai te honrar lá.
14: Te honrará já.
13: Eu acho que vocês não entenderam o que eu disse.
14: Que não entendido.
13: Por mais que tenha dificuldade,
14: aunque haja dificuldades,
13: no lugar que Deus disse para você estar,
14: que Deus te dijo que esteja,
13: mas Ele vai te honrar lá.
14: Ele te honrará já.
13: Então não temas nenhum mal.
14: Não temas el mal.
13: Deixa eu dizer uma coisa ainda mais forte.
14: Deixa-me decir algo mais forte.
13: Você não vai sair da sua casa.
14: Não saldrás de tu casa.
13: Você não vai sair do seu trabalho.
14: Não saldrás de tu trabalho.
13: Você não vai sair do lugar que Deus te colocou.
14: Por causa onde Deus te puso.
13: Por causa da luta.
14: Por, la lucha,
13: por causa da dificuldade.
14: Dificuldade.
13: Deus vai fazer um milagre lá. Deus vai te honrar lá. Oh, aleluia. Aonde estão aqueles que vão viver o milagre? Glorifiquem ao Senhor. Oh, glória.
11: É palavra de Deus. Daqui a pouquinho, Grande São Paulo, Zona Norte, Zona Leste. Será que tem congestionamento? Irmão Gustavo Ferreira, será que tem como esta pessoa colocar? Ah, está chovendo. Ah, porque o trânsito. Ah, porque está frio. Ah, porque não está. Que isso, o clima está maravilhoso, o trânsito está livre. As principais vias que conduzem até o centro de São Paulo está livre. Para quê? Para você ficar em casa? Para você ficar com esse celular na mão toda madrugada? Tem pessoa que diz assim, Gustavo, eu não vou trabalhar. Chega em casa, não consegue dormir. Eu não vou para a igreja, não vou buscar. Chega em casa, ela começa a criar um trabalho que não existe.
12: Não consegue descansar?
11: Não consegue.
12: Cabe que não faz nada.
11: Não vem pra vigília, não busca. Ah, não vou ficar na transmissão. Fica na transmissão, não ora. Coloca aquela transmissão, de repente vem uma ligação, aparece um vídeo, vem um impedimento.
12: A distração, perde a...
11: Do nada aquela pessoa olha no relógio, 3 da madrugada. E aí vem aquele sentimento, deveria ter ido à vigília.
12: Eu perdi aquilo que Deus preparou para mim. Meu Deus.
11: E muitos estão passando por isso. A distração que o próprio inimigo está usando é para te desfocar. Que é na casa de Deus. Se aqui dentro o inimigo já luta. A pessoa está ali orando, a mente está aqui, ali, lá, lhures. De repente a pessoa está buscando ao Senhor e aquela dificuldade para se concentrar. Por quê? Porque agora é a última hora. Agora é o momento. Vem o sono, vem o abatimento. A Bíblia diz, Gustavo, em Mateus 25, que todas aquelas virgens dormiram. Qual a diferença? Qual foi o referencial? O que marcou a diferença? É que muitas estavam também dormidas, porém havia, as prudentes tinham azeite. Não era só lâmpada,
12: aleluia,
11: não era só vida, não era só aparência, não era só o momento, elas tinham azeite com elas.
12: E é o azeite que faz a diferença, é o azeite, uma das causas que nós estaremos nessa vigília para buscar o azeite, buscar a presença do Espírito Santo de Deus. Você quer ser vitorioso, quer ser renovado, quer seguir em frente, então busque ao Senhor, porque sem Ele nada nós somos. E é uma vigília, oração, louvor, palavra de Deus, tudo direcionado pelo Espírito Santo. Pastor Kleber, que vigília maravilhosa Deus proporcionou e está proporcionando às sextas-feiras, aos sábados também, porque nós enxergamos a condução do Espírito Santo na oração, no momento da adoração, na palavra de Deus. O povo é renovado, é cheio, é tocado, recebe cura, milagre, maravilha. É o Espírito Santo agindo. Ou seja, se a pessoa não compreendeu o tamanho dessa oportunidade, meu irmão, quer um conselho? Venha. Quer um conselho, minha irmã? Saia de casa, venha buscar ao Senhor, porque aqui você será tocado pela presença de Deus.
11: Avenida do Estado, 4568, entrada principal pela Prefeito Passos, número 10. Venha, traga esta pessoa que está desanimada. Traga este membro da família que já foi atingido e o inimigo está dizendo que para ele não tem mais jeito. Ei, haverá restituição para a sua vida, casa e família. Querida minha irmã Elaine, não desanime. tem solução para o seu matrimônio. Em Cristo Jesus, o nosso Salvador, e você vai viver esta resposta do Todo-Poderoso. Estamos localizados no centro de São Paulo, preparados para receber você, a sua casa, o seu lar. Daqui a pouquinho, presbítero Beata, daqui a pouquinho, pastores da nossa sede mundial, daqui a pouquinho, pastor José Manuel Jaimes, todos aqui, daqui a pouquinho, a equipe interna, nossa banda, o coral, o vocal, as obreiras, pastores, diáconos, todos buscando desta unção e deste derramamento. Vamos agora a um pequeno louvor de adoração, 22 horas e 50 minutos, já voltamos para apresentar a sua vida. Esse impedimento que está na tua frente vai cair por terra, esta distração, este desânimo, vai ter que deixar o seu coração, porque hoje é madrugada de renovo aqui na sede mundial.

0: O Espírito do Senhor é sobre mim, pois que me ungiu para evangelizar os pobres, enviou-me a curar os quebrantados de coração, a pregar liberdade aos cativos e restauração da vista aos cegos, a pôr em liberdade os oprimidos, a anunciar o ano aceitável do Senhor. Lucas 4, 18, 19.
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da nossa irmã Karina Inácio, lançamento da gravadora MC Music, 22 horas e 57 minutos, perdão, prometido, é uma realidade, é algo que precisa se cumprir. Eu disse para você que estaríamos aqui para apresentar a sua vida. Chegou a hora. Nós vamos a Deus em oração. Senhor meu Deus, nós queremos apresentar este querido ouvinte, Pai, que nesta noite, Senhor, está completamente sem direção, abatido no seu ânimo, na sua vida, no seu coração. Ó Deus, expectativas completamente frustradas. Pai, nós clamamos agora pela ajuda, pela manifestação, pela operação do Senhor nesta alma. Espírito Santo, Pai, aquele que está dentro da sua casa agora, meu Deus, e já se preparava para uma noite de sono. Ó Deus, mas o Senhor está preparando, tocando a ele e a ela para buscar a tua face, meu Deus. Quantas portas se fechou, porque o teu filho deixou de buscar a ti. Quantos problemas se revelaram, se manifestaram, Pai. Alamassuri Mikanda Lamaia, porque ela deixou de buscar a tua face. Meu Deus, quantas ameaças, males, até mesmo a opressão da morte, porque diz a tua palavra, buscai-me e vivei, disse o Senhor. Ó Pai, ajude-nos, ó Pai, clamar, buscarmos a ti nesta madrugada, para que se abra os céus. Olha este conflito agora que está nesta mente, Pai. Olha esta guerra espiritual que está lá no íntimo desta pessoa, para ela não orar, para ela não vir buscar ao Senhor. Alamassuri Mianda Lamaia. Pai, usa aquela multidão que já está, ó Deus, superlotando o santuário da oração. Eles estão pedindo conosco pelas vidas, Pai. Eles estão pedindo conosco pelas almas que perecem, que sofrem. Deus da glória, nós entregamos agora nas tuas mãos a cada um daqueles que hão de comparecer. E aqueles que estavam indecisos, Pai, que possam receber a unção dos céus, a unção do teu amor, e vir buscar o teu favor e ser cheio da tua graça. Pai, te louvamos, te agradecemos, entregamos, ó Pai, aqueles que estarão orando em posição de mãos para a renovação dos dons, aqueles que estarão aqui para pedir, meu Pai, pelos que pensavam em desistir da sua carreira, da sua cruz, da sua caminhada de fé. Pai, eu te agradeço, eu te louvo, porque o Senhor sempre nos ouve, em nome de Jesus. 23 horas em ponto, vamos ficando por aqui, vem chegando agora a identificação das emissoras e o pastor Lorival de Almeida com reprise da Palavra de Deus. Na locução desta uma hora esteve aqui Diácono Douglas Almeida, nosso querido irmão Gustavo Ferreira. Eu estive aqui com vocês, seu irmão em Cristo, Kleber de Oliveira, mesa de áudio. Ele, nosso querido irmão Felipe Medina, não saia daí, e se sair é somente para vir para casa de Deus. Venha para cá, Avenida do Estado 4568, Vigília! Da diretoria Vigília, a chama continua acesa.

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1: 23 horas e 5 minutos.
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5: Graças a Deus. Eu saúdo o povo de Deus na paz do Senhor Jesus. Amém, igreja? Glorifica o nome do Senhor, exalta o nome do Senhor.

Senhor, eu quero mais e mais e mais da sua presença. Eu quero mais e mais de ti, Espírito Santo. Senhor Jesus, envia o Espírito Santo em mais e mais porções sobre nós. Nós queremos mais e mais da tua presença. Senhor, o Senhor mesmo disse: eu vou, porque se eu não for, o Espírito Santo não virá. E quando ele vier, ele já veio, e nós queremos da presença dele, Senhor Jesus. Nós queremos mais e mais da presença do Espírito Santo de Deus na nossa vida. Nós queremos mais e mais dessa força, amiga, dessa fonte de poder. Vem, Espírito Santo de Deus sobre nós. Vem, Espírito Santo de Deus sobre esse povo. Senhor meu Deus, nós não queremos meninices, nós não queremos traquinices, nós não queremos coisas nossas de homens, nós queremos coisas do Senhor, nós queremos da presença do Espírito Santo, nós queremos do mover do Espírito Santo, nós queremos desfrutar o Espírito da verdade, nós queremos desfrutar o Espírito Santo da verdade. Vem sobre nós, vem sobre esse povo, vem sobre essa igreja, vem sobre nós. Nós queremos, porque a presença do Senhor nos faz sentir fortalecidos, animados, nos faz termos o discernimento que nós queremos e precisamos ter, nos faz entender coisas que não entendíamos. Vem, Espírito Santo de Deus, sobre esse povo. Vem, Espírito Santo da verdade, sobre essa igreja. Vem, Espírito Santo de Deus, sobre as nossas crianças, sobre os nossos jovens, sobre os nossos velhos, sobre os nossos obreiros, obreiras, sobre essa igreja, sobre todos aqueles, ó Deus, que são arautos da tua verdade. Vem, Espírito Santo, bem-vindo ao nosso coração, à nossa vida. Nós queremos desfrutá-lo, nós queremos encher-nos de ti, nós queremos ser cheios da sua presença. Vem, vem, vem, vem, Espírito Santo da verdade. São Mateus, no capítulo 16, trazendo a memória, ou lembre-se, ou lembra-te, vamos trazer à memória coisas boas. Às vezes, meus irmãos, nós temos a memória curta para as coisas boas, e se prolonga demais a memória para as coisas ruins. Então nós queremos hoje trazer uma palavra de esperança aos vossos corações, trazer uma palavra para que todos nós possamos nos utilizar dela para vencermos as crises. Nós temos crises individuais, crises que não são às vezes tão individuais assim, mas podemos vencer todas quando temos um Deus vivo como o nosso. São Mateus, capítulo 16, versículo do 6 até o 12.

0: Jesus disse-lhes: adverti e acautelai-vos do fermento dos fariseus e saduceus. Todo mundo sabe o que é fermento, né? Fermento é aquilo que faz crescer a massa de pão. Todo mundo sabe. Bom, quem não sabe, que Deus tenha misericórdia da sua alma. E eles arrazoavam entre si, dizendo: é porque nós não nos fornecemos de pão. E Jesus, percebendo isso, disse: por que arrazoais entre vós, homens de pouca fé, sobre o não vos ter desfornecido de pão? Não compreendeis ainda, nem vos lembrais, digam comigo, lembrais, lembrais, dos 5 pães para 5.000 homens e de quantas alcofas levantastes? Quantos cestos? Como não compreendestes que não vos falei a respeito do pão, mas que vos guardasseis do fermento dos fariseus e saduceus? Então compreenderam que não dissera que se guardassem do fermento do pão, mas da doutrina dos fariseus. Tem muita bênção de Deus e tem muito pão na casa do pão, amém? Essa passagem bíblica, meus irmãos, eu a trouxe completa, primeiramente para falar que às vezes as coisas que são colocadas de forma negativa são realmente como um fermento. Às vezes não precisamos nem de fariseu, nem de saduceu, nem não. Coisas ruins sempre parecem um fermento mesmo, parece que é a coisa que mais se expande. Então vamos morrer o assunto do fermento, só quero falar isso do fermento. Mas eu quero que vocês observem que o Senhor Jesus falou a respeito, ou falava a respeito do fermento dos fariseus, e os homens diziam: acho que é por causa do pão, não tem pão, não trouxemos pão, não fornecemos, enfim. Bem como fala também Marcos no capítulo 8, a mesma coisa. Olha, não é possível, claro que não é possível, estou trazendo para o nosso português, nós falaríamos assim, não é? Não compreendeis ainda, nem vos lembrais. Em outras palavras, não é possível que vocês já tenham se esquecido que, olha, numa ocasião tinham 5.000 pessoas extremamente famintas, e nós, ou seja, houve uma multiplicação e todos comeram e sobraram muitos cestos. Outra ocasião haviam 4.000 pessoas e foi a mesma coisa. Então não é possível que vocês estão trazendo algo assim como pão. Eu não estou falando da questão do pão, eu estou falando do fermento dos fariseus. Mas o que eu quero que vocês vejam é: não vos lembrais. E quero também, meus irmãos, trazer um versículo que eu creio que todo mundo tem que saber de cor. Está em Lamentações 3:21. Eu quero trazer à memória tudo aquilo que me pode trazer esperança. Creio que todos devem guardar esse versículo aqui, olha. Trazer a memória, trazer a lembrança, trazer a memória é você remoer aquilo na sua mente. Somente as coisas que podem trazer a você algum tipo de esperança. Porque nós temos como característica, como seres humanos, essa coisa de irmos muito para o lado negativo. O camarada está na mesa de operação, ao invés de pensar em coisa boa, o que que ele pensa? Ixi, tem uma tia que foi operar uma unha e morreu de infecção generalizada. É uma forma muito ruim de trazer, eu diria, à memória uma pessoa que vai fazer uma operação. O meu filho foi fazer uma operação, e ele disse depois: olha, eu sei lá, eu, na hora que eu fui para fazer a operação, eu tinha certeza que eu ia morrer. Eu tinha certeza que eu ia morrer, não morreu. Mas ele dizia, depois eu tinha certeza que eu ia morrer, e nós estávamos lá, e ele abraçou, e tal, parecia que o homem estava indo para o matadouro. Não é uma boa coisa trazer à memória, indo para uma mesa de operação, sentimentos de morte, sentimentos ruins, sentimentos de, eu diria, coisas que podem nos levar mais para baixo ainda. E olha, meus irmãos, quando nós perdemos a capacidade de trazer à memória coisas que podem nos trazer esperança, fica mais difícil de enfrentarmos as nossas crises. Por isso estou trazendo essa palavra hoje para todos vocês. Fica muito mais fácil nós vencermos as nossas crises se nós nos lembrarmos o quanto já fomos abençoados pelo Senhor, quantas bênçãos nós já recebemos de Deus na nossa vida. Às vezes, meus irmãos, eu estou pregando, em determinados momentos de pregações, eu uso isso muito, eu paro e digo à igreja, olhe para você agora, e olhe para você como você era, quem você era, o quanto Deus já fez na sua vida. Quanta coisa Deus já fez em prol da sua família. Se vocês verificarem o capítulo 34 do livro de Jó, vê os amigos de Jó, se é que eu posso chamar aquilo de amigo, mas, enfim, e ele começa a razoar por ali, tudo, chega um determinado momento, Jó começa, tipo, meio que dizer assim, Senhor, de alguma forma o Senhor se esqueceu de mim, de alguma forma alguma coisa está errada, não pode, ou o Senhor está distante, ou ele não fala assim, deixa eu explicar para vocês, mas a gente entende pelo texto que havia um sentimento de decepção nesse homem que poderia, tinha tudo para estar decepcionado, porque se ele fosse olhar só para as coisas negativas do passado, ele poderia dizer assim, não, negativamente falando, perdi todos os meus filhos e não eram poucos, não é? Perdi todos os meus bens que também não eram poucos, agora estou doente, perebento, me coçando com um caco de telha, e a minha esposa ainda tem coragem de dizer que até o meu cheiro lhe é estranho, ou seja, ele cheirava mal. Quando ele começa a querer questionar, falar, se nós observarmos o capítulo 38 do próprio livro de Jó, nós vamos ver que Deus chama ele a partir do versículo 4 para frente. Deus fala, epa, peraí, antes que você comece a suscitar qualquer tipo de coisa, deixa eu perguntar a você, onde é que você estava, eu vou resumir, onde é que você estava quando eu criei todas as coisas? Onde é que você estava quando eu fixei as bases do universo? E aí Deus começa. E lá no capítulo 42, do versículo 2 e 3, se não me falha a memória, Jó reconhece, eu acho que eu estava falando demais, estava falando de coisa que eu não compreendia. E chega à conclusão que aí sim, do momento da dificuldade, foi que ele teve a oportunidade de realmente conhecer quem era verdadeiramente o Deus que ele servia. É evidente que em momentos de crises nós temos, como eu disse, como seres humanos, essa questão de nos levarmos, eu diria, para um ponto onde a gente acaba num beco sem saída. Eu gostaria que vocês, meus irmãos, voltassem às páginas das vossas Bíblias, por gentileza. Abram em Êxodo no capítulo 13, versículo 3. Abram comigo lá, por gentileza. Nós vemos aqui, basicamente, quando Deus falava na separação, na santificação do povo, Moisés exortando e alimentando o povo com palavras, trazendo esse povo à reflexão e à memória de coisas que Deus havia feito. E a Bíblia Sagrada diz, e Moisés disse ao povo, lembrai-vos deste mesmo dia em que saíste do Egito, da casa da servidão, pois com mão forte o Senhor vos tirou daqui. Eu não sei qual era a sua servidão, e também não sei qual é a sua crise, mas eu quero animar você a trazer à memória a situação que um dia você estava nela, escravizado em estado de servidão, e um dia Deus foi lá e te resgatou, e não foi com dedinho mole, não foi com mãozinha de alface, não, foi com mão forte, da mesma forma que Deus tirou o povo hebreu do Egito. E eu quero que vocês passem um pouquinho mais para frente ainda, Deuteronômio capítulo 7. Nós vemos aqui, meus irmãos, o povo já tinha saído do Egito, mas a Bíblia Sagrada basicamente está nos dizendo que o Senhor fala, partam para cima dos vossos adversários, é para destruir tudo que esse povo tem, e esse povo não é fácil não, é povo de guerra, é povo sangue sedento, é povo que se sobrar der as costas, eles emendam a peixeira nas suas costas mesmo. E não vou dizer a vocês que não dá um certo medo, não é verdade? Mas do capítulo 7, versículo 17 até o 21, Se disseres no teu coração, estas gentes, ou seja, o povo daquela terra, são mais numerosos do que eu, como as poderei lançar fora? Ou seja, Deus havia dito, é para tirar essa gente daqui, é para acabar com essa gente. E olhando aquele povo, a sensação que se tinha era que era uma missão impossível. Era uma situação bastante complicada e difícil. Só que Deus não queria que o povo olhasse para o tempo da escravidão, não. Deus queria que o povo olhasse para o momento da libertação. Deus queria que o povo olhasse as coisas que ele já havia feito, coisas boas, bênçãos derramadas, para que isso pudesse suscitar naquele povo ânimo para enfrentar uma vez mais e vencer a crise que estava ali. Eu não posso, é muita gente, como vamos tirar essa gente daqui? E a Bíblia diz, não tenha temor desse povo, dessa gente, não tenha temor. Não deixes de te lembrar do que o Senhor teu Deus fez a Faraó e a todos os egípcios. Você está entendendo o que Deus está falando contigo? As crises sempre vieram, meus irmãos, os problemas sempre vieram, sempre aconteceram e vão estar sempre diante de nós. Mas não é para nós olharmos para as coisas ruins que aconteceram no passado, não, é para nós olharmos e trazermos à memória as coisas que nos podem trazer esperança. E existe coisa que pode mais nos trazer esperança do que uma operação tremenda de Deus, miraculosa do nosso Deus, que realmente levanta o nosso estado de ânimo e nos faz partir para vencer qualquer tipo de crise. Não tenha medo desse povo, diz o Senhor. Não tenha temor dessa gente, diz o Senhor. Agora, lembra-te do que o Senhor teu Deus fez a Faraó e todos os egípcios. Aquele povo teve que engolir o nosso Deus a seco. Aquele povo poderoso, aquele império, foi subjugado pelo dedinho do nosso Deus. É isso que Deus está falando. E quando o povo de Deus estava diante da crise do Mar Vermelho, da perseguição na sua retaguarda por carros, embora não é, era medo mesmo, era medo, era aquela sensação de escravidão, e as pessoas pareciam não querer se livrar dessa sensação. Afinal de contas, a Bíblia fala que Faraó vinha com 600 carros, né? Era muito pouca gente, tinha que sair um grupo forte lá, se tivesse coragem, e sair no tapa com o Faraó, mas tinha medo. E o medo, não existe coisa mais terrível para estagnar uma pessoa do que o medo. Se você tiver medo da sua crise, ela pode ser uma crise pequenininha, mas vai se tornar uma crise grande. Se você olhar a situação que está se avizinhando de você, que está à sua frente, pode ser uma situação pequena, mas quando você tem medo, essa situação se torna enorme. Os próprios espiões que foram olhar a terra de Canaã começaram a exagerar, não é verdade? Começaram a exagerar, tipo assim, não, porque nós, aqueles homens, são tão grandes que nós parecemos gafanhotinhos perto deles. Não era verdade, não era verdade. Ora, não tem como. Que falar isso seria o mesmo que dizer que o povo de Deus era do tamanho de uma saúva, desse tamanho aqui assim, mas estou exagerando no tamanho da formiga, né? Não dava nem o dedão daqui. E não é verdade. Porque o medo, meus irmãos, nos faz enxergar uma situação além do que realmente ela é. E o que Deus quer é que você se lembre de o quanto nosso Deus, em todo o decorrer da história, colocou por terra situações que pareciam impossíveis. O quanto nosso Deus esteve com o seu povo e fez coisas grandes. E quando você olhar diante de você e enxergar a crise, não se diminua, não exagere do tamanho do gigante, mas tenha confiança que esse mesmo Deus que derrubou impérios, colocou para baixo dos tronos grandes reis, é o mesmo Deus que continua atuando e fará de você um grande vencedor. Traga à memória o que lhe pode trazer esperança. São numerosos, mas são poderosos, como poderemos lançar fora? A Bíblia fala, não tenha medo não, não tenha medo. O versículo 19, a Bíblia fala das grandes provas que viram os teus olhos e dos sinais das maravilhas, ou seja, o que Deus fez a Faraó e todos os egípcios. Mão forte, braço estendido, com que o Senhor teu Deus te tirou. Assim fará o Senhor teu Deus com todos os povos diante dos quais tu temes. E mais, o Senhor teu Deus entre eles mandará vespões, até que pereçam os que ficarem e se escondam de diante de ti. É assim. Não tenha medo da sua crise. Eu não sei onde está instalada a sua crise. Como nação, nós estamos em crise. E quando nós estamos em crise, eu diria financeira, tudo é afetado, não é verdade? É, vem desemprego, vem tanta coisa ruim, não é? Inclusive eu vi, eu estava falando recentemente, eu não tenho alegria nenhuma, meus irmãos, em ver nenhuma pessoa ser arrebentada, ser acabada. Não, nós temos que ver as pessoas como almas. É evidente que se as pessoas fazem coisas erradas, são sementes e haverão consequências, é verdade. Mas oremos pela nossa nação. Nosso país é grande. Se nosso país melhorar, todos nós vamos melhorar. Se o nosso país melhorar, todos nós seremos abençoados. E que as pessoas, meus irmãos, que estiverem no governo desse país, entendam que não se pode fazer leis, não se pode abençoar nada que seja contrário à palavra de Deus, senão o país sofre mesmo. Tem questões naturais, tem questões, eu diria, de corrupção, mas tem questões espirituais envolvidas, e cabe a nós como crentes apresentar a Deus essas questões para que elas sejam resolvidas, embasadas na palavra de Deus, e assim nós vamos ter paz. Eu estava falando que às vezes temos crises, e às vezes as crises vêm e afetam a todos nós. Às vezes você tem a sua crise, como eu estava dizendo, talvez seja na família, talvez seja no trabalho, talvez seja por causa de uma enfermidade, talvez uma perseguição. São tantas coisas que podem nos levar ao caminho da crise. Mas o que é que você tem para contar que Deus já fez na sua vida um dia? O que é que você tem para se lembrar? Poxa, um dia eu estava assim e Deus agiu dessa forma. A vitória foi minha. Deus não muda, Deus é o mesmo. Você vai se lembrar quando Deus tirou o povo hebreu do Egito. Deus falou: olha, não tenha medo, olha o que eu já fiz lá, abri o mar vermelho e tudo. Quando o povo tinha que expulsar os cananeus, a mesma coisa. Lembre-se, eu fui lá com mão forte, poderosa, ou seja, Deus está interessado que você continue com testemunhos. Deus está interessado que você continue sendo abençoado, porque as bênçãos que você recebeu ontem são para você, ânimo para você vencer a crise de hoje, e as bênçãos que você recebe hoje são ânimo para você vencer as crises do amanhã. Traga a memória. Tem irmãos que nunca recebem bênçãos de Deus. Esses irmãos vão sofrer. Porque se trazerem a memória, não vão encontrar nada. Tem irmãos que podem dizer: meu Deus, um dia eu estava na vida da maconha, um dia eu estava na cocaína, um dia eu estava na vida do crime, eu tinha um câncer, eu tinha uma tuberculose, eu tinha um câncer no cérebro, eu tinha um caroço no pulmão, Deus me curou, eu fui resgatado da vida pregressa, eu fui resgatado da vida da violência. São pessoas que têm um testemunho, e vão sempre se lembrar desse testemunho. Cada crise que aparecer, elas vão trazer à memória que já foram vitoriosas em algum momento do seu passado, e poderão ser vitoriosas de novo, porque o Deus que operou é o mesmo Deus que haverá de operar uma vez mais.
1: Por isso é importante, mas sempre estamos na direção das bênçãos de Deus.
0: Eu gostaria que vocês meditassem comigo também, meus irmãos. 1 Samuel capítulo 17. Não tenha medo da sua crise. Deus está contigo na sua crise. É preciso trazer a lembrança, a memória, aquilo que nos pode trazer esperança.
1: Vocês já se esqueceram que eu multipliquei o pão? Vocês já se esqueceram que Nós não tínhamos quase nada de alimento, numa vez 5 mil, outra vez 4. Como é que vocês podem se esquecer?
0: Você já recebeu alguma bênção de Deus na sua vida? E se você já recebeu alguma bênção de Deus na sua vida, use essa bênção, traga a memória para você vencer a crise que você está vivendo hoje. Traga a memória.
1: A Bíblia Sagrada nos fala, meus irmãos, que havia um gigante chamado Golias, um filisteu, que zombava do povo de Deus, mas estraçalhava o povo de Deus.
0: Língua ferina, desbocado, o verdadeiro bocão. E um dia Davi, o marmiteiro, até o presente momento, embora fosse também pastor de ovelhas, foi até o campo de batalha. No versículo 32, Davi, indignado com aquele gigante, falou para o rei Saul: olha, eu vou lá, vou colocar esse gigante por terra. Rei, eu vou lá, eu vou acabar com esse gigante. É? Eu vou acabar com ele.
1: O rei estava preocupado e olhava o garoto Davi.
0: E o rei disse para ele: olha, você não pode pelejar com ele não. Versículo 33, não dá. Você ainda é muito moço. Saul estava dizendo: não quero que você morra tão jovem, mas estava dizendo também: você não tem experiência para essa batalha. Agora o grandão aí,
1: esse aí é homem de guerra desde a sua mocidade.
0: Aí Davi trouxe à memória coisas que podiam trazer esperança.
1: Ele não ficou pensando:
0: puxa, no dia que Samuel foi lá em casa, né? Um exemplo, eu não estava lá e queria fazer unção sem a minha presença, agora eu estou desgostoso com Deus, não gosto mais de Deus. Não.
1: Ele trouxe a memória. Testemunho. Bênção recebida de Deus. A memória, bênçãos que Deus havia operado, não, porque não é que Davi, ele sozinho, eu diria, foi lá, pegou o leão. Não, havia o Espírito de Deus sobre ele, havia um projeto de Deus na vida dele. Porque, meus irmãos, sem o Espírito de Deus, eu, você e Davi sairíamos correndo, ó.
0: Ele trouxe a memória, olha, versículo 34. Eu estava apacentando as ovelhas. E vinha um leão e um urso e tomava uma ovelha do rebanho. E eu saí após ele e o feri. E livrei-a, ou seja, a ovelha, da sua boca. O leão foi lá, crau na ovelha. Davi falou:
1: o quê?
0: Que era mocinho ainda, né? Acho que ele falava fino.
1: O quê? Mas de jeito nenhum. Foi atrás do leão. E olha, meus irmãos, não existe coisa mais horrível que leão assustado. Eu já vi. Existe uma tribo de nativos na África que eles sabem que o leão, de surpresa, se partirem para cima dele, ele corre. Eu me esqueci o nome, não sei se são os lombos, eu não sei. Eu só sei que eles vão em grupo para cima dos leões, eles pegam o que o leão caçou, a parte deles. Quando o leão cai em si, que é mais forte, eles já pegaram e ó. Eu creio que foi por aí. Imagine você, o leão olha e lá vem do avizinho.
2: Solta a ovelha ali, papai.
0: Hein, pastor Mariana? Mariana teria corrido, eu também.
2: Solta a ovelha ali, papai.
1: E a Bíblia Sagrada diz que o leão acabou soltando, ele abriu a boca do leão de alguma maneira e a ovelha escapou. Mas aí o leão reagiu: epa!
0: E levantou-se contra Davi. E Davi, falando para o rei, diz: eu passei a mão na juba do bicho. E a Bíblia não fala exatamente como foi, alguns estudiosos dizem que foi na base da pedrada, outros dizem que foi na base da peixeira, e alguns chegam a dizer que Davi, quando foi tirar a ovelha da boca do leão, enrolou uns panos no braço, na mão, coisa assim, ó, para dentro da boca do leão. De qualquer maneira, a Bíblia não fala. Eu só sei que a Bíblia Sagrada fala que Davi pegou na juba do leão, o feriu e o matou. Para o rei Saul, isso poderia soar como nada, porque Saul já era um homem destituído, eu diria, da presença do Espírito Santo de Deus, mas para Davi, esse era o testemunho, essa era a história que o fazia ter confiança, que ele haveria de vencer o gigante, pois Deus o havia ajudado a vencer o leão. E não só o leão, ele fala também de um leão e um urso. Assim feriu o teu servo o leão como o urso. E sabe o que vai acontecer? Assim como foi com o leão, e assim como foi com o urso, será também com esse gigante incircunciso. Eu acabei com o leão, eu acabei com o urso, eu vou acabar com esse que está zombando, não é só desse povo, mas está zombando do Deus desse povo. Traga à memória aquilo que te pode dar esperança. Se aparece um gigante, é claro que é uma forma, eu só estou ilustrando. Se aparece um gigante na sua frente, você está lá cheio da presença de Deus para enfrentar o gigante, e você começa a se lembrar que um dia você apanhou de um anão, sabe como você vai derrotar o gigante? Nunca! Lembre-se das bênçãos que um dia você já recebeu do Senhor. Eu sei que todos vocês aqui têm pelo menos uma bênção para contar. E às vezes tem irmãos que falam, minha bênção é bem pequenininha. Meus irmãos, bênção de Deus não é pequenininha não, toda bênção de Deus é grande. Você vai se lembrar sim de tudo quanto Deus já fez na sua vida, de tudo quanto Deus já fez em favor da sua família. Você acha que as portas que abriram no decorrer da sua existência, tanta porta se abriu, e você achou às vezes, eu acho que fui eu, acho que foi a minha ação. Não, pode ter certeza que Deus abriu portas, e hoje você pode detectar, sabe de uma coisa, não fui eu, foi o meu Deus. Quantas situações de perigo você viveu, quantos lugares perigosos você já passou por eles, e com você não aconteceu nada, você foi guardado, você foi protegido. Pode encarar com confiança as suas crises, porque o mesmo Deus que tem te guardado, o mesmo Deus que tem te abençoado, o mesmo Deus que tem te fortalecido, é o mesmo Deus que haverá de te levantar para que você seja um vencedor sobre qualquer tipo de crise que acontecer na sua vida. A palavra do Senhor Jesus é tranquila, é calma. Nem vos lembrais. A história do fermento é séria, viu, meus irmãos? Coisas boas são contadas tão rapidamente, passam tão rapidamente. Pode perceber, coisas ruins são difíceis de ir embora. Então arranca esse fermento para lá, vá fermentar lá no inferno. E começa a cultivar coisas boas que Deus fez na sua vida, e faz isso continuar vivo no seu coração. Paulo dizia a Timóteo, aviva o dom que há em ti, aviva o dom. O que nós entendemos com isso? Paulo dizia, por intermédio da colocação da minha mão, você tem um dom, desperta esse dom. Paulo está dizendo, olha, de alguma forma, Timóteo, você está deixando de executar, de exercer, de viver, de usufruir, de algo que você já recebeu, porque você se esqueceu. Então lembre-se disso e aviva isso. Bênção de Deus não fica velha, não. Você pode ter 150 anos e ter recebido uma bênção aos 45. Essa bênção de Deus pode contar, porque ela é nova e vai encher de força você, e vai encher de força as pessoas que ouvirão o testemunho que você contará. Avivar a chama é responsabilidade nossa, meus irmãos. Vamos fazer memória, vamos nos recordar de tanta coisa boa que Deus fez na nossa vida. e vamos encarar as crises, vamos encarar as incertezas, sabendo que o mesmo Deus que já operou um dia vai seguir operando, o mesmo Deus que já guardou um dia vai seguir guardando, o mesmo Deus que já levantou um dia vai seguir levantando. Essa é a palavra que eu quero trazer para vocês hoje. Traga à memória aquilo que pode te trazer esperança. A batalha está difícil. O gigante tem 8 metros de altura. Para de exagerar. Tem 500 milhões de demônios lutando contra você. Calma, não exagera. Às vezes isso está simplesmente dizendo que você está com medo. Não tenha medo, não. Só se lembre das coisas que esse Deus poderoso já fez na sua vida. Levanta sua cabeça e siga o seu caminho. A vitória é nossa, a vitória está traçada. Não se esqueça, perceba sempre o que Deus tem feito por você e vai continuar fazendo. Eu poderia anexar, meus irmãos, tanta coisa boa que Deus fez na minha vida. Mas eu quero que você comece a refletir sobre tantas coisas boas que Deus fez na sua vida, que você olhe bem para a sua crise e diga: quem disse certinho, acabou. A crise, é claro, estou falando de uma forma, não é? A crise vai responder: mas como assim você acabou? Acabou. Já venci. Tem um Deus que já me deu vitória. Tenho testemunhos para contar. Mesmo Deus que me abençoou aqui e ali, me fez vencer, acabou. Você vai ver que só você dizendo acabou-se, terminou a sua história. Crise acabou. Olha, meus irmãos, diferente de Davi, né? No Brasil nós temos aquele ditado que a gente tem que matar um leão todo dia. Pode até ser. Mesmo que não seja um leão só, podem ser 20, 30 com Deus, nós haveremos de vencer. E a questão é bem simbólica, não é? Porque quando nós falamos do leão, nós falamos do nosso adversário. Acabou crise. E traga à memória esse Deus que me deu vitória até aqui e vai continuar me dando vitória. Que Deus abençoe você, que Deus te guarde. Anime-se, anime-se, anime-se. O adversário pode ser bastante numeroso, mas Deus, além de dar a você a força para vencer, se necessário for, Deus vai mandar vespões lá no meio deles, na verdade. Olha que vespão é difícil, hein? Um vespão mandando ferroada não é de aguentar, não. Conheço irmão que levou uma ferroada de vespa na cabeça, meus irmãos, acabou de levar a ferroada, cabrum, desmaiou na hora. E está aqui hoje. Fica de pé em nome de Jesus Cristo, fica de pé. Você vai cantar comigo, mas vai cantar mesmo, de verdade. É meu Deus quem me dá a vitória. Aquilo que te pode trazer esperança. Somos mais que vencedores. Não tenha medo das suas batalhas e nem das suas crises. Nós temos um Deus vivo que está conosco. Se já fez uma vez, fará de novo. Senhor meu Deus, Senhor meu Pai, muito obrigado, meu Deus, por esse alimento, pela sua palavra, pelo poder do Senhor na nossa vida. Nós queremos, Senhor meu Deus, trazer à memória aquilo que nos traz esperança. Nós queremos, Senhor meu Deus, enfrentar as nossas crises, ó Deus. Enfrentar os nossos momentos mais difíceis. Confiados, ó Deus, em todas as coisas que perfazem a sua promessa. Por todas as coisas que o Senhor já tem feito na nossa vida. Nós trazemos à memória o nosso resgate, meu Deus. As curas, as maravilhas, a proteção do Senhor na nossa vida. Para declarar a nossa crise, para declarar ao adversário: está vencido em nome de Jesus Cristo. Acabou! Terminou a
1: crise em nome de Jesus Cristo. Senhor meu Deus, o Senhor conhece as dificuldades, o Senhor conhece, meu Deus, a crise individual de cada um desses irmãos, de cada um dos nossos ouvintes. O Senhor conhece, meu Deus, o porquê clama essa vida, o porquê se altera essa voz. Senhor meu Deus, sê conosco. Senhor, sê conosco. Nós sabemos que as crises, elas sim virão, Senhor. Nós sabemos que as questões difíceis da vida vão aparecer diante de nós. Nós sabemos, ó Deus, que o adversário haverá sim de levantar contra nós a sua arma, as suas armas, haverá de lançar setas contra nós, mas nós sabemos que o Senhor tem nos guardado, o Senhor tem nos abençoado, o Senhor tem nos protegido, o Senhor tem curado as nossas enfermidades, o Senhor tem providenciado o nosso pão, e o Senhor vai continuar abençoando. Então fora crise, fora, está vencido, está acabado, está exterminado em nome de Jesus Cristo. Senhor meu Deus, entra nesse coração, entra nessa casa, entra nessa vida, abençoa essa igreja, abençoa esse povo, fortaleça essa gente, meu Deus, com a fortaleza do seu poder, fortaleça essa gente, meu Deus, com o alimento da sua palavra. Nós cremos, ó Pai, que o Senhor está levantando muitas pessoas que estavam desanimadas. Eu creio, Senhor meu Deus, que o Senhor está fazendo muita gente, Senhor, uma vez mais recobrar os seus sonhos. Eu creio, meu Deus, que o Senhor está dando coragem a tanta gente que achava que jamais poderia transpor essa barreira. Seja com essa igreja, com esse povo, com os nossos obreiros, obreiras, com os nossos irmãos, em nome de Jesus Cristo, nosso Salvador. Abençoa esse povo, meu Deus. Abençoa essa igreja, Senhor. Eu não conheço as dificuldades dessa gente, mas o Senhor conhece. Abençoa, meu Deus, com as tuas mãos poderosas e generosas. Abençoa essa igreja, abençoa esse povo, abençoa esse coração, essa família, meu Pai. Abençoa, meu Deus, curando. Abençoa, Senhor, meu Deus, protegendo, abrindo grandes portas. Esse é o seu povo, Senhor, meu Deus. Essa é a sua igreja, Senhor, meu Pai. Continua guardando, abençoando, em nome de Jesus Cristo. Todos digam amém. Tome os seus lugares, meus irmãos. Palmas para Jesus. Deus ama você. Você que está aqui e acha que, ninguém me ama. Deus ama você. Deus não tem prazer na sua derrota. Deus não tem prazer nessa sua vida de desespero, sem nenhuma perspectiva, sem nenhuma esperança. Por isso foi falada essa palavra: é preciso trazer à memória aquilo que pode me trazer esperança. E é o profeta lamentador falando isso. Deus quer ver você bem. Deus quer ver você vitorioso, vitoriosa, sorridente. Deus quer ver você registrado para morar na sua glória lá no céu. Você que está afastado dos caminhos do Senhor, não é assim que Deus quer te ver. Volta para Ele agora, volta. Volta para Jesus Cristo agora. Você que nunca entregou a sua vida ao Senhor, entrega a sua vida para o Senhor agora. Enquanto você não entrega a sua vida para o Senhor, Deus ainda não fez o registro da sua pessoa como propriedade dEle. Você vai clamar e você não vai ser ouvido. Você vai pedir e não vai ser respondido. A igreja vai subir, você vai ficar. Entrega o teu coração ao Senhor, Ele ama você. Deus quer fazer de você uma pessoa vitoriosa, uma pessoa perdoada. Quer perdoar os seus pecados, quer aplanar a sua vida, quer dizer a você: olha aqui, meu filho, eu sou o teu Deus. Tem um lugar preparado para você juntinho de mim, para que você possa viver ao meu lado, perto de mim por toda a eternidade. Aceita Jesus como seu Salvador. Reconcilia-te com Deus, você que está aqui, você que me ouve em casa, e viva uma vida tranquila, uma vida de esperança. Se você quer reconciliar-se com Deus, se você quer aceitar Jesus como seu Salvador, esses irmãos que estão de pé aí só estão esperando o seu sinal. Eles vão atender você pessoalmente aí onde você está. Se você quer dar um sinalzinho com a sua mão, não se envergonhe de Deus. Deus ama você. Deus ama você. Obrigado. Deus ama você. Entrega-te a Ele. Você conhece aquela história, você vai a um local, você compra um produto e alguém diz, olha, eu vou entregar na sua casa dia tal. Claro que você não é um produto, você é uma pessoa, você é importante para Deus, você tem valor para Deus. Se a pessoa que você foi lá pagou e não entregou, você vai na justiça. Imagina uma coisa dessa, eu comprei. Você sabia que você foi comprado pelo preço do sangue de Jesus na cruz do Calvário? Você foi comprado, você foi comprada. Você precisa se entregar. Porque o preço pela sua salvação já foi pago na cruz do Calvário. Entrega-te ao Senhor. Entrega a tua vida para Deus. E viva feliz. Viva com Deus. Deus abençoe. Agradeçamos a Deus, muito obrigado a Deus por tudo quanto o Senhor fez por nós nesse culto. Seja com esse povo, leva em paz essa igreja abençoada, guardada nas tuas mãos, Senhor. Seja com esse povo sempre, Senhor, abençoando em tudo, em nome de Jesus. Muito obrigado, meus irmãos, digam comigo assim, olha, a paz do Senhor Jesus, mais uma vez, a paz do Senhor Jesus, mais uma vez, a paz do Senhor Jesus. Nossa gratidão a todos vocês, continuem aí na audiência do programa Voz da Libertação. Ouvintes, que Deus abençoe vocês por tudo quanto vocês têm feito pela obra do Senhor também. Abençoe essa multidão presente aqui, é uma multidão, graças a Deus por isso, e que nós possamos sempre caminhar juntos, de mãos dadas, sempre na mesma direção. Que Deus abençoe vocês, Deus abençoe todos vocês, ouvintes. Fiquem com Deus e até a próxima oportunidade. Eu sou o pastor Lourival de Almeida. Esse é o programa Voz da Libertação. E nós somos da Igreja Pentecostal Deus é Amor.
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3: Quero saudar os ouvintes de casa com a gloriosa paz do Senhor Jesus. Chegou o momento da oração. Eu estou com a Bíblia aberta no livro de Provérbios, capítulo 28, e o verso 18. O que anda sinceramente salvar-se-á, mas o perverso em seus caminhos cairá logo. Andamos com sinceridade, entramos diante do tribunal do Senhor com coração puro, sincero. Vamos clamar, vamos derramar nossas queixas perante o trono do Senhor. Dobra teu joelhinho agora com toda sinceridade, expressa o que você precisa e Deus te ouvirá e te dará vitória. Oramos, Senhor, meu Deus e meu Pai. Ah, que coisa maravilhosa é poder te agradecer, Senhor, por tudo que o Senhor já tem feito e por aquilo que o Senhor ainda fará. Pai, nós te louvamos pelo ar que respiramos, pela vida. Te louvamos, Jesus, pela família que o Senhor concedeu. Te louvamos pela vida dos nossos irmãos, das nossas irmãs. Pai, quero te agradecer, Pai, pela oportunidade de juntamente orar com o teu povo. Tu és o conhecedor da necessidade de cada filho, de cada filha. Tu conheces, Senhor, aqueles que te buscam em espírito e em verdade, meu Pai. A tua palavra me revela que o Senhor procura os verdadeiros adoradores, Senhor. Nós te adoramos na oração, no clamor, na humilhação. Nós te adoramos, Jesus querido, no nosso andar, no nosso falar, no nosso agir, meu Pai. Queremos te louvar na obediência, Senhor, até perto e longe dos nossos ministros, Pai, que possamos ser um verdadeiro adorador, meu Pai. Adorar. Ah, Senhor Jesus, em nosso agir, no nosso trabalhar, meu Pai, ensina-nos buscar a Tua face, ensina-nos ser grato a Ti por tudo que o Senhor tem feito por nós, meu Pai. Queremos, Senhor, aprender contigo a fazer a Tua obra cada vez melhor. Senhor, ensina-nos a ser humilde, meu Pai. A Tua palavra me revela. Aprendei de mim que sou manso e humilde de coração. Dai-nos mansidão na hora da luta, na hora da batalha. Pai, assim como o Senhor próprio declarou que nunca houve homem mais manso na terra do que Moisés, Senhor, mas teve momentos que ele também se angustiava. Em nome de Jesus, nós te suplicamos, dai-nos mansidão em todo momento da nossa vida, nas nossas decisões, Senhor. Arranca toda a ansiedade pela raiz, meu Pai. Arranca toda

ela que há tempo para chorar, há tempo para sorrir, há tempo para plantar, há tempo para colher, Pai, há tempo para todas as coisas sobre a terra. Ajuda-nos a ficar no teu tempo, meu Pai. Eu creio no teu grande milagre. Vai derramando a tua graça soberana, Pai, estenda as tuas mãos agora. Como é lindo, meu Deus, ser aquele jovem com projeto de ter uma família e ser abençoado sobre a terra. Pai, estenda as tuas mãos, Senhor, prepara a vida daquele jovem para ele assumir uma família, honrar.

abençoador, Pai. Vai derramando a tua graça, Senhor, sobre aquela vida que trabalha na fazenda, no sítio, na lavoura, na empresa, meu Pai. Lembra do teu grande amor, meu Deus. Repreenda todo o dardo do inimigo. Repreenda toda a falsidade, meu Pai. Ajuda-nos a respeitar os nossos superiores. Ensina-nos a ser humilde, meu Pai, e ser submisso, meu Deus. Eu creio que se nós formos submissos aos nossos superiores, o Senhor nos abençoará, meu Pai. Vai derramando a tua graça soberana, vai derramando o teu poder, meu Pai. Liberta aquela alma da escravidão, traga aquela alma para a tua casa, Senhor. Aquela pessoa que é vítima de uma bruxaria, aquela pessoa que é vítima da miséria, numa enfermidade incurável, meu Pai, traga para a tua casa, traga, Senhor, e usa os pregadores da tua palavra, Pai, usa os teus excelentes dons, o dom da liberdade, o dom da cura, meu Pai, o dom do amor, o dom da fé, meu Pai, vai derramando sobre a tua igreja, meu Pai, o tremendo dom de maravilha, meu Pai. Como é maravilhoso, meu Deus, contemplar os mais excelentes dons agindo no meio da igreja, meu Pai. Como é lindo ver a tua palavra sendo ministrada de uma forma tão clara que todos possam entender a tua linguagem, a tua palavra, Senhor, é a força geradora da tua igreja. Pai, abençoa os cursos, Senhor, abençoa a escola de teologia. Pai, usa, Senhor, os teus maestros, ensina eles, meu Pai, a administrar a tua palavra com simplicidade. Jesus, querido, e estenda as tuas mãos, meu Pai, abençoa cada aluno na escola teológica, Jesus querido, não deixa a vanglória entrar em nenhum coração, meu Pai. Nós somos alunos eternos, meu Deus, a cada manhã nós aprendemos algo novo com contigo, a cada manhã, Jesus querido, aprendemos algo para edificação da tua igreja. Pai, ajuda-nos a ser humilde, meu Deus, e reconhecer a dependência na tua presença, meu Pai. Não deixa nós ficar apenas na letra, mas ensina nos andar em espírito e em verdade, meu Pai. Eu creio na administração do teu Santo Espírito. É tão lindo andar na tua presença, viver na tua dependência, meu Pai. Vai derramando a tua graça soberana, Pai, assim como o Senhor foi com saudade doce missionário, Pai, a tua obra chegou aonde chegou, foi pela simplicidade do teu filho, Pai, ele orava com tanta simplicidade, Pai, ele falava
falava contigo e o Senhor falava com ele. Meu Pai, o Senhor...

Senhor é o mesmo, meu Pai. Administra esta igreja, administra teu altar, meu Pai. Os dons não são para a vanglória, os dons são para exaltar o teu nome, são para glorificar a tua presença. Pai, não deixa nós, Senhor, aleluia, desprezar esta dádiva. Pai, o lindo dom da revelação é um dom tão excelente, um dom tão poderoso, meu Pai. É uma espada da mão do mensageiro. Derrama a tua graça, Senhor. Usa as armas que o Senhor deu para a igreja. Pai, usa essa graça maravilhosa. Pai, usa cada mensageiro da tua palavra. Usa cada mensageira, meu Pai. Estenda as tuas mãos, Senhor. Derrama a tua graça sobre a membresia. Levanta obreiros e obreiras, meu Pai. Levanta Anas e Daniéis de oração. Levanta, Pai, o grande grupo que está orando no relógio da oração, 24 horas, clamor e mais clamor. Ajuda-nos orar com a nossa alma, ajuda-nos entrar na tua presença, em espírito e em verdade, meu Pai. Realiza a tua grande obra, meu Pai. Glorifica teu grande nome sobre a membresia da tua igreja. Traga as famílias católicas, traga os desviados, meu Pai. Traga aquela ovelhinha de volta, meu Deus. Quem sabe, Pai, ele não entendeu o teu propósito, mas ele está arrependido, Senhor. Ele foi para outros ministérios e hoje ele quer voltar novamente. Pai, encoraja ele, Pai. A igreja está de braço aberto para receber aquela alminha de volta. Vai derramando a tua graça soberana. Traga as almas, Senhor. Traga aquela alminha perdida. Pai, quantos que já tentaram até o próprio suicídio, porque não aguenta mais a escravidão. E não sabe eles, meu Pai, que o Senhor só quer o bem deles, meu Deus. Traga para teus braços. Só o teu Espírito é capaz de convencer uma alma. Pai, ninguém tem esse poder de convencer uma alma se não for o teu Espírito. O Espírito Santo, ele vai a campo, ele traz as almas para dentro do teu abrisco, Senhor. Como é maravilhoso contemplar o agir do teu Espírito. Enquanto nós estamos de joelho dobrado, ele está trabalhando em prol de uma alma perdida. Enquanto nós estamos, Senhor, esperando no teu grande amor, meu Pai, ele está trabalhando no coração. Senhor Jesus, tem lugares, meu Pai, que não convém nós entrar, meu Deus, mas se o teu Espírito Santo entrar e convencer aquela alma a sair daquele mundo tenebroso, vai derramando a tua
tua graça soberana. Vai derramando o teu poder, meu Pai. Oh, rica lama, tu ni rica lama, se reclama. Ah, rica lama, tu ni rica lama, se reclama. Sim, meu Deus, eu creio que o Senhor é poderoso para convencer as almas, Senhor. Nós queremos ver a tua casa cheia, queremos ver alegria no altar. Pai, o teu povo com as mãos levantadas, te adorando, te glorificando, meu Pai. Não importa quem estiver pregando, Jesus querido, que o Senhor esteja no altar, ministrando a sua querida palavra. Pai, como é maravilhoso, meu Deus, derramar as nossas lágrimas, não de tristeza, de angústia, mas a tua presença. É tão maravilhoso, Pai, aquele abraço de fogo, aquela presença, Senhor Jesus, que levanta qualquer um que tiver caído. Pai, a tua presença, Senhor, ela não pode faltar nos cultos, meu Deus. Vai derramando esta graça, reclama-se, reclama. Vai derramando, vai batizando com fogo, vai batizando aquela alminha, meu Pai, que está de joelhinho dobrado, clamando pelo batismo, Senhor. Batiza com fogo e com Espírito Santo, batiza para a tua glória. Vai derramando a tua graça, Senhor, derrama, derrama os mais excelentes dons do teu Santo Espírito, Pai. Eu creio na excelência da tua graça, eu creio que tu és soberano. Não há outro Deus além de ti, meu Pai. Tu és o conselheiro, tu és o Deus forte, tu és o Pai da eternidade, tu és o príncipe da paz, meu Pai. Derrama, derrama essa graça, Senhor. Usa cada pregador, meu Pai. Usa cada pregadora, meu Pai. Usa, quanto mais alma nós ganhar, mais antes será a tua volta, Jesus querido. Derrama a tua graça, Senhor, para quantos, meu Deus, o Senhor voltará hoje, meu Pai, ainda esta madrugada, ou no decorrer do dia, meu Pai. A cada dia tu volta para levar uma alma, Senhor. Olha que coisa linda estar preparada para esse momento da partida, ter certeza da eterna salvação. Senhor, que coisa linda, meu Pai, é aguardar com ansiedade. O arrebatamento pode ser hoje, o arrebatamento será num piscar de olho. A tua volta está tão pertinho, Senhor. Desperta essa alma, meu Pai. Quantos que trabalham em vão, Senhor, buscam tanto, luto tanto, trabalha, meu Pai, para deixar tudo para trás, meu Deus. Ajuda-nos a trabalhar para a tua obra. Ajuda-nos a ter um emprego
empenho com sinceridade ganhar as almas perdidas, meu Pai. Ajuda-nos a ter esta ansiedade de estar na Tua casa com o coração inteiramente voltado para resgatar as almas. Tudo eu entrego aos Teus cuidados, meu Pai. Lembra do Teu grande amor, meu Deus. Lembra da Tua misericórdia, Pai. Quantos que cultuaram o Senhor e talvez

0: seja o último culto. Ajuda-nos a te adorar em espírito e em verdade, meu Pai. Ajuda-nos a prestar um verdadeiro culto de adoração, meu Pai. Estenda as tuas mãos, Senhor. Incendeia este pavio que fumega. Essa pessoa tem alegria de estar na tua casa. Hoje, Pai, ela se distrai tanto que ela não tem mais tempo para cultuar. Já não tem mais tempo para buscar a tua face. E não sabe ela que talvez seja o último dia, meu Pai. Traga um avivamento, um despertamento dentro de nós, meu Pai. Aviva nossos corações, Senhor. Coloca uma verdadeira chama dentro de nós. Senhor, incendeia nossos corações, meu Pai. Vai derramando a tua graça soberana sobre toda a igreja, toda a diretoria. Vai abençoando, Jesus querido. Não deixa nós pregar a tua palavra por prática de altar, Senhor. Ajuda-nos voltar à dependência. Ajuda-nos reconhecer o primeiro amor. Ai, ajuda-nos, Senhor, te adorar com toda a nossa alma, com todo o nosso ser, meu Pai. Ajuda-nos voltar a derramar lágrimas, a falar em língua rica, lamatune rica, lamaciriclama. Ajuda-nos ter a ver a primeira visão, meu Pai. Ajuda-nos, Senhor, não deixa-nos pregar por prática, não deixa-nos pregar por palavra, ajuda-nos pregar no Espírito, cair na dependência da tua graça. Senhor, é tão lindo ver um pregador sendo usado pelo teu Espírito, é ver ele falando em língua, Senhor, ministrando a tua palavra, e ver as almas chorando com a mão levantada, te aceitando como Senhor e Salvador da sua alma, Pai. Ajuda-nos voltar a cair na dependência da oração. Pai, abençoa a oração global, abençoa as orações 24 horas. Abençoa teu filho e a tua filha que tem orado, meu Pai. Quantos relógios de oração, Senhor. Abençoa as irmãs que oram, meu Pai. De meia e meia hora, meu Pai. Ali tem uma de joelho dobrado. Fortaleça tua filha. Fortaleça, Senhor, as campanhas de oração, meu Pai. Lembra da tua misericórdia. Não deixa nós jogar palavras no ar. Não, meu Pai, nós queremos entrar no teu santuário. Pai, assim como Davi orou, meu Pai. Davi, quando ele reconheceu que ele quase sucumbiu, meu Pai. Porque ele tinha inveja do soberbo, ele tinha inveja daqueles que prosperavam, Senhor. Mas quando ele entrou no santuário, ele reconheceu o seu pecado. Não deixa, Pai, essa raiz maligna encher os nossos corações, meu Pai. Ajuda-nos a ser grato por aquilo que o Senhor nos dá. Não deixa nós olhar a vida do nosso irmão. Não deixa nós copiar o dom do outro. Ajuda-nos a ser fiel em tudo. Reconhecer a tua dependência. Pai, nós queremos ser o que o Senhor quer que nós sejamos, meu Pai. Não o que o outro é, meu Deus. Estenda as tuas mãos, Senhor. Me dá gratidão, meu Pai. Ensina eu te agradecer por tudo. Ensina-nos a ser grato, Pai, pela tua misericórdia. Nós não merecemos nada, meu Pai, mas aqui estamos, Senhor, te agradecendo por cada oportunidade e agradecendo pelos momentos em estar contigo. É tão gostoso, Pai. Em nome de Jesus, eu quero te agradecer do fundo do meu coração por cada oportunidade, por cada culto, por cada louvor, por cada adoração, por cada mensagem ministrada. Eu quero te agradecer pela minha liderança. Senhor, eu te sou grato pela vida da irmã Irene. Eu sou grata pela vida do pastor Lorival, da cantora Débora, pelo Davi Neto, pelo Davi Filho. Pai, eu te sou grata pela vida do pastor Milton, Osmar Antônio, pela vida do pastor Marcos, pela vida do nosso querido pastor Jerry, Pai, pela vida da família, meu Pai, pela vida do pastor Wilson, Maria José, Pai, pelo pastor Fabrício Beata. Eu te louvo pela liderança, Senhor. Eu te sou grata por cada decisão deles. Pai, estenda as tuas mãos, usa a nossa liderança, usa os técnicos, meu Pai. É tão bom eles ajudar nós no som, na transmissão, meu Pai. Abençoa teu filho, abençoa o pastor Wesley, irmão que tanto me apoia. Pai, abençoa a técnica ali em São Paulo. Derrama a tua graça sobre eles e a sua família. Pai, eu te sou grata pela vida de todos, Senhor. Eu te sou grata até por aquela irmãzinha, Pai, que muitas vezes chora, Pai, mas ela está ali te adorando, Senhor. É uma ovelhinha que precisa de ti, meu Pai. Eu te sou grata por cada glória que nós ouvimos na hora do culto. Como é maravilhoso ver o povo chorando, o povo com as mãozinhas levantadas te adorando. Pai, abençoa teu rebanho, abençoa tuas ovelhinhas, Pai, dando a eles força, graça, saúde e paz, em nome de Jesus.
1: Bendito seja o teu nome, Senhor, nós te louvamos por mais uma oportunidade de estarmos aqui em tua presença, buscando a tua face, buscando o Senhor, Pai. Senhor, nós te louvamos porque até aqui o Senhor tem nos ajudado. Até aqui o Senhor tem nos sustentado, Senhor. Se não fora o Senhor, os nossos inimigos já teria nos devorado vivo, Senhor. Mas nós escapamos, nós estamos guardados. Como é real, Senhor. Salmo 91. Aquele que habita no esconderijo do Altíssimo, na sombra do Onipotente, descansará. Senhor, nós estamos escondidos na sombra do Onipotente. Nós estamos buscando abrigo no Senhor, Pai. Nós estamos buscando refúgio no Senhor. Bendito seja o teu nome. Nós te louvamos, nós te engrandecemos, nós te exaltamos, meu Deus.

Eu não tenho palavras para te louvar e agradecer por mais este tempo, onde milhares e milhares de irmãos e irmãs estão juntamente comigo, prostrados em tua presença, para juntos buscarmos a tua face nessa madrugada. Senhor, quantos irmãos de todo o Brasil, quantos irmãs e irmãos de todo o mundo, Senhor, todos em uma só fé. Isso é igreja. Igreja é unidade. Igreja é quando vivemos comunhão, quando nós estamos no mesmo espírito, mesmo que irmãos em outros países estão todos em um só espírito buscando ao Senhor. Senhor, nós te louvamos por toda a igreja em todos os continentes do mundo. Nós te louvamos pela vida dos nossos queridos irmãos e irmãs, Pai, que se prostram diante de ti, diante da tua face. Senhor, não há outro além de ti. Ouve, ó Deus, o nosso clamor. Atende a nossa oração. Desde o fim da terra clamamos a ti, porque está abatida a nossa alma, Senhor. Senhor, quanto têm sido os levantes do inimigo contra a igreja. Como o inimigo tem usado os seus adeptos para atacar a tua igreja, Senhor. Ó, meu Deus, em todas as esferas políticas, sociais, mas a igreja se posiciona. A igreja, ela é o equilíbrio da terra. A igreja é o ponto de equilíbrio da humanidade. Oh, glória a Deus! E nós, como igreja, estamos debaixo de uma palavra. As portas do inferno não prevalecerão. Ó, Senhor, não prevalecerá. Estamos em guerra espiritual. Estamos em uma batalha espiritual, Senhor. Cobre a tua igreja com teu sangue. Cobre o teu povo, Senhor, com teu sangue carmesim. Nós oramos, nós guerreamos, Pai. Nós estamos em guerra. Que guerra travada, que batalha, Senhor. Paulo vai dizer, a nossa luta não é contra a carne. Quantos estão guerreando na carne, Senhor? Mas nesta madrugada, o Senhor está nos levando em espírito para batalhar a guerra dos céus. Oh, glória a Deus! A guerra espiritual. Senhor, eu oro para que toda carnalidade, todo eu, seja dissipada agora, para que nós, como homens e mulheres de Deus, possamos nos posicionar em fé e enxergar, Senhor, além dos nossos olhos carnais, como falhamos, Senhor, como falhamos quando olhamos somente no âmbito desse mundo metafísico. Mas quão maravilhoso é quando o homem e a mulher recebe visão dos céus. Oh, glória!
Oh, glória! Geazi estava na carne e enxergava somente os inimigos de Eliseu. Mas Eliseu, no espírito, disse: Geazi, não se preocupe. Oh, glória! Porque mais são os que estão conosco do que os que... Oh, que maravilha, Senhor! E precaleba lá seu e de pracandele malamai. Mais são os que estão conosco do que os que estão com eles. Senhor, que mistério! Eu estou sentindo a tua glória. Estou sentindo a tua graça nessa madrugada, Senhor. A tua presença sobre nós, que é derramada sem medidas. E estamos em guerra. Estamos em guerra. E uma guerra tão sangrenta, onde o inimigo tem ousado em colocar crianças e adolescentes na prostituição. Senhor, estamos em guerra, onde o inimigo tem tocado nas crianças, na inocência das crianças. Estamos em guerra, onde o inimigo tem afrontado a moralidade e a santidade da tua igreja. Estamos em guerra espiritual, onde o certo é errado e o errado é certo. Estamos em guerra espiritual, Senhor, onde principados e potestade tentam de todas as formas minar, enfraquecer a unidade da igreja. Estamos em guerra espiritual, guerra esta em que o amor se esfriou e o ódio, meu Deus, tem se multiplicado. Estamos em guerra espiritual, onde a igreja, Senhor, tem perdido a sua essência na questão do equilíbrio na sociedade. Estamos em guerra quando nós perdemos o nosso propósito. Mas nesta madrugada de oração, nós nos posicionamos no Senhor, Pai. Eu posso sentir a tua presença. Eu posso sentir, Senhor, a tua graça que é derramada sobre nós nesta madrugada. Dorebalada é que ela é sibidi que balabado que mandure malai. Abra os meus olhos, Senhor. Abra nossos olhos para que essa irmã possa contemplar cavalos e carros de fogo. Que a tua igreja possa contemplar. Eu é para calaçou eremalai. Cavalos e carros de fogo pelejando por nós. Oh, Senhor, não é idolatria aos anjos, não, não, porque os anjos são chamados para servir os santos. Oh, aleluia! Assim como Pedro, que estava preso e a igreja orava. Telemato que praça e de calemalamai. E o Senhor enviou o anjo na prisão. E Pedro achava que era uma visão. Quando ele viu, já estava fora das guarnições romanas. Oh, que maravilha, Senhor! É quando nós estamos neste lugar de essência, Senhor. Oh, nós confiamos no Senhor como nosso refúgio. Como é maravilhoso, Senhor, quando nós entendemos o nosso lugar de essência, que é estar na tua presença.
Eu anelo pela tua presença, Senhor. Não há nada mais importante nas nossas vidas do que a tua presença, Jesus. Não há nada. Tire tudo, Senhor. Tire tudo, mas não retire de mim a tua presença. É a tua presença que nos sustenta, Senhor. Eu posso sentir a tua presença nesta madrugada. Senhor, toma-nos nas tuas mãos. Toma a tua igreja nas tuas mãos. Nós choramos pelas almas. Nós planteamos pelas almas. Levanta esta igreja, Senhor. Que o nosso objetivo não seja individual, Senhor. Salva as almas. Queremos respirar almas. Queremos impactar a sociedade, Senhor. Onde os homens olharão e dirão, esses são os discípulos de Cristo. Esses são discípulos de Jesus. Pela diferença, por quem somos no Senhor, Pai. Jesus, salva as almas, Senhor. Que o nosso foco seja almas. Nós oramos, Pai, nós oramos por esse posicionamento, Senhor. Em fé, nós nos posicionamos, nós nos colocamos neste lugar. Estamos, meu Deus, à espreita. Estamos na torre da vigilância. Não deixe nós adormecermos como as virgens loucas, Senhor, e perder o azeite, que é a tua palavra, que é a sensibilidade do teu espírito, que é a comunhão. Quantos se apegam a tantas coisas, Pai, mas não se apegam à tua presença. E nessa madrugada queremos ter esse momento de comunhão, esse momento de relacionamento, Senhor. Ó, Senhor, desperta os meus irmãos e irmãs para este lugar. Leva-me, Senhor, para a rocha que é mais alta do que eu. Quantos irmãos com os espinhos, Pai, com os espinhos na carne, quantos irmãos com o espinho da enfermidade, quantos irmãos com espinho, meu Deus, da frustração, da humilhação, quantos irmãos com espinho, Senhor, da dor sentimental e emocional, quantos irmãos enfrentando dores terríveis. Mas nesta madrugada de oração, cura, meu Deus, o coração deste irmão. Ó, Senhor, a tua palavra diz que o Senhor respondeu a Paulo dizendo, Paulo, Paulo, o meu poder se aperfeiçoa na sua fraqueza. E nós oramos, Pai, por um aperfeiçoamento. Nós oramos, Senhor, porque queremos ser aperfeiçoado, como o Senhor disse também a Paulo, a minha graça te basta, a minha graça te basta. Ah, Senhor, nós somos dependentes, totalmente dependentes da tua graça, totalmente dependentes da tua graça diária, todas as horas, todos os momentos. Que maravilha, Senhor, quando nós entendemos que a tua graça é como as ondas do mar, que nós ficamos à beira do mar, esperando uma onda após a outra. Assim a tua graça vem sobre nós, uma onda após a outra. Ó, Senhor, não queremos orar somente com os nossos lábios,
porque estaríamos sendo hipócritas, estaríamos sendo, Senhor, mais um batendo no peito e gritando, Senhor. Mas não, Pai. Então, meu Senhor Jesus, nessa madrugada queremos derramar a nossa alma, o nosso coração, Senhor, diante de Ti, em lágrimas, Senhor, como sementes preciosas. Aquele que leva a preciosa semente, andando e chorando, voltará com certeza com seus mostos. Nós oramos, Pai, nós colocamos diante de Ti a nossa vida, nós colocamos no Teu altar, Senhor, e Tu sabes que a minha casa, Senhor, que a minha família, eu coloquei no Teu altar aos meus 16 anos, meu Deus, há 24 anos atrás, eu coloquei a minha vida, Senhor, a minha família, mesmo sem ter a minha família, eu já dizia, eu e a minha casa serviremos ao Senhor. Lembra, meu Deus. Lembra, Jesus. E o Senhor tem sido tão fiel à minha casa, minha esposa e a minha família, Senhor. O Senhor tem sido fiel aos meus irmãos, porque escolhemos Te

0: Senhor, é quando escolhemos te servir, meu Deus. Servir ao Senhor de coração. Oh, meu Deus, lembra das tuas misericórdias, das tuas palavras. Nós vivemos, Senhor, pelas tuas palavras. Aleluia! Oriclan de plau elevesele malamai. Oriclan de le malaseri clan de le malamaia. É pelas tuas palavras que nós vivemos, Senhor. É pelas tuas palavras, meu Deus, que nós caminhamos, que nos sustentam a cada dia, que nos fortalece. Nós te louvamos, Senhor. A minha alma te louva. A minha alma te engrandece. Digno é o Senhor de toda aceitação, de todo louvor, de toda honra e de toda glória. Leva-nos para este lugar, meu Deus, de plena comunhão. Senhor, confiamos em Ti, Senhor. Confiamos, Pai, nas Tuas misericórdias, nas Tuas compaixão, Senhor. Não se ausente de nós, nem por um instante, Senhor. Eu não consigo me imaginar longe da Tua presença, mesmo tão pequenino, Senhor. Mesmo tão fraquinho, tão pequeno, limitado que somos, eu me humilho, Senhor, perante a Tua presença, Senhor. Ó Jesus, nós cobrimos a Igreja Deus e Amor de oração, nós cobrimos a liderança da Tua Igreja em oração, a nossa querida irmã Irene Miranda. Visita Tua filha, Senhor. Nós oramos pela irmã Débora, pelo pastor Lorival, pelo nosso querido pastor Davi Miranda Neto. Visita esta liderança que o Senhor escolheu, que o Senhor confiou, está à frente a esse trabalho. Pesa, meu Deus, a responsabilidade das igrejas, pesa a responsabilidade de cuidar do rebanho do Senhor. Pai, mas eu oro pelos teus servos, fortifica as suas mãos, fortifica, Senhor, as mãos deles nesse tamanho e complexo trabalho. A tua obra é muito grande, Senhor. Dai-nos sabedoria, Senhor, nós que estamos lado a lado dos teus servos, para sermos sustento, para ajudarmos, Pai, os teus filhos nesta grande obra. Eu peço cada dia mais sabedoria, discernimento, Senhor, para que no abrir e fechar dos lábios deles, eles sejam, Pai, usados e o Teu nome seja conhecido. Senhor Deus e Pai, eu quero orar pela diretoria executiva, pastor Milton, Senhor, pastor Osmar, pastor Gerry, pastor Fabrício Beata, pastor Wilson Siqueira, a irmã Maria José, toda a diretoria, Senhor, pastor Marco Magno, usa os teus filhos, visita a família, os filhos de cada um deles, Visita, Senhor, os teus servos. Pai, eu oro também pela tua igreja no geral, todos aqueles que são líderes, que estão envolvidos, Senhor, diretamente na liderança, que lideram, que exercem qualquer papel de influência, Senhor. Dê sabedoria, porque grande é essa responsabilidade. Eu oro pela Fundação Reviver. Eu oro pela Associação Reviver Help, Deus e Amor. Eu oro, Senhor, pelos projetos, pelo Ministério de Jovem, pela conferência, Senhor, que vai acontecer agora, dia 4 e 5 de setembro. Pai, nós te louvamos pelo grande marco histórico que a tua igreja irá viver, igreja. Nós te louvamos, Pai, por tudo que o Senhor tem feito em nosso ministério. Podemos dizer como, aleluia, Samuel disse, até aqui nos ajudou o Senhor. Pai, graças te damos por tudo. Muito obrigado, Senhor. Fica conosco, em no nome de Jesus Cristo. Amém e amém. Meus queridos irmãos, que Deus abençoe. Eu quero orar também por você que orou conosco e sentiu de Deus, né? Você que por algum motivo se afastou dos caminhos do Senhor. Você que por algum motivo se entristeceu e saiu da igreja. Eu quero orar por você. E quero orar por você também que quer aceitar Jesus. Você que quer tomar a decisão de aceitar Jesus como único e suficiente Salvador da sua alma. Quero orar por você. Oremos ao Senhor agora. Eu tenho certeza que o Senhor vai visitar a sua vida. Feche seus olhos. Senhor, meu Deus e meu Pai, nesta madrugada de oração, eu quero apresentar os meus queridos irmãos que estão agora, Senhor, reconciliando. Outros estão tomando a decisão de aceitar o Senhor Jesus como o único e suficiente Salvador das suas almas. Senhor, visita cada um agora. Senhor, guarda, sustenta-os nas suas mãos, perdoa os seus pecados, escreve, Senhor, o nome no livro da vida e sela com o teu sangue. É o que nós te pedimos e desde já te agradecemos em no nome de Jesus. Você que aceitou Jesus, você que reconciliou, está aparecendo aí na tela agora do seu smartphone, do seu computador, o número e o e-mail. É o WhatsApp, que é o DDD11 950 94 46 45, e também o e-mail, que é queroaceitarjesus@ipda.com.br. Você vai mandar para nós uma mensagem: olha, acabei de aceitar Jesus, meu nome é tal, meu telefone é tal, e eu estou falando de tal cidade, ou se você for daqui de São Paulo, de tal bairro, e um pastor vai entrar em contato com você, nós iremos entrar em contato com você e direcionar você para a igreja mais perto de você, para nós te darmos agora todo o acompanhamento espiritual, te dar todo o acompanhamento nesses primeiros passos que você está dando, voltando para a presença de Deus, tá bom? Então é isso. Meus queridos irmãos, que Deus abençoe vocês, que Deus abençoe por mais um dia de oração. Essa foi mais uma transmissão oficial da Igreja Pentecostal Deus Amor, na presidência da nossa querida irmã Erene Miranda. Fiquem todos com Deus, a paz do Senhor Jesus e até a próxima, se assim o Senhor nos permitir.
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2: Paz do Senhor Jesus para todos os ouvintes. Esse que vos cumprimenta, seu irmão em Cristo, Paulo Henrique. Sou de São Luís do Quitum, de Alagoas. Quero contar algo que Deus fez na minha vida. Uma obra de libertação, onde Deus me tirou do tráfico, das drogas, do alcoolismo, da prostituição. Passei até mesmo por perseguição de morte. Mas na Igreja Pentecostal, Deus amou. Deus, Ele... foi algo extraordinário sobre a minha vida. Hoje estou liberto, salvo em Cristo. E hoje dirijo por misericórdia uma sucursal aqui em São Luís do Quitum, para a glória de Deus. Então você que está ouvindo o programa Voz da Libertação, você que sabe estar nas drogas, no alcoolismo, Deus, Ele tem poder de te libertar e fazer uma grande obra sobre a tua vida. Em nome de Jesus.
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4: Uma hora e um minuto.

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0: Ainda você está no programa Voz da Libertação e eu já quero convidar você a estar totalmente com a sua atenção para o que está acontecendo aqui em nossa sede mundial, porque nós já estamos em adoração na vigília do renovo. Deus já está presente, operando, trazendo renovação, trazendo batismo com o Espírito Santo. Renovação espiritual. É a vigília do renovo com a nossa diretoria. E eu já quero convidar você para que você esteja sintonizado e receba tudo quanto Deus tem a entregar através dessa vigília. Vamos lá, Felipe Medina, diretamente ao altar da nossa sede mundial. Aquilo que Deus está fazendo, o poder de Deus através da oração.
1: Estas vigílias, Pai de amor, Senhor, sempre nas últimas sextas-feiras, para buscarmos a Tua face, Alamai de Candarabassúria, Senhor de toda glória, venha surpreender, dando poder, dando profundidade espiritual na vida, Senhor, ministerial da minha irmã. Dando, Senhor, profundidade espiritual na vida ministerial do meu irmão. Dando profundidade espiritual, Senhor. Espírito Santo de amor. Espírito Santo de poder. Orianda labacanda labaia. Venha socorrer a vida espiritual daqueles que queriam. Ó Pai, desejariam com todas as suas forças estar aqui, mas estão atrás das grades. Ah, Senhor, estão em uma prisão. Estão em um quarto, Senhor, de aflição, de dores, de doenças, de enfermidade, mas nós oramos, mas nós formamos corpo com a Tua igreja para apresentá-los em oração, para pedir a Tua bênção. Ah, meu Pai da glória, obrigado, Senhor, obrigado, Pai de amor, obrigado, Pai da glória, aleluia, aleluia, aleluia. Oh, glória! Pode glorificá-lo como não. Pode adorá-lo, aleluia! Oh, glória! Queridos, por gentileza, nós vamos formar corpo em uma só fé para aclamar. Você vai continuar com o teu braço cruzado aí, santinho? Você vai continuar sentada, pesando essa cadeira aí, santa? Pelo amor de Deus, o sangue de Jesus te repreenda. Você tá é louco? Coronel, quantos anos tinha aquela senhora que acabamos de ver? 85 anos. Parecia uma criança de 15 anos. E você toda pesada, você todo carregado aí sentado numa vigília dessa de poder, rapaz. Se levanta desta cadeira, pelo amor de Deus. Faz alguma coisa pela tua vida espiritual. Meu Deus! Levante as tuas mãos, diga comigo, meu Deus. Não, com autoridade, diga, meu Deus. Eu fui chamado, escolhido, separado para vencer, e Satanás não irá me abater, me desanimar em minha fé nesta madrugada. Diga comigo: nada, nenhum sentimento, nenhum pensamento poderá me desviar do meu foco, que é ter e viver o teu poder nesta madrugada. Querido, é inadmissível estar em uma madrugada dessa e não viver unção e poder da parte de Deus. É inadmissível você continuar como você chegou neste lugar. Levante as tuas mãos para guerrear. Levante as tuas mãos para clamar. Não, você não veio para desfilar. Você veio para clamar. Você não veio candalabassurialamaia. Comece a buscar a Ele. Dedique-se a Ele. Oh Espírito Santo. Vai falando com Ele. Vai pedindo forças para Ele. vai pedindo forças para Ele.

Calabaia, Lamasturia, Lamaia. Ah, Espírito Santo, agora Pai, nós nos submetemos e o nosso coração está desejando, desejando, desejando, desejando, desejando esta unção poderosa, esta unção gloriosa. Pai, aqueles que vieram só por um momento, aqueles que vieram só por uma resposta, aqueles que vieram apenas por uma manifestação, abraça eles, Espírito Santo, e surpreende a ele nesta condição. Anacanda, Lamadara, Mandaraia. Ah, Senhor, quanta debilidade espiritual, quanta fraqueza, Pai. Ó Deus, está, ó Senhor, atuando, buscando minar a vida espiritual do teu filho, minar a vida espiritual da tua filha. Quantos combates internos e externos, quantas aflições, ó Pai. Ó Deus, desfocando a visão espiritual da tua igreja, a visão espiritual do teu povo. Mas o Senhor nos chamou para viver este avivamento. Alamai de canda, alabassuri, alabaia. Dê lugar, dê lugar. O Espírito diz, não é para extinguir, é para se encher e buscar. Você não veio para extinguir o Espírito, você não veio para reter o Espírito, você veio para receber porção dobrada dele. Alamanda candalabalabaia. Oh, Rei da Glória, oh Deus de poder, ajude-nos a desejar, oh Deus, com toda a nossa mente, com todo o nosso corpo, com toda a nossa alma, a presença maravilhosa. Atacando, né, Ele tem mais. Se você pensa que já recebeu tudo, ele tem muito mais. Se você pensa que já buscou o suficiente, canto. Levantore calabarasturi alamai, namato, erimi calabaste candala malabaia, anda calamaste candaraia suria. Espírito Santo, prepara, prepara, prepara, Senhor, para o bom combate, prepara ela, Senhor, para o bom combate, prepara, Senhor, a tua filha para vencer no poder, ó Deus, e ser um testemunho, ó Deus, uma coluna de oração, uma coluna de intercessão dentro daquela casa, lá naquele bairro, naquela cidade, naquele lugar. Espírito Santo, Espírito Santo, usa ele no clamor para desequilibrar o inferno, para atacar, mandar, mandar, amanhã sei. Ei, clama la mancho, de minias de calamancho, elibia la baisia mai, ei, te clama la malabaia, alabassuria la maia. Espírito Santo, já celebramos os grandes livramentos, já celebramos, ó Pai, os tremendos renovos que o Senhor está concedendo, o tremendo renovo que o Senhor está trazendo para a vida espiritual da tua igreja, para a vida espiritual, meu Pai, daqueles que estão e daqueles que também não estão, mas se beneficiarão do renovo espiritual que só o Senhor pode trazer. Ah, Senhor, aviva, aviva, aviva, Senhor, aquela chama que precisa estar acesa. Alamai de calamanture madaraceia, eri alamaia, as chamas vivas da verdade, as chamas vivas da verdade, as chamas vivas, alamacicanda alamaia. Ó Senhor, que tu manifestas neste altar, que o Senhor revela no coração daqueles que ministra, ó Deus, para orientar as vidas que estão escurecidas, as vidas que estão, Senhor, na perdição, mas que são reveladas pela tua palavra poderosa, quando são alcançadas pela ministração, ó Deus, por isso nós pedimos esta visão, aviva, aviva, Senhor, a tua palavra, aviva, tecalamassuri alamaia, traz, Espírito Santo, aquele renovo, Senhor, aquele renovo que estava faltando, aquele renovo para a vida ministerial dela, aquele renovo para a vida espiritual, Pai, daquele que propositou pregar e agora foi intimidado e agora está confrontado pelas sobras da carne, pelas sobras, Pai, alamanda candala balabaia, e agora está duvidoso e agora está incerto, mas nesta madrugada o teu Espírito Santo há de fazer através deste poder, meu Pai, através desta unção, o renovo da convicção dele, o renovo da convicção dela, o renovo da certeza. Alabacicanda, alabassúria. Ah, Pai da Glória, em nome de Jesus oramos pelos que estão, Senhor, certos dos seus chamados. Certa calamanchori, dará, seremini alaba, queridimi calaman. Dermi calamancandalabá.
Que canta la manda. Ele está convicto, ela está convicta, ele está certo do chamado, que foi o Senhor, Espírito Santo de amor, que foi o Senhor que levantou a ele, que foi o Senhor que levantou a ela, que foi o Senhor que chamou a ele, que foi o Senhor que chamou a ela. E nesta madrugada, as dúvidas, Pai, não poderão, as dúvidas não terão mais lugar, as dúvidas não terão mais poder, ó Deus, para fazer com que ele se debilite. As dúvidas não terão mais poder. Alabassuri alamai, candalamai, eribi alabassuri alamaia. Senhor, faz retroceder o inferno, faz retroceder as trevas, faz retroceder as setas malignas. Ó Deus, que confrontava, que todos os dias se posicionava contra a vida dele, que querendo trazer e usar os resultados negativos da caminhada para lhe esfriar. Você está derrotado, espírito do inferno, espírito da frieza.

0: 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Espírito Santo, agora Pai, dê firmeza, aquele que estava caminhando duvidoso, aquele que estava incerto, aquele que estava inseguro, mas agora o teu Espírito poderoso e bendito vai dar a ele firmeza, certeza, confiança no seu caminhar, confirmança la mai da candara basuria la maia. Dai, dai, dai Espírito Santo, cada um de nós necessitamos, cada um de nós necessitamos, cada um de nós necessitamos, ah Senhor, do maior até o menor, do mais experiente até o menos experiente, necessita calabandara mande candeia, terra manara manai candala mai, ele me alabassuria la maia, ele está dizendo creia, creia, creia, creia, la manda candala maia. Quantas vezes você retrocedeu, quantas vezes você duvidou, quantas vezes ele tirou a palavra que estava na tua boca e no teu coração, mas o Espírito Santo está pelejando por nós, ele está pelejando pelos seus, ele está pelejando pela sua igreja. Ah, Rei da Glória, agora te adoramos, ó Pai, porque o Teu Espírito Santo está nos visitando com poder, com graça, e está nos habilitando em nossa fé, está nos habilitando em nosso entendimento, está nos habilitando em nosso conhecimento, para viver o sobrenatural, para viver o celestial, para viver candaramandaramassurialamaia, Senhor de toda glória, Senhor de todo poder, que seja o Teu Espírito Santo, ó Deus, se revelando sobre a vida daquele missionário, daquele evangelista, daquele pregador. Espírito Santo, reveste nesta madrugada aquele que foi levantado e chamado. Ó Pai, o chamado é especial, e o chamado, e o chamado, Pai, é para ser usado dentro dos presídios, é para ser usado sobre os desenganados, ó Deus, da sociedade, é para ser usado sobre os desenganados da medicina, é para ser usado sobre os desenganados, alabai de candara basuri alamaia, mas o Senhor, ó Deus, já confirmou este chamado sobre a vida dele, e nós estamos aqui para pedir ao Senhor que se manifeste, que se consolide, alabai de candara basuri alamaia, usa, usa, usa alabara basuri micalama candara baia, usa Espírito Santo, usa Espírito Santo, usa alabai de candara baia, usa, usa. Usa la manda candala balabaia, usa para clamar, usa para buscar, usa para pedir, usa manda calamandaia, sim, dei calamanjo, oriria alabaste calamanjo, oriria alabaide. Usa Espírito Santo, usa Senhor aqueles teus filhos que estão, Senhor, agora dentro das matas, que estão nas montanhas e lá estão clamando, e lá estão orando, usa os teus servos, ó Pai, ó Deus, que agora já se despertaram, porque o fogo do teu Espírito Santo entrou dentro daquele quarto e arrancou a ele de cima daquela cama, e agora, Espírito Santo, ele já está clamando com autoridade, não havia voz na boca dele, não havia som, Senhor, naquela garganta, mas agora o teu Espírito Santo, ala calamancho remadara seria lamaia, ei candala masturia lamaia, Santo Deus da glória, sim Senhor, sim Espírito Santo de amor, não há o que possa resistir e fazer frente a ti, não há o que possa resistir, a tua ação é uma manifestação do teu poder, porque o Senhor sabe fazer, o Senhor sabe arrancar, ó Deus, pela raiz e pelos ramos, ó Deus, e extirpar tudo aquilo que está enfermando, tudo aquilo que está impossibilitando a vida espiritual do meu irmão, a vida espiritual da minha irmã, meu Deus, ah Senhor, permita-nos agora, ah, pelo teu Espírito Santo, ser envolvidos, Espírito bendito, ser envolvidos, Pai de glória, ser emadaia canto nemasuri alamai, ei candalamasturi alamai, ei calamalamancho nemasuri alamai, envolve Senhor, envolve aquela vida. enferma espiritualmente, mas que hoje, Pai, será sarada, será completamente curada, ó Deus, no seu espírito. Rei da glória, que tremendo, Pai, é a capacidade que o Senhor está concedendo aqueles que estavam levando fardos pesados, aqueles que estavam levando cargas terríveis, aqueles que estavam sendo desafiados e colocados debaixo deles, ó Pai, ó Deus, sobre os ombros dele, pesos que não lhe pertencia, mas agora o teu Espírito Santo também está dando poder e discernimento para que ele possa, Pai, saber exatamente o que o Senhor quer e que o Senhor tem a fazer na vida dele. Oh, Espírito Santo, te glorificamos, te adoramos, Rei da glória, se glorificado, se adorado, se exaltado, lamacanda labaia, sim, Rei da glória, sim, Pai de amor. Aleluia, aleluia, aleluia, aleluia. Oh glória, oh glória, oh glória, oh glória. Não cesse, não cesse, não cesse, não cesse. Não cesse, não cesse de glorificar a Ele. Não cesse de buscar a presença dEle. E se você sentiu de exaltar o nome dEle com palmas, com glórias, com aleluia, com palmas, com glória, com aleluia, com palmas, com glória, com aleluia, aleluia, aleluia. Oh glória, aleluia, aleluia, aleluia. Queridos, o Espírito bendito do Pai está me mostrando vidas que o inimigo estava te desequilibrando. Sempre que você estava atuando na sua fé no caminho certo que Deus te pôs para operar e atuar, vinha aquela dúvida maligna. Levante as tuas mãos e diga: saia, Satanás. Diga comigo: saia, Satanás. Sabe por quê? Sempre quando você faz um propósito de orar, a Bíblia diz em Daniel 10 que a primeira coisa que se manifesta é o questionamento se você está sendo respondido ou não. Levante as tuas mãos e diga: ele me responde. Mais alto, diga: ele me responde. Não, querido, vigília é para participar da vigília. Essa oração do sono você faz lá dentro do teu apartamento. Essa oração do cochilo você faz lá debaixo do teu cobertor. Aqui é a vigília para buscar a presença do Senhor. Sim. Que lá em casa, quando eu começo a orar, a esposa diz: abaixa o tom de voz. O vizinho vai reclamar. Aqui não, filho. Aqui você está na casa do Pai. Aqui você pode clamar. Akamandarabadarabassúria. Oh glória. Você veio para isso. Quem veio para isso, levante as mãos. E tenha certeza e convicção. Você não tem nada que possa agora contrariar e dizer: foi madrugada perdida. Não, é a melhor madrugada da tua vida. É a melhor madrugada da tua vida. Amém? Eu estou sentindo aqui o coral olhando para mim, tipo assim: sai daí, para de falar. Então eu vou dar lugar, né, varão? Mas a vontade está dizendo não. Quem quer continuar clamando, levante as mãos. Vamos louvar a Deus, e logo após ao louvor, já está aqui o pastor Fabrício Beata, e nós estamos agarrados nele. Quem está agarrado nele? Em Jesus Cristo. Então, uma forte salva de palmas para Jesus. Vamos adorar e já voltamos a clamar.
1: Glória a Deus. Cumprimentamos a igreja com a santa paz do Senhor Jesus. Amém. Aleluia, glorifique e exalte o nome do Senhor. Aleluia, não cesse de glorificar ao Senhor. Aleluia, feche os teus olhos, adora o Senhor, porque eu creio que nesta madrugada o Senhor vai entregar algo para ti. Aleluia.

Glória a Deus. Eu cumprimento os irmãos com a paz do Senhor, amém? Cumprimento os irmãos com a paz do Senhor Jesus. Quem veio adorar ao nome do Senhor nesta madrugada? Se coloquem de pé, vamos adorar o nome do Senhor Jesus? Já que você veio adorar ao nome do Senhor Jesus, então vamos adorar da maneira que Ele merece. Entregando toda a sua adoração. Aleluia. Oh Espírito Santo de Deus, nós estamos aqui nessa madrugada para te adorar.

0: glorifica o nome do Senhor Jesus.
1: Glorifica, glorifica, exalte, glorifica, glorifica. Aleluia. Aleluia, aleluia, aleluia. Seja adorado, Senhor, seja adorado, Deus. Vamos continuar adorando e exaltando o nome santo do Senhor. Mas no meio da adoração, aonde o Senhor habita, Ele também reserva alguns momentos para falar especificamente com algumas pessoas. Quem crê que o Senhor fala? Quem crê? Quem crê? Escute isso, escute. Feche seus olhos, continue de pé se você quiser. Fique à vontade.
2: Mestre.

0: Aleluia, aleluia. Pode glorificar, pode adorar, pode exaltar. Ele está aqui. Ele recebe o teu louvor. Oh glória, assim como você está de pé, aqueles que não estão, por gentileza, a terra do nosso coração já foi preparada para receber a palavra. Conosco, pastor Fabrício Beata nesta missão, e eu já quero recordar a todos aqueles que estão na transmissão, todas as sextas nós temos, de sexta para sábado, a vigília do renovo, porém a última sexta-feira é a vigília também com a nossa diretoria. A chama continua. Que fraqueza. A chama continua. Prova disso que você está aqui. Levante as mãos. Vamos receber o pastor Fabrício Beata. Mas como que não? Com tristeza ou com alegria? Então com um aplauso bem forte para Jesus. Para Jesus.
1: Eu saúdo a todos na paz do Senhor Jesus. Quem está feliz de estar na presença de Deus, diga amém. Queridos, que Deus abençoe a vida de todos vocês. Todos são muito bem-vindos aqui na presença de Deus. Eu tenho certeza que nós vamos sair daqui nesta manhã renovados pelo poder de Deus. E olha, eu estava antes de vir para a vigília comentando com a minha esposa, dizendo a ela que é um privilégio muito grande estarmos na presença do Senhor. E o pastor Kleber disse uma coisa que eu achei interessante. Ele disse: a madrugada mais importante da nossa vida é quando nós estamos na presença de Deus. Até porque isso aqui que nós estamos fazendo, nós estamos nos enchendo da presença de Deus, da graça de Deus, porque o Senhor Jesus está voltando para buscar o seu povo. Quem está se preparando para o arrebatamento da igreja, levante as suas mãos. Quantos estão se preparando então? Aplauda o Senhor bem forte. Aleluia, mais forte. Não era um sonho, era realidade. João viu

Você que quer receber o renovo de Deus, levante a sua mão. A igreja precisa receber o renovo, porque esse dia está chegando. Levante as suas mãos e glorifica o Senhor. Aonde você estiver, você que está nos ouvindo em casa, você que está aqui no templo, isso, levante as suas mãos e diga: Senhor, eu estou aqui. Ore alabas suricanda alabas. Oricanda alabas suriclama alabaias. Derrama sobre nós, Senhor, a tua presença. Nós queremos mais. Diga: nós queremos mais, Senhor, da tua presença. Aleluia. Quem pode glorificar ao Senhor com aplausos? Mais forte, mais forte. Glória a Deus. A presença de Deus está aqui, meus irmãos. Desde o início desta vigília, a presença do Senhor já está aqui. Nós temos um tema para esta vigília que é: a chama continua mais forte. A chama continua. A chama está acesa no seu coração, sim ou não? E ela precisa permanecer acesa nos nossos corações. Eu quero trazer uma palavra de Deus para o seu coração, que está em 2 Timóteo capítulo 1. 2 Timóteo capítulo 1, o versículo é o 6. Nós temos muitas pessoas que estão nos acompanhando através da transmissão. Que Deus abençoe vocês que estão assistindo, que estão nos acompanhando. Você que não teve condições de estar aqui hoje, nós queremos ver você aqui presencialmente na próxima vigília. Nada melhor do que estar na casa do Senhor. Segundo Timóteo, capítulo 1, versículo 6. Quantos encontraram a palavra do Senhor, digam amém. Eu vou ler na versão NVI, que diz assim a palavra de Deus, somente um versículo. Por essa razão, torno a lembrá-lo de que mantenha viva a chama do dom de Deus que você recebeu pela imposição das minhas mãos. Torno a lembrá-lo. Eu quero que você se lembre.

mais forte. Paulo falou ao seu discípulo antes de ir ao martírio, antes de ser morto. O apóstolo Paulo teve grande estima e por grande importância orientar a Timóteo, que por causa de tudo aquilo que viria pela frente, por causa de tudo aquilo que ele enfrentaria em sua vida, em seu ministério, em sua caminhada cristã, para que ele fosse capaz de enfrentar todas as guerras espirituais, para que ele fosse capaz de enfrentar toda a oposição que se levantaria contra ele, contra a pregação do Evangelho, o segredo era este: manter a chama acesa, manter a chama viva, manter a chama do Espírito Santo queimando em seu coração. Ele usou estas palavras da mesma forma que o Senhor Jesus falou aos seus discípulos sobre o Espírito Santo antes de ir ao Pai. No livro de João, no capítulo 14 e no versículo 16. Muitas vezes nós chegamos na presença de Deus em oração, e a Bíblia diz que muitas vezes pedis e não recebeis porque pedis mal. Muitas vezes nós chegamos na presença do Senhor em oração, mas não sabemos como devemos orar, não sabemos como devemos clamar, não sabemos a forma que devemos chegar diante da presença de Deus para pedir a Ele as suas bênçãos para a nossa vida. Ao invés de pedir a Deus muitas coisas secundárias para esta vida, a primeira coisa que nós devemos pedir a Deus é o fogo do Espírito Santo e que a chama celestial esteja acesa em nosso coração. Nos dias do profeta Elias, todo mundo conhece essa história. Houve fome na terra por 3 anos e meio. E a Bíblia diz que não houve chuva. Então Elias se apresenta ao povo. Então Elias convoca o povo para o Monte Carmelo, e na oração diz a palavra de Deus que Elias, ele não pede a Deus água, ele não pede a Deus chuva, o que ele pede a Deus é fogo. Em outras palavras, Elias pensava, antes de pedir ao Senhor, antes de pedir a Deus para suprir as nossas necessidades, mandando água, nós precisamos pedir a Deus fogo. E diz a palavra de Deus, que quando ele clama ao Senhor, pedindo a Deus fogo, pedindo ao Senhor que se manifestasse, porque quando nós chegamos na presença do Senhor, dizendo, Senhor, nós precisamos do fogo do Teu Espírito Santo na nossa vida, nós precisamos da Sua presença na nossa vida, depois todas as coisas virão como consequência, porque nós estamos buscando primeiro o reino de Deus e a Sua justiça. Tem alguém que crê? Pode glorificar o nome do Senhor. Talvez quando Elias orou ao Senhor, dizendo, Senhor, manda fogo. Nós queremos o fogo celestial, nós precisamos do fogo do Senhor no nosso meio. Talvez alguém poderia ter olhado para Elias e poderia ter dito, mas ele está orando da forma errada. Ele está se equivocando na sua petição, porque aquilo que nós estamos vendo, a necessidade que nós estamos tendo aqui agora, é de água, mas ele está pedindo fogo. Nós precisamos buscar o fogo do Espírito Santo.

0: Vamos buscar o fogo de Deus. Quando eu olho para a palavra do Senhor e eu vejo o significado deste fogo que Elias pedia a Deus, deste fogo que Elias rogava a Deus, porque o fogo é representação do Espírito Santo, e a Bíblia diz que o Espírito Santo de Deus é aquele que convence o homem dos pecados. E nós observamos na palavra do Senhor que a falta de água, a falta de chuva naqueles dias, era por causa do pecado do povo. Então eles precisavam do fogo de Deus. Quando você busca o Espírito Santo, quando você busca a presença de Deus, quando você busca intensamente de todo o seu coração o Espírito Santo, Ele te convence dos seus pecados, e quando nós estamos convencidos dos nossos pecados, as portas do céu se abrem para nós, e todas as bênçãos são derramadas sobre a nossa vida. Tem alguém que crê nisso? Tem alguém que pode glorificar o nome do Senhor? Depois que ele ora por fogo, depois que ele pede ao Senhor fogo do céu, aí então ele pede chuva. Aí sim, o Senhor manifesta o seu poder, o Senhor mostra a sua glória, o Senhor manda a água que o povo precisava, o Senhor atende a petição do seu servo. Mas ele soube como orar. Ele soube como clamar a Deus, pedindo que Deus mandasse o fogo. E eu volto a dizer, esse fogo precisa estar aceso, essa chama precisa estar acesa no nosso coração, e a responsabilidade de manter esta chama acesa em cada coração é individual. É a responsabilidade de cada um de nós. Não podemos deixar de forma alguma, de maneira nenhuma, esta chama do Espírito Santo apagar dentro do nosso coração. Se tua paixão por Deus começa a perder espaço, você está a ponto de apagar a chama do Espírito Santo na sua vida. E a palavra de Deus diz: não apagueis ao Espírito Santo. No livro do Apocalipse, no capítulo 2, no versículo 4, quando Jesus envia a carta à igreja de Éfeso, a palavra, a mensagem que veio para a igreja de Éfeso foi uma palavra muito clara: eu tenho contra ti que deixaste o primeiro amor. O amor que vocês tinham no princípio. Quando acaba o amor, se perde o fogo. E foi isso que aconteceu com a igreja de Éfeso. Eles haviam perdido o fogo. E isso é algo muito perigoso na vida de um cristão, na vida de um servo de Deus, na vida de uma serva de Deus, quando esta pessoa perde esta paixão, este fogo dentro do seu coração. Às vezes, queridos irmãos e irmãs, e vocês que estão nos ouvindo pelas redes sociais, às vezes nós fazemos ênfase em um trabalho ministerial, por exemplo, como um trabalho infantil, como uma obra social, como o ministério do louvor, às vezes nós fazemos ênfase para todas essas coisas e deixamos o fogo de lado. Às vezes nós estamos envolvidos com tantas coisas, às vezes nós estamos envolvidos com tantos trabalhos, às vezes nós estamos tão atarefados e não percebemos que o fogo do Espírito Santo pode estar se apagando na nossa vida, pode estar se apagando no nosso coração. E hoje Deus está te trazendo a esta vigília, para que você possa acender esta brasa, este fogo, esta chama do Espírito Santo que está em você. Quantos querem receber isso? Levante a sua mão, dá um grito de glória a Deus e diga: eu recebo. Agora deixa eu te falar uma coisa. Olhem para cá porque isso aqui é muito interessante. Para receber o fogo de Deus na sua vida, você precisa observar alguns pontos. Porque o fogo, ele não cai aleatoriamente. Escute isso. Não quer dizer que a pessoa vai chegar na presença de Deus de qualquer jeito e ela vai receber o fogo. O fogo não cai aleatoriamente. Para a pessoa receber o fogo do Espírito Santo, escute isso, ela tem que fazer uma coisa, ela tem que se render 100% na presença de Deus. Não, eu acho que você não entendeu muito bem, mas eu vou explicar. Para a pessoa receber o fogo, para a pessoa receber o Espírito Santo, ela tem que se render 100% na presença de Deus. Nós temos um texto bíblico que nós gostamos muito, está em Atos dos Apóstolos, capítulo 2. Toda vez que nós falamos de Atos dos Apóstolos, estavam todos reunidos no mesmo lugar, de repente veio um vento veemente e eles foram batizados pelo Espírito Santo e houve línguas repartidas no meio dos irmãos, não foi assim? E a igreja recebeu poder, os servos de Deus recebeu poder para pregar o Evangelho. Mas deixa eu te falar uma coisa. O fogo não caiu aleatoriamente. Porque para ter fogo, tem que ter sacrifício. É? O fogo não vai caindo assim, da maneira que as pessoas pensam. Não, não. Lá no monte, o profeta de Deus, ele arrumou o altar, ele reparou o altar, e aí o fogo de Deus caiu e consumiu. Não foi assim que a Bíblia diz? O sacrifício. Então em Atos dos Apóstolos também houve um sacrifício. Qual foi o sacrifício, pastor? O Senhor Jesus havia entregue a vida dele lá na cruz. Ele foi o sacrifício perfeito. Você entendeu o que foi que o Senhor Jesus havia dito? Ele disse, eu vou, escute isso, eu vou, antes dele entregar ao Pai, lá na cruz do Calvário, antes dele dizer, tetelestai, está consumado, ele disse, gente, eu vou para o Pai, mas eu não deixarei vocês órfãos, virá o fogo, virá o Espírito Santo. Tem alguém que está esperando esse fogo aí? Oribala, sore calabandara. Oribalaba, sui ramanai. Já está caindo esse fogo aqui já. Demanda lá sobre a candeiras. Oh, glória. Tem que ter sacrifício. Tem que ter rendição. Quando eu digo que para o fogo cair na vida de uma pessoa, tem que ter o sacrifício, tem que ter uma rendição, eu estou dizendo que precisa ter uma entrega total, porque o Espírito Santo, ele não vai descer sobre a vida de uma pessoa de qualquer jeito. Tem que haver uma rendição. Peraí. É por isso que a palavra de Deus diz que nós devemos entregar os nossos corpos. Agora, eu gosto dessa palavra, porque a Bíblia diz que nós devemos entregar os nossos corpos. Pastor José Manuel, agora a Bíblia está dizendo que o Senhor Deus já tem a nossa alma, mas Ele quer o nosso corpo também. A sua alma ele já tem, já pertence a Jesus, já pertence a Deus. Satanás não pode mais tocar na sua alma. A sua alma foi comprada pelo sangue do Cordeiro lá na cruz do Calvário. Mas a Bíblia está dizendo assim, que nós devemos entregar os nossos corpos em sacrifício vivo, santo e agradável a Deus. Aí, depois que você entrega o seu corpo em sacrifício vivo, santo e agradável a Deus, aí o fogo do Senhor vai cair sobre esse sacrifício. Mas enquanto você estiver entregando o sacrifício pela metade, até porque o Senhor Deus não aceita sacrifício 50%, não, você não pode entregar esse sacrifício a Ele pela metade. O Senhor quer que você se entregue 100%. Pastor, como é que eu faço esse sacrifício? Como é que eu trago esse sacrifício diante de Deus? Levando para a cruz, trazendo cativo diante da presença do Senhor tudo aquilo que pode te afastar da presença de Deus. O pecado. Dizendo, Senhor, eu entreguei para Ti o meu coração. Senhor, eu entreguei para Ti os meus olhos. Senhor, eu entreguei para Ti os meus lábios. Senhor, eu entreguei para Ti a minha canção. A palavra de Deus diz assim, que quer comais, quer bebais, quer façais qualquer outra coisa, fazei tudo para a glória de Deus. Entrega a sua vida em sacrifício vivo, santo e agradável a Deus. Oh, podem glorificar ao Senhor! Aí, quando você entrega a sua vida em sacrifício santo, vivo e agradável a Deus, aí você vai começar a ter uma nova experiência na presença do Senhor. Deus, Ele te quer por inteiro. E eu volto a dizer, a sua alma Ele já tem. Agora Ele quer o seu corpo também. E daqui a pouco, quando for feita a oração do renovo, porque daqui a pouquinho nós faremos a oração do renovo, a hora que você vier à frente do altar, você vai dizer para Deus justamente isso, você vai dizer, Senhor, eu estou aqui, eu sou o sacrifício, eu sou a oferta. Aí você sabe o que é que vai acontecer com você? Quando você se disponibilizar, quando você reconhecer e dizer, Senhor, eu sou sacrifício, eu sou oferta, aí você vai ter um encontro com fogo. Quantos aqui querem ter um encontro com fogo? Levante as suas mãos. E é claro que quando nós falamos de um encontro com fogo, o primeiro que vem à minha mente, o primeiro que vem à minha memória é Moisés. O encontro que ele teve com fogo, ou seja, o encontro que ele teve com a presença de Deus, foi o grande marco e a grande diferença na sua vida. O que vai fazer a diferença na sua vida não é a sua inteligência humana. O que vai fazer a diferença na sua vida não são as suas habilidades humanas. O que faz a diferença na sua vida é quando você tem um encontro real com Deus do fogo. Moisés teve esse encontro com fogo. E depois que ele teve um encontro com fogo, com a sarça ardente, a palavra de Deus disse que quando Moisés olhou e viu que a sarça ardia e não se consumia, ele disse, eu vou virar para lá, eu vou chegar até onde a sarça está ardendo e queimando. Aí o Senhor disse, Moisés, faz o seguinte, antes de você se aproximar, tira a sandália dos seus pés, porque isso aqui agora é um santuário. Moisés, antes de você se aproximar, tira a sandália dos seus pés, porque o lugar que você está pisando é terra santa, porque a presença do Senhor se manifestou aqui. Você pode glorificar ao Senhor por isso. Pode glorificar o nome dele. Olhem para cá, por favor. E quando Moisés tem um encontro com fogo, fez uma diferença na sua vida, foi um marco da sua vida. Porque quando Moisés teve um encontro com fogo, a Bíblia diz, a palavra de Deus diz que o Senhor começa a falar com ele do meio do fogo. E ele começa a receber a direção de Deus. O Senhor começa a falar com ele a respeito de tudo aquilo que queria fazer, que queria realizar na sua vida. Deixa eu dizer uma coisa para você. Um dia, uma pessoa perguntou para mim assim, Pastor Fabrício, escute isso. Como é que eu sei os propósitos de Deus para a minha vida? Uma pessoa um dia me perguntou, será que alguém tem que revelar, alguém tem que apontar o dedo para mim e me dizer qual é o propósito de Deus na minha vida? Eu disse, olha, para você descobrir o propósito de Deus para sua vida, você precisa buscar o fogo. Depois que você buscar o fogo, que é a presença do Espírito Santo, você vai descobrir o propósito de Deus para sua vida. Porque foi assim com Moisés. O Senhor falou com ele do meio da sarça ardente. Por isso, irmãos, que muitas pessoas estão sem direção. Por isso que, infelizmente, muitas pessoas estão por aí, em palavras simples, batendo a cabeça, porque ainda não tiveram um encontro com fogo. Moisés recebeu a direção de Deus quando ele viu a sarça ardendo, quando ele viu o fogo de Deus queimando. Você precisa ter essa experiência de ter um encontro com fogo. Não vai ser amanhã, não vai ser depois da manhã, essa experiência vai ser hoje, nesta vigília, em nome do Senhor Jesus Cristo. Vai ser nesta vigília. Além dele receber a direção, ter uma experiência grandiosa com Deus, nós lemos na palavra que Moisés foi poderoso em Deus, foi poderoso no Senhor. Tudo aquilo que o Senhor havia prometido a ele se cumpriu. As palavras que o Senhor havia dito, o Senhor honrou Moisés de forma sobrenatural, de forma estrondosa. Vamos buscar o fogo de Deus hoje. Não vamos buscar das mãos do Senhor somente coisas materiais. Não está errado buscarmos bênçãos materiais, pedir ao Senhor, Senhor, abra uma porta para mim, Senhor, manda uma bênção. O Senhor manda. O nosso Deus é dono de todas as bênçãos. A Bíblia diz que toda boa dádiva vem do alto, vem de Deus, o Pai das luzes. Então ele tem muitas bênçãos, ele tem muitas vitórias para o seu povo. O Senhor tem muita bênção, curas, milagres, portas abertas. Mas o Senhor está dizendo ao seu povo, eu quero que vocês busquem em primeiro lugar a presença do Espírito Santo, o fogo do Espírito Santo sobre a vida de vocês, e eu vou honrar a cada um de vocês. Podem glorificar ao Senhor. Aquele mesmo avivamento, aquele mesmo fogo que caiu no dia de Pentecostes. Lá em Atos dos Apóstolos, no capítulo 2. Ele pode cair esta madrugada aqui no nosso meio. Ele pode se manifestar aqui no nosso meio esta madrugada. A palavra de Deus diz que o nosso Senhor, Ele é o mesmo ontem, hoje e eternamente. Ele tem poder de fazer de novo e nós não podemos limitar o poder de Deus. Quantas pessoas, queridos irmãos e irmãs, que antes falavam em mistério com Deus, quantas pessoas que antes profetizavam em nome do Senhor, quantas pessoas recebiam revelações do Espírito Santo, quantas pessoas tinham dom de visão, Deus entregava visões, Deus entregava coisas profundas, mas de repente, eu não sei se muitas pessoas perceberam, talvez foi minguando, diminuindo na sua vida, e parece que esse fogo terminou. Parece que você já não consegue mais ouvir a voz de Deus. Parece que aquelas revelações poderosas, aquelas revelações lindas que você tinha antes, parece que agora não tem mais. A chama do Espírito Santo foi diminuindo, foi se apagando. Mas isso não é o fim. O Senhor tem o renovo para a sua igreja. O Senhor tem o renovo para o seu povo. O Senhor não somente tem o renovo para a sua igreja, o Senhor não somente tem o renovo para o seu povo, como o Senhor tem também o batismo com o Espírito Santo, para aqueles que ainda não tiveram esta oportunidade, para aqueles que ainda não tiveram esta experiência. Se você crê, pode glorificar o nome do Senhor, porque Ele tem. A chama continua acesa. O Bruno já vai louvar ao Senhor. Mas daqui a pouco, nós vamos fazer este clamor, esta oração. E a chama continua acesa. O diabo quer fazer você entender que não tem mais jeito. O diabo quer fazer você entender que esta chama não vai mais estar acesa. O diabo quer que você esteja triste. O diabo quer que você esteja desanimado. Mas o Senhor Jesus está dizendo: eu estou visitando a minha igreja para renovar com o poder do Espírito Santo esta madrugada. E escute isso que eu vou dizer para você. Sabe o que que o Senhor vai fazer com você? Aquilo que aconteceu com Isaías. A brasa viva tirada do altar. Oh, glória a Deus. Tem pessoas que já estão sendo tocadas por esta brasa viva tirada do altar. Esta brasa viva tirada do altar vai tocar hoje nos seus lábios. Tem alguém que crê? Tem alguém que crê? Levante a sua mão e diga glória a Deus. Então diga para a pessoa que está do seu lado: hoje Deus vai te tocar com brasa viva. Prepare para receber o fogo do Espírito Santo. Prepare para receber o fogo do Espírito Santo. Quem pode glorificar a Deus, bater palmas. Mais forte!
1: Santo é o Senhor.
0: Pode louvar.
1: Oh, glória. Aleluia. Santo é o nome do Senhor. Vai se abrir o céu. e a glória do Senhor vai descer.
0: Oh.

0: pode glorificar, pode adorar, pode exaltar. Oh, glória! Quem está vivendo a presença dele neste lugar? Se a vigília terminasse agora, você estaria abençoado até o tutano. Levante as mãos, diga: meu Deus, obrigado, porque a tua unção tem se derramado sobre a minha vida. Está aqui o pastor José Manuel e Deus vai usar a ele poderosamente. Como vamos recebê-lo? Com um aplauso bem forte para Jesus. Mais forte esse aplauso para Cristo.
1: Dá glória, dá glória, dá glória.
0: Glorifique a Deus.
1: Que não se apague o fogo. Que siga esse fogo do Espírito.
0: Que prossiga esse fogo do Espírito.
1: Levante suas mãos ao céu.
0: Levante as suas mãos aos céus.
1: E diga comigo, Senhor.
0: E diga comigo, Senhor.
1: Eu quero esse fogo.
0: Eu quero este fogo.
1: Eu quero mais fogo.
0: Eu quero mais fogo.
1: Enciende meu coração.
0: Acende o meu coração.
1: Enciende minha alma.
0: Acende a minha alma.
1: Nesta madrugada.
0: Nesta madrugada.
1: Levante suas mãos.
0: Levante as tuas mãos.
1: Queda em silêncio um momento.
0: Fique em silêncio um momento.
1: Ele está aqui em meio de nós.
0: Ele está aqui no nosso meio.
1: Esta chama se ha encendido nesta madrugada.
0: Esta chama se acendeu nesta madrugada.
1: Mientras el pastor Fabricio predicaba.
0: Enquanto o pastor Fabricio pregava,
1: hubo una parte del mensaje.
0: Uma parte da mensagem
1: que hizo temblar mi corazón.
0: Que fez estremecer o meu coração.
1: Y con permiso del pastor Fabricio.
0: E com a permissão do pastor Fabricio.
1: Yo la voy a repetir.
0: Eu vou repetir.
1: Para poder ministrar estos minutos.
0: Para poder ministrar dentro destes minutos.
1: Sacrificio.
0: Sacrificio.
1: Sacrificio.
0: Sacrificio.
1: Sin sacrificio.
0: Sem sacrifício.
1: No hay fuego.
0: Não há fogo.
1: Sin sacrificio.
0: Sem o sacrifício.
1: No hay fuego.
0: Não há fogo.
1: La lluvia vino.
0: A chuva veio.
1: En los tiempos de Elías.
0: No tempo de Elias.
1: Porque hubo un sacrificio.
0: Porque teve um sacrifício.
1: En el Pentecostés.
0: E no Pentecoste.
1: Cayó el fuego.
0: Caiu.
1: Porque Cristo fue el sacrificio.
0: Porque Cristo foi o sacrifício.
1: Y yo pregunto en esta madrugada.
0: Eu pergunto a você nesta madrugada.
1: ¿Qué tienes que sacrificar?
0: O que você tem que sacrificar?
1: De su vida.
0: Da sua vida.
1: Espíritu Santo hablaba conmigo mientras el pastor predicaba.
0: Enquanto o pastor pregava, o Espírito Santo falava comigo.
1: Que aquí hay personas que hoy tienen que hacer un compromiso con Dios.
0: Que aquí hay personas que precisam fazer um compromisso com Deus.
1: Decirle, Señor, entrego esta área de mi vida.
0: Dizer ao Senhor, eu entrego esta área da minha vida.
1: Donde quizás no estoy bien delante de ti.
0: Aonde quem sabe não está bem diante do Senhor.
1: Hoy entrego esa área de mi vida.
0: Hoje eu entrego esta área da minha vida.
1: Não sei que área de tua vida.
0: Eu não sei qual é a área da sua vida.
1: Você tem que colocá-la no altar de Deus.
0: Você precisa colocar diante do altar de Deus.
1: Deus está falando contigo agora.
0: Deus está falando com você agora.
1: Que área de tua vida?
0: Qual é a área da sua vida?
1: Que você tem que poner no altar.
0: Que você precisa colocar no altar.
1: Quer fogo?
0: Você quer fogo?
1: Primeiro sacrifício.
0: Primeiro sacrifício.
1: Que coisas Deus te ha pedido?
0: Quais são as coisas que Deus tem te pedido?
1: Que todavía usted no ha entregado.
0: Que todavía você não entregou.
1: Tempo?
0: Tempo.
1: Piense agora, o Espírito Santo está falando a tu coração.
0: Pense agora, está falando o Espírito Santo no teu coração.
1: Se há alguém que diz, pastor, hoje Deus falou comigo.
0: Tem pessoas que dizem, o Senhor hoje falou comigo.
1: E quero entregar essa área que está débil em mim.
0: Eu quero entregar esta área que está fraca, debilitada em mim.
1: Porque eu quero o fogo do Espírito Santo.
0: Porque eu quero o fogo do Espírito Santo em mim.
1: Não quero sair desta vigília sem o fogo do Espírito.
0: Não quero sair desta vigília sem o fogo do Espírito Santo em mim.
1: Si usted es esa persona,
0: si você é esta pessoa,
1: yo le desafío ahora.
0: Eu estou te desafiando agora.
1: Que venga aqui adelante.
0: Que venha aqui de frente do altar, diante do altar.
1: Y le entregue a Dios.
0: entregue ao Deus
1: esa área de su vida,
0: esta área da sua vida,
1: que te está costando tu comunión con Dios,
0: que está cobrando a sua comunhão com Deus.
1: Usted no necesita decirme.
0: Você não precisa dizer a ele.
1: Usted no necesita hablarle a nadie.
0: Você não precisa falar a ninguém.
1: Dios conoce tu vida privada.
0: Deus conhece a sua vida privada.
1: Dios sabe quién eres.
0: Você, Deus sabe exatamente quem você
1: é. Solo ven al altar.
0: Só venha até o altar.
1: Y dígale, Señor, yo soy la ofrenda.
0: E fale ao Senhor, eu sou a oferta.
1: Te entrego esas áreas de mi vida débiles.
0: Eu entrego estas fraquezas destas áreas da minha vida.
1: Porque yo quiero fuego.
0: Porque eu quero teu fogo.
1: Quiero caminar en lo sobrenatural.
0: Eu quero caminhar no sobrenatural.
1: Cuando Moisés recibió la orden.
0: Quando ele recebeu a ordem.
1: Frente a la zarza.
0: Diante daquela zarza.
1: Quita la sandalia de tus pies.
0: Tire a sandália dos teus pés.
1: Porque el lugar que pisas santo es.
0: Porque o lugar em que você está pisando é santo.
1: Ese cambio de calzado.
0: Este cambio de calçados.
1: Era una costumbre en Israel.
0: É um costume que existe em Israel.
1: Era una transferencia.
0: Era uma transferência.
1: Amasanda la vaca.
0: Aleluia.
1: Era una transferencia.
0: Es una transferencia.
1: La Biblia dice que cuando alguien compraba un terreno,
0: la Biblia dice que alguien cuando compraba un terreno,
1: como garantía, usted entregaba un zapato.
0: Você entregava o sapato em forma de garantia.
1: Era una transferencia.
0: Y una transferencia.
1: Esto fue lo que pasó con Moisés.
0: Isso foi o que passou com Moisés.
1: Dios le dijo: "Cámbiate, quítate el calzado."
0: Deus disse a ele: tire os teus sapatos.
1: Porque agora vas a entrar en la zona de lo sobrenatural.
0: Porque agora você vai entrar no lugar do sobrenatural.
1: Esse calçado já não serve, Moisés.
0: Este calçado já não te serve mais, Moisés.
1: Porque el nuevo tiempo viene.
0: Porque um novo tempo está vindo.
1: De señales.
0: De sinais.
1: Y prodigios.
0: E de prodígios.
1: Ese calzado antiguo.
0: Este calçado antigo.
1: Já não serve, Moisés.
0: Já não serve.
1: Saca ese calzado.
0: Tira este calçado.
1: Porque ahora te voy a dar fuego.
0: Porque agora eu vou te dar fogo.
1: Hoy usted tiene que entregar ese calzado.
0: Hoje você tem que entregar este calçado.
1: Pero no estoy hablando de sus zapatos.
0: Mas eu não estou falando dos teus sapatos.
1: Estoy hablando de sus malas costumbres.
0: Eu estou falando daqueles maus costumes.
1: De sus pecados ocultos.
0: Destes pecados escondidos.
1: De sus debilidades.
0: Das tuas fraquezas.
1: El Señor te está diciendo: saca el calzado.
0: O Senhor está dizendo: tira este calçado.
1: Entrégame esas áreas de debilidad.
0: Entregue estas áreas da sua fraqueza.
1: Porque quiero que ahora camines en lo sobrenatural.
0: Porque eu quero que agora você caminhe no sobrenatural.
1: Reciba esta palabra.
0: Esta palavra.
1: No puedes entrar en la zona del fuego.
0: Você não pode entrar naquela zona de onde está fogo.
1: Con ese calzado.
0: Com este calçado.
1: Con esa vida antigua.
0: Com esta vida antiga.
1: Con esas malas costumbres.
0: Com estes maus costumes.
1: Con esas palabras obscenas.
0: Com estas palavras obscenas.
1: No puedes entrar.
0: Você não pode entrar assim.
1: En el área del fuego.
0: Neste lugar de fogo.
1: Con pecados que obstruyen la comunión con Dios.
0: Que destrói a comunhão com Deus.
1: Yo siento que hay más personas aquí.
0: Eu sinto que há muitas outras pessoas aqui.
1: Que hoy Dios te llama a hacer una transferencia.
0: Deus está chamando você para fazer uma transferência.
1: Dame tu debilidad.
0: Dá tuas fraquezas.
1: Y yo te doy fuego.
0: Eu te dou fogo.
1: Aleluya.
0: Glórias.
1: Esta hora es la hora de reconciliación.
0: Esta es la hora de reconciliación.
1: Aquí hay gente.
0: Aquí hay personas.
1: Que usted disfrutó el fuego del Espíritu Santo.
0: Usted disfrutó el fuego del Espíritu Santo.
1: Años atrás.
0: Años atrás.
1: Meses atrás.
0: Meses atrás.
1: Pero usted lo perdió.
0: Mas você o perdeu.
1: Quizás no perdió la salvación.
0: Quem sabe você não perdeu a tua salvação.
1: Pero perdió el fuego.
0: Perdeu o fogo.
1: Ya no tiene pasión por la oración.
0: Já não tem mais paixão pela oração.
1: Ni por la palabra.
0: Nem pela palavra.
1: Por eso la Biblia dice.
0: Porque isso é isso que a Bíblia diz.
1: Por tanto te aconsejo.
0: Portanto eu te aconselho.
1: Que avives el fuego del don de Dios que hay en ti.
0: Que avives o fogo do dom de Deus que há em você.
1: Esto quiere decir que el fuego se puede extinguir.
0: Isso quer dizer que o fogo pode se extinguir.
1: El fuego se puede apagar.
0: O fogo pode se apagar.
1: Y hoy el Señor me está diciendo.
0: E o Senhor hoje está dizendo.
1: Llama personas aquí.
0: Chame pessoas aqui.
1: Que disfrutaron del fuego tiempo atrás.
0: Que um dia desfrutaram do fogo.
1: Y se apagó.
0: Y se apagó.
1: Hoy es tiempo de avivarlo.
0: Hoje é tempo de avivá-lo.
1: Hoy es tiempo de encenderlo.
0: Hoje é tempo de reacendê-lo.
1: Venga aquí adelante.
0: Vem aqui adiante.
1: Recupera el fuego.
0: Venha recuperar este fogo.
1: Y usted que nunca sintió el fuego del Espíritu Santo.
0: E você que nunca sentiu o fogo do Espírito Santo.
1: Venga, entregue-se a Cristo.
0: Venha, se entregue-se a Cristo agora.
1: Pídale perdón por sus pecados.
0: Peça perdão pelos seus pecados.
1: Sacrifica tu vida al Señor.
0: Sacrifique sua vida ao Senhor.
1: Ya el Señor lo dio todo por ti en la cruz.
0: O Senhor já deu tudo por você ali na cruz.
1: Ahora entrégale tu corazón.
0: Agora entregue a ele o seu coração.
1: Entrégale tus debilidades.
0: Entregue a ele as suas fraquezas.
1: Ya vamos a hacer esta oración.
0: Já vamos fazer esta oração.
1: Pero voy a decir algo.
0: Porém eu vou dizer algo
1: que el Espíritu Santo está diciendo a mi corazón.
0: O Espírito Santo está falando ao meu coração.
1: Hay personas que no quieren el fuego.
0: Há pessoas que não querem este fogo.
1: Y no lo hallan importante.
0: E não veem como importante.
1: Porque nunca lo han experimentado.
0: Porque você nunca o experimentou.
1: Pero después que lo experimentes.
0: Depois que você o experimentar.
1: No serás más el mismo.
0: Você nunca mais vai ser o mesmo.
1: Venga acá adelante.
0: Venha aqui adiante, por favor.
1: ¿Quién de los que está aquí al frente?
0: Aqueles que estão aqui na frente.
1: Les hago una pregunta.
0: Eu faço uma pergunta.
1: Dios habló a tu corazón hoy?
0: Deus falou ao teu coração hoje?
1: ¿Saben por qué están aquí adelante?
0: Sabe por que vocês estão aqui adiante?
1: Vamos a entregar.
0: Porque nós vamos entregar.
1: Esas áreas de nuestra vida.
0: Todas estas áreas da nossa vida.
1: Que impiden el fluir de su espíritu.
0: Que impede o fluir do Espírito Santo.
1: Que impide el fuego del Espíritu.
0: Que impede o fogo do Espírito.
1: Usted con Dios.
0: Você com Deus.
1: Usted le va a decir a Dios.
0: Você vai dizer a Deus.
1: Usted va a confesar su pecado.
0: Você vai confessar o seu pecado.
1: Usted le va a decir, Señor, por más que quiera fuego, primero necesito que me perdones.
0: E dirás ao Senhor, ainda que eu queira este fogo, mas antes de tudo me perdoe.
1: ¿Quién se está reconciliando con Dios?
0: Quem está se reconciliando com Deus?
1: Déjame ver, haga así con la mano.
0: Faz assim com as mãos. Dá um sinal com a mão. Você que está se reconciliando com Deus.
1: Amém.
0: Dá um sinal com as mãos.
1: Dios te bendiga, Dios te bendiga.
0: Amém. Que Deus te abençoe, que Deus te abençoe.
1: Yo le digo a este hombre de camiseta negra.
0: Eu digo a este homem que está de camisa preta.
1: Dios tiene cosas grandes para ti.
0: Deus tem coisas grandes para você.
1: Tú fuiste llamado desde que eras un joven.
0: Você foi chamado desde que era jovem.
1: Tú me conoces, dice el Señor.
0: O Senhor te diz, você me conhece.
1: Tú conoces mi palabra.
0: Você conhece a minha palavra.
1: Pero los afanes de este mundo.
0: Porém os afãs deste mundo.
1: Te apartaram de mí.
0: Te separaram de mim.
1: Pero te traje en esta vigilia.
0: Mas eu trouxe você nesta vigília.
1: Para encender el fuego en tu vida.
0: Para acender o fogo na sua vida.
1: Así está revelando el Espíritu Santo.
0: Así está revelando o Espírito Santo de Deus.
1: Anda la maso.
0: Aleluia.
1: Iglesia, levante las manos.
0: Igreja de pé, por favor, levante as tuas mãos.
1: Este momento es un momento muy importante.
0: Este é um momento muito importante.
1: Y usted que nos ve a través de las redes sociales.
0: Você que está acompanhando através das redes sociais.
1: Haga lo mismo.
0: Faça o mesmo.
1: Entrégate como una ofrenda al Señor.
0: Entrégate agora como uma oferta ao Senhor.
1: Entrega tu debilidad.
0: Entrega as tuas fraquezas a Ele.
1: Usted se conoce.
0: Você se conhece.
1: No puedes engañar a Dios.
0: Você não pode enganar a Deus.
1: No puedes fingir que estás sintiendo fuego.
0: Você não pode fingir que está sentindo fogo.
1: Cuando tu vida está mal delante de Dios.
0: Quando sua vida está mal diante de Deus.
1: Estás tomado por el resentimiento.
0: Você está tomado pelo ressentimento.
1: Por el odio.
0: Pelo ódio.
1: Por la envidia.
0: Pela inveja.
1: Por la vanagloria.
0: Pela vanglória.
1: Ahí no puede haber fuego.
0: Aí não pode haver a presença.
1: El fuego cae.
0: O fogo cai.
1: A donde hay muerte.
0: Aonde há morte.
1: El fuego cae.
0: O fogo cai.
1: A donde hay muerte.
0: Aonde há morte.
1: Epa la machotoro macas. En el tabernáculo.
0: No tabernáculo.
1: Primero mataban el animal.
0: Primeiro sacrificava-se o animal.
1: Y después lo quemaban.
0: E depois o queimavam.
1: No quieras fuego sin primero morir.
0: Não queira o fogo sem antes morrer.
1: El apóstol Pablo dijo.
0: O apóstolo Paulo disse.
1: Ya no vivo yo.
0: Já não vivo mais
1: eu. Mas Cristo vive
0: mas
1: en mí.
0: Mas Cristo vive em mim.
1: Por eso los apóstoles eran llenos de fuego.
0: Por isso que os apóstolos eram cheios de fogo.
1: El apóstol decía.
0: O apóstolo dizia.
1: Todos los días somos muertos por causa de ti.
0: Todos os dias morremos por causa do Senhor.
1: Necesitamos morir.
0: Nós necessitamos desta morte.
1: E é o mais difícil, irmão.
0: E é o que mais nos dificulta.
1: Morir.
0: Morrer.
1: Morir al ego, al yo.
0: Morrer o eu, deixar morrer o eu.
1: Oh, rabashata, rabakanta,
0: oh, glória.
1: Cierra sus ojos.
0: Feche os teus olhos.
1: Tu presença está aqui.
0: Aleluia.
1: Tu poderosa presença está aqui. Levantem suas mãos.

0: Encha minha vida.
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0: protegía todo Israel.
1: Salvajes.
0: Los animales selvagens.
1: El fuego.
0: O fogo.
1: Es supervivencia.
0: Es sobrevivencia.
1: Para cocinar los alimentos.
0: Para cocinar los alimentos.
1: El fuego.
0: O fogo.
1: Estar en el fuego del Espíritu.
0: Está no fuego del Espíritu.
1: Es estar bajo lo sobrenatural.
0: Él está debajo de lo sobrenatural.
1: Da ese aplauso al Señor.
0: Puede dar este aplauso al Señor.
1: Que Dios les bendiga.
0: Que Dios te abençoe.
1: Reciba.
0: Reciba.
1: Dios bendiga.
0: Que Dios te abençoe. Puede glorificar. Puede glorificar. Aleluya. Queridos, nós vamos louvar a Deus. Só que antes deste louvor, eu entendi que o Senhor está direcionando a nossa vida. Não saia daqui antes que você receba esta unção com azeite. Quem está preparado para receber a unção com azeite também, diga glória a Deus. Nós vamos louvar a Deus. Só mais uma vez, nós já voltamos porque tem coisas grandes de Deus para você. Você não veio só para um momento, você veio para receber a bênção completa. Quem veio para receber a bênção completa de Deus, diga glória a Deus. Presbítero Wellington vai louvar a Deus e logo após, antes que ele louve, eu quero entregar na mão de todos vocês aquele voto que nós vamos apresentar a Deus para chegar, para viver e desfrutar do que Ele tem para a nossa vida. Quem crê que Deus torna possível o impossível, diga glória a Deus. Eu não sei qual é a realidade, eu não sei qual a necessidade, eu não sei qual o desafio, mas Deus vai surpreender você. Obreiros, obreiras, enquanto nós passamos este voto, você vai colocar a área da sua vida que você necessita da intervenção de Deus. E creia, você não vai se esquecer desta madrugada. Vamos louvar a Deus com aplauso bem forte para Cristo.
2: Saúde a todos com a paz do Senhor Jesus. Quem está feliz, levante a mão e dá glória a Deus. Vamos adorar o Senhor mais um pouquinho?

0: Santo Deus da glória, meu Deus, este sono pode glorificar, vai embora o peso, vai embora o sono, vai embora a dúvida, vai embora o tudo, oh glória. Queridos, domingo pela manhã nós temos a oração com o pastor Davi Miranda Filho. Nós estaremos simultaneamente no batismo. O batismo da sede mundial acontece domingo pela manhã. À tarde nós temos o grande culto. E eu queria que você levantasse as mãos aos céus. Diga comigo, meu Deus, abençoa. E tá fraco, diga, abençoa o batismo deste mês. E que as vidas que lá estiverem possam desfrutar da tua glória e da tua presença. Presbítero Revair está conosco. Quem pegou o seu voto, não pegou, vai pegar. Vamos receber o presbítero Revair, que vai orar pelo nosso propósito, vai orar pelo nosso voto, e nós vamos contar e contar a vitória. Amém? Dá um glória a Deus bem altas, palmas bem forte para Jesus.
1: Pode bater palma e dar glória para Jesus bem forte, meus irmãos. Quem aceita a paz do Senhor Jesus é batendo palma e dando glória para Jesus. Isso. Quem é pentecostal, levanta as mãos e dá um glória para Jesus. Quem é pentecostal, levanta as mãos e dá um glória para Jesus. Levanta as mãos assim e grita, ô glória! Grita fraco, grita, ô glória! Vamos ficar em pé. Quem é grato a Deus? Grato a Deus por esta madrugada. Quem é grato a Deus? Quem crê que Deus já preparou uma bênção grande para você? Quem crê que Deus já preparou? Ele não vai preparar, Ele já preparou. Quem crê assim? Quem crê? E eu quero fazer uma oração com vocês chamada Livra-me do Mal. Quem quer que Deus te livra do mal? Nós estamos aqui, irmãos, mas tem muita gente dentro das matas fazendo sacrifício para tentar impedir a bênção de Deus chegar na nossa vida. Queima ele ou deixa ele? Queima ele ou deixa ele? Me dá o voto do livramento aqui, me dá o voto do livramento aqui. Nós vamos agora incomodar o inferno. Me dá mais, minha irmã, me dá mais. Nós vamos incomodar o inferno agora, porque tudo que foi preparado contra ti vai cair por terra agora. Quem crê assim, diga glória a Deus. Sai do teu lugar e vem pegar esse voto do livramento. Só quem está com raiva do cão do acidente, só quem está com raiva do demônio da enfermidade, vem aqui, vem. Vem pegar esse voto, vem pegar esse voto. Você vai fazer com Deus agora, Deus vai dar um livramento grande para você. A Bíblia diz que Deus fechou a boca do leão, Deus vai fechar a boca do leão. Vem aqui, vem. Vem, sua vida não prospera porque o espírito da inveja estava acompanhando. Ele vai cair por terra hoje. Deus está te dando unção, poder e autoridade. Vem, vem, vem. Não vai ficar ninguém sem pegar esse voto. Não vai ficar ninguém sem pegar esse voto. Diga, livra-me, Senhor. Livra minha casa, Senhor. Livra. Esta é a madrugada da decisão, meu irmão. Não é madrugada de ficar pensando. É a decisão. Já está decidido por Deus e não tem quem revoga. Diga, ô glória. Diga, ô glória, enquanto você glorifica, o diabo não fica e a vitória vem, minha irmã. A vitória vem, vem, vem, vem, vem fazer esse voto. Deus está levantando um exército para clamar a Ele nesta madrugada e você faz parte desse exército. Levanta para Deus, levanta para Deus, levanta para Deus. Só tem um que pode nos livrar, o nome dele é Deus. É somente Deus. A pergunta que foi dada, quero ver se o teu Deus vai te livrar. E a Bíblia diz que Davi respondeu dizendo, assim como ele me livrou do leão e do urso, ele vai me livrar desse incircunciso também. Quem crê que Deus livra? Quem crê que Deus livra? Então levanta para Deus que eu quero fazer esta oração. Levanta para Deus que eu quero fazer esta oração agora. Deus vai livrar. Quem crê que Deus vai livrar? Deus vai livrar, quem crê diga glória. O inimigo já está desesperado no inferno, queira Satanás ou não, a mão de Deus já está estendida para livrar. Deus vai livrar o Brasil, Deus vai livrar São Paulo, Deus vai livrar a tua família. Quem crê que Deus vai livrar, já levanta essas mãos, esse voto para Deus, que o livramento vai chegar agora. Você que está em casa por esta transmissão, no rodapé do vídeo já está disponível para você também o QR Code. Faça esse voto para Deus te livrar. Quem tem causa na justiça, quem tem isso, Deus vai dar livramento. Diga, Deus vai dar livramento. Quem tem um jovem na sua casa, quem tem um jovem na sua casa, Deus vai te dar livramento. Diga, Deus vai dar livramento. Eu me lembro uma vez, irmãos, eu estava no Recife, pastoreando o Recife. Numa vigília como essa, Deus me deu um livramento, dizendo: convoco o meu povo para clamar pelo livramento. E naquele momento Deus me dava uma revelação de uma chacina em uma comunidade bem próxima do centro de Recife. Quando a igreja começou a clamar, irmãos, os céus começou a abrir. De repente chegou alguém desesperado dentro da igreja dizendo: pastor, entraram dentro da comunidade, deram tiro para todo quanto é lado, mas ninguém morreu. Ninguém morreu. A igreja naquela hora diz: pastor, quando Deus dá ordem, nós não podemos dizer não. Nós devemos dizer sim. E Deus colocou no meu coração para nós fazer esse clamor pelos estados do Brasil. Quem crê que Deus vai livrar os nossos jovens? Quem crê que Deus vai livrar a nossa família? Levanta para Deus, levanta para Deus. Não tenha medo de clamar agora, porque Deus vai dar livramento. E não tem dinheiro que paga o livramento. Tem dinheiro que paga o livramento, irmãos? Tem dinheiro que paga o livramento, irmãos? Não tem dinheiro que paga o livramento que Deus está nos dando. Deixa eu fazer uma pergunta básica para você. Responde para você mesmo. Quantos livramentos Deus te deu somente neste dia? Quantos livramentos? Um, dois, quantos livramentos? Deus está te dando livramento agora. Deus está te dando livramento agora. Eu estava vindo da Turquia para São Paulo, um senhor do meu lado infartou, do meu lado assim, ó, infartou. Ele só colocou a mão no peito e gritou, ai, de repente eu olhei, ele já estava duro, irmãos, morto, morto. Naquela hora Deus falou: poderia ter sido você, mas eu estou aqui para te livrar. Você tem um coração que você não sabe como ele está, mas Deus, ele sabe, já está com as mãos para te livrar. Quem crê que Deus vai livrar? Levanta para Deus, levanta. Só vai ficar sem pegar esse voto aquele que não crê no livramento, mas aquele que crê já está com a mão levantada. Diga, eu creio, eu creio. Diga, eu creio. Diga, eu creio, eu creio. Eu creio. Então levanta para Deus e diga: sai, Satanás. E tá fraco e feio, tem que ser forte e bonito. Diga, sai, miséria. Diga, sai, devorador. Sai da minha casa. Porque eu tenho, diga, eu tenho o livramento de Deus na minha vida. Diga, livra-me, Senhor, livra minha casa, livra minha família. Começa dando glória, glória, glória, glória. É para clamar pelo livramento agora. Fala o nome deste jovem da tua casa, levanta e clama, clama. Peça livramento para a tua vida financeira, peça livramento, meu irmão. É a Bíblia que diz: pelejarão contra ti, mas não prevalecerão, porque Deus está contigo para te livrar. Olha a mão de Jeová te livrando, olha a mão de Deus te guardando, olha a mão de Deus te protegendo, olha a mão de Deus estendida. Oria lá para Calabasteia, meu Deus, que coisa tremenda é ver o livramento chegando, Senhor. Fecha, meu Deus, a sepultura que foi aberta. Tu és o Deus que livra aqueles que nos acompanham neste momento, os que estão nas rodovias, os que estão em viagem, os que estão, Senhor, em países de guerra. Meu Deus, livra, livra a nossa casa, livra a nossa família, livra, livra, livra. Diga, sai, sai, sai, espírito do inferno, usa a autoridade que Deus te deu, meu irmão, expulsa, sai, sai, sai, sai. Diga, eu tenho a prosperidade de Deus na minha vida. Coloca dentro do alfolim. o Wellington cantando, coloca o Nofoli, já prepara a fé que nós vamos voltar orando. Quem quer mais poder de Deus aí, diga glória a Deus. Os obreiros já vão entregar o voto para a próxima sexta-feira. Já entrega o seu voto que você fez semana passada. Já pega o voto para a próxima sexta-feira. Início de uma campanha. Revestivos de toda a armadura de Deus. Quem quer se revestir das armaduras de Deus? Quem quer? Vamos receber o Wellington com palmas para Jesus. Palmas para Jesus.
2: Né?

Vamos. Levanta, fica em pé por gentileza. Quem quer mais de Deus? Quem quer mais de Deus? Quem quer mais de Deus? Vê se tem alguém dormindo do teu lado e dá um grito de glória no pé do ouvido dele. Isso, fica em pé. Pega na mão dessa pessoa que está do teu lado e diga: e aí, irmã, cabe mais? Cabe mais azeite? Cabe mais azeite? Cabe mais azeite? Cabe mais? Tem espaço para mais azeite? O Espírito de Deus me deu uma revelação com 87 pessoas. Eu via Deus colocando nas suas mãos uma espada nesta manhã. E eu perguntei para Deus: que espada é essa? Deus me disse: autoridade Ele está te dando. O Espírito de Deus me mostrava 67 pessoas. Eu via Deus renovando a tua fé. Deus está dizendo: prepara, porque eu estou te colocando de pé nesta madrugada. O Espírito de Deus me revelava 63 pessoas. Deus está dizendo: não se preocupe, porque o que foi entregue nas minhas mãos, já estou entregando como vitória nas tuas mãos. Levanta esta mão que Deus te deu, levanta, levanta. Levanta esta mão que Deus te deu, ou melhor, pega na mão de quem está do seu lado, pega na mão dele aí, pega na mão dela, isso, pega, segura firme, irmão. Você só vai soltar da mão dele se o arrebatamento da igreja acontecer nesta madrugada. Aí tu deixa ele aí, tu vai embora com Jeová e pronto, acabou. Isso, atravessa a Macedônia aí, atravessa a Macedônia. Pega na mão de quem está lá do outro lado, vai lá, porque no céu não tem divisão. Isso, pega na mão, isso. Levanta quem está sentado, diga: irmã, dormi em casa, aqui é lugar de orar. Diga: aqui é lugar de orar. Ah, eu estou cansado, Deus vai trazer agora renovo para ti. Quem quer renovo? Quem quer renovo? Segura na mão dessa pessoa, adora a Deus assim, ó. Deus não rejeita oração, oração é a... Tá bonito, mas pode melhorar, bem bonito, solta a voz.

Vai lá, bem bonito, solta a voz. O que? O que Deus irá... Noite de vitória, bem bonito, solta a voz.

E aí, não importa, louve, seu louvor invade. Por quê? Isso. Ele abre as portas pra ninguém mais fechar. Ele caminha. E aí, caminha contigo. Erga.

com muito louvor. Vai lá, com muito louvor, com muito louvor, com muito louvor, com muito, com muito louvor, com muito louvor, com muito. Já tem crente recebendo. Já tem crente recebendo a presença de Deus. Já tem crente fazendo entrega total a Deus. Já tem, já tem, já tem. Isso, abre a boca e vai adorando. Abre a boca e vai orando. Abre a boca e vai clamando que Ele vai batizar com o Espírito Santo e com fogo. Eu já estou vendo a unção de Deus descendo. Abre a boca e começa dando glória, glória, glória. Abre a boca e começa dando glória, glória, glória. Você vem para receber, então recebe. Você vem para ser cheio, então seja cheio. Isso, busca, clama, clama, clama. Abre a tua boca que Ele te enche. Abre a tua boca que Ele te enche. Enchei-vos do Espírito. Enchei-vos do Espírito. Eu já estou vendo Deus levantando crente. Alá para calabasse, orianda lá para calabasteia. Olha Ele batizando aí. Olha Ele batizando com o Espírito Santo e com fogo. Vem, vem, vem, vem, vem Espírito Santo. Só não sei de quem não dá lugar. Quem dá lugar já está recebendo. Quem dá lugar já está recebendo. Quem dá lugar já está recebendo. Ficai em Jerusalém até que do alto sejais revestido. Reveste, reveste, reveste, reveste, reveste a tua igreja. Enche, oricalabasi, oricalabacalabastei. Alá para Condolabaia, recebe dele, recebe dele. Eu já estou vendo, eu já estou vendo Deus tirando o crente da caverna. Sai da caverna, Elias. Sai da caverna, Elias. Sai da caverna, Elias. Orianda lá para Calabasteia, orianda lá para Calabasto, orianda lá para Calabasteia. Olha ele batizando, batiza com o Espírito Santo e com fogo, fogo, fogo. Olha o fogo do Espírito Santo descendo aí. Isso, isso, dá liberdade a ele, dá liberdade para ele, dá liberdade para ele, dá liberdade para ele, dá liberdade para ele. Vem, vem, vem sobre São Paulo, vem sobre esse povo, vem sobre essa...

plasteia. Deus está batizando crentes em casa. Deus está batizando vidas pela internet. Olha Deus batizando. Isso, quem clama recebe. Quem dá lugar, Deus enche. Enche. Oricalabá. Olha o dom da palavra. Olha o dom da revelação. Olha o dom da profecia.

Ele vai te tomar, meu irmão. Ele vai te encher. Ele vai te dar revelações. Ele vai te dar profecia. Ele vai, ele vai. Eu já estou vendo crente sendo preparado para missões. Eu já estou vendo Deus levantando crente para obra missionária.

Olha o dom, olha o dom. Olha Deus entregando o dom da palavra. Olha o dom da palavra. Olha o dom. Olha lá para Calabasi. Olha lá para Condor. Olha lá para Calabasteia. Levanta o jovem. Levanta esta geração. Geração eleita. Geração. Olha em Calabasi e Alabasteia. Olha ele levantando. Levanta o caído. A glória da segunda casa é maior. A glória da segunda casa é maior. Olha ele renovando.

loucura de adorador. Cadê você que adora na prova? Cadê você que adora na luta? Cadê você que adora no vale? Oricalaba calabasteia, alabra condola pra calabasteia. Deus vai tirar crente do lugar, vai trazer do altar. Deus vai tirar crente do lugar, vai trazer do altar. Olha aí, olha aí, olha o renovo de Deus, olha o céu.

achou que ia te vencer. Vai nada, Satanás. A glória da segunda casa é maior. Olha Deus te preparando. Olha Deus te levantando. Levanta. Levanta o que está caído. Levanta o que está prostrado. Levanta.

unção come na mesa de Jezabel. Geração escolhida, ela para calabace, recebe dele, recebe dele. Olha aí, olha aí, olha ele dando e calabar, olha ele saciando a tua sede espiritual. Recebe, recebe, recebe. O diabo tem medo de crente que ora, o diabo tem medo de crente que está cheio. Então se encha, se encha. Enchei-vos do Espírito, enchei-vos. Oh, vem, vem, vem, vem, Espírito de Deus. Eu já estou ouvindo a voz de Deus neste lugar. Olha a voz dele bradando. Levanta, levanta, levanta. Levanta, levanta. Levanta, ó Deus. Levanta, Senhor, um exército. Levanta, levanta esse exército. Profetiza, filho do homem. Poderão viver esses ossos. Profetize. É o ano do renovo. É o ano do avivamento. Aviva a tua obra, aviva a tua obra. Olha a brasa tirada do altar tocando nos lábios de crente. Olha a brasa tirada do alarme.

porção dobrada, é porção dobrada do Espírito Santo, é porção dobrada. Eu já estou vendo Deus levantando mulheres, eu já estou vendo Deus levantando homens, levantando jovens. Oricalaba, calaba,

0: vem, vem sobre que clama, vem sobre aquele que clama, clama, clama, clama, clama, a unção está descendo, é azeite, olha Deus te separando por uma grande obra, ele é Deus te separando por uma grande obra,
1: oh glória, Espírito Santo, enche de poder.

da madrugada. Oh glória, oh glória, não embriagueis, não viu que é contenda, mas deixei-vos o Espírito Santo, dá lugar para o Espírito Santo, deixa ele te tomar nesta madrugada. Oh glória, oh glória, vem Espírito Santo, vem se mover, meu Pai. Oh glória, oh glória, oh glória, derrama.

calabasté. Vai, Espírito Santo, vai envolvendo a tua presença, vai tocando nesse homem, vai tocando nesta mulher. Oh, glória, glória, glória a Deus. Oh, glória, glória. Oh, aleluia, aleluia. Derrama poder, meu Pai. Derrama brasa viva no teu altar, Senhor.

Calabaste, receba agora, receba poder agora, oh glória, está descendo uma unção, está descendo uma glória, está descendo um poder esta madrugada, oh glória, glória a Deus.

Dá lugar para o Espírito Santo. Renova esse crente, meu Pai. Esse crente que outrora falava em mistério contigo. Renova ele, meu Pai. Renova ela, Senhor. Que o fogo venha arder no altar. Que o fogo venha arder no altar. Oh, glória. Esse fogo não vai acabar. Olha aí o fogo do Espírito Santo. Olha aí o fogo do Espírito Santo. Oh, glória, glória, glória. O altar está fumegando. O altar de Deus está pegando fogo. Oh, glória, fogo, fogo, fogo. Stribe caraba, caramaste. Olibe caramaste, caramaia. Receba agora. Fale mistério com Deus. A ordem é para marchar. A ordem.

lugar, dá lugar. Oh, glória, glória, glória. Derrama, meu Pai, os dons espirituais. Derrama o dom da profecia, o dom de

maravilha, o dom de cura, meu Pai, derrama agora sobre a igreja. Há uma nuvem de glória. Há uma nuvem de glória esta madrugada. Alabacalabacalamasté. Ele é cheio do Espírito Santo. Pede mais que ele vai derramar. Oh glória. Aonde tem vaso, tem azeite. Aonde tem vaso, tem azeite. Já tem vaso sendo cheio. Pede mais para ele. Oh glória. Meu Deus, estamos aqui, meu Pai, sedento da tua presença. Queremos ver a tua glória, meu Pai. Queremos ver a tua glória, Senhor. Oh Deus, assim como Moisés dizia, Senhor, revela-te a tua glória. Senhor, mostra-me a tua glória. Ele é cheio. Recebe o poder esta madrugada. Fale mistério com Deus. Fale mistério. Fale a língua do céu. Oh glória. O diabo. Mas há poder esta madrugada, há o fogo do Espírito Santo sobre a tua vida, glória. O diabo não vai parar o teu ministério. Quem te chamou foi ele, quem te escolheu foi ele, é ele que te livra. O laço foi cortado. Ora pra cá, ora pra cá, lama, calamasté, alamanturibicandalabaia. Oh glória, glória. Vem, Espírito Santo, move, meu Deus, move, meu Pai, a tua presença. Capacita, Senhor, capacita o teu filho, capacita a tua filha, capacita, meu Pai. Oh glória a Deus, esta pessoa, meu Pai, que estava desanimada. Oh glória. Levanta ele, meu Pai. Levanta ele espiritualmente. Levanta esse homem espiritualmente. Estribe cantora macalamasté. Oh glória. Vem Espírito Santo. Vem encher, meu Pai, a nossa vida. Vem renovar, meu Pai. Vem nos livrar, Senhor, meu Deus. Oh glória.

doença, derrama variedade de língua, e há de ser que nos últimos dias o Senhor derramaria o teu Espírito sobre toda a carne. Derrama, meu Pai, o teu Espírito, Senhor, derrama o teu Espírito, meu Pai. Oh, glória, glória, glória, dá lugar, meu irmão, dá lugar, minha irmã, abre a tua boca.

Oh, aleluia. Oh, glória. Oribicantora macala maste.

Ramaste, Oribicantoribicata, Ramaste, receba poder esta madrugada. Batiza, Senhor, batiza, Senhor, batiza, Senhor, batiza com fogo, batiza com o Espírito Santo. Vem, Espírito Santo, vem, vem, vem. Oh, glória a Deus. Vai tomando, meu Pai, esse homem em tuas mãos. Vai tomando esta mulher em tuas mãos, oh Pai. Oh, glória, glória, glória. Fecha os teus olhos e dá glória. Fecha os teus olhos e dá glória. Tem renovo na casa, tem. Tem presença na casa, tem. Tem milagre na casa, tem. Tem presença, tem fogo. Oh, glória. Oh, glória.

Oh, glória, glória, glória. Oh, glória, derrama azeite nesta madrugada. Oh, glória, glória, glória, derrama azeite. Derrama azeite, meu Pai. Enche esse vaso, meu Deus. Enche a tua filha. Enche o teu servo, meu Deus. Oh, glória, capacita agora. Capacita ele, meu Pai. Quebra as correntes do mal. Quebra, meu Pai, a ferramenta do inferno. Orabacantoribicalabacá. Orabacantoribicalabasté. A tua presença nesta madrugada. Alabacandalamasté. Ele está passeando no meio desta igreja. Receba a presença dele. Vai sentir a presença dele. Vai sentir na presença dele aí. Oh, glória. Oh, oh, aleluia. Vem, vem, vem. Espírito de Deus, vem sobre a tua igreja. Fale mistério com Deus. Você que não falava em mistério, fale mistério com Deus. Ora, Pai, te comandou, oribica, oribica, oribica, lamaste, derrama variedade de língua, Senhor, derrama variedade de língua, meu Pai, derrama variedade de língua esta madrugada, ora, manto, oribica, lamaste, oribica, lamaca, oribica, lamaste, enche, oh, glória, glória, abre a tua boca para adorar. Abre a tua boca para dar glória. Abre a tua boca para dar glória. Papai quer te encher. Papai quer derramar poder. Abre a tua boca para dar glória. Oh, aleluia. Vem, vem, vem, Espírito Santo. Oh, glória, oh, glória, oh, glória. Derrama, meu Pai, da tua presença. Derrama na tua virtude, meu Pai. Derrama o teu Espírito Santo, Senhor. Oh, glória a Deus, oh, glória a Deus. Vai curando, meu Pai. Vai curando enfermidades agora. Que esse fogo possa queimar as enfermidades. Que esse fogo possa consumir, aleluia, o holocausto. Oh, glória.

Receba esta unção. Receba esta unção. Receba esta unção. Oh, glória, glória. Receba esse poder. Já tem crente recebendo. Já tem crente recebendo poder. Oh, glória. Fale mistério com Deus. Deixa Deus tomar a tua vida. Abra a tua boca para dar glória. Feche os teus olhos e dê glória. Busque a presença dEle. Busque o renovo nesta madrugada. Busque, busque, busque Deus. Oh, glória, oh, glória. Vem, vem, vem, vem, Espírito. Oh, glória. Enche.

eu já honrei a sua fé, eu já honrei o seu propósito, e o adversário bateu em retirada.

mais uma vez, porque Deus te entregou a graça, Deus te entregou o poder, Deus te renovou.

Ele tem, Ele tem, Ele tem. Seja cheio, seja cheio, seja cheio, seja cheio do poder de Deus.

fidelidade a Deus, mesmo na prova, mesmo no vale, mesmo no deserto. Oh, glória, ai, ai, ai, ai, ai, orabadayasé, ianamandayasé, eu vejo, orabasúbia, eu vejo uma mão, anamandayasé, e essa mão não é mão de homem, essa mão não é mão de anjo, essa mão não é mão de

levantado, evangelistas estão sendo levantados, missionárias, missionários estão sendo levantados, olha lá, olha lá, pastores estão sendo levantados.

Nossa! Ai, ai, ai, ai, ai! Deixa ele renovar, deixa ele renovar, deixa ele renovar.

Enche, enche a sua igreja, meu Deus. Meu Deus do céu, 4 horas da manhã, e a igreja sendo cheia, renovada pelo Espírito Santo, a igreja sendo cheia, sendo cheia, sendo cheia. É isso aí, minha irmã.

Basterianda labaste, oramanda labaste, rianda labaste, clama labaia. Oh glória a Deus, Senhor, te apresentamos, ó Pai, ó Deus, esta madrugada, te apresentamos, Senhor, esta vigília, te apresentamos, meu Deus, esta vigília que ficará marcada, meu Deus, pelo mover, pelos sinais e por tudo que o Senhor realizou em nosso meio. Te entregamos, Senhor, te agradecemos, meu Deus, por tudo, meu Pai, e continue a mover, a realizar e fazer mais, além daquilo que nós pedimos, além da nossa limitação humana, Senhor. Nós te agradecemos, porque sem o Senhor, nada disso poderia acontecer. Te damos graças, te damos glórias, te agradecemos por tudo que o Senhor fez, por tudo que o Senhor faz e por tudo aquilo que o Senhor vai fazer. Você pode. Mas se fosse para mim, tava bom. Mas é para ele, é para ele, é para ele, é para ele. 4 horas da manhã e a igreja aqui sendo... Mais de 4 horas da manhã e a igreja sendo renovada. O diabo fez de tudo para te parar, para te destruir. Mas olha você aqui adorando, olha você aqui glorificando. Você entra aqui fraco e sai fortalecido, cheio da palavra, cheio do renovo, cheio da unção do Espírito de Deus. Levante as suas mãos aos céus. Levante as suas mãos, as duas mãos. Eu quero fazer alguns...

0: agradecimentos, você vai levantar as duas mãos aos céus. E nós vamos entregar 30 segundos de glória a Deus. Mas você vai levantar as suas mãos aos céus e vai dizer: Jesus, então diga: Jesus, a Ti eu entrego esta madrugada. Diga: Senhor, eu creio que o Senhor recebeu a minha adoração e eu creio que eu saio daqui com o meu milagre. Receba a minha adoração nesta madrugada. Agora você pode dar 30 segundos de glória a Deus para Jesus. Isso. Entregue ao Senhor. Finalizemos esta vigília da melhor maneira. Em adoração, em glória a Deus, em aleluia. Se teve renovo é porque Jesus renovou. Se teve batismo é porque Ele batizou. Se teve mover é porque o mover se moveu. Ele é o dono desta igreja. É Ele que faz, é Ele que opera, é Ele que realiza. Então glória seja dada ao Senhor. Ele é digno de honra, Ele é digno de glória. Ele é digno de honra, Ele é digno de glória. Ele é digno de glória, Ele é digno de glória. Ora alabás, teclama alabás, teriando alabás. Ele é bacana 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Senhor, receba a nossa vigília, Pai. Receba a nossa madrugada. Quem está nesse propósito, diga glória a Deus. Se assente por um minuto. Eu tenho um aviso muito importante para vocês. Mas antes desse aviso, eu quero aqui primeiramente agradecer a cada um de vocês que estiveram conosco nesta vigília. Quem está saindo daqui abençoado por Jesus? Meu Deus, que palavra tremenda, não é verdade? Que unção maravilhosa do Senhor. Eu senti o mover de Deus aqui em nosso meio. E eu tenho certeza que todos vocês que aqui estão sentiram o mover de Deus aqui neste lugar. E eu quero agradecer imensamente a todos vocês que estão aqui. Eu sei que já teve alguns irmãos que foram embora, por conta de alguns que vão trabalhar amanhã. Mas eu sou grato a Deus, a organização desta vigília, a nossa diretoria é grata a cada um de vocês que estão aqui para adorar a Deus nesta vigília, vigília da diretoria, que acontece toda a última sexta-feira de cada mês, aqui em nossa sede mundial. E nós agradecemos a todos vocês que hoje vieram neste propósito para adorar, para glorificar o nome santo do Senhor Jesus. Eu queria saber, tem alguém que você está aqui pela primeira vez nesta vigília? Levante as suas mãos, só para eu conhecer a nossa irmã, ou você de outra denominação que está nos honrando com a sua presença. Tem alguém? Não fique com vergonha, levante as mãos. Deixa eu ver. Como nós vamos dizer aos nossos irmãos, sejam bem-vindos em nome do Senhor Jesus. Amém? Que bênção ter vocês aqui para glorificarem ao Senhor nesta vigília, para nós enchermos e buscarmos poder de Deus. Que Deus abençoe todos vocês. Meus irmãos, quem já está pronto para nós programarmos para a próxima vigília do mês de outubro, diga glória a Deus. E eu sei que o povo pentecostal é um povo de fé, sim ou não?
1: Sim.
0: É um povo de fé. Nós estamos nessa campanha e eu quero aqui convidar cada um de vocês para nós fazermos um propósito especial para a próxima vigília. Próxima vigília, vigília da diretoria que acontecerá na última sexta-feira do mês de outubro, uma vigília especial que teremos no dia 30 de outubro. Diga comigo, dia 30. Última sexta-feira do mês de outubro. E eu já quero convidar todos vocês, todos os vasos de Deus, todos os nossos irmãos que aqui estão, para nós estarmos nesta vigília você vai convidar mais duas, três, cinco pessoas, uma pessoa, e você vai vir conosco neste propósito, porque ainda dá tempo. Deixe aí na sua agenda, 30 de outubro, aqui em nossa sede mundial, e eu tenho certeza que Deus vai fazer coisas extraordinárias em nosso meio. Quem está conosco neste propósito, diga glória a Deus. Quem crê que a chama continua acesa, diga glória a Deus. E nós contamos com todos vocês, dia 30 de outubro, aqui na sede mundial, essa vigília especial. E eu peço a você, minha irmã, para entrar conosco neste propósito. Ó, dia 30 de outubro, a última sexta, eu já vou reservar, vou convidar, vou fazer a caravana, vou chamar o povo para buscar, porque última sexta é lá na sede para a gente buscar, para nós buscarmos poder de Deus. Quem concorda comigo, diga glória a Deus. E eu quero aqui agradecer ao Senhor, agradecer pela presença de vocês, agradecer por toda a equipe técnica do vídeo, do áudio, que Deus abençoe vocês poderosamente, aos músicos que sempre estão nos ajudando, que Deus abençoe vocês, aos ministros, pastores que estiveram, agradecer a todos os pastores estaduais que estiveram, os nossos pastores aqui da equipe interna, que Deus abençoe vocês poderosamente, a nossa diretoria, que Deus abençoe a todos, e contamos próxima vigília, dia 30 de outubro, aqui na sede mundial. Você que está pelo YouTube, nós te convidamos, você não pode ficar de fora. Nós fazemos este apelo, 30 de outubro, última sexta-feira do mês, uma vigília especial. Mas, irmão Gustavo, a vigília na sede é só dia 30 de outubro? Não. Toda sexta-feira temos a grande vigília, a vigília do renovo, que é uma bênção. Quem tem vindo e quem já recebeu bênção, diga glória a Deus. Toda sexta-feira uma vigília extraordinária do poder de Deus, oração, louvor e palavra aqui na sede mundial. E nós aqui convidamos todos vocês, pastor Riva e Silva, pregando a palavra de Deus às sextas-feiras aqui na sede mundial, nesse grande propósito. E no sábado também, quer vir buscar ao Senhor na vigília de sábado para o domingo? Venha. Mas a vigília especial que temos é aqui, sexta-feira, aqui em nossa sede mundial. Você que está nos acompanhando pela rádio, você que está pelo YouTube, não perca, não fique de fora. Nós já te convidamos para receber a bênção do Senhor Jesus. Quem entendeu os avisos, diga glória a Deus. Lembrando que neste domingo nós temos atividades especiais, nós temos e prosseguimos domingo, 7 horas, nosso querido irmão Gabriel Miranda pregando a palavra de Deus, às 9 nós temos o culto ao vivo aqui na sede mundial, logo após a campanha de oração com o pastor Davi Miranda Filho, e à tarde o culto especial de domingo na entrega dos 21 dias de oração. Quem acompanhou a campanha de oração que fizemos de 21 dias com o tema Aviva a Tua Obra. Quem orou? Quem orou? Foi 21 dias de oração, o ministério buscando a face do Senhor, e nós teremos um culto especial às 15 horas, pastor Milton de Almeida, o servo do Senhor, pregando a palavra de Deus, orando por todos, trazendo uma palavra do céu. Toda a campanha, toda a irmã participação, irmã Débora Miranda, os cantores, enfim, será uma bênção. Então, domingo agora, dia 27, às 15 horas, um culto especial da entrega desta campanha de oração, 21 dias de oração, e eu creio que Deus vai operar coisas maravilhosas. Quem crê assim, diga glória a Deus. Esperamos todos vocês para nós buscarmos ao Senhor. Se coloca em pé, vamos agradecer ao Senhor. Deus abençoe, irmão Wendel, que sempre está nos ajudando. O back vocal é a equipe aqui que sempre está às sextas-feiras ajudando, batalhando aqui na sede mundial. Que Deus abençoe vocês pelo trabalho, pelo apoio, em nome de Jesus. Levante as suas mãos, vamos agradecer ao Senhor. Soberano Deus e Eterno Pai, nós clamamos a Ti, Senhor, e te agradecemos. Muito obrigado, Pai. Muito obrigado, meu Deus, por essa madrugada. Muito obrigado, Senhor, por esta vigília. Muito obrigado, Senhor, pela vida de cada irmão, pela vida de cada irmão, pela vida, Senhor, meu Deus, de cada filho, Senhor, que esteve, que orou, que buscou, meu Pai, da sua face. Senhor, pela vida dos internautas, dos ouvintes, muito obrigado, meu Deus. Obrigado, Senhor, meu Deus, por cada oração que fizemos. Obrigado, Senhor, por cada louvor que entoamos. Obrigado, Senhor, meu Deus, pela sua palavra. Obrigado, Senhor, meu Deus, pelo mover que vivemos, porque tudo isso que vivemos só aconteceu porque a sua presença esteve em nosso meio. Pai, nós te agradecemos. Ó Deus e meu Pai, leva o teu povo em paz, em segurança para o lar, livrando e guardando de todo mal. Proteja-nos, ó Senhor, e confirma a bênção, e confirma a vitória, e confirma, Senhor meu Deus, o grande milagre. Apresentamos, ó Pai, ó Deus querido, Senhor meu Deus, e te agradecemos pela igreja Deus e Amor. Agradecemos, meu Pai, e oramos na vigília da diretoria. Intercedemos, ó Pai, pela diretoria, Senhor meu Deus, meu Pai, da igreja Deus e Amor. Intercedemos, ó Pai, oramos pela tua filha. Senhor, abençoa, meu Deus, a nossa presidente, irmã Irene Miranda. Abençoa, Senhor, a nossa, Senhor, meu Deus, vice-presidente. Senhor, a tua filha, irmã Débora Miranda. Senhor, o teu servo, pastor Lorival de Almeida. Senhor, meu Deus, presbítero Davi Miranda Neto. Ó Deus, intercedemos, ó Pai, pela diretoria executiva. Senhor, visita, Pai, pastor Milton de Almeida, pastor Antônio Osmar, ó Deus, presbítero Fabrício Beata. Senhor meu Deus, irmã Maria Josefina, abençoa sim, meu Deus, presbítero Marco Magno, presbítero Jegue, Senhor, presbítero Wilson, abençoa, Senhor, todos os pastores, a igreja Deus e Amor em geral, sim, grande Deus, as atividades, ó Deus querido, que teremos esse final de semana, o santo batismo, meu Pai, que teremos, meu Deus, no Jordão do Borará, neste domingo, ó Senhor, ó Deus maravilhoso, ó Deus tremendo, te apresentamos, ó Pai, também, ó Pai amado, os cultos, as atividades e também a próxima vigília que teremos no dia 30 de outubro. Pai, eu creio que os teus servos virão, eu creio que eles estarão, eu creio que eles entrarão neste propósito, convidarão mais pessoas e teremos aqui, estaremos nesse grande propósito, porque a chama continua acesa. Senhor, abençoa a todos os ouvintes do programa Voz da Libertação, abençoa, meu Deus, a todos os internautas que estão conosco, Senhor, e cultuaram nesta vigília. Pai, nós te agradecemos, fica conosco, muito obrigado por tudo que o Senhor fez, por tudo que o Senhor faz e por tudo que o Senhor vai fazer, é o que nós te pedimos e desde já te agradecemos. E a igreja diz, e a igreja diz, depois de uma vigília como essa, que Deus abençoe, e vamos nos despedir com alegria. A paz do Senhor Jesus, a paz do Senhor Jesus e a paz do Senhor Jesus. Que Deus abençoe, meus irmãos, muito obrigado, vão em paz, vão debaixo da bênção, estão todos abençoados, todos renovados e todos cheios do poder do Espírito Santo.

0: amada irmã, a todos que nos acompanham nesse exato momento. Eu quero fazer um convite todo especial para você estar conosco neste domingo agora, na grande campanha Pai, Filho e Espírito Santo, onde as pessoas estão sendo revestidas com a graça de Deus, todos aqueles que estão participando, e você não pode perder. Domingo agora estaremos juntos na fé, na oração e na consagração, em oração e jejum, e eu tenho certeza que Deus estará renovando a nossa vida e todos vão receber a porção dobrada da graça de Deus. Estamos aqui neste endereço, Igreja Deus de Amor, Sede Mundial, Avenida do Estado, 4568, na Baixada do Glicério. Entrada principal pela Rua Prefeito Passos, número 10. Estamos te aguardando aqui, domingo agora, a partir das 9 da manhã até o meio-dia, a oração da vitória.
1: Fazer algo grande aqui, Senhor. Mostra a tua glória, Senhor. Mostra o teu poder para esta igreja, para que todos saiam daqui hoje maravilhados.

0: 4:32.
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2: Com alegria, mais uma vez, estamos aqui com o Espaço Eu Mais Um, 5 minutinhos de aula, onde nós falamos um tema bíblico, e é uma alegria para mim poder participar e caminhar com você nos primeiros passos em direção ao céu, no conhecimento da Palavra de Deus. Eu estou falando esta semana das dificuldades que os novos convertidos têm e como nós podemos ajudá-los. Então, este programa hoje não está somente ajudando o novo convertido, como também dando apoio e orientação aos discipuladores. Nós sabemos que quando a pessoa aceita Jesus, ela começa a ficar até assustada pela realidade nova que ela está vivendo. Porque antigamente era totalmente diferente e agora temos aí a palavra de Deus como guia. E muitas vezes a pessoa fica aqui meio, será que é isso mesmo? Estou perdida aqui nos meus pensamentos. Então nós estamos falando e orientando como fazer. Na questão de você ser pressionado pelos seus amigos, zombado, né? Nós temos aqui histórias sobre isso. Muitas pessoas que estão nos ouvindo já passaram por isso. Não só você está passando, mas eu creio que uma grande parte da igreja já passou por isso. E é muito recorrente isso, que algumas pessoas cultivem um certo receio ou até um preconceito com você que aceitou a Jesus. Então, os novos convertidos podem sofrer bastante quando alguns amigos ou pessoas especiais acabam se distanciando deles. E é claro que isso pode até gerar um certo tipo de solidão ou um sentimento de falta de identificação. Ou seja, eu estou me sentindo deslocado, o que é muito perigoso para desanimar o novo convertido. E além disso, a pressão das pessoas também pode contribuir para que as velhas práticas comecem a ser praticadas novamente pelo novo convertido. O que podemos fazer então, nós que somos discipuladores? É fundamental que cerquemos os novos convertidos de amigos genuínos, verdadeiros, líderes com quem os novos convertidos possam contar, de forma a fazê-los se sentir amados, acolhidos como uma família deve ser. Porque estar sempre acompanhando os sentimentos e pensamentos dessas pessoas, fica muito mais fácil você orientá-la, aconselhá-la, como orar com ela. Então, é importante você ficar observando isso e também dando essa liberdade para que o novo convertido possa te chamar no momento em que ele se sentir abandonado, até mesmo pela sua família. É importante falar também sobre enturmar-se, porque essa queixa, ela é bem comum e bem frequente dentro desse tema que nós estamos fazendo aqui, o discipulado. Muitos novos convertidos reclamam disso. Então, a gente vê que na igreja ainda aparecem panelinhas, né? Mesmo que incorreto, mas acontece. Grupos seletivos, e isso atrapalha na integração dos visitantes e também dos novos convertidos. Pense comigo. Você já deve ter ouvido alguém algum dia falar que saiu de uma igreja porque se sentiu sozinho, isolado, excluído. Infelizmente, eu também já ouvi. Quando, na realidade, a igreja deveria ser o local em que mais as pessoas se sentem acolhidas e amadas. Então, nesse contexto, como nós podemos ajudá-las? Olha, é interessante que a igreja promova cafés de integração, reuniões de boas-vindas aos novos membros, por exemplo. E, além disso, cabe a cada um de nós, irmãos mais velhos, fazermos a nossa parte no acolhimento e na boa recepção e convivência com os novos convertidos. Por isso estamos aí com esse projeto do discipulado. Se você é crente e ainda não está discipulando, uma pessoa está em falta com Deus, infelizmente. A Bíblia diz, ide fazer discípulos. São duas ordenanças. Pense nisso. Você, novo convertido, estamos aqui todos os dias para te ajudar. E se você se sentir da maneira que nós citamos aqui, entre em contato conosco, tá? 11 982 92 33 92. Até a próxima programação. Um grande abraço. Se despede Débora Miranda, na paz do Senhor.
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1: 4:43.
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3: Saúdos, irmãos, com a paz do Senhor Jesus. Aqui quem vos saúda é o teu irmão em Cristo, Ítalo. Nesta oportunidade, hoje eu estarei aqui simplificando o meu testemunho. Amados, eu gostaria de dizer para os irmãos que eu nasci dentro do ministério da Igreja Pentecostal Deus é Amor. E ali eu fui crescendo dentro da igreja, muito criança eu já louvava, eu já participava dos cultos diariamente. Eu lembro que quando dava meia-noite, eu acordava minha avó para que a gente orasse juntos com o missionário. E ali o inimigo, ele lutou muito contra a minha vida para me derrubar. E quando eu fui crescendo, o inimigo veio colocando pratos no meu caminho, os quais fizeram com que eu me afastasse dos caminhos do Senhor. De 13 para 14 anos de idade, eu fui para o mundo. E nessa feita, eu me aprofundei na criminalidade, nas drogas. E cada dia que passava, eu ia me aprofundando mais. Amados, eu quero dizer para vocês que eu me aprofundei de tal forma que a minha família chegou a me rejeitar, que a minha família não queria, não acreditava mais que um dia eu poderia ser outra pessoa. E quando eu fui chegando aos 17 anos, eu virei cantor de funk e rabisquei o meu corpo quase todo de tatuagens. E ali eu coloquei na minha cabeça, eu vou embora para São Paulo porque lá eu vou ficar rico. Eu vou ficar rico cantando funk. Com essa ideia, eu acabei vindo para São Paulo. Com 15 dias que estava aqui em São Paulo, na rua, eu entrei para o tráfico de drogas. E foram noites obscuras, foram noites de medo, foram noites de dores. A polícia me pegava, me batia, eu era muito humilhado. E eu via a morte de perto várias vezes. Satanás, ele fazia com que eu me destacasse, para que ele colocasse inveja no coração de pessoas para tirar a minha vida. O inimigo ainda continuou lutando, tentando me abater, mas a minha avó, ela estava sempre orando pela minha vida. A minha avó tem mais de 30 anos no ministério da Igreja Deus é Amor, e ela sempre estava orando, e nessas orações ela sempre me apresentava 3 vezes ao dia. E ali ela disse para mim: meu filho, eu sabia que um dia Deus ia te libertar. Ouvintes, o inimigo lutou, ele tentou tirar minha vida várias vezes, mas quando Deus tem uma promessa na vida de alguém, não adianta Satanás tentar prender, tentar matar, não obstante ele tente tirar a vida de um escolhido, porque quando Deus tem promessa, ele cumpre, ele arranca do mais profundo do lamaçal, ele purifica, ele santifica, ele levanta e faz dessa pessoa um pregador, um anunciador do reino dos céus. E eu estou muito feliz, porque agora eu sou pregador do Evangelho de Cristo, e Deus, ele tem aberto muitas portas para que eu venha trazer a palavra. Eu estou feliz. Eu quero dizer para você que tem um parente que está no mundo, que está no crime, não desista dele. Acredite que o mesmo Jesus que operou no passado, ele ainda cura, ele ainda liberta, ele ainda salva, ele ainda muda a história. Entrega a vida dessa pessoa para Jesus, faça campanhas de oração, não rejeite essa pessoa, creia que o mesmo Jesus que me libertou, me arrancou do tráfico, mudou minha vida e fez de mim um discípulo, mensageiro do Evangelho, ele pode fazer isso. E assim eu agradeço essa oportunidade. Fiquem todos na paz do Senhor Jesus. O meu nome é Ítalo Eduardo Alves Godoy e eu moro na Liberdade, aqui em São Paulo.
0: Quanto sofrimento, desilusão, tristeza e angústia na sua vida, caro amigo ouvinte. Você vive chorando, pensando: Deus se esqueceu de mim. Deus me abandonou. Deus não quer mais nada comigo. Você está enganado. Deus te ama. Deus te quer bem Deus quer abençoar a sua vida. Você está pensando em tirar a sua própria vida? Você pensa em fugir de tudo e de todos, esconder-se e dizer: ninguém gosta de mim? Você está debaixo de uma depressão. Preste muita atenção. Deus te ama, porque de tal maneira Ele enviou seu único Filho para que todo aquele que nele crê não pereça, mas tenha vida eterna. Jesus, Ele morreu. Morreu pelos teus pecados em uma cruz de dor, sofrimento e angústia, para te dar a paz e a tranquilidade. Ele mesmo disse bem claro: eu sou o bom pastor, e o bom pastor dá a vida pelas suas ovelhas. Ele chegou a dizer mais ainda: vinde a mim todos que estão cansados e oprimidos, e eu vos aliviarei. Caro amigo ouvinte, lembre-se de uma coisa: Deus nunca vai te desamparar. 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
1: 4:50.
4: 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Cuidado com a pressão. A relação entre o estilo de vida e o desenvolvimento da hipertensão. Conhecida como uma doença silenciosa, a hipertensão está entre as principais causas de problemas cardiovasculares e complicações graves. Isso porque, na maioria dos casos, o paciente não apresenta sintomas. Segundo dados da Organização Mundial da Saúde, essa condição é responsável por mais de 10 milhões de mortes por ano no mundo todo, sendo que aqui no Brasil, cerca de 30% da população convive com a doença. A cardiologista Larissa Rangel alerta que, mesmo com sintomas aparentes, a elevação persistente da pressão pode causar danos significativos para o corpo. Muitas pessoas não acreditam que estão doentes porque simplesmente não sentem nada. Os sinais só aparecem quando o problema já provocou consequências no corpo, o que reforça a relevância da conscientização sobre o diagnóstico precoce. A pressão alta, ela tem alguns fatores de risco, sendo o envelhecimento um dos principais, porque a hipertensão, ela está diretamente ligada ao avanço da idade. Além disso, o estilo de vida também exerce um papel decisivo no desenvolvimento desse problema. E dietas com alto teor de sódio, baixo consumo de frutas e verduras, sedentarismo e o excesso de peso contribuem, claro, para o descontrole dos níveis da pressão arterial. Os distúrbios de pressão também têm forte componente hereditário e a obesidade está fortemente ligada à elevação da tensão arterial. Outros fatores, como diabetes, colesterol elevado e tabagismo, frequentemente estão associados ao quadro de hipertensão. Um paciente com pressão desregulada, por exemplo, diabetes e colesterol alto, apresenta, claro, um risco muito mais elevado de sofrer um infarto e desenvolver uma insuficiência cardíaca. Coração e cérebro. Como distinguir o mal-estar de uma emergência médica? sintomas simples como cansaço, dor de cabeça, tontura e queda de pressão fossem mais do que um sinal de mal-estar passageiro. Especialmente em casos neurológicos e cardiológicos, quadros graves podem apresentar sinais horas ou dias antes de se manifestarem. Consumo exagerado de álcool, desidratação, noites mal dormidas e calor intenso podem afetar o coração e o cérebro, apresentando sinais horas ou dias antes de se manifestarem, com doenças cardíacas e AVC liderando estatísticas de mortes da Organização Mundial da Saúde. Para muita gente, o receio de estar exagerando faz com que ela não busque ajuda médica. No entanto, se um sintoma gera incômodo ou dúvida, a avaliação profissional é sempre recomendada. Sintomas como cansaço, tontura e queda de pressão podem indicar doenças graves e não devem ser negligenciados como um mal-estar passageiro. A diferença entre o surgimento progressivo e abrupto é determinante, pois em um problema grave, a palavra-chave é súbito, exigindo avaliação médica para diferenciar os sintomas. A rapidez no atendimento pode mudar o desfecho de AVCs com janela ideal de 4 horas e meia e dores no peito, inchaço ou falta de ar. Nunca devem ser ignorados, podendo indicar infarto ou insuficiência cardíaca. Se um sintoma gera dúvida, a avaliação profissional é recomendada para prevenir sequelas, mesmo que os sintomas desapareçam sozinhos, pois episódios transitórios podem ser alertas de algo mais grave.
1: Quatro horas e 54 minutos.
5: Bom dia, amigo ouvinte. Um dia abençoado para você. Não saia da sintonia e fique conosco aqui no programa A Voz da Libertação.
6: Um bom dia a todos na paz do Senhor Jesus Cristo. Sou o irmão Joceli daqui da cidade de Joia, Rio Grande do Sul. E todos venham ter uma paz na graça do nosso Jesus Cristo nesse dia. Que Deus abençoe a todos que estão na escuta dessa rádio. Fique na paz do Senhor Jesus Cristo.
7: Bom dia, na paz do Senhor Jesus. Aqui é o irmão José Carlos, de Registro, São Paulo. Tenha um bom dia a todos aí na paz do Senhor Jesus. Amém.
8: A paz do Senhor Jesus, pastor e amados ouvintes da rádio Voz da Libertação. Gostaria de deixar um versículo da palavra de Deus nesta manhã para a meditação de todos, que encontra-se no livro de João, capítulo 14, versículo 6. E disse-lhe Jesus: eu sou o caminho, a verdade e a vida. Ninguém vai ao Pai se não for por mim. Aqui é o irmão Josué, de Belém do Pará. Agradeço e bom dia a todos.
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13: 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E eu estou muito feliz, congrego aqui na igreja da Nova Guaianazes, em Guaianazes. E eu estou muito feliz com o Senhor Jesus. Fiquem na paz, meus irmãos.
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0: 4:59.
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0: 5 horas e 4 minutos.
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14: Glória a Jesus. Todos digam amém. Todos digam graças a Deus. Cumprimento a todos na paz do Senhor Jesus. Palmas que engrandecem o nome do Senhor. Glória a Deus. Bem forte as palmas para o nosso Deus. Glórias ao nome do Senhor Jesus. Quantos crê na bênção e na vitória, diga amém. Glórias ao nome do Senhor. Irmãos, sem perca de tempo, o horário vai voando, não é verdade? Aleluia, nós já vamos entrar na palavra de Deus. Livro de Lucas. Aleluia, vamos ver na casa de quem que o Senhor Jesus agora vai entrar. Será que é na minha casa? Será que é na tua casa? Hã? Será? Será que Jesus vai lá na sua casa? Quem tem fé que Jesus vai na sua casa, dá glória. Aleluia, eu quero que Jesus vá na minha casa. Vamos lá, livro de Lucas, capítulo de número 19. Aleluia, livro de Lucas, capítulo de número 19. Aleluia, glória a Deus. E o versículo de número 1, Lucas, capítulo 19, e o verso 1, glória a Deus. Quem achou, diga amém. Vamos ler a palavra do Senhor? Livro de Lucas, capítulo 19, verso 1, diz assim, irmãos, vamos ler. Tendo Jesus entrado em Jericó, e atravessando a cidade, ali havia um homem chamado, só as irmãs, vamos lá, todo mundo junto, havia ali um homem chamado, um dos principais dos, procurava ver quem era Jesus, mas não conseguia por causa da multidão, porque era de pequena estatura. Então correndo diante, subiu numa figueira brava para o ver, porque ele havia de passar por ali. Quando Jesus chegou àquele lugar, olhando para cima, viu e disse-lhe: Zaqueu,

Livro de Lucas, capítulo 19, verso 1, menciona a palavra de Deus que Jesus Cristo entrando na cidade de Jericó. E enquanto Jesus caminhava na terra, é muito notório que em diversas passagens bíblicas menciona que a multidão seguia o Senhor Jesus. Então, meus irmãos, bem provável que neste texto bíblico, quando Jesus está entrando na cidade de Jericó, a multidão também vinha com Jesus Cristo. A multidão estava presente, porque aonde Jesus Cristo está, algo acontece, meu irmão. Se tu crê que Jesus Cristo está aqui, creia, porque algo vai acontecer neste lugar. Diga glória a Deus. A multidão seguindo Jesus, e muitos buscavam ver Jesus, muitos buscavam enxergar o Senhor Jesus Cristo. E neste texto sagrado menciona a palavra de Deus que um homem publicano, ele era um dos chefes, tudo indica que Zaqueu, ele era o chefe dos publicanos, e ele buscava ver Jesus Cristo. Quando ele soube que Jesus Cristo estava chegando em Jericó, prontamente ele despertou no coração a vontade e o desejo de conhecer a Jesus Cristo. Levanta a mão, meu irmão, você que já conheceu Jesus, e dá um brado de vitória para ele. A pessoa quando é pecador, a pessoa quando tem pecado na sua vida, e o próprio pecado acusa e o condena em sua sã consciência, ele sabe que está fazendo algo de errado, e ele busca então o alívio do peso na consciência. Sabia disso, meus irmãos? O pecado acusa e condena a pessoa. O pecado acusa e condena a pessoa em sua consciência. A consciência, quando a pessoa pratica algo de errado, a própria consciência fica acusando aquele pecado em que a pessoa ela praticou e cometeu. Porém, quando Zaqueu, ele soube que Jesus Cristo estava chegando, e que Jesus Cristo tem o poder de perdoar pecado e limpar a consciência do homem pecador, ele procurou a ver Jesus, a conhecer Jesus, buscando o alívio da sua alma. Levanta a tua mão, meu irmão, você que a sua alma já foi aliviada por Cristo Jesus, você que já recebeu o perdão dos teus pecados, e hoje você se alegra na presença de Deus. Levanta a mão e dá um brado de vitória para o Senhor. Zaqueu era o chefe dos publicanos. Zaqueu, em sua consciência, ele sabia que muitas das vezes ele cometia algo de errado. Ele sabia dentro do seu coração que ele roubava aos pobres, ele roubava aos humildes. Ele sabia que o preço do imposto era abusivo. Ele sabia em sua sã consciência. Mas quando ele ouviu dizer que Jesus Cristo está chegando aí, ele procurou ir ao encontro de Jesus. Ele procurou ir ao encontro de Jesus. Uma coisa é certa, meu irmão e minha irmã. Quando você desperta no teu coração o desejo de ir ao encontro do Senhor Jesus, o inimigo não vai gostar nada, não. Quando você despertou, quem aqui, ó, no momento que você aceitou Jesus Cristo, o diabo ficou furioso? Quem? Levanta a tua mão. Quem que no momento que você se decidiu para ir lá na frente a ter um encontro com Jesus, o diabo fez de tudo para você não sair do teu lugar? Quem que teve essa experiência? Por isso, meu irmão, que quando Zaqueu, ele tem no despertamento do coração de ir ao encontro de Jesus, houve um impedimento para a vida dele. A multidão foi a causa de ele impedir de chegar até Jesus. A multidão foi também uma causa para que ele também não viesse chegar até a presença de Jesus. Ei, meu irmão e minha irmã, talvez você está clamando em favor de alguém na tua casa, na tua família, que busca com urgência o encontro de Jesus Cristo. Pode ficar tranquilo, se esta pessoa não vai até Jesus, Jesus vai

0: Jesus vai até lá, meu irmão e minha irmã. Basta você crer nesta palavra, porque esta palavra é verdadeira. Levanta a mão e grita bem forte: Jesus, entra na minha casa. Zaqueu prontamente, humanamente falando, ele também já tinha uma dificuldade. Que dificuldade era esta, meu irmão e minha irmã? Ele era de pequena estatura. Ele era um homem, a Bíblia não menciona exatamente como Zaqueu era fisicamente. A Bíblia não menciona qual era a tonalidade da sua voz. A Bíblia não menciona que cor que eram os seus olhos. A Bíblia não menciona que cor era o seu cabelo. A Bíblia não menciona nada disso. A Bíblia menciona que Zaqueu, ele era um homem de pequena estatura. Humanamente falando, ele já tinha uma dificuldade em ver Jesus. Ele era um homem de pequena estatura. Tudo indica que, então, era difícil ele olhar e enxergar por cima das pessoas. Não tinha como, porque ele era um homem de pequena estatura. Mas dentro do seu coração, ele já tinha colocado o propósito: ah, de qualquer jeito eu vou enxergar Jesus Cristo, de qualquer jeito eu vou conhecer a Jesus. A multidão não vai me impedir de conhecer ao Senhor, nada vai me impedir de conhecer ao Senhor Jesus. Levanta a mão, você que também teve esse propósito e disse naquele momento: nada vai me impedir de conhecer ao Senhor. Nada te impediu de que você viesse conhecer ao Senhor. Nada. E nada vai impedir. Levanta a mão, porque isso vem da parte de Deus. Levanta a mão e creia. E nada vai impedir que esta pessoa de dentro da tua casa venha conhecer ao Senhor Jesus. Creia. Creia e dá glória. Creia e dá glória. Talvez a pessoa lá na tua casa, lá na tua família, está pensando assim: ah, eu nunca vou conhecer esse Jesus. Eu nem quero conhecer esse Jesus. Eu nem quero, eu prefiro conhecer as baladas, eu prefiro conhecer as drogas, eu prefiro conhecer a bebida, eu prefiro conhecer a prostituição. Mas não sabe ele que Jesus já está na porta da casa, pronto para entrar. Não sabe ele que Jesus já está chegando ali, está ali, ó, apenas esperando o momento de abrir a porta. Mas se você dizer: Jesus, pode entrar, és bem-vindo dentro da minha casa, és bem-vindo dentro da minha família, esta pessoa vai conhecer o verdadeiro amor e vai se entregar aos pés deste amor. Diga glória a Deus. Zaqueu correu, ele procurava ver Jesus. A Bíblia só menciona o momento exato em que Zaqueu sobe em cima de um pé de figueira brava. Mas antes disso, irmãos, eu acredito que Zaqueu procurou inúmeras maneiras de ver Jesus. Sim ou não? Eu imagino isso. Eu imagino que Zaqueu buscou: bom, ali tem um pilar ali, eu vou tentar subir naquele pilar. E ele tentou, eu imagino, ele tentou subir e não deu certo. Eu imagino que ele viu: opa, ali deve ter outra coisa mais alta ali, que eu acho que eu vou conseguir ver Jesus. E subiu ali por cima, mas de repente Jesus virou a curva. E não era o momento para que Zaqueu viesse conhecer Jesus. Ei, meu irmão, fica tranquilo, porque o momento certo é agora, o momento certo é hoje. Se tu crê, o momento certo da tua vitória é Jesus que vai chegar até você, é Jesus Cristo que vai chegar à tua tenda, é Jesus Cristo que vai chamar pelo teu nome. Eu imagino que muitas tentativas de Zaqueu foi frustrada, eu imagino isso, sim ou não? Mas de repente Zaqueu viu: opa, talvez Jesus Cristo estava até testando a fé de Zaqueu. Não, se ele subir naquele pilar, ele vai ficar muito fácil para ele me ver. Não, para vir até mim tem que ter renúncia, tem que ter sacrifício. Para vir até mim tem que ter renúncia. Não, se ele só subir nesse pilar aí, está muito fácil para ele. Não. Eu quero que ele suba renunciando. Eu quero que ele suba consciente de que ele vai ter um verdadeiro encontro comigo. E este verdadeiro encontro vai exigir dele esforço. Zaqueu olha e vê um pé de figueira brava. Não tô nem aí. Se é para conhecer Jesus, eu vou subir. Se eu tiver que passar a sentir dor, eu eu vou passar sentir dor, mas eu vou conhecer o Santo dos Santos, Senhor dos Senhores. E ele sobe num pé de figueira brava. Figueira brava, ela tem espinhos. A figueira brava, já é por isso que é o nome. Porque tem espinhos. Imagine agora quantos de espetões Zaqueu não levou para poder chegar lá em cima, no topo daquela figueira brava. Mas é tão interessante que quando Zaqueu subiu e estava lá em cima procurando, observando, cadê Jesus? Onde será que Jesus está mais lá para o final? Será que Jesus está mais lá pela frente? Será que Jesus está mais pelo meio? Eu estou vendo a multidão, mas eu não estou enxergando Jesus. Cadê Jesus? Quando ele menos esperou, Jesus estava aos pés daquela figueira olhando para ele e dizendo, ô Zaqueu, ei Zaqueu, é você mesmo? É Zaqueu o teu nome, não é? Eu estou te chamando pelo teu nome. É você, meu irmão, que Jesus está te chamando pelo teu nome hoje. É você, é pelo teu nome, para que não venha haver erro. Desce depressa, porque hoje eu vou entrar dentro da tua casa. Hoje eu estou indo dentro da tua família. Levanta a mão da glória. Jesus está dizendo, eu vou lá. Eu estou indo dentro da tua casa. Imagine comigo agora. A alegria de Zaqueu ao ouvir Jesus Cristo de Nazaré dizendo, desce depressa porque eu estou com pressa de ir dentro da tua casa. Será que você está entendendo o que Deus está falando? Jesus está dizendo bem assim para você, ó, eu estou com pressa de ir lá. Eu estou com pressa de ir na tua casa. Você quer que eu vá lá? Você quer que Jesus vá na sua casa? Levanta a mão. Se tu quer, meu irmão, Jesus está com pressa de entrar dentro da tua casa, dentro da tua vida. Levanta a mão e diga, Jesus, entra na minha casa. Vira para o irmão mais bonito, a irmã mais bonita que está do teu lado e diz para ela, quando Jesus chega, alguma coisa acontece. Você crê nisso? Você crê que quando Jesus chega, alguma coisa tem que acontecer? Não, se tu crê, levanta a mão alto e dá um glória alto para Jesus. Vamos fazer um acordo aqui, vamos ou não vamos? Vamos ou não vamos? A Bíblia diz o que é ligado na terra é ligado no céu. Então o acordo vai ser o seguinte. O acordo e o trato vai ser o seguinte. Se tu der uma glória baixinha, tua bênção vai ser pequenininha. Mas se tu der uma glória grande, a tua bênção vai ser grande. É hoje que tu vai acordar esse irmão que está dormindo aí do teu lado. Diga glória a Deus. Quem concorda de fazer esse trato diante da presença de Deus, levanta a mão e dá uma glória para Jesus. Agora vira por mão do teu lado e diga para ele, eu quero ver se a tua bênção vai ser maior do que a minha. Eu quero ver se a tua bênção vai ser maior do que a minha hoje. Eu acho que a bênção maior aqui vai ser a minha. Sabe por quê? Sabe por quê? Diga, por quê, pastor? Porque eu estou usando o microfone, o meu vai sair mais alto, né? Diga glória a Deus. Aleluia. Deus tem bênção grande para todos nós. Sabe por quê, meu irmão? Porque Ele vai dentro da tua casa. Levanta a mão. Dá um brado de vitória para o Senhor. Jesus Cristo, nós vemos, irmãos. Nós vemos em alguns. Olha que interessante que eu vou falar agora. O teu glória, conforme vai ser o teu glória, vai ser a tua bênção. O acordo está valendo. E Deus está nesse propósito, pode ter certeza, que é o nome dele que está sendo glorificado. Mas olha só, em alguns textos bíblicos, nós vemos que Jesus Cristo é convidado a entrar dentro da casa. Em alguns textos bíblicos, não é verdade? Nós vemos que no livro de João, capítulo de número 5, a partir do verso de número 30 em diante, nós vemos que Jairo, repita comigo, Jairo, convida Jesus a entrar dentro da sua casa, porque a filha estava enferma. Então, em alguns textos bíblicos, nós vemos que Jesus é convidado a entrar dentro da sua casa. Jairo vai lá e diz: Senhor, vamos até minha casa, minha filha está enferma. E quando Jairo ainda falava, veio o mensageiro dizendo: olha, para de oportunar o mestre, porque a tua filha morreu, não tem mais esperança. Mas Jairo já havia convidado Jesus para ir dentro da sua casa, e Jesus foi lá e o milagre aconteceu, sim ou não? O milagre aconteceu. Mas agora, neste texto sagrado, lembrando também que Pedro prontamente ele convida Jesus a ir à casa da sua sogra, porque a sua sogra estava enferma. Jesus Cristo, indo à casa da sogra de Pedro, curou a enfermidade, dando-lhe saúde. Mas no livro de Lucas, capítulo 19, verso 1, nós não estamos vendo Zaqueu convidar Jesus para entrar. Em algum momento você leu que Zaqueu convidou Jesus para entrar? Hã? Em algum momento você viu que Zaqueu disse: Senhor Jesus, vamos dentro da minha casa. Você leu isso? Você vê no livro de Mateus, mais adiante, no capítulo 12 em diante, você vê que dois discípulos a caminho de Emaús encontram-se com Jesus Cristo. E um deles diz: ei, entre, venha ficar conosco esta noite. Por quê? Porque o sol já se declina, esta estrada é perigosa. E no partir do pão, o Senhor se revelou para os dois discípulos a caminho de Emaús. Em alguns textos sagrados nós vemos que Jesus é convidado a entrar. Mas no livro de Lucas, capítulo 19, ninguém convidou Jesus para entrar na casa de Zaqueu. Está entendendo o que eu estou falando? O próprio Senhor Jesus é que se convidou. O próprio Senhor Jesus é que disse: ô Zaqueu, tu não me convidou, mas eu tenho uma coisa para te dizer. Desce, porque eu quero entrar dentro da tua casa. Tem muitas pessoas que não estão convidando Jesus para entrar, mas Ele quer entrar na tua casa. Tem muitas pessoas que não estão abrindo a porta para receber Jesus Cristo. Às vezes abre a porta para receber a decepção. Às vezes abre a porta para receber a enfermidade. Às vezes abre a porta para receber as tribulações. Mas não abre a porta para receber Jesus. E Jesus está ali. Como diz no livro de Apocalipse, capítulo 3, no verso 20. Eis que estou à porta e bato. Se alguém ouvir a minha voz, abrir a porta, eu vou entrar, eu vou entrar, eu vou entrar, eu vou cear, eu vou morar, eu vou fazer mudança. Levanta a mão e diga: Jesus, entra na minha casa. Neste texto sagrado, nós estamos vendo que o próprio Senhor Jesus é quem está se convidando. Hã? Eu tenho certeza. Olha aqui, agora você vai dar risada agora. Agora você vai rir. Eu tenho certeza que você conhece algum amigo, algum irmão, alguma irmã que se convida para ir no almoço lá na sua casa. Sim ou não? Quando você não convida, ele mesmo se convida. Conhece alguém assim? Levanta a mão e diga: eu conheço. Conhece ou não conhece? Conhece. Conhece. Mas nesse caso, Jesus Cristo não estava se convidando para ir filar uma boia na casa de Zaqueu. Não. Não, Jesus Cristo não estava. Não, não, irmão. Jesus Cristo não estava querendo: não, eu vou lá na casa de Zaqueu porque Zaqueu é rico. A Bíblia diz que ele era rico. Não, não, eu quero ter amizade influente com as pessoas mais poderosas. Hã? Tanto que quando Jesus falou: Zaqueu, desce depressa, porque hoje eu vou dormir na tua casa. Muitos que estavam ali, que se diziam cristão, já começaram a murmurar: como é que pode? Jesus vai na casa desse publicano, Jesus vai na casa desse homem pecador, Jesus vai sentar na mesa dele, como que pode isso? Misericórdia, que é isso, Senhor? Quem é esse? E Jesus Cristo já sabia, já conhecia o coração. Aonde há um coração arrependido, Jesus Cristo vai entrar. Jesus Cristo não está olhando a aparência, Jesus Cristo não está olhando o status, Jesus Cristo não está olhando a conta bancária, Ele está olhando o coração, e se há arrependimento, Ele vai entrar para transformar aquela vida. Pode ter certeza, meu irmão, que se há arrependimento dentro da tua casa, pode ter certeza que Jesus Cristo vai entrar lá. Levanta a tua mão e diga: Jesus. Não, ó, glória a Deus, hein? Ó, glória a Deus, ó o acordo, hein? Diga: Jesus, entra no meu lar, entra na minha casa, entra na na minha família. Dá um glória para Jesus. Pode bater palma e dar glória para o Senhor. Pode bater palma e dar glória. Nós vemos aqui o próprio Senhor Jesus Cristo. Por que será? Irmãos, vamos analisar agora. Vamos mastigar um pouquinho mais essa palavra. Vamos nos aprofundar um pouco mais. Jesus Cristo estava caminhando nas ruas de Jericó. A multidão estava ali em volta de Jesus. Sim ou não?
1: Sim.
0: Sim ou não?
1: Sim.
0: Sim. Uma multidão. Agora olhe para mim. Ali em volta de Jesus Cristo, eu tenho certeza absoluta que tinha cego, tinha mudo, tinha paralítico, tinha leproso, tinha pessoas deficientes física, pessoas com a mão mirrada, totalmente deformados, buscando o alívio e a cura para sua enfermidade. Ou você acha que ali em volta de Jesus só estava quem estava bom? Lá no meu estado é quem estava bom, né? Você acha que só estava em volta de Jesus aqueles que estavam bom? Hã?
1: Não.
0: Tava ou não tava?
1: Não.
0: Não. Tinha muitas pessoas com inúmeras necessidades em volta de Jesus. Agora eu pergunto para você, Jesus poderia entrar na casa de qualquer um deles, sim ou não? Hã?
1: Sim.
0: Por que que Jesus foi entrar justo na casa de Zaqueu? Hum? Por que, meu irmão? Muitos podem responder dessa maneira. Olha aqui, ó. Presta atenção. Muitos podem responder dessa maneira. Ah, porque Zaqueu era rico. Porque Zaqueu tinha saúde. A família de Zaqueu era bem estruturada. Nenhum dentro da casa de Zaqueu era enfermo. Zaqueu não precisava de nada. Zaqueu não precisava de nada. Por que que Jesus foi justo na casa de Zaqueu? Por quê? Irmãos, agora vem a revelação da palavra. Muitos que estavam ao redor de Jesus só queriam saber do milagre, mas não queriam saber a salvação. Muitos que seguiam Jesus só queriam saber da multiplicação do pão, só queriam saber do peixe, do pão, do milagre, mas realmente a salvação da sua alma não queriam. E quando Jesus Cristo olha para Zaqueu, Jesus Cristo vê que ele pode ter tudo, mas não tem nada sem a salvação. É como diz na palavra de Deus, o que adianta o homem ganhar o mundo inteiro e perder a sua alma? Zaqueu, ele poderia olhar para o seu status financeiro, olhar para a sua vida, a qual era próspera, mas dentro do seu coração, ele sabia que faltava o principal, que era a salvação da sua vida. E quando Jesus vê que há um arrependimento verdadeiro e genuíno, Jesus não vai descartar. Ele vai entrar e vai transformar. Tanto que Jesus Cristo entra na casa de Zaqueu e ganha toda a sua família para o reino de Deus. Levanta a mão e dá um glória. Esta promessa é para você. Jesus Cristo vai entrar na sua casa e toda a sua família será salva pelo nome do Senhor. Dá glória a Deus. Você crê nesta palavra, meu irmão? Você crê nesta palavra? Diga, eu creio. Você crê que toda a tua casa e toda a tua família hão de ser salvos por Cristo Jesus? Diga glória. Porque o glória é o tamanho da tua bênção. Você crê? Diga glória. Se tu crê que a tua família vai ser salva, Deus está falando para você, mas o Senhor prometeu que a minha casa e a minha família seriam os profetas do Senhor. Eu não estou vendo nada acontecer, fica tranquila, Jesus Cristo está chegando na tua casa. Pode passar os céus e a terra, mas a promessa dele se cumpre, a promessa dele é fiel. Levanta a mão e dá um brado de vitória pelo sangue de Jesus. Pode aplaudir o nome deste Deus. Pode aplaudir bem forte, bem alegre. Enquanto você está aqui glorificando o nome do Senhor, Jesus Cristo já foi lá na tua casa. Enquanto você está aqui dando glórias ao nome do Senhor, clamando a Ele em espírito e em verdade, o Senhor Jesus já visitou a tua família. Ele já, diga para o irmão que está ao teu lado, Ele já foi lá. Ele já foi lá. Ele já foi lá na tua casa. Ele já foi lá na tua família. Apenas creia e receba a tua vitória pelo sangue de Jesus Cristo. Palmas que engrandece o nome do Senhor. Aleluia! Glórias ao nome do Senhor! Glórias ao nome do Senhor Jesus! Tem um hino que diz assim, ó.

0: Levanta a tua mão e diga: Jesus, entra na minha casa. Levanta a tua mão e diga: Jesus, entra no meu coração. Diga: Jesus, és bem-vindo na minha vida. Diga para o Senhor: Senhor Jesus, eu não quero apenas uma noite. Eu não quero apenas que o Senhor pouse uma noite, mas eu quero que o Senhor faça morada eterna na minha vida. Glorifica o nome deste Deus. A Bíblia menciona que Jesus Cristo pousou na casa de... na casa do sentido figurativo, no sentido material, a casa, a estrutura física. Olhe para mim, a Bíblia diz que Jesus entrou dentro da casa de Zaqueu, estrutura física. Quem está compreendendo, diga amém. Jesus entrou e pousou dentro da casa, estrutura física de Zaqueu, porém fez morada dentro do coração. Fez morada no coração de Zaqueu e na família de Zaqueu. Aleluia. Humanamente falando, Jesus pousou na casa de Zaqueu, mas espiritualmente falando, fez morada no seu coração. Levanta a mão quem faz morada, quem Jesus Cristo faz morada na sua vida. Levanta a tua mão e glorifica o nome do Senhor. Privilégio, repita comigo, é privilégio receber a visita de Jesus Cristo dentro da nossa casa. Às vezes Jesus Cristo vem na nossa casa e você nem sabe que é Jesus. Hã? Verdade ou não é? É verdade ou não é? Você sabia que Tiago, ele escreve dizendo que muitos hospedaram um anjo no seu lar e nem sabiam que eram anjos. Glória a Deus. Hã? Hã? Sinônimo de que a presença de Deus está dentro da casa. Diga para o irmão que está do teu lado: não tem coisa melhor do que ter a presença de Deus dentro da casa. Muitas famílias hoje, diácono, não tem mais a presença de Deus. Não é verdade, irmãos? Dão glória para Jesus. Ixi, agora a benção foi pequenininha, né? Acho que os irmãos esqueceram do acordo que fizeram com Deus. Dão glória para Jesus. Aleluia. Muitos já não tem mais a presença de Deus dentro da casa. Muitos, a presença dentro da casa é a desavença. Muitos, dentro da casa, a presença é a decepção, é as lágrimas de amargura. Mas a partir do momento que você atrai a presença de Deus para dentro da sua casa, quando Jesus chega, ele não divide o mesmo espaço com derrota. Aprenda isso, meu irmão. Jesus Cristo jamais vai dividir o mesmo espaço com derrota. Jesus Cristo é vitória em vitória. É importante nós reconhecermos a nossa situação como pecador diante da presença e a glória de Deus. Isso é fundamental. Quem se lembra de Davi? Quem se lembra de Davi? Lembrou de Davi? Não lembrou? Vou refrescar tua memória. Davi, menor da casa de Jessé, aquele que enquanto os irmãos estavam vadiando, ele estava cuidando do rebanho. Aquele que enfrentou o leão, aquele que enfrentou o urso, aquele que enfrentou Golias, aquele que foi à frente, não no nome de Pedro, no nome de Paulo, mas enfrentou o gigante no nome do Senhor Jesus, tornou-se rei de Israel. Lembrou de Davi? Lembrou de Davi? Um homem segundo o coração de? Mas também foi pecador. pecou. Prontamente agora ele quer atrair novamente a presença de Deus para dentro da sua casa. Porém, ele reconhece que a sua casa é impura para receber a glória de Deus. A Bíblia menciona, meus irmãos, em 2 Crônicas, a partir do capítulo 20 em diante. Se você for contemplar, você vai ver que o rei Davi agora, ele chama os levitas. E chamando os levitas, convoca a todos no intuito de trazer de volta a presença de Deus, simbolizando a arca do concerto do Senhor. Mas ele olha para dentro de si e diz: a minha casa é uma casa que está cheia de pecado. Não é viável trazer a arca do concerto para dentro da minha casa. Mas vamos procurar nas aldeias. É agora esse momento que tu entra. Levanta a mão e dá glória. Enquanto muitos reconhecem que a sua casa não é adequada para atrair a presença de Deus, tem pessoas aqui que a casa está purificada e está pronto para receber a glória do Senhor. Levanta a mão e dá um brado de vitória. Davi ordena os levitas agora às aldeias em busca de alguém que está apto para receber dentro da sua casa a arca do concerto. E de repente chega na casa de um homem chamado Obed-Edom. Levanta a mão, meu irmão e minha irmã, e diga comigo: quando a presença de Deus se faz presente na casa, alguma coisa tem que acontecer. Você crê nisso? Da glória. Obed-Edom, olhe para mim. Obed-Edom, um homem a qual tinha sua esposa e ela era estéril, ela não poderia gerar filhos. Um homem o qual tinha os seus rebanhos e os rebanhos também eram estéril, nenhum produzia. Um homem a qual tinha um pedacinho de terra e a terra era estéril, também não frutificava. A vida deste homem era completamente uma vida dificultosa. Porém, ele tinha comunhão com Deus. Não. Você deu glória, mas você não entendeu. Eu vou repetir para você entender. Ele passava por inúmeras as dificuldades financeiras. Porém, ele tinha comunhão com Deus. Será que alguém se identificou com esta palavra agora? Será que alguém se identificou? Pastor José, eu estou passando luta financeira, a minha terra não prospera, a minha vida, olha pastor, estou passando dificuldade, mas não abro mão da comunhão com Deus. Eu passo o que for, mas não abro a comunhão com Deus. Levanta a mão você que tem passado as suas dificuldades, mas não tem abrido mão da tua comunhão com Deus. Levanta a tua mão e dá um brado de vitória. Assim era Obed-Edom, um homem a qual estava passando pelas dificuldades, porém ele não tinha abrido mão da comunhão com Deus. Davi prontamente agora vem com uma caravana realeza, completamente uma caravana, os levitas tocando harpa, saltérios, louvando, e a arca do concerto chegando até a casa de quem? De Obed-Edom. Quando chega na porta da casa de Obed-Edom, o rei Davi desce, olha, a arca do concerto do Senhor já rodeou toda Jerusalém, mas ninguém é digno de que entre a casa, a arca do concerto e a presença de Deus, a não ser tu, levanta a mão e dá glória, a não ser tu, levanta a tua mão e glorifica. E assim diz a palavra de Deus, que a arca do concerto do Senhor ficou durante 3 meses a casa de Obed-Edom, e o Senhor abençoou em tudo quanto ele fez diante da presença de Deus. Levanta a tua mão, meu irmão, atrai a presença de Deus para dentro da tua casa, e tu vai ver o quanto Deus vai prosperar a tua vida. A esposa que era estéril, passado 3 meses, foi a caravana real lá na casa de Obed-Edom. Hã? A esposa já estava grávida. Glória a Deus. Só duas irmãs deu glória que eu ouvi. O rei Davi chega e para na porta da casa de Obed-Edom e diz: opa, essa casa mudou. Glória a Deus. É aqui mesmo que mora Obed-Edom? Porque há 3 meses atrás eu vi aqui, o telhado estava caindo, a porta estava toda despenhocada, a janela tinha mais, era mais brecha do que, agora está o telhado tudo em ordem, a casa de material pintada, o que está acontecendo aqui? É aqui mesmo que mora Obed-Edom? Há 3 meses atrás eu vim aqui, essa terra era seca, eu estou vendo ali, ó, plantação disso, plantação daquilo, eu estou vendo ali uma colheita abençoada, é aqui mesmo que mora Obed-Edom? Há três meses atrás eu vim aqui, tinha um gadinho magrinho, esse aqui quase morrendo, agora eu já estou vendo um rebanho, várias ovelhas, eu estou vendo gado pastando, o que está acontecendo aqui? Tudo isso, meu irmão, é a presença de Deus dentro da casa. Tudo isso é a presença de Deus dentro da casa. Atrai a presença de Deus para dentro da tua casa. Davi pergunta para Obed-Edom: rei, o que está acontecendo aqui? Eu vim buscar a arca do concerto. Há 3 meses que eu vim aqui atrás. Tua casa, tua vida mudou, rapaz. O que que aconteceu? Obed-Edom, cheio de alegria no seu coração, disse para Davi: ei, a arca do concerto, a presença de Deus, foi quem entrou e mudou a minha vida. O que muda a vida, levanta a mão e dá um brado de glória, bem alto, bem alto, bem alto. O que muda a vida do homem e da mulher é a presença de Deus na vida. É a presença do Senhor que muda e faz a tua situação mudar. Jesus Cristo escreve uma nova página, meu irmão. A partir do momento que você levanta a tua mão e diz para o Senhor: Senhor, entra dentro da minha casa. Bate palma e dá glória para Jesus. Fica de pé porque eu concluo agora. É agora que eu vou concluir esta mensagem. Fica de pé. Aleluia. Quantos creem que Deus está falando nesta palavra, diga amém. Em 5 minutos eu estou concluindo. Mas eu quero aqui antes dizer para todos vocês: você poderia estar em outro lugar, você poderia estar na tua casa, você poderia estar dormindo, mas você optou por vir aos pés do Senhor Jesus. E pode ter que aquele que vem aos pés do Senhor Jesus, o Senhor Jesus está aqui para ouvir o teu clamor. O Senhor Jesus, ouvindo o teu clamor, Ele está dizendo para você: permita-me que eu entre dentro da tua casa, permita-me que eu entre dentro da tua vida, porque eu não apenas quero passar uma noite, mas eu quero fazer morada dentro do teu coração. E eu concluo agora perguntando para você, meu irmão e minha irmã, que ouviu toda esta palavra, mas ainda não abriu a porta para que venha receber Jesus Cristo como teu Salvador. Eu convido você a levantar a tua mão e vir aqui à frente agora. Vem. Vem na frente agora. Vem cá na frente agora receber Jesus como teu Salvador. Vem. Saia do teu lugar e vem correndo. Vem correndo. Vem. Vem correndo receber Jesus Cristo como teu Salvador. Você que ainda não aceitou Jesus. Você que ainda não reconciliou com o Senhor. Esta é a oportunidade. Jesus Cristo está aqui. Jesus Cristo não quer apenas curar a tua enfermidade. Jesus Cristo não quer apenas te dar uma porta aberta. Jesus Cristo não quer apenas te entregar uma vitória. Mas Ele quer te entregar, primeiro de tudo, o plano da salvação para a tua alma. Este é o maior milagre, meu irmão e minha irmã. É o milagre da salvação. O que adianta ganhar o mundo inteiro e perder a alma? Eu concluo agora. Tem alguém em nosso meio para reconciliar? Tem alguém em nosso meio para aceitar a Jesus Cristo? Levante a tua mão e vem aqui na frente agora. Vem aqui na frente, saia do teu lugar. Zaqueu teve que ir e subir ao pé da figueira brava. Foi o momento de sacrifício de Zaqueu, de renúncia de Zaqueu. Mas agora é o teu momento que você tem que renunciar toda a tua carga de pecado para que venha haver o arrependimento verdadeiro. Porventura tem alguém em nosso meio, levanta a tua mão e eu encerro a minha participação. Tem mais alguém? Tem alguém em nosso meio? Então levante a tua mão bem alto. Fala comigo bem forte: Senhor Jesus. Não, meu irmão, tem que dizer bem alegre: Senhor Jesus, o meu nome já está escrito no livro da vida. Diga: meu Deus, abençoa a minha vida, o meu lar, minha casa, a minha família. Diga: meu Deus, abençoa toda a minha casa. Diga, eu creio no meu milagre, em nome do Senhor Jesus Cristo. Diga amém. Quantos querem fazer a oração final em favor da tua casa e da tua família, diga amém. Mas vamos orar é agora. Deus de poder, Deus de graça, em favor da nossa casa, em favor da nossa família, tem misericórdia, clama pela misericórdia aí, meu irmão. Misericórdia, Jesus, misericórdia, em favor do nosso lar, em favor da nossa casa, em favor da nossa família. Clamamos e apresentamos a ti a família agora. Tem misericórdia, Jesus, visita a família agora. Repreende agora a desunião no lar, repreende agora a enfermidade na família, repreende agora o câncer, sai. Queima, Jesus, queima toda obra maligna nesta casa, nesta família. Repreende o vício nesta família, repreende a rebeldia, repreende, Senhor, repreende a contenda neste lar. Queima, Jesus, queima toda obra maligna. Abre as portas nesta casa, abre as portas nesta vida, abre as portas nesta família. Repreende o vício das drogas, sai vício das drogas. Repreende Jesus da cilada do diabo, sai cilada do maligno. Queima agora, Jesus, queima pelo poder do teu nome, há poder no teu nome. Sai, há poder no teu nome, toda obra maligna, sai, em nome de Jesus Cristo. Bem alegre, bem feliz, despede comigo, a paz do Senhor Jesus, a paz do Senhor Jesus e a paz do Senhor. Deus abençoe a todos, dá um abraço no teu irmão, dá um abraço na tua irmã.
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5: 5:53.
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16: 5:58.
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deputado tá sendo defumado, né? Eita, menino, vamos que vamos sair da beira desse fogão, que tem que pegar o caminho da roça ainda hoje, tem que tirar a roça da quiçaça, meu filho. Eita, maravilha, vem com a gente, vem comigo, e hoje é um dia abençoado, dia maravilhoso, dia muito especial, que Deus preparou pra nós, não é? Hoje é, Deus preparou um dia especial pra você também, meu irmão, pra você também, minha irmã. Nós vamos fazer o seguinte, nós vamos prosear com Deus, né? Sem mais converseiro, sem mais delonga, você que está aí no canal Direto com Deus Oficial, nós vamos nos unir a vocês para buscarmos ao Senhor juntos. É verdade. Quanto mais nos unirmos, mais vitória o Senhor vai nos dar. É verdade, menino, menino. Vamos sim, Senhor! Proseemos com Deus agora e pra já, menina de Deus, menina de Deus! Pai nosso que estás nos céus, santificado seja o teu nome. Venha a nós o teu reino, seja feita a tua vontade, assim na terra como nos céus. Senhor meu Deus, que a tua vontade permaneça, prevaleça e seja, Senhor meu Deus, com todo o teu povo e seja, Pai querido, sim, a tua vontade no coração de todo o povo brasileiro, de todo o povo que neste momento está na tua presença, buscando, orando, clamando, pedindo, Senhor, venha, Senhor meu Deus, abençoá-lo, abençoá-la de uma forma especial. Mas primeiramente te adoramos, te louvamos, te engrandecemos, Senhor meu Deus, Pai querido, fazemos, Senhor, aquilo que está ao nosso alcance, porque a tua grandeza, a tua plenitude, Senhor, a tua santidade, o teu poder, a tua graça, a tua misericórdia, Senhor meu Deus, o teu amor, Senhor, são imensuráveis, não temos como medi-lo e não temos palavras suficientes ou ações suficientes para agradecer-te por tudo que o Senhor tem feito, por tudo que o Senhor está fazendo e por tudo que o Senhor fará nas nossas vidas, meu Pai. Como agradecer ao Criador dos céus e da terra por ter enviado o seu Filho unigênito para morrer na cruz do Calvário e assim nos conceder o perdão, o sofrimento que veio sobre ele. Hoje nós usufruímos da paz, usufruímos da cura, usufruímos, Senhor meu Deus, de tantas maravilhas que o Senhor tem operado nas nossas vidas. Papai querido, muito obrigado por tudo, obrigado pela vida, obrigado, Senhor, Pai querido, pelo lar, pela família, muito obrigado, Senhor, pelo ouvinte, pelo internauta, Senhor meu Deus, muito obrigado. Muito obrigado, Senhor, por esta vida. Sim, muito obrigado, Senhor meu Deus. Pai querido, vem abençoar a cada um de nós. Vem abençoar a minha família, o meu lar, os meus filhos, as minhas filhas, os meus netos, as minhas netas, os meus irmãos de sangue, os meus parentes, toda a minha parentela, Senhor. Vem abençoar também o lar, a família, os parentes e toda a parentela deste irmão, desta irmã que está em oração, Senhor meu Deus, que está suplicando, que está pedindo, ó Pai. Abençoa, Senhor amado. Abençoa, Pai querido, Deus da glória. Opera na vida de todos, Senhor, uma medida especial de bênção, de vitória, sim, de paz, de alegria, de felicidade para cada um, Senhor meu Deus. Na proporção exata e na proporção necessária, Senhor. Pai querido,
Abençoa, Senhor. Eu sei que cada um tem os seus problemas, cada um sofre, Senhor meu Deus, com o seu espinho na carne, cada um sofre, Pai querido, de uma forma diferente da outra pessoa, mas o Senhor pode atendê-los a todos, porque o Senhor é onipotente, onipresente, onisciente. O Senhor é quem pode tudo, ó Pai, pode realizar, pode fazer acontecer, Senhor meu Deus, pode livrar, pode operar, meu Pai, e o Senhor operando, quem há de impedir? Pode ser legiões malignas, satânicas e diabólicas, que se levante contra a tua vontade, mas cairão por terra, humilhados, acorrentados e lançados no inferno, Pai querido, porque o diabo, o inimigo das nossas almas, já está derrotado desde o princípio. Senhor Jesus, vem abençoar-me. Abençoar-nos ricamente, Senhor. Abençoa esta pessoa que amanheceu triste, que amanheceu chorosa, meu Pai. Meu Deus poderoso, lágrimas pela sua face correm, porque não sabe mais o que fazer. Não sabe de onde tirar paz, não sabe de onde tirar alegria, não sabe de onde tirar a solução para o seu problema, não sabe de onde tirar, meu Deus poderoso, aquilo que preencha a lacuna da sua vida, do seu coração, da sua mente, do seu pensamento, ó Pai. Preencha, Senhor, para ela esta lacuna. Preencha, Senhor Jesus. Preencha, Senhor, com teu amor, com teu carinho, com teu aconchego, com a tua graça, com teu poder. Preencha, Senhor, meu Deus, Pai querido, para que ela possa entender que há um Deus poderoso que zela e preza por aqueles que buscam o Senhor, por aqueles que estão, Senhor, em súplica, arrependidos, com um espírito contrito, Senhor. Vem abençoar esta pessoa que está, Senhor meu Deus, neste momento depressiva, que está oprimida, que está, Senhor, com síndrome do pânico, está com medo de tudo, ó Pai, de tudo e de todos. Tenha misericórdia, Senhor Jesus Cristo amado, esta pessoa que está trancada nesse quarto, esta pessoa que está trancada nesse apartamento, nesta casa, Senhor Jesus, eu te peço que venha abençoá-lo, abençoá-la. Senhor, arranca este mal do coração dela, da mente e do pensamento. Senhor Jesus, eu te peço agora para que o Senhor possa operar maravilhosamente, Senhor, e arrancar este mal do coração, arrancar este mal da vida dela, da vida dele, meu Deus, para que saia novamente interagir com as pessoas, com seus parentes, com a sua mãe, seu pai, aleluia, com seu irmão, com sua irmã, até mesmo com seu filho, com a sua filha, meu Pai. Senhor Jesus,

Senhor. Este pensamento que vem e que provém do diabo, do inimigo das nossas almas. As setas malignas e diabólicas sejam destruídas, meu Pai. Sim. Cria, Senhor, meu Deus, um escudo divino, uma proteção divina na vida desta pessoa, Pai Celestial, para que toda seta seja dissipada, seja quebrada, destruída, Senhor, eliminada. Tenha misericórdia neste momento, ó Pai. Senhor, qualquer mal contra este irmão, qualquer mal contra esta irmã, Senhor, meu Deus Todo-Poderoso, que sejam todos desintegrados literalmente, Senhor. Todo mal, Senhor Jesus, que não fique nem resquícios, que nem se lembre, aleluia, de que o mal a atacou, de que o mal o atacou, Senhor. Meu Deus Todo-Poderoso, sejam extirpados, sejam arrancados, sejam acorrentados qualquer tipo de legião maligna e diabólica que tem se levantado contra esta pessoa, contra este homem, contra esta mulher. Pai, venha abençoar maravilhosamente, meu Deus. Venha fazer a tua obra, venha fazer, ó Pai amado, sim, a tua operação divina. Senhor, eu te apresento neste momento, Senhor, todos os países que estão em guerra, pois o diabo está operando nessas guerras, meu Pai. Satanás está operando nessas guerras. Repreenda, o sangue de Jesus tem poder, Senhor meu Deus. Acorrenta, Senhor, cada demônio, acorrenta agora e lança ao inferno, Senhor, para que estas guerras cessem, porque vidas estão sendo ceifadas, porque vidas inocentes, ó Pai, estão sofrendo, Senhor. O caos, a angústia, o desespero, a miséria, a fome nestes locais, Senhor Jesus, onde a guerra está acontecendo, como na Rússia, na Ucrânia, Senhor Jesus, na faixa de Gaza, no Líbano, no Irã, Senhor meu Deus Todo-Poderoso, tenha misericórdia, Senhor meu Pai. Cada ditador, Senhor, eu te peço, destitua cada ditador que estiver em qualquer nação, em qualquer país, meu Deus. Senhor Jesus, porque a tua palavra não entra, porque a tua palavra não pode ser pregada, porque o teu evangelho não pode ser anunciado, por causa de um ditador que está sentado na governança desse país, dessa nação, o sangue de Jesus tem poder para queimar, repreender, destruir todas as obras do diabo. Meu Deus, neste momento eu te peço, Senhor, liberta esta nação que está sobre a escravidão deste homem ou desta mulher, meu Deus Todo-Poderoso, que se acha o maioral e que acha que a sua palavra, sim, que a palavra dele ou que a palavra dela é que permanece. Senhor meu Deus, a tua palavra, Senhor, é o que deve permanecer e prevalecer sobre todas as pessoas, pois o Senhor tem ensinado um amor. Aprendei de mim que sou manso e humilde de coração. Eis a tua palavra. Senhor meu Deus Poderoso, aquele que é manso e humilde de coração, Pai, nunca, nunca, nunca, meu Pai, vai querer guerra, vai querer atrito, vai querer o caos, vai querer a miséria, vai querer, meu Deus Todo-Poderoso, a destruição de um outro ser humano, Pai Celestial, porque, Senhor, a tua palavra nos transforma, nos ajuda, nos guarda, nos livra, Senhor meu Deus Poderoso. Sim, eu te peço neste momento para que o Senhor possa, meu Pai, para que o Senhor possa agir urgentemente no meio dessas guerras, Pai Celestial, porque é o inocente, é o mais vulnerável, que geralmente é atingido, enquanto que os governantes estão nos seus bunkers, com ar-condicionado, com os melhores alimentos,

0: Senhor, escondido e apenas dando ordem. Senhor meu Deus, trata com esse povo, trata com essas pessoas, trata, Senhor meu Deus, aleluia, trata de verdade com vara de ferro, Senhor. Pai Celestial, eu te peço neste momento, Senhor, meu Deus, vem abençoar a tua igreja, a igreja pentecostal, Deus e amor, todos os membros, cooperadores, diáconos, presbíteros, evangelistas, pastores e missionários. Senhor, quantas pessoas estão arriscando em levar a tua palavra a estas nações que não permitem o teu santo evangelho ser pregado. E muitas vezes há escondida, Senhor meu Deus, ou em secreto, Senhor, o teu servo, o teu filho, a tua filha está pregando, está levando a tua palavra. Mas se forem descobertos, geralmente, Senhor, o trabalho forçado, a escravidão, Senhor meu Deus, e até a morte, lhe esperam, Senhor. Guarda, Senhor meu Deus, aquele que leva a sua palavra, a tua palavra, meu Pai, para os povos que precisam ouvir, que precisam ser libertos, que precisam, Senhor, da salvação, que precisam do livramento eterno para os seus corações, para as suas vidas, para as suas almas. Pai Celestial, guarda e protege, Senhor, os passos do pregador, guarda e protege o evangelista e o missionário, guarda e protege aquele que prega a tua palavra sem temor de perder a sua própria vida, meu Pai. Meu Deus Todo-Poderoso, porque é muito fácil, Senhor, dizer que nós amamos fazer a tua obra quando estamos debaixo do ar-condicionado, quando estamos, sim, Senhor, com tudo do bom e do melhor. Senhor, meu Deus, com os melhores alimentos. Senhor, meu Pai, é fácil dizer que nós amamos fazer a tua obra quando tudo está fácil ao nosso redor. Mas aqueles que estão se sacrificando, aqueles que estão dando a sua vida pelo teu santo evangelho, Pai querido, verdadeiros evangelistas, verdadeiros pregadores, verdadeiros anunciantes da tua palavra, Senhor. Aleluia. Oh, glória a Deus. Meu Deus Todo-Poderoso, venha ter piedade, Senhor. Meu Deus, neste momento também eu te peço em favor desta pessoa em situação de rua que perdeu tudo. Perdeu o emprego, perdeu a família, perdeu os filhos, as filhas, perdeu o salário, perdeu a economia que tinha. Senhor, meu Deus, perdeu até o caráter. Meu Deus Poderoso, e hoje está em situação de rua. Está na sarjeta onde o diabo o lançou, onde o diabo a lançou, ó Pai. Estão nos vícios das drogas, da bebida alcoólica, da prostituição. Senhor meu Deus, vivendo uma vida, Senhor, uma vida de animal, meu Pai. Uma vida triste, Senhor. Uma vida atribulada. Os moradores, ou seja, aqueles que estão em situação de rua, visita cada um deles, transforma a vida deles novamente, para que eles voltem para a sociedade, Senhor. Sim, para que eles voltem para os seus parentes, para os seus filhos, para, Senhor meu Deus, toda a sua parentela, para que volte, Senhor, a sonhar, Pai querido, e para que os seus sonhos sejam realizados. Salva, Senhor, aquele que está em situação de rua. Eu te apresento também as nossas crianças abandonadas. Foram abandonadas por aqueles que deveriam ser os protetores, aqueles que deveriam proporcionar aconchego, amor, carinho. Senhor meu Deus, mas não. Apresentaram desprezo, abandono. Senhor meu Deus, tenha misericórdia destas crianças que estão em situação de rua, que muitas vezes com tão tenra idade já estão se envolvendo com as drogas, estão se envolvendo com crime, Senhor. Eu te peço, salva estas crianças. Salva estas crianças, meu Pai. Sim, Senhor. Salva. Dê-lhe um abrigo. Prepara uma família de bom coração. Prepara, Senhor, aquele que tem amor pelo seu próximo, verdadeiro amor, meu Deus Todo-Poderoso, para que estas crianças saiam. Olha, Senhor, para aquelas crianças que estão, Senhor, nos orfanatos. Pai, muitas vezes aquela criança avista ou vê alguém estranho entrando no orfanato e o seu coração se alegra, Senhor meu Deus, na esperança de que aquele casal ou aquela pessoa o adote, Senhor meu Deus, na esperança de um lar, na esperança de uma família, na esperança de um aconchego, na esperança de um teto, Senhor. Pai amado, tenha piedade, Senhor, tenha misericórdia destas crianças que estão nos orfanatos. Os olhos muitas vezes se enchem de alegria, pensando, hoje eu serei adotado, hoje eu serei adotada, aleluia. E muitas vezes se apresentam tão educadamente na frente do estranho, da estranha que veio e que entrou ali. Pai amado, tenha misericórdia, Senhor, das nossas crianças. Eu te peço também, tenha misericórdia dos nossos adolescentes, tenha misericórdia dos nossos jovens, aqueles que estão, Senhor meu Deus, Pai querido, Deus amado, sim, nas casas de recuperação, como a Fundação Casa e outros lugares, Senhor meu Deus, onde há e está havendo um tratamento para que ele possa se ressocializar, meu Pai. Então, tenha idade, mas a ficha criminal é intensa e é imensa. Tenha misericórdia, meu Pai. Sim, Jesus amado, tenha compaixão dos nossos jovens, Senhor. Tenha misericórdia daqueles que já estão nas drogas, daqueles que estão no alcoolismo. Tenha misericórdia daqueles que estão na prostituição. Tenha misericórdia, Senhor. Salva cada um deles. Senhor, resgata das garras do diabo, resgata das garras do inimigo, ó Pai. Eu te peço agora, pela tua infinita misericórdia, meu Deus. Meu Deus Todo-Poderoso, abençoa, Senhor Jesus, estes jovens, Pai amado, que eu te apresento nas tuas mãos. Todos eles, todas elas, que sejam salvas das garras de Satanás. Senhor meu Deus, que tem cirandado com a vida deles, ó Pai. Repreenda, queima, destrua toda a obra do diabo, em nome do Senhor Jesus. Meu Deus poderoso, eu te peço que o Senhor possa abençoar, guardar, livrar e operar na vida deles. Senhor, eu te peço neste momento também, Pai Celestial, sim, por aquela pessoa que está no crime, por aquela pessoa que está no tráfico. Senhor meu Deus, tenha misericórdia. Sim, o criminoso que tem cometido atrocidades, meu Pai, na sociedade, Senhor, e eu chamo de perigoso, Senhor meu Pai, mas é o diabo que está montado na cacunda dele, meu Deus, fazendo-o de escravo, Senhor meu Pai, porque se a tua palavra estivesse no coração dele, ele não faria nada do que ele tem feito, ó Pai. Ele não faria nada do que ele tem feito. Senhor Jesus, o traficante que muitas vezes acha, Pai Celestial, que ele está fazendo bem para a família dele, mas, Senhor, a família dos outros estão sendo destruídas pelas suas ações, pelas suas drogas, Senhor meu Deus. Pai Celestial, tenha misericórdia, Senhor, com aquele que não se importa com a vida do outro para subir na vida, para adquirir riquezas, riquezas mundanas. Senhor, tenha compaixão. Pai querido, transforma a vida do traficante. Pai amado, transforma a vida do criminoso, transforma a vida de cada um deles, ó Pai. Eu te peço agora, Senhor, que tenham a vida transformada. Senhor Jesus, hoje estão distribuindo, Senhor meu Deus, drogas, estão distribuindo coisas más, mas eu peço, Senhor, que o Senhor os transforme para que possam distribuir a Tua palavra, distribuir folhetos, distribuir o Teu Evangelho para as pessoas que precisam. Senhor Jesus, eu te peço, tenha compaixão e tenha misericórdia. Em nome do Senhor Jesus, venha abençoar, meu Pai, a cada um e a todos, meu Deus Todo-Poderoso, neste dia, nesta manhã, todos sejam abençoados, em nome de Jesus Cristo, nosso Senhor. Amém e amém, Senhor Jesus. Amém. Glória a Deus. Que maravilha é estar na presença do Papai do Céu. Oramos, buscamos a presença de Deus e o Senhor com certeza entrou com providência e você está sendo abençoado. Vitória em Cristo Jesus, nosso Senhor, para você, meu irmão, para você, minha irmã, sim, o Senhor Ele quer te dar vitória cada dia mais. E eu quero, neste momento, te fazer um convite para que o Senhor possa operar mais e mais na tua vida. Vem comigo, neste momento, aceite o Senhor Jesus. E você que está afastado dos caminhos do Senhor, reconcilie-se com Ele. Muitas pessoas estão orando, estão pedindo por você, para você voltar para a igreja, para os teus afazeres. Você pregava, você cantava, você louvava, você tocava. E hoje você está afastado dos caminhos do Senhor. O Senhor Jesus te chama para que você possa voltar e fazer a obra do Senhor novamente. Venha em nome de Jesus. E você que não aceitou o Senhor Jesus, agora é o momento propício. É o momento exato. O momento que Deus preparou para você aceitar o Senhor Jesus. Diga comigo assim: Senhor Jesus, eu te aceito como meu único e suficiente Salvador da minha vida e da minha alma. Senhor Jesus, neste momento eu te peço perdão por todos os meus pecados. Eu quero que o Senhor me lave, me purifique de toda a iniquidade já praticada na minha vida. Senhor, me abençoa. Escreve o meu nome no livro da vida. Sela com teu sangue, para que nunca mais o inimigo da minha alma tenha poder ou influência sobre a minha vida. Me ajuda, me guarda e me livra, para que eu possa estar firme até o dia da tua vinda, ou até o dia em que o Senhor me chamar para morar na glória eterna. Em nome do Senhor Jesus. Amém. Em Jesus. Agora que você aceitou o Senhor Jesus, que você reconciliou com o Senhor, você vai entrar em contato com a gente. O nosso e-mail é queroaceitarjesus@ipda.com.br. Tudo junto. Tudo junto. queroaceitarjesus@ipda.com.br. É verdade. E você pode entrar em contato conosco também através do nosso WhatsApp. É o 11-950-94-46-45. Eu disse 11-950-94-46-45. Você vai entrar em contato com a gente. Nós vamos te orientar para que você possa já estar preparado para o próximo batismo. E também você que reconciliou para a próxima Santa Ceia do Senhor. Em nome do Senhor Jesus, tá bom? Deus te abençoe e seja bem-vindo à Igreja Pentecostal Deus e Amor. Mais que uma igreja, uma família. A família que vai morar no céu. Em nome de Jesus Cristo, nosso Senhor. Amém!
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2: 6:29.
3: O que você faria se tivesse mais uma oportunidade?
4: Andressa, então, eu... O meu filho nasceu de 7 meses por erro médico e quando eu fui ter ele, os médicos viram que ele não conseguia respirar. Aí pegou e levou, mandou para UTI. Nisso ele ficou 1 mês na UTI. Lá na UTI ele teve problema no coração, no pulmão e no rim. Ele teve 3 paradas cardíacas e os médicos desenganou, falou que se ele sobrevivesse ia ter sequelas. Aí fez 7 testes de pezinho, 7 testes deu que ele tinha uma doença, foi mandado para Belo Horizonte. E depois foi fazer o exame, ele não tinha essa doença. Essa doença era tratamento para a vida inteira, não tinha cura. Aí foi ver, ele não tinha essa doença, era um falso positivo que tinha dado. Então eu fiz um voto com Deus, porque os médicos falavam que ele não ia sobreviver. E se ele saísse de lá bem, com saúde, que eu ia vir contar o testemunho aqui na sede. Hoje ele não tem sequela, ele não tem nada. Ele tem 4 anos, é um menino perfeito. Andressa Lima Mendes Teodoro, de Jacareí, do bairro Bandeira Branca 2.
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8: 6:32 em São Paulo. Que Deus abençoe grandemente a sua vida, o seu lar, a sua família. Quem vos cumprimenta com a paz do Senhor Jesus nesta manhã de sábado, dia 26 de setembro de 2026, é o seu irmão e amigo, presbítero Rafael Gonçalves. Seja bem-vindo ao Manhã com Deus. Vamos juntos até o meio-dia, levando a palavra de Deus, ouvindo belíssimas canções, testemunhos que edificam e, é claro, convidando você e toda a sua família para que juntos possamos participar das grandes concentrações que serão realizadas nesse fim de semana, não só aqui em nossa sede mundial, mas em todas as igrejas Deus e Amor do Brasil. É claro, conto também com a sua participação pelo WhatsApp da rádio Deus e Amor. DDD 11 98292 3392, pois às 8 da manhã faremos um grande clamor a favor da sua vida. É o clamor do renovo. Onde quer que você esteja, nos envie a sua mensagem. Vamos incluir o seu nome, o nome da sua família para a oração. Tenha plena certeza que através deste programa, o seu sábado será abençoado pelo Senhor.
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8: Livro de Tiago, capítulo 5, versículo 16, fala sobre a oração. A oração de um justo é poderosa e eficaz. Lindo versículo. Ouvinte, a oração é a linha direta de comunicação com Deus. E uma fonte real de poder que transforma o nosso interior e altera circunstâncias ao nosso redor. Creia no poder da oração. Muitas vezes tratamos a oração como último recurso e não como nosso primeiro socorro. Pensamos nela como um monólogo, algo repetitivo e para alguns um fardo. No entanto, a Bíblia nos mostra que falar com o Criador do Universo é um privilégio que move o sobrenatural. Quando dobramos os joelhos, não estamos apenas informando a Deus sobre os nossos problemas, estamos nos rendendo à sua soberania e permitindo que sua força substitua a nossa fraqueza. A oração acalma a ansiedade, alinha o nosso coração a vontade de Deus e traz uma paz profunda aos nossos corações. Ela abre portas onde parecia não haver saída e age como um canal de avivamento e renovação espiritual. Eu convido hoje você, que ouve o programa Voz da Libertação neste sábado, a parar de resmungar e começar a interceder. Comece a orar, troque a reclamação diária por uma atitude de clamor diante de Deus. Seja perseverante, mantenha uma vida de constância, orando em todo tempo e sem desfalecer, mesmo quando a resposta demorar a chegar. Fale com o coração, seja sincero. Deus não busca palavras bonitas, mas uma conversa verdadeira e íntima. E é claro, depois de colocar tudo isso em prática, quero convidar você a participar ainda hoje de um culto realizado em nossa igreja Deus e Amor. Ainda hoje, Deus tem um milagre para a sua vida. Não importa o seu credo religioso, hoje sábado, as portas do Templo da Glória de Deus já estão abertas para receber você e toda a sua família. Daqui a pouco, culto de oração. Círculo de oração na ministração da Mulher de Deus, Rose Santana. Às 15h, culto de ensinamento com o pastor Jorge Tenório. E às 19h, no Auditório Renascense, culto Regenere com o presbítero Davi Miranda Neto, Regenere Music, e a sua digníssima esposa, Karina Mendes. Hoje, sábado, Deus tem algo reservado para você. Convido você para que faça esta oração no dia de hoje. Senhor, ensina-me a orar cada vez mais. Ajuda-me a não depender das minhas próprias forças, mas a buscar em Ti direção, paz e renovação para todos os meus dias. Que a minha comunhão contigo seja sincera e constante, em nome de Jesus. Amém. Ore, busque a presença de Deus no dia de hoje e não deixe de congregar, não deixe de buscar a face do Deus vivo. Caso hoje você não possa comparecer aqui em nossa sede mundial, venha amanhã. Amanhã teremos uma programação toda especial voltada também à oração. Às 10h, no Templo 1, encerramento da campanha Pai, Filho e Espírito Santo, com o pastor Davi Miranda Filho. Uma multidão esteve presente nos dois últimos dias. Agora estamos encerrando esta campanha. Pastor Davi sendo instrumento de Deus para orar por curas, milagres, libertações e restauração de vidas. Em seguida, às 15h, culto especial de entrega dos 21 dias de oração na ministração do pastor Milton de Almeida. E às 19h, culto a favor da família. Um fim de semana de oração, um fim de semana de intercessão, um fim de semana que aqui, na Rua Prefeito Passos, número 10, no centro de São Paulo, estaremos buscando a presença do Senhor. Busque a presença de Deus, fale com o coração, seja perseverante, para de resmungar, comece a interceder, venha à igreja, venha buscar a face do Deus vivo. As portas da nossa igreja estão abertas neste fim de semana. Vem para cá, São Paulo. Vem para cá, Brasil. Ótimo sábado, excelente fim de semana. Vamos juntos durante toda esta programação, levando o amor de Deus até a sua casa, a sua família, onde você estiver.

0: 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Lembrando você que hoje sábado, em todas as nossas igrejas, Deus e Amor, há um homem de Deus, uma mulher de Deus, pregando a palavra e orando por você. Milhares de vidas têm sido transformadas pelo poder da oração. Pessoas decididas em vir à igreja, perseveraram, buscaram a face do Deus vivo e alcançaram do Senhor grandes milagres. E uma dessas pessoas você vai ouvir agora.
1: A paz do Senhor Jesus. Aqui é a irmã Rita, da cidade de Regente Feijó, estado de São Paulo. Queria relatar um milagre que Deus fez na minha vida. 4 meses atrás, eu percebi um caroço no meu pescoço, um pouco para trás da orelha. E eu comecei a perceber que esse caroço começou a crescer. E esse caroço estava me tirando o sono. E eu não contei para ninguém sobre esse caroço, nem mesmo para o meu esposo, para ninguém mesmo. Cada vez que eu passava, a mão estava mais grande o caroço. Aí quando chegou assim mais ou menos o tamanho de uma azeitona, eu comecei a entrar em oração. Eu entrava em oração à meia-noite com os irmãos. A hora que eu tinha um tempo, eu entrava no meu quarto e entrava em oração, pedindo para que Deus arrancasse esse caroço de mim. Aí eu comecei a perceber que o caroço foi diminuindo. Cada vez que eu entrava mais em oração, o caroço foi diminuindo. E eu falei um dia com Deus, aqui dentro do meu quarto, que se o Senhor fizesse o caroço desaparecer por completo, que eu estaria gravando e enviando o programa Voz da Libertação. E assim, cada vez que eu passava a mão, ia sumindo aquele caroço. Quando foi agora, dia 22, eu passei a mão assim de manhã e o caroço já não estava mais, tinha desaparecido por completo. Então eu ficava assim passando a mão, né? Mas não estava mais o caroço. E ali eu comecei a glorificar a Deus, sabe? Porque Deus é maravilhoso, Deus é tremendo, né? Quando a gente pede com fé, né? Oração. A palavra do Senhor diz que tudo que aquilo pedimos em oração, crendo no nome dele, nós receberemos, né? Então eu estou enviando esse áudio para agradecer o nome do nosso Senhor Salvador Jesus Cristo. Que Deus os abençoe, os irmãos. Fique com Deus e a paz do Senhor Jesus.
0: Deus abençoe, irmão Rita, pelo seu maravilhosíssimo testemunho. Há 4 meses atrás, ela sente um caroço no pescoço, perde o sono, preocupada, pois estava crescendo. Não falou com ninguém, mas entrou em oração. E à medida que ela orava, ela intercedia, o caroço foi sumindo, desaparecendo. Voto com Deus. Se o caroço desaparecesse por completo, ela gravaria o seu testemunho e enviaria para o programa Voz da Libertação. E de fato, o caroço desapareceu. Ela foi curada, ela foi livre. Tudo isso através da oração. É o que nós estávamos falando há minutos atrás, a respeito do poder da oração. Amigo ouvinte, se você está passando por uma situação parecida, como um dia passou a nossa irmã Rita, procure Deus. Procure falar com Deus. Procure entregar esta enfermidade que há tantos anos você vem sofrendo nas mãos do nosso Deus. Assim como Deus curou a nossa irmã Rita, Deus também pode curar você. Decida-se ainda hoje a participar das grandes concentrações que são realizadas em nossas igrejas Deus e Amor. Como estamos falando em oração, Amanhã, domingo, nós teremos um domingo muito especial aqui em nossa sede mundial. A partir das 10 da manhã, estaremos no encerramento da campanha de oração Pai, Filho e Espírito Santo com o pastor Davi Miranda Filho. Olha, se você está doente, vem orar e apresentar a sua saúde nas mãos do Senhor. Se você conhece alguém que está canceroso, aidético, alguém que esteja sofrendo com diversos caroços sobre o corpo, venha interceder por esta pessoa. Uma multidão está comparecendo e esta multidão está vindo da grande São Paulo, capital, do interior e de outros estados para esta campanha de oração. E muitos milagres já estão acontecendo. Pastor, o meu casamento está sendo destruído. Não tenho paz com meu marido, não tenho paz com os meus filhos. Venha interceder pelo seu casamento, venha interceder pela sua família. Se está doente, volta a repetir, seja câncer, caroços, outras enfermidades, venha pela fé neste domingo e participe do encerramento desta campanha. Terminou o culto, não vá para casa. Almoce aqui no Templo da Glória de Deus. Nós temos a cantina Reviver, temos também o lounge com a cantina do Regenere e às 15h, o culto especial de entrega dos 21 dias de oração. Ouvintes, a Igreja Deus e Amor amanhã domingo vai dar encerramento na campanha de oração Aviva Tua Obra, ó Senhor. Todas as igrejas do Brasil e do mundo estiveram em jejum, oração. Vamos entregar esta campanha amanhã na ministração do pastor Milton e vamos clamar mais uma vez para que Deus venha fazer grandes milagres. E às 19h, culto da família com o pastor Paulo Cunha. Deus tem milagres para você. Qual o endereço, pastor Rafael? Nós estamos na Rua Prefeito Passos, número 10, no centro de São Paulo. Ou Avenida do Estado, 4568, você que vier de metrô, você pode descer na Dom Pedro II, alguns minutos a pé você já chega no Templo da Glória de Deus. Se você desejar descer na Sé, você pode escolher entre as ruas Conde de Sarzedas e em poucos minutos você chega também à sede mundial, tanto pela Rua Tabatinguera ou Conde de Sarzedas. Amanhã, domingo, durante todo o dia, o nosso foco será oração, jejum, busca pelo Espírito Santo, batismo, renovo. Há poder na oração. Assim como a nossa irmã Rita foi curada, você também será curado. Curado das enfermidades físicas, espirituais, qualquer que seja o mal, nada pode resistir o poder da oração, o poder do nome e do sangue de Jesus.
2: Aqui na Rádio Deus é Amor, você além de ouvir nossos programas abençoados, ainda pode participar enviando a sua mensagem. Anota aí o zap da Rádio Deus é Amor. 11 982 92 33 92. É pra pedir louvor, dar bom dia, boa tarde, boa noite e até mesmo pra contar o seu testemunho. Participe e fique mais perto da rádio que te abençoa em todo momento.
0: Seis da manhã e 53 minutos em São Paulo, continue nos enviando a sua mensagem, pois às 8h faremos a oração do renovo. Deus abençoe o irmão Antônio Arcaro, que nos enviou a sua mensagem, Lia Duarte, Sebastião Alves, Liz Emanuele, Fernanda Gomes, a nossa irmã Nina, Elza Gonçalina, José Luiz Prieto, Iene, Carlos Alves, Rosa Maria, Fernando Cláudio, João Vitor, Augusto, Aldo Borges. Deus abençoe todos que nos enviaram o seu pedido de oração. Já já, às 8h, vamos falar com Deus, vamos interceder a favor da sua vida. Onde quer que você esteja, em todo o Brasil, você será alcançado através do clamor, através da oração. Talvez você acordou desanimado, aflito, doente, oprimido, sem forças para vir à igreja. Há quanto tempo você não cultua a Deus? Há quanto tempo você não busca a face do Deus vivo? Há quanto tempo você não ora, não jejua, não se consagra ao Senhor? Olha, fim de semana, para quem trabalha e muitas vezes chega um pouco mais das 8 horas da noite em casa, fim de semana é um fim de semana de estarmos na casa de Deus, pois a maioria já está descansando, a maioria está de folga. Então procure a Igreja Deus e Amor mais próxima da sua casa e seja abençoado. 6h54, eu sou o presbítero Rafael Gonçalves. Vamos agora à propaganda eleitoral obrigatória e gratuita. Na sequência, nós já voltamos com todos vocês no programa Manhã com Deus. Bom fim de semana, excelente sábado, que Deus te abençoe.
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0: 6h58.
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0: 7:24.
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0: 7h25 em São Paulo. Já estamos de volta com todos vocês. Você que ligou o seu rádio agora, aceite a gloriosa paz de nosso Senhor e Salvador Jesus Cristo, do seu irmão e amigo, presbítero Rafael Gonçalves. Vamos juntos até o meio-dia, levando a palavra de Deus, ouvindo belíssimas canções, testemunhos que edificam, quadros que aumentam a sua fé e, é claro, convidando você e toda a sua família para participarmos das grandes concentrações que serão realizadas aqui no Templo da Glória de Deus, sede mundial das igrejas Deus é Amor. Conto também com a sua participação pelo DDD 11 98292 3392. Nos envie a sua mensagem, pois daqui a pouquinho, às 8 horas da manhã, estaremos fazendo a oração do renovo. Deus quer renovar a sua vida. O nosso irmão Flaviano nos enviou a sua mensagem dizendo: a paz do Senhor Jesus, um excelente sábado a todos. Nancy, peço oração pelo meu filho Lucas Henrique para que fique curado da garganta. Irmã Nancy, já está incluso o seu nome e o nome do filho para as orações. José Francisco nos envia a sua mensagem nos desejando um ótimo dia, dizendo que a presença do Pai, do Filho e do Espírito Santo estejam conosco em todos os momentos da nossa vida. Deus abençoe, meu querido irmão, pela sua mensagem. Também quem nos enviou o seu texto, Regina. Irmã Regina, Deus abençoe. Ela diz: estou aqui com meu radinho ligado, não deixo de ouvir o áudio. Por favor, diga meu nome. Deus abençoe, irmã Regina. Ela também assiste pelo YouTube, Instagram, Facebook, os canais e as transmissões feitas nos canais oficiais da Igreja Deus e Amor. Inclusive, nós temos no Facebook, facebook.com/igrejadeusiamor, Instagram, instagram.com/igrejadeusiamoroficial, e no YouTube, youtube.com/igrejadeusiamoroficial. Ali você encontra conteúdos que vão edificar a... E também no IPDA Play, nós temos também muitos clipes musicais, clipes da gravadora MC Music. Conteúdo para a criançada, o Pequeno Galileu. A titia Débora Miranda também conta muitas historinhas por áudio e vídeo na linguagem de todas as crianças. Quem nos escreveu também nesta manhã de sábado foi o Aldo Borges. A paz do Senhor, falo de Belém do Pará, peço orações por toda a minha família. Deus abençoe, irmão Aldo. Lia Duarte, ela nos traz aqui um texto sagrado, Juízes capítulo 9, versículo 8. Foram uma vez as árvores a ungir para si um rei e disseram à oliveira: reina tu sobre nós. Deus abençoe pelo alimento diário enviado no WhatsApp da Central de Produção Internacional. O nosso irmão Antônio também nos enviou o seu versículo bíblico para o dia de hoje. Salmo 55, versículo 22. Lança o teu cuidado sobre o Senhor e Ele te sustentará. Nunca permitirá que o justo seja abalado. Deus abençoe, irmão Antônio. Deus abençoe, ouvinte do programa Voz da Libertação. Continue nos enviando a sua mensagem de texto. 11 98292 3392. 7h29, vamos àquele quadro que sempre edifica as mulheres. Mulheres que edificam. Irmã Raquel Beata nos traz esse quadro com um tema maravilhoso nesta manhã: o poder da decisão. Vamos ouvir e vamos ser edificados por Deus.
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2: A Bíblia nos fala de uma mulher moabita que vivia em meio ao seu povo, cultuando deuses pagãos e os adorando desde a infância, tal qual havia aprendido de geração a geração. No entanto, o Senhor a viu, a amou e se revelou a ela através de uma família que se mudou de Belém para Moabe, fugindo da fome que havia se instaurado em sua terra. Entretanto, A forma como ela conheceu ao Senhor difere do modo que sucedeu a muitos de nós. Nos rendemos aos pés de Jesus ao sermos curados de enfermidades cruéis que certamente ceifariam nossa vida, não fosse a misericórdia do Senhor. Ou então, à beira do suicídio, ouvimos a voz de Deus e entregamos nossa vida a Ele, vivendo uma nova oportunidade. Ou quem sabe, aprofundamos no mundo dos vícios, da maldade, à beira da falência, assistindo nossa família sucumbir ao caos. Vimos então a mão gloriosa do Senhor nos resgatar do fundo do poço e nos elevar a lugares altos, nos proporcionando uma nova história e nos fazendo desfrutar dos seus tesouros. Mas não foi nada disso que ocorreu na conversão da moabita Ruth. Ela se casou com um dos filhos desta família recém-chegada à sua terra, sabendo que eles eram diferentes, que vinham de um povo que servia ao Deus vivo. Entretanto, o que sucedeu a eles em Moabe foi algo muito terrível. Ruth não viu Deus abrir o Mar Vermelho para Moisés passar. Tampouco presenciou descer fogo do céu quando Elias orou. E nem mesmo sentiu a emoção de uma viúva quando Jesus tocou seu único filho morto e o fez voltar à vida. Ruth não teve uma enfermidade incurável sanada. Nem viu sua conta explodir de um dia para o outro. A única coisa que ela ouviu foi que Deus era o único Deus digno de ser honrado e adorado, que ama e cuida de todos os que creem no seu nome. E como exemplo de fé para todos nós, creu de todo o seu coração, abandonou suas crenças pagãs e decidiu seguir a Cristo. Quero enfatizar bem esta frase. Ela decidiu servir e seguir ao Senhor, independente das circunstâncias. Quantos de nós, mesmo tendo visto Deus fazer coisas tão sobrenaturais, duvidamos de sua promessa e abandonamos a fé na primeira adversidade? Questionamos seu amor, nos sentimos abandonados e voltamos as costas para a salvação, que por misericórdia foi dada a nós pelo sangue do Cordeiro. E Ruth, agora convertida, amando e adorando ao Senhor, viu tudo ao seu redor desmoronar e teria facilmente desistido da fé, não fosse sua convicção de que nada a poderia separar do amor do Senhor. Romanos 8,38 diz: pois estou convencido de que nem a morte, nem a vida, nem anjos, nem demônios, nem o presente, nem o futuro, nem quaisquer poderes, nem altura, nem profundidade, nem qualquer outra coisa na criação será capaz de nos separar do amor de Deus, que está em Cristo Jesus, nosso Salvador. Ruth presenciou a morte do seu sogro, do seu cunhado e até do seu esposo, e viu-se em uma situação calamitosa, onde ela, sua sogra e sua cunhada estavam totalmente desamparadas. Era uma época difícil para a sobrevivência de três mulheres viúvas e o futuro delas certamente seria difícil. Mas ainda assim, ela conseguiu elevar os olhos aos montes, de onde vinha o seu socorro. Quando sua sogra decidiu voltar para sua cidade, para Belém, pediu às duas noras que ficassem em Moab, onde poderiam se casar novamente e ser amparadas por seus familiares. Ao contrário da outra, que aceitou a proposta, Ruth estava decidida em seu propósito e nada tiraria de seu coração o amor pelo Deus verdadeiro. Ela jamais voltaria a prostrar seus joelhos diante de qualquer outro Deus novamente. E ela, de forma categórica, disse à sua sogra: onde fores, irei. Onde pousares, pousarei. O teu povo será o meu povo e o teu Deus, o meu Deus. E onde morreres, também morrerei. Que maravilhosa prova de fé nos deixou Ruth. Ela creu no que não viu, e a palavra nos diz que bem-aventurados são os que não viram e creram. E, para aquela que estava fadada à miséria da viuvez, o Senhor escreveu uma história de honra, fazendo com que um homem íntegro se casasse com ela, mudando sua sorte e lhe proporcionando a alegria de uma família abençoada. Ruth cuidou de sua sogra até o fim, levou consigo sua fé, venceu todas as barreiras que surgiram no decorrer de sua vida e nos provou que mesmo em meio às maiores dores e tristezas, nada é capaz de nos tirar a alegria da salvação. E foi Ruth lembrada em toda a história, dando à luz a Obed, que seria o avô do rei Davi. Bem-aventurados são aqueles que colocam no Senhor a sua confiança, tomam a sua cruz e o seguem de todo o coração, vencendo os obstáculos e não deixando as circunstâncias determinarem a sua fé.
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0: Banda Majestade, CD do álbum Vaso de Honra. Você já adquiriu este CD? Ainda não? Já está disponível nas livrarias de nossas igrejas Deus e Amor, nas plataformas digitais, e você também pode assistir este lindo clipe musical no ipdaplay.com.br e também no nosso canal oficial do YouTube. Conteúdos que edificam nos canais oficiais da igreja e também conteúdos que edificam e aumentam a sua fé aqui na rádio Deus e Amor. E um desses conteúdos nós vamos ouvir agora, testemunhos de fé. Milhares de pessoas, por meio da oração, têm sido abençoadas por Deus. Você já orou hoje? Você já intercedeu por alguém? Ore, clame, há poder na oração. A oração faz com que as mãos de Deus estejam sempre estendidas ao nosso favor. Vamos ouvir esse testemunho e vamos ser edificados por Jesus.
1: A paz do Senhor, sou a irmã Miriam de Santa Isabel, São Paulo. Quero contar o meu testemunho de cura. Em 2014, eu descobri que eu estava com endometriose, uma doença que me fazia passar mal constantemente. Ao passar ao médico, ele disse que eu precisaria operar com urgência e ele iria tirar o útero. E eu falei para ele no momento que se pudesse deixar o útero, que eu queria ter mais filho, e ele falou que ele ia ver, mas se precisasse, ele iria tirar. E foi feita a cirurgia, o Senhor preparou tudo, eu não tinha convênio, o Senhor preparou, deu tudo certo. E quando eu voltei para o quarto, ele disse que não tinha tirado o meu útero, porque era o único lugar no meu corpo que estava com uma camada. Então ali eu vi as mãos do Senhor. Em 2019, eu descobri que estava grávida. Fiquei muito feliz, meu filho nasceu, tenho dois filhos. Quando foi em 2020... para 2021, eu voltei a sentir muitas dores. Porém, dessa vez eu voltei no médico e ele tinha dito que a enfermidade tinha voltado. E agora mais grave, que ele iria tirar tudo para acabar com o mal. Ele falou, você já tem dois filhos, então já vamos tirar tudo. E ali eu fiz os exames, voltei para casa muito triste, mas orando ao Senhor, porque eu não queria tirar o meu útero, e o Senhor sabia que aquilo ia me deixar muito triste, muito angustiada. Voltei nele, fiz todos os exames, e ele falou, vamos ter que operar, mas vou te pedir novamente esse exame. E no primeiro exame que eu fiz, ele mostrou, estava com enfermidade, tudo inchado, o processo seria rápido também para fazer a cirurgia, ele já estava marcando a data. E aí ele me pediu novamente para fazer aquele exame, já estava tudo certo a cirurgia, ele só queria só dar mais uma confirmada naquele exame. E eu fui lá, fiz um exame, voltei, mostrei para ele, ele começou a passar os exames e ali ele passou muito rápido. Eu pensei, pelo fato de já ir operar, ele sabe o que está acontecendo, por isso que ele está olhando e não está comentando nada. Quando ele terminou de olhar, ele disse, olhou para mim e disse assim, realmente... Eu não sei o que aconteceu, mas eu poderia até dar alta para você, mas eu não posso porque eu tenho que olhar você de 6 em 6 meses. Mas a enfermidade não está mais aqui. E o mais estranho é que tem uma cicatriz, como se você já tivesse feito a cirurgia. E ali eu vi a mão do Senhor, porque o Senhor não permitiu ele me operar novamente, não permitiu tirar meu útero e o Senhor ainda permitiu ele ver, deixar ali que tinha uma cicatriz de uma operação que o nosso Deus fez. Por isso que eu venho aqui agradecer ao Senhor e contar o meu testemunho e dizer que o Senhor é aquele que cura, que liberta, que transforma. Eu creio que o meu testemunho, do mesmo jeito que ele me edificou, que ele edificou a minha família e as pessoas a qual eu já contei na igreja, eu creio que vai edificar a fé de muitas pessoas que estão passando pelo mesmo processo e não tem mais o que fazer. E o Senhor é aquele que opera o milagre e ainda deixa para a medicina ver que ele é o médico dos médicos. E eu agradeço essa rica oportunidade no nome do Senhor Jesus.
0: 7:45 em São Paulo, lindo testemunho. Em 2014, A nossa irmã Miriam foi diagnosticada com uma enfermidade que corria o sério risco da retirada do seu útero. Mas para a honra e a glória do Senhor Jesus, não foi necessário. O médico fez todos os exames e não foi necessário retirar o seu útero, já que a nossa irmã Miriam gostaria de ter filhos. E de fato ela teve 2 filhos para a glória de Deus. Muito feliz, ela relata em seu testemunho o grande livramento que Deus lhe deu. Agora, com o passar dos anos, em 2020, a enfermidade volta. E volta mais agressiva. E o mesmo médico que em 2014 disse que deveria ser retirado o seu útero, volta com o mesmo diagnóstico. Vamos operá-la. E dessa vez será necessário a retirada do seu útero, já que você já tem 2 filhos. Foi feito novos exames e o que acontece? O médico constata que a enfermidade havia desaparecido. Não seria necessário fazer nenhuma outra cirurgia, não seria necessário a retirada do útero, ela estava curada. O médico constatou, através dos exames, uma cirurgia no local onde ele deveria fazer a cirurgia. Era as mãos de Deus. Deus tocou, Deus curou, Deus fez uma cirurgia, Deus fez uma operação divina. Ela estava livre daquela enfermidade, ela estava livre daquele mal. Tudo isso através do poder da oração. A nossa irmã Miriam confiou em todo o tempo no Senhor. Em oração e súplica, clamou a Deus pelo grande livramento. E hoje, na igreja, através do rádio, ela grava o seu testemunho para que você, que esteja nas mesmas condições que um dia ela esteve, possa crer, possa confiar no Senhor e, é claro, participar dos cultos que são realizados em nossa igreja Deus e Amor. E hoje a nossa programação se volta para oração. Nós ouvimos o testemunho há instantes atrás, antes do horário eleitoral obrigatório gratuito, o testemunho da nossa irmã Rita, que também sentiu um caroço no pescoço, mas após a oração, após crer no poder miraculoso de Jesus Cristo, o caroço desapareceu. E agora, através do testemunho da nossa irmã Miriam, constatamos que também que através da oração, ela foi curada de mais uma enfermidade que através de exames deveria ser retirado o seu útero, mas não foi necessário. Está chegando. Amanhã, domingo, aqui no Templo da Glória de Deus, estaremos no encerramento da poderosa campanha Pai, Filho e Espírito Santo com o pastor Davi Miranda Neto. Uma multidão esteve presente no último domingo e milhares de pessoas, por meio da oração, foram curadas, transformadas e libertas pelo poder de Deus. E nesse domingo não será diferente. O mesmo Deus que agiu na vida da nossa irmã Miriam e na vida da nossa irmã Rita é o mesmo Deus que vai agir na sua vida neste domingo às 10 da manhã. Pastor Davi Miranda Filho já está em jejum, em oração, para clamar pela multidão que estará presente aqui em nossa sede mundial.
2: Buscar-me-eis e me achareis quando me buscar de todo o vosso coração. Tudo que nós pedimos em oração, crendo, receberemos. Amanhã é o encerramento da campanha Pai, Filho e Espírito Santo. E você não pode perder. Estaremos às 10 horas da manhã no altar do Senhor, clamando, orando, pedindo e a graça de Deus vindo sobre nós. Igreja Deus e Amor, estamos aqui na Avenida Prefeito Passos, número 10. Nós vamos fazer a oração de Pentecoste, batismo com fogo com o Espírito Santo, a oração da libertação e também a oração da cura divina. Não perca, amados irmãos, eu tenho certeza que esta campanha, o encerramento, vai ser a maior vitória. Estaremos aqui esperando por vocês.
0: Deus abençoe pastor Davi Miranda Filho pela confirmação. Amanhã domingo estaremos todos reunidos aqui na sede mundial, orando, clamando, intercedendo. É claro, amigo ouvinte, venha interceder conosco também. Você tem uma causa na justiça? Você está doente, desenganado pela medicina? alguém oprimido, depressivo, alguém que precisa muito da ajuda de Deus, vem interceder, vem orar. Pastor, o meu casamento vem sendo destruído. Vem apresentar em oração o seu casamento. Encerramento da campanha Pai, Filho e Espírito Santo, das 10 ao meio-dia, aqui no Templo da Glória de Deus. Terminou o culto da oração, não vá para casa. Aqui no templo nós temos a lanchonete, a cantina da Fundação Reviver. Temos também no lounge a cantina do Regenere. Você almoça, fica por aqui mesmo. Às 15h, culto especial com a entrega dos 21 dias de oração. Aviva a tua obra, ó Senhor. Pastor Milton de Almeida, às 15h, pregando a palavra de Deus, orando pelos dons do Espírito Santo. É um domingo de oração, um domingo de palavra, um domingo de renovação. E encerramos o dia com o culto da família, às 19h, com o pastor Paulo Cunha e o presbítero Gessé Ávila. Rua Prefeito Passos, número 10. Venha você e toda a sua família para juntos participarmos das grandes concentrações de amanhã e você verá o agir de Deus na sua vida. Não importa o seu credo religioso, a igreja que você frequenta, todos são os nossos convidados especiais para que juntos possamos buscar a presença do nosso Deus. Faça como a nossa irmã Rita, a nossa irmã Miriam, venha para a igreja Deus e Amor e seja qual for a enfermidade, a doença, pela fé, desaparecerá pelo poder do nome, pelo poder do sangue de Cristo. 7h52, esperamos que esses testemunhos tenham aumentado a sua fé e você tenha tomado a decisão de estar conosco. Olha, nós vamos para o bloco informativo, vamos falar de bem-estar e atividade física e já volto lendo mais mensagens, pois a cada minuto nos aproximamos da oração das 8h, a oração do renovo.
3: Obrigada pela sua audiência. A gente vai para mais informações aqui. Viver mais e melhor. Estudos revelam os hábitos essenciais para envelhecer com saúde e autonomia. A busca atual pela longevidade foca em viver com mais autonomia, com disposição física e saúde mental, superando a barreira da mera contagem de anos. Porém, estudos apontam que os hábitos diários e o estilo de vida são mais determinantes para um envelhecimento saudável do que a própria genética. Pesquisas realizadas nas zonas azuis, áreas do mundo onde as pessoas vivem mais e apresentam baixos índices de doenças crônicas, revelam que essas populações compartilham comportamentos que são essenciais. Os pilares comuns incluem a prática de atividade física, alimentação natural, controle do estresse e um forte senso de propósito. A ciência reforça que as conexões humanas são vitais para o bem-estar na velhice. O renomado estudo de Harvard sobre o tema concluiu, após 8 décadas de acompanhamento, que a qualidade dos relacionamentos afetivos é o maior fator crucial, tanto para a saúde física quanto emocional. E, por fim, o movimento corporal constante consolida a base da vida longa. A Organização Mundial da Saúde valida essa prática ao recomendar cerca de 300 minutos semanais de exercícios moderados para evitar doenças cardiovasculares, diabetes e o declínio cognitivo.
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6: 7h53.
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0: 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Linda canção, lançamento MC Music. DDD 11982923392. A cada minutinho nos aproximamos das 8 da manhã e já já vamos falar com Deus e apresentar a vida de todos que estão nos enviando o seu nome e o nome de seus familiares. A nossa irmã Ângela nos escreve dizendo: a paz do Senhor Jesus, pastor, sou de São Carlos, São Paulo, peço orações por uma causa que tenho na justiça. A nossa irmã Sandra também nos escreve dizendo: a paz do Senhor, pastor, eu estou me sentindo muito mal, peço orações por mim, pela minha vida espiritual e financeira. Sou de Nova Friburgo, Serrana, Rio de Janeiro. Vamos orar, irmã Sandra. Deus vai lhe abençoar. Irmão Paulo escreveu pedindo orações para Gilda Gomes de Vasconcelos. Irmão Paulo, vamos orar, vamos interceder. Irmã Carmen também nos escreveu, Deus abençoe, já está inclusa nas orações. Irmão Edmilson, a paz do Senhor, pastor, peço orações por minha família, sou de Serra Azul, interior de São Paulo. Aquele abraço. Deus abençoe, irmão Edmilson. Irmã Wanda também nos escreveu pedindo orações pela área da saúde e pela vida financeira. Flaviano César nos deseja um ótimo dia. Muito obrigado. Você que nos envia sua mensagem, DDD 11982923392. Não conseguimos ler todas as mensagens que chegam a todo instante, mas é claro, já estamos incluindo cada um para o clamor que vamos fazer já já após o prefixo. Lembrando que hoje, sábado, há um culto, há uma concentração, há um encontro com Deus em todas as nossas igrejas Deus e Amor do Brasil. Aqui em nossa sede mundial, daqui a pouquinho, às 9 da manhã, nós teremos o círculo de oração. A nossa irmã Rose Santana já está em jejum, já está em consagração a Deus para pregar a palavra e orar por todos nós. Às 3 da tarde, aquele culto da palavra, também de oração, com o pastor Jorge Tenório. Às 19 horas, no Auditório Regenere, estaremos ali com o presbítero Davi Miranda Neto, a sua digníssima esposa Karina Mendes, para aquele culto especial com expansão, com toda a juventude e, é claro, não importa a idade. Todos são convidados a uma noite de palavra, unção, adoração. Vamos juntos adorar a Deus aqui em nossa sede mundial, na Rua Prefeito Passos, número 10, no coração de São Paulo. Estacionamento gratuito, um ambiente climatizado, tudo preparado para receber você. 8 horas em ponto, vamos ao prefixo e em instantes voltamos com a oração do renovo.
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0: Oito da manhã e 5 minutos em São Paulo. Estamos ao vivo para todo o Brasil. Muito obrigado pela sua companhia, pela sua audiência. Eu sou o presbítero Rafael Gonçalves. Você que nos ouve do norte ao sul do Brasil, obrigado pela sua companhia. Deus abençoe pastores, operadores. A partir deste momento, estamos conectados com mais de 400 emissoras. Central de Produção Internacional, transmitindo nesta manhã o programa Manhã com Deus, até às 8h30. Vamos juntos, levando a palavra de Deus, ouvindo testemunhos e, é claro, orando pela sua vida. Você que nos ouve em São Paulo, já enviou o seu nome, a sua família já está com o rádio ligado, todos juntos, preparados, porque chegamos para orarmos. É a oração do renovo. Você que nos ouve em qualquer lugar do Brasil, você é o nosso convidado para juntos clamarmos a Deus nesta oração que vamos fazer em seguida. A oração do renovo. Deus quer te renovar, Deus quer te levantar. É momento de oração.
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0: Maravilhosíssimo Deus e Eterno Pai, neste momento de oração, aqui estamos mais uma vez para glorificá-lo, para enaltecê-lo, para agradá-lo. Aqui estamos, Senhor, para dar toda a honra e toda a glória a Ti. Obrigado pela oportunidade que o Senhor nos dá para falarmos com esse ouvinte que se encontra do outro lado através destes microfones. Obrigado pela oportunidade que o Senhor nos dá para falarmos do Teu amor através das ondas sonoras desta emissora. Obrigado por mais um dia, obrigado pelo nosso ministério, obrigado por tudo que o Senhor fez e ainda irá fazer por nós. Neste momento de oração, eu apresento a vida deste ouvinte que talvez acordou doente, aflito, atribulado, com vazio em seu coração. Alguns acordaram tristes, angustiados, devido aos problemas da vida. Meu Deus, venha renovar esta pessoa. Ó Espírito Santo, venha renovar esta vida. Espírito de Deus, não só visite esta pessoa, mas esta que permite que o Senhor faça morada em seu coração. Faça desta vida a tua habitação, ó Espírito. Levante esta pessoa. Coloque esta pessoa de pé. Ressuscite esta vida que espiritualmente já morreu. Dê forças para que esta pessoa continue a orar, a jejuar, a buscar a tua presença. Em oração, súplica, vigílias, se consagrando ao Senhor. Quantas pessoas, ó Pai, não têm forças para virem à igreja? Quantas pessoas já não têm forças para buscarem a sua presença? Estão tão desanimadas. Quantos, ó Deus, que nem para participar da ceia estão comparecendo. Tenha misericórdia destas vidas, ó Pai, tenha misericórdia destas almas. Meu Deus, chegou mais um fim de semana. E quantas desculpas a mais esta pessoa dará para si mesmo? Quantas desculpas a mais esta pessoa dará para o Senhor, colocando impedimentos ou empecilhos para não irem à igreja? Meu Deus, durante essa semana, ou durante a semana, esta pessoa tem trabalhado, e a desculpa que esta pessoa tem dito é que trabalha demais, chega tarde em casa e não há tempo de orar, não há tempo de ir à igreja, não há tempo para congregar. E agora, meu Deus, estamos em um sábado, nos aproximamos do domingo. E quantos crentes, quantos cristãos, no sábado e domingo estão descansando, estão de folga, mas mesmo assim, meu Deus, não querem mais buscar a Tua presença, não querem se

Visite, meu Deus, esta ovelha, este membro. Não deixe que o inimigo continue escravizando esta vida com desânimo, trazendo preocupações em relação às coisas desta vida. Quantos estão trabalhando pelo que perece, ó Deus, mas não estão trabalhando para a sua própria salvação, se alimentando com as coisas que são eternas, espirituais. Eu oro, meu Deus, e tenho a plena certeza que onde quer que a minha voz esteja chegando, está chegando a visita do Senhor. E aqueles que permitem que o Senhor faça morada em seus corações, o Senhor já está habitando. Eu oro, meu Deus, para que o Senhor venha preencher o vazio desses corações. Eu oro para que o Senhor venha abraçar esta vida. Eu oro para que o Senhor venha levantar esta vida. Eu oro para que o Senhor venha dar uma injeção de ânimo para que ainda hoje esta pessoa possa comparecer em um dos nossos cultos, nas nossas concentrações, para que esta pessoa procure uma igreja mais próxima da sua casa e venha ser abençoado, venha se reconciliar, venha aceitar o Senhor como único e suficiente Salvador da sua alma. Obrigado, Senhor Jesus, muito obrigado, porque eu creio que o Senhor ouviu a nossa oração. Eu apresento também aqueles que nos ligaram, aqueles que nos enviaram a sua mensagem. Meu Deus, visite todas estas vidas, alguns que estão enfermos, doentes, alguns que estão desempregados, alguns que nos enviaram a sua mensagem dizendo: pastor, não consigo dormir, estou acordado desde a madrugada. Senhor Jesus, toque nesta vida agora, repreenda este câncer, repreenda este tumor, repreenda esta insônia, esta enfermidade psicológica, essa enfermidade mental. Toque na saúde desta pessoa agora, e desta pessoa sono, desta pessoa um dia tranquilo. Repreenda as astutas ciladas do inimigo, repreenda todo o mal. Obrigado, Senhor, pelo nosso clamor. Obrigado porque o Senhor nos ouviu. Obrigado por este momento de comunhão. Amém e amém. Muito obrigado e graças a Deus. 8:13, você que orou conosco, tenha plena certeza que você foi visitado pelo Senhor. Permita agora que Deus faça morada em sua vida, que o Espírito de Deus faça morada em seu coração. Aceite Jesus como seu Salvador. Volte para a presença de Deus. Diga comigo, repita comigo estas palavras: Senhor Jesus, eu orei e senti no meu coração o desejo de aceitá-lo como único e suficiente Salvador da minha alma. Escreve agora o meu nome lá no céu, no livro da vida, e cele com teu sangue para o grande dia, o dia que o Senhor voltará e arrebatará a sua igreja

que você aceitou Jesus através do programa de rádio. Você será discipulado e preparado para o próximo batismo. Aí mesmo, bem perto da sua casa, há uma igreja Deus e Amor. Acesse pda.com.br. Ali você busca o endereço mais próximo. No Google, você conecta o seu celular ao Google, coloca ali também no aplicativo de celular a sua localização e o Google automaticamente irá direcionar você à Igreja Deus e Amor mais próxima da sua casa. Aqui em São Paulo, Rua Prefeito Passos, número 10, está o Templo da Glória de Deus, sede mundial das Igrejas Deus e Amor. Daqui a pouco, às 9 da manhã, Rose Santana pregando a palavra, orando por todos. 3 da tarde, Pastor Jorge Tenório, e às 19 horas, o culto Regenere. Vem para cá, vem adorar a Deus, venha buscar a presença do Espírito Santo. A oração que fizemos é a oração do renovo, porque tem muita gente cansada. Muita gente cansada e precisando do renovo de Deus. Após esta oração, Pastor Lorival de Almeida traz a meditação do dia. E olha que tema interessante, estamos cansados. Ouça esta palavra, que será de alimento para a sua alma nesta manhã de sábado.

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1: Nós devemos ter comunhão com Deus. Nós devemos ser amigos de Deus, conhecer Deus. E isso traz o que nós chamamos de intimidade com Deus. Eu sempre gosto de falar que eu tenho filhos. E se algum dia aparecesse um filho meu na minha frente e me chamasse, ó, magnânimo, por gentileza, provedor das minhas necessidades diárias, o senhor que compra os meus tênis e que compra as minhas camisas, por favor, concedei-me, eu iria ficar, mas que é isso? Que está acontecendo? Esse não deve ser meu filho, né? E nós devemos ter comunhão com Deus, devemos saber nos expressar perante o Senhor. Orar é falar com Deus. Provérbios capítulo 30, versículo 1. E seguindo, estou cansado, ó Deus. Estou cansado e exausto, ó Deus. Sou o mais tolo dos homens e não tenho discernimento. Não aprendi a sabedoria humana, nem conhecimento do santo. Isso é só para acalmar as pessoas que ficam bravas quando a gente fala que está cansado. Estou cansado disso. Nós falamos por força de expressão, né? Mas a verdade é que nós, às vezes, nos cansamos mesmo. Não por força de expressão. Nós somos carne. Nós somos pessoas que têm as mesmas tensões, as mesmas condições físicas do que qualquer outro tipo de pessoa que trabalha em qualquer tipo de trabalho. Nós vemos aqui essa oração mais do que sincera, não é? Como eu disse, orar tem de ser abrir o coração na presença de Deus e contar a Ele os nossos sonhos, os nossos desejos, as nossas frustrações, as nossas expectativas. E é claro também, né, nós temos na nossa oração de agradecer, fazer uma oração completa. Agora, a oração, ela tem de ter fé, tem que ter honestidade e tem de ter também intimidade. Deus, eu tenho certeza disso, Deus tem pavor de hipocrisia. Deus tem pavor da oração que se transforma numa conversa apenas bajulatória, uma bajulação. Mas, na verdade, está escondendo as suas reais intenções. Isso prejudica a relação verdadeira com Deus, porque Deus conhece os nossos corações, conhece as nossas vidas. Então o homem tem que orar de maneira honesta. Olha essa oração, Senhor, eu estou cansado. Para dizer a verdade, Senhor, eu estou exausto, não aguento mais. Meu discernimento tem sido fraco, eu não tenho sido sábio. Está ruim, Senhor. Está falando com Deus. Orando honestamente, não está escondendo que está frustrado. E observe que não existe uma terceira pessoa nesse diálogo. Ele fala diretamente com Deus, expondo as suas dores, as suas frustrações. E fala com todas as palavras, né? O seu cansaço é intenso. Por isso ele repete de maneira efusiva, eu estou cansado, Senhor, não aguento mais, eu estou cansado, eu estou exausto. O cansaço levou esse homem à exaustão. Lembre-se que nós estamos em Provérbios. E nós percebemos que num determinado momento da sua história, ele já sabia que estava cansado, mas mesmo assim ele continuava seguindo a agenda estressante. Buscava se superar, alcançar os seus objetivos. Achava-se sábio, mas estava cumprindo o que ele mesmo disse ser a agenda do tolo. O resultado foi exaustão. E a confirmação vem das suas próprias palavras: eu sou o mais tolo de todos os homens. Uma coisa interessante, ele descobriu que se tivesse discernimento para saber escolher o que era certo e evitar o que era errado, teria alcançado a paz, estaria cheio de vigor, mas o seu discernimento foi equivocado e as suas escolhas erradas, é claro, acabaram levando ele a esse cansaço e a essa exaustão. Isso é um ponto que nós temos que colocar na mesa e temos que refletir, se necessário for, temos de dividir com outras pessoas as nossas tarefas, as nossas... de repente até um conselho de Jetro, né? De repente até um conselho de Jetro, porque senão nossas questões não serão resolvidas e nós estaremos exaustos. Mas que oração tem que ser sincera, tem. Agora, diante de Deus, ele olha e diz que faltou sabedoria humana e conhecimento do santo. A Bíblia nos diz que se alguém tem falta de sabedoria, deve pedir a Deus, que por sua imensa graça pode nos dar. Se algum de vocês ou se algum de vós precisa de sabedoria, peça a Deus, ele certamente não vai repreender os que pedirem essa sabedoria. Mas quando pedirem sabedoria, peçam com fé. É Tiago que fala isso. O nome desse rapaz, dessa oração tão honesta, era Agur. Que eu li Provérbios e deixei no ar, né? Muitas pessoas, Provérbios foi Salomão. Não, Agur. Você vai me perguntar, quem é Agur? Não tenho a mínima ideia, é uma pessoa que não tem história. Na verdade, um homem comum. Mas um homem que andava com Deus, senão não teria feito uma oração tão sincera. E eu quero dizer que Agur, somos todos nós. Somos todos Agur, hashtag somos todos Agur, hashtag somos todos Agur. Afinal, nós também nos cansamos, e não são poucas vezes não. Nós também vamos às vezes até a exaustão. Às vezes insistimos fazendo uma coisa pensando que vai dar certo e não vai dar certo. Às vezes nós também agimos com falta de discernimento. Às vezes nós também agimos com falta de sabedoria, com falta de conhecimento, porque somos todos Agur. Hashtag somos todos Agur. Somos assim. Então vamos aprender com ele. Pelo menos na nossa oração, vamos abrir o nosso coração na presença de Deus. E nesse momento de profunda intimidade com o Senhor, vamos aprender a experimentar a confiança no Senhor e não nos abalarmos. E buscarmos as melhores decisões e superarmos os nossos cansaços. E por que não nos utilizarmos das palavras registradas em Isaías 40? Os que esperam no Senhor renovarão as suas forças, e é o que nós esperamos. Que as nossas forças sejam renovadas, porque nós não estamos renegando o trabalho. Mas estamos dizendo, somos todos Agur, e estamos cansados.

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4: Confira a hora certa.
5: 8:25.
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8: Agora são 8 horas com 28 minutos, 8h28. Bom dia, bom dia.
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8: Muito bom dia, queridos e amados ouvintes. Está no ar mais uma edição do programa A Voz da Libertação. É manhã feliz, manhã com Deus, manhã do dia 26 de setembro de 2026. Podemos dizer, até aqui nos ajudou o Senhor. Que alegria poder comunicar contigo nessa manhã. Sejam todos muito bem-vindos, tá bom? Porque essa é minha, é a sua, é a nossa Rádio Deus e Amor.
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8: E a nossa sede mundial está na Avenida do Estado, 4568, bairro da Liberdade, São Paulo, capital. Temos também a nossa sede setorial em Fernandópolis, na Avenida Ângelo Del Grossi, 313, no bairro Boa Vista, a cargo do homem de Deus, presbítero Leandro Sanches. Estamos aqui nos estúdios da 98,1 FM, Rádio Deus e Amor, aqui no edifício Alpha Center, 11º andar. Estamos aqui reunidos para falar do amor de Deus, para fazer a vontade dele, para dizer que Deus é bom o tempo todo. Rogério Marques Rossini, na sonoplastia, nos trabalhos técnicos. Bom dia, Rogério. E comigo está também o Melk, aqui na comunicação. Paz do Senhor, Melk.
11: Amém. Paz do Senhor Jesus, uma Vanessa. Bom dia, bom dia. Paz do Senhor Jesus a todos os ouvintes.
8: E para quem não me conhece, eu sou sua irmã em Cristo, Vanessa Rodrigues. Juntinhos nós vamos até às 11 da manhã.
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11: Senhor Deus e Pai, Jesus amado, aqui estamos, ó Deus, mais uma oportunidade neste sábado, nesta manhã, para orar e clamar ao Senhor em agradecimento. Meu Deus, eu oro por todos que com fé está juntamente comigo orando, apresentando o seu dia, apresentando esta programação, ó Deus, que tem entrado dentro de muitos lares como uma voz, ó Pai, que vai ao coração como a voz do Senhor. Jesus amado, vai o Senhor trabalhando e abençoando poderosamente os lares, famílias, jovens, homens e mulheres que escutam esta programação, que oram com fé, que crê nos milagres, que crê, ó Deus, de que o Senhor continua sendo o mesmo, assim como lemos na Tua Santa Palavra, o grande poder que o Senhor tem para transformar e para mudar a nossa vida. Jesus, eu oro para que o Senhor possa abençoar de uma forma poderosa a todos os pastores, a todos que participam, que estão ali sempre atuante, meu Deus, nesta obra. Meu Pai, confirma assim, ó Deus, a Tua grande vitória. Abençoe de uma forma especial, Senhor, este meu irmão, esta minha irmã, que desde nesse primeiro momento já está orando, já está clamando, já está agradecendo, já está apresentando o seu dia, sua família, e crê que o Senhor é quem confirma as grandes bênçãos. Eu oro, ó Deus, crendo de que o Senhor é quem está conosco e quem confirma as grandes bênçãos, em nome de Jesus. Amém.
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8: Música. seguindo aqui essa programação abençoada, você pode participar conosco, viu? Pode mandar sua mensagem de texto, seu áudio, pode pedir aquele louvor da gravadora MC Music, pode relatar alguma bênção que você alcançou das mãos do Senhor, pedir oração, fique à vontade. O nosso telefone é 17-3421-6357. 17-3421-6357.
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8: É com uma canção belíssima, nos alegrando na presença do Senhor. É Karine Inácio que vem chegando para cantar. Como ver a luz?

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4: Queridos, hoje na nossa sede setorial de Fernandópolis, nós teremos um culto especial, culto do Expansão. É culto de jovens, mas não é só jovens não, toda a faixa etária pode estar ali presente, reunida para louvar e engrandecer o nome santo deste Deus maravilhoso, desse Deus todo poderoso, tá bom? Então, hoje a nossa irmã Isabel, da cidade de São José do Rio Preto, juntamente com seu esposo Fernando, estarão presentes para louvar ao Senhor, para pregar a palavra de Deus, e eu creio que vai ser algo muito especial da parte de Deus para a nossa vida. Avenida Ângelo Del Grossi, 313, no bairro Boa Vista, na cidade de Fernandópolis.
5: Amados irmãos e ouvintes, bom dia a todos, na paz do Senhor Jesus Cristo, quem saúda a todos, seu irmão em Cristo, presbítero Noel. Hoje é sábado, eu venho desejar esse sábado abençoado para todos em família, na presença do nosso Deus. E venho a lembrar e convidar os moradores do bairro Poço Bom para mais um culto hoje. Hoje nós estamos em procedimento daquela campanha Volta Filho Meu. Você precisa de uma oração, precisa de ouvir a palavra de Deus, compareça ali na Igreja Pentecostal Deus de Amor, do bairro Poço Bom. Quem vai estar pregando a palavra de Deus e orando por todos, comparecer ali. Nosso irmão cooperador Aripes e também o nosso irmão Dionísio. Compareça, irmãos, compareça, irmã, que a bênção é certa. Para aquele que tem vontade de ir ali, não sabe do endereço, o endereço é muito fácil, é na rua Leonardo Coma, 2645, no bairro Poço Bom, a Igreja Pentecostal Deus e Amor. Que Deus abençoe e até às 19 horas, em nome de Jesus.
6: Em Estrela do Oeste, hoje, culto de jovens, pregando a palavra de Deus, nossa irmã Marlene Salmazo, uma campanha Salmos 40. O endereço é na rua Mato Grosso, número 509, centro, às 19 horas.
4: Queridos, nós também teremos um culto maravilhoso, um culto especial na Igreja Pentecostal Deus e Amor, da cidade de Fernandópolis, do bairro Paulista. É amanhã, culto da família, e reunidos em oração, orando, adorando ao Senhor e pedindo para que Deus venha curar, que Deus venha libertar, que Deus venha cuidar da nossa família. É o nosso irmão cooperador Luiz Botelho quem vai estar ministrando a palavra do Senhor e orando por todos. Avenida Getúlio Vargas, número 909, Jardim Paulista, em Fernandópolis.
6: Ainda em Estrela do Oeste, amanhã, dia 27/9, culto da família, pregando a palavra de Deus, nossa irmã Ana Carolina, lembrando aos irmãos que é o sexto dia da campanha do Salmo 23 e o culto se inicia às 18h30 na rua Mato Grosso, 509 Centro.
4: Teremos batismo nas águas, amanhã, domingo, às 9 horas da manhã, meus queridos irmãos, no Rancho do Macarrão, em Mira Estrela. É, não tem erro, você chegando em Mira Estrela, você já vai perguntar, alguém já vai te instruir. É bem próximo ali à praça e eu creio que Deus fará coisas maravilhosas. E este momento é um momento muito marcante, um momento muito importante. Um momento que nós vamos lá incentivar os nossos queridos irmãos que tomaram essa decisão tão importante. É um momento que nós agradecemos a Deus e sentimos a presença de Deus, o Todo-Poderoso. Tem palavra, tem oração, tem revestimento de Deus. Então não perca. Amanhã, 9 da manhã, o batismo no Rancho do Macarrão, em Mira Estrela.
6: Em Jales, dia 28/9, segunda-feira, haverá um culto de agradecimento com a ministração do nosso irmão pastor presbítero Odair, na rua João Gonçalves de Freitas, número 2045, Jales.
4: Lembrando a todo o povo de Deus da cidade de Votuporanga, do bairro das Paineiras, está localizada a nossa Igreja Pentecostal Deus e Amor. E nós teremos Ministério de Oração hoje, viu? Das 18 às 19 horas, teremos muita oração, pedindo a Deus o revestimento, pedindo a Deus para que venha abençoar a nossa vida espiritual. E amanhã, domingo, pregando a palavra do Senhor no culto que vai começar às 19 horas, o nosso irmão cooperador Valdir. E seja presente na rua José Silva Melo, bairro das Paineiras, aqui mesmo em Votuporanga.
6: Em Populina, amanhã, dia 27/9, culto do Expansão, culto dos jovens, com um tema poderoso, Identidade de Cristo, baseado em Efésios, capítulo 2, versículo de número 10. Pregando a palavra de Deus, nossa irmã Amanda Justino, de Guapiaçu. O endereço na rua Tiradentes, número 2025, Centro. Lembrando que o início do culto é às 18h30.
4: Hoje na Igreja Pentecostal Deus e Amor do bairro São João, aqui mesmo em Votuporanga, nós teremos Ministério de Oração das 18 às 19 horas com o nosso irmão cooperador Orivaldo Santiago, juntamente com os irmãos, estar orando e buscando a face do Senhor. É na rua Fioravante Poiani, 2981, bairro São João, em Votuporanga.
6: Aqui mesmo em Votuporanga, amanhã, dia 27/9, na igreja do Pouso Bom, bairro Pouso Bom, na rua Leonardo Comar, número 2645, estará pregando a palavra de Deus no culto da família, nossa irmã Gelene, do bairro São João. O início do culto é às 19 horas.
4: Queridos, nós também teremos um culto abençoado, um culto maravilhoso hoje na Igreja Pentecostal Deus e Amor da cidade de Cosmorama. O tema é Minha Graça Te Basta e é na rua Domingos Baggio, 257, bem no centro. Quem vai estar pregando a palavra do Senhor é a nossa irmã Claudice, da cidade de Catanduva. Claudice vai estar pregando e orando por todos os irmãos. Ela que vai se deslocar lá de Catanduva para estar em Cosmorama. E eu creio que a presença do Senhor será marcante. É um tema relevante, um tema abençoado. E um tema que realmente nós precisamos aprender cada dia mais. É na rua Domingos Baggio, número 257, bem no centro. Hoje, às 19 horas, esse culto maravilhoso. Na Igreja Pentecostal Deus e Amor da cidade de Cardoso, nós teremos amanhã o Círculo de Oração das 8 às 9 da manhã, com uma poderosa campanha Plantando Fé para Colher Milagres. Terá também uma caravana que vai sair da cidade de Cardoso para ir para o batismo na cidade de Mira Estrela. E olha, os irmãos que tenham interesse de ir, vai ser às 8 da manhã. Essa caravana vai sair da cidade de Cardoso, em frente à Igreja Pentecostal Deus e Amor. E amanhã também, às 19 horas, teremos o culto da família, onde a nossa irmã cooperadora Rosânia, da cidade de Mira Estrela, irá pregar a palavra do Senhor e orar por todos os irmãos, na rua Urias de Paula, número 940, bem no centro da cidade de Cardoso. Compareça, meus queridos e amados ouvintes, em uma de nossas igrejas Pentecostal Deus de Amor. Receba sua bênção, receba o seu milagre, em nome de Jesus.
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10: A paz do Senhor, ouvintes do programa Voz da Libertação. Aceite a paz do teu irmão em Cristo, pastor Antônio dos Santos. Eu quero falar um pouco com vocês sobre o perdão. A minha Bíblia está aberta em Mateus capítulo 6, no versículo 14 e 15. Pois se perdoardes aos homens as suas ofensas, também vosso Pai Celestial vos perdoará a vós. Se, porém, não perdoardes aos homens as suas ofensas, também vosso Pai Celestial não perdoará as vossas ofensas. Nós vemos aqui a Bíblia mostrando para nós uma condição para nós alcançarmos o perdão de Deus. Primeiro, precisamos perdoar os nossos devedores, o nosso próximo, para nós alcançarmos também o perdão de Deus. E quero informar que a nossa caminhada, muitas vezes, as pessoas nos ofendem, nos magoam, e muitas vezes o nosso coração se enche de mágoas, ressentimentos, e começamos a acreditar que quem nos ofendeu não merece o nosso perdão. Muitas vezes não é nem o outro que precisa do perdão, e sim o nosso coração. É o nosso coração que precisa primeiro ser curado. Em Mateus, no capítulo 18, no versículo 21 e 22, nós vemos aqui o apóstolo Pedro, diante de Jesus, falando: quantas vezes eu devo perdoar o meu irmão? Até sete? E Jesus falou com ele: não vos digo que até sete, mas até 70 vezes sete. Jesus mostrou para Pedro que o perdão não tem limites. Nós devemos perdoar quantas vezes for necessário. Ouvinte, Deus nos perdoa a todos os momentos da nossa vida. E quantas vezes for preciso, Ele está à disposição para nos perdoar. O cristão precisa sempre buscar o amor e o perdão de Deus, porque o amor e o perdão são inseparáveis. Só ama quem perdoa e só perdoa quem ama. Quando perdoamos, nós estamos cuidando de nós mesmos. Eu posso dar um exemplo: o estresse associado ao ressentimento diminui a ponto de suas consequências serem notáveis fisicamente. Olha, ouvintes, diversos estudos mostram a redução da pressão arterial, da frequência cardíaca, da tensão muscular. E quem perdoa experimenta o maior relaxamento, o mais bem-estar, a sensação de controle. O perdão melhora até a imunidade, aumenta o humor. Eu estou falando diretamente com você. Se você liberar o perdão, automaticamente você está liberando a cura para o teu coração. Que Deus vos abençoe.
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6: Que palavra tremenda, que palavra poderosa é essa do nosso irmão Antônio dos Santos. Que tema maravilhoso a gente abordar, principalmente nós que somos cristãos e que queremos ter um relacionamento melhor e mais íntimo com o nosso Deus. Assim como ele falou, muito lindo, não trouxe só uma questão espiritual, mas também uma questão física, psicológica, o que o perdão traz no coração de uma pessoa que libera, que perdoa, que ama. Lembrando que o próprio irmão Antônio dos Santos ressaltou que para nós amar, a gente tem que perdoar. Os dois não andam separados, então é importante perdoar, não só num relacionamento espiritual com Deus, mas também, assim como ele disse, que é muito lindo isso, a questão do relaxamento, daquele estresse que sai, daquele peso no coração que sai quando a gente perdoa, quando a gente libera, e a sensação de estar mais leve, de estar até mesmo mais próximo do nosso Deus. Visto que o próprio Antônio Santos ressaltou também a relação entre Deus nos perdoar, irmão. Deus, ele nos perdoa a todo momento. Somos muito falhos. Quantas vezes olhamos para nós mesmos e, se colocarmos na ponta do lápis, nós não nos perdoaríamos. mas esse Deus, ele sim é misericórdia, ele nos perdoa e devemos aprender, assim como o próprio Jesus ensinou a Pedro, a perdoar, para amar, porque assim a gente vai ter uma vida espiritual melhor com o nosso Deus e também um relacionamento com nós mesmos de uma forma melhor psicologicamente.
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Todo Deus é bom, meus queridos, porquanto ainda que a figueira não floresça, nem haja fruto na vide, o produto da oliveira minta e os campos não produzam mantimentos. As ovelhas da malhada sejam arrebatadas e nos currais não hajam vacas. Todavia, eu me alegrarei no Senhor e exultarei no Deus da minha salvação. Como é bom acreditarmos, como é bom esperarmos, como é bom respeitarmos a verdadeira vontade de Deus, quando nem sempre vai ser a mesma vontade que nós temos. Quando os nossos desejos, às vezes, não coincidem com os desejos e os desígnios do Senhor, ainda assim, é ter a capacidade de levantarmos as mãos para os céus, agradecer a Deus e dizer: Senhor, a minha vida está nas suas mãos. Porque adorar a Deus quando tudo vai bem, quando estamos conquistando, quando há prosperidade, quando há bonança, quando há muita alegria, é algo que a gente faz com tanto vigor, né? Mas quando as portas se fecham, quando tudo se vai, quando parece que as coisas começam a sair do controle, quando a gente não consegue mais ter a mesma estrutura, ainda assim, não estaremos sozinhos, porque Deus está conosco. Mesmo quando existe luto, envolve tantas situações, mesmo assim, a capacidade de não criticar a vontade de Deus, porque Ele sabe o que é melhor, e mesmo que a gente nem sempre vai entender, mas a vontade dEle é boa, a vontade dEle é perfeita. Então fique na presença do Senhor, acreditando nele, confiando nele, depositando a sua esperança, a sua fé, a tua vida. Entrega a tua vida inteiramente ao Senhor. Não entregue apenas os fragmentos da sua vida, não. Apenas uma área da sua vida, não. Mas a totalidade do teu ser. Entrega nas mãos dele. Confia nele e ele pode fazer coisas extraordinárias ao seu favor. E agora, meus queridos, nós vamos fazer o seguinte, nós vamos identificar as emissoras, vamos para os horários, o horário político, o momento político, retornaremos já já com todos vocês.

0: 9 horas.
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28: Obrigada pela sua audiência. Eu sou a Cristina Luiz e vamos ao momento de informação aqui na Rádio Deus é Amor. Nutrição gestacional. Saiba como a alimentação ajuda a evitar complicações na gravidez. Uma alimentação saudável e equilibrada desempenha um papel importante em todas as fases da vida de uma mulher, especialmente durante os períodos de tentativa de engravidar, na gravidez e a amamentação, ajudando a garantir a saúde e o bem-estar tanto da mãe quanto do bebê. Conforme a doutora Gisele Savioli, uma dieta equilibrada e rica em certos nutrientes pode melhorar tanto a fertilidade masculina quanto a feminina, além de contribuir para uma gravidez saudável. A especialista ainda explica como a alimentação colorida e composta por alimentos anti-inflamatórios é determinante para controlar e atenuar problemas que têm como origem a inflamação crônica e nem sempre são identificados nos exames, como endometriose, Além disso, ao oferecer ao organismo o que ele precisa para funcionar de forma adequada e mais otimizada, todo o ambiente intrauterino é melhorado, facilitando tanto a concepção como a evolução da gestação. Atualmente, um dos aspectos muito bem documentados na literatura científica é a relação do consumo de ômega 3 em quantidade adequada durante a gestação e a amamentação, além da importância da vitamina D3. Portanto, sempre consulte um médico especialista e tire todas as suas dúvidas. Saúde do cérebro. Conheça alimentos que ajudam a fortalecer a memória. Um estudo sugere que a capacidade de maximizar o funcionamento da memória pode ter relação com aquilo que comemos. Seguir um plano alimentar que forneça uma seleção mais saudável de gorduras dietéticas e uma variedade de alimentos vegetais ricos em fitonutrientes pode afetar positivamente a sua saúde. Dietas ricas em frutas, vegetais, grãos integrais e legumes, peixe, gorduras saudáveis, ervas ou sementes estimulam o funcionamento da memória cerebral. Fazer as modificações no estilo de vida para controlar os níveis de colesterol, glicemia e pressão arterial, além de fazer caminhadas diariamente, manter o peso dentro de um limite saudável, podem ajudar a preservar o funcionamento da memória. Ainda há muito a aprender sobre o que compõe uma dieta saudável para o cérebro. Os estudos estão descobrindo que o que é bom para o coração também pode ser bom para o cérebro. Assim, a melhor aposta para ter boa memória é deixar de lado as gorduras não saudáveis e não se esquecer de diversificar o cardápio alimentar baseado em vegetais.
0: 9 e 9.
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2: Confira a hora certa.
0: 9 e 9.
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6: Paz do Senhor Jesus, amados ouvintes, quem tem o imenso prazer de vos cumprimentar, presbítero Leandro Sanches, atual pastor da sede setorial de Fernandópolis. Venho aqui comunicar a todos para que vocês possam participar dos nossos cultos na nossa sede setorial. Há culto todos os dias, segunda-feira, culto de ensinamento da palavra do Senhor, aonde nós estamos em dois períodos, período da tarde, às 14h30, trazendo a mensagem do Senhor ao seu coração, e às 19h30 também mensagem ao coração de todos os irmãos que querem aprender da santa palavra do Senhor. Culto de ensinamento, venha participar conosco. Às terça-feira, culto do circo de oração, no período das 19h30. Você que quer participar, buscar revestimento de Deus, orar, uma liturgia de culto, de buscar a presença do Senhor, apresentar algo nas mãos de Deus. Então está o circo de oração todas as terças-feiras. Quarta-feira, o grande mover de Deus. Você também pode estar participando desse culto, aonde o mover do Senhor irá ao seu encontro. Dois horários de cultos, à tarde às 14h30 e também à noite às 19h30. Quinta-feira, culto da Fundação Reviver, aonde você pode estar cultuando a Deus neste culto beneficente da Igreja Pentecostal Deus e Amor, à tarde no horário das 14h30 e também à noite a partir do horário das 19h30, onde estará um homem ou uma mulher de Deus trazendo a palavra do Senhor ao seu coração. Também temos culto na nossa igreja, fica localizada na Avenida Ângelo Del Grossi, aqui na cidade de Fernandópolis. Sexta-feira, culto de libertação, guerra contra o mal, aonde há o homem de Deus, uma mulher de Deus trazendo a palavra do Senhor. Eu estarei com vocês todas as sextas-feiras à tarde e também período da noite a partir das 19h30. Na nossa igreja também há culto todos os sábados. Todos os sábados há culto com os irmãos são convidados a estar participando conosco nesses cultos. Está todo o primeiro sábado do mês, diácono José Aparecido trazendo a palavra do Senhor. Todo segundo sábado do mês é a nossa Santa Ceia, tá? Então você que é membro do corpo de Cristo, já fica ciente que todo segundo sábado do mês nós temos a nossa Santa Ceia. E no último sábado do mês também é o culto do Expansão, aqui na nossa sede setorial de Fernandópolis. Então você não pode ficar de fora. Venha adorar a Deus juntamente com a juventude forte e valente que está com todo vigor para trazer a mensagem do Senhor, para te receber com todo amor e com todo carinho. E todos os domingos também, há culto nos domingos, tá? Então você é o nosso convidado especial a participar conosco nos cultos de domingos, a partir das 19 horas. Você pode estar vindo cultuar, que é o culto da família, aonde está os grupos Renascer, né? 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Deus os abençoe.
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1: Agora são 9h22.
2: Estamos de volta, meus queridos e amados ouvintes, depois dos prefixos do horário político. Agora estamos mais uma vez na comunicação, programação local. Sejam todos muito bem-vindos, tá bom? Você que está ligando seu radinho agora, nós somos da Igreja Pentecostal Deus e Amor. E essa igreja foi fundada no ano de 1962. E há mais de 6 décadas estamos aqui levando o amor de Deus, falando do quanto Ele é bom, do quanto Ele salva e do quanto Ele transforma. Rogério Marques Rossini na sonoplastia, eu sou a irmã em Cristo Vanessa Rodrigues na comunicação, juntamente comigo Mel, que na comunicação também, Lucas Henrique nos trabalhos técnicos também, e juntinho nós vamos até às 10 da manhã.
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4: A paz do Senhor Jesus, que é maior, Elenilson de Barreto. Quero ouvir o louvor Nasceste de Novo, com a Débora e Leia. Ofereço para todos que vão descer as águas, para todos os ouvintes. Deus os abençoe.
2: Amém, a paz do Senhor Jesus.
4: Para minha família e também para a Rita.
2: Amém, combinado. Como vai tudo por aí, irmão Elenilson? Olha só que bênção, participando mais uma vez. Um abraço especial a todos os nossos queridos irmãos da cidade de Barretos, tão longe ou não tão longe, mas a gente está sempre muito perto, conectados numa única fé, num único amor, não é mesmo, meu irmão? Foi muito pertinente esse pedido mesmo, deste louvor, e vamos oferecer, porque tem vários ouvintes que vão descer as águas, que vão cumprir com a justiça divina neste próximo domingo, amanhã, não só na cidade de Miristrela, na região de Fernandópolis, mas aí em várias regiões do Brasil e do mundo, batismo da nossa Igreja Pentecostal Deus de Amor. Então você pediu, meu irmão, vamos oferecer este louvor belíssimo de Davi e Raquel, Nascer de Novo.
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2: 9:29.
3: Paz do Senhor para todos. Meu nome é Maria Lúcia Souza Viana. Tenho um testemunho para contar. No dia 9 de julho, 5:40 da manhã, eu sofri um acidente com meu filho, minha nora e meu sobrinho. A minha nora e o meu sobrinho só tiveram uma cicatriz leve e foram para casa, onde eu e meu filho fomos os mais graves. Meu filho quebrou o fêmur e eu peguei uma pancada muito forte na cabeça, um corte muito grande. Perdi muito sangue, mas aí os médicos mandou meu filho para um local, Socorrão 2, aqui em São Luís. E eu vim para casa, me mandaram para casa, não me deixaram internada. Uma semana depois, passei mal, voltei para lá, para o hospital, para o Socorrão 1. O médico fez lá uns exames, ficou muito brabo, porque o pessoal tinha me mandado para casa, porque a quantidade de sangue que estava na minha cabeça não era nem para mim estar mais ali, em pé. Ele ficou falando o tempo todo e aí me internou. Mas graças a Deus, fiquei boa. E meu filho estava no Socorrão 2, aí ele foi transferido para uma cidade aqui do Maranhão para fazer a cirurgia, onde ele fez uma cirurgia. A cirurgia, o médico teve uma complicação lá, aí ele teve que fazer outra cirurgia logo em seguida. Meu filho passou por duas cirurgias, eu fiquei com nervoso muito grande. E onde ele avisou que essas pessoas que quebram fêmur, geralmente não fica mais normal como era antes. Aí ele falou que 60 dias era para nós retornar, com 60 dias nós retornemos. Aí ele ficou olhando para o raio-x, meu filho perguntou para ele se tinha alguma coisa de errado. Ele disse não. O seu raio-x está maravilhoso, é incrível o que está acontecendo aqui. Antes de 3 meses, meu filho voltou a trabalhar, meu filho está trabalhando, nós estamos com 6 meses do acidente, meu filho 5 meses já operado, já está com 2 meses trabalhando, meu filho não sente nada. Um milagre muito grande que Deus fez na vida do meu filho, na minha vida. E tudo que a gente tem é agradecer, agradecer mesmo, agradecer a Deus, agradecer as pessoas que oraram pela gente, as pessoas a Deus e amor que se empenhou tanto do meu lado, vendo ali meu sofrimento, tudo. Ficou do meu lado fazendo campanha de oração pelo meu filho. E essa Deus e amor é onde eu me encontrei. Hoje meus filhos estão tudo empregado. Só tenho a agradecer a Deus e muito, muito mesmo. E essa igreja Deus e amor que ele deixou para nós. Maria Lúcia Souza Viana.
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4: Honras e glórias ao nosso Deus Todo-Poderoso por mais um milagre, por mais uma vitória concedida em âmbito de saúde que Deus realizou na vida da nossa irmã. E Ele faz isso mesmo, meus irmãos. Deus, Ele vai além da capacidade humana. Ele vai além da ciência, Ele vai além daquilo que um médico pode realizar, não desmerecendo um trabalho deste profissional, que com certeza o Senhor tem dado muita inteligência. Mas eu quero dizer a vocês que quando a situação não tem mais uma capacidade humana, tem coisas que não existem soluções a não ser Deus. Tem coisa que Ele chega, Ele vai mudando, Ele vai transformando. Quando tudo diz não, Ele chega para dizer, quem dá a última palavra sou eu. Porque na mão de Deus está conectado e está concentrado todo o poder do céu, da terra e do mar. E eu pergunto para você, o que é impossível para o seu Deus, ouvinte? Você acha mesmo que essa sua situação, que essa sua demanda, que isso que você está vivenciando, você acha que não tem jeito mesmo, que não tem saída, que não tem solução? Você acha que você vai perecer? Você acha que Deus não pode resolver isso? O que, que é isso? Para Deus não é nada. Ele pode resolver isso num estralar de dedos. Apenas uma gota do sangue dele é suficiente para tanta coisa. Então, descansa no Senhor. E a gente precisa aprender a confiar mais. Porque a gente, às vezes, coloca o nosso problema maior do que o poder do nosso Deus. mas que hoje eu e você possamos nos alimentar através desse testemunho, que a sua fé, que a minha fé possa ser elevada, porque o mesmo Deus que operou no passado, ele ainda atua nos nossos dias atuais. E compareça em uma de nossas igrejas pentecostal Deus e Amor, creia que Deus pode fazer isso e muito mais ao seu favor.
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6: É isso aí, meus irmãos, mais um podcast. Vamos então com um tema maravilhoso que eu quero discutir com vocês nesta manhã, que é o poder do primeiro passo. Sabemos que é muito difícil tomar o primeiro passo, ter a iniciativa de algo que idealizamos em nossa mente, que pensamos em nosso coração, que colocamos como uma expectativa, uma esperança para que algo seja realizado. E vemos que a maior dificuldade que vemos, que encaramos nos dias de hoje é o primeiro passo. A primeira ação, a primeira atitude, o primeiro momento de nos colocarmos em não deixar isso só no idealismo, no papel, mas colocarmos em prática, não só no âmbito pessoal, de autoconhecimento, mas também em muitas questões como espirituais, familiares. Sabemos que o primeiro passo ele é importante para trazer uma mudança radical em nossa vida, transformar os nossos dias e até mesmo nos tornar pessoas melhores, não só com Deus, mas também com nós mesmos. Porque sabemos que há muitas pessoas que se frustram por não ter a coragem ou a capacidade de começar aquilo que queria ter começado. E vemos muitas pessoas se remoendo com pensamentos de que devia ter começado, que devia ter tomado a primeira atitude, e ali não teve força para fazer isso. Vemos então vários exemplos, irmãos, até na própria palavra de Deus, um exemplo claro sobre o poder do primeiro passo, quando vemos o chamado de Deus a Abraão. No capítulo 12 de Gênesis, no versículo 1, diz assim: Ora, o Senhor disse a Abraão: Sai-te da tua terra, da tua parentela e da casa de teu pai para a terra que eu te mostrarei. Vemos então que para que Abraão tivesse ou alcançasse a promessa de Deus, ele teria que tomar o primeiro passo, ter uma iniciativa de sair do seu lar, de sair de onde ele estava, para ir até o deserto. O primeiro passo, irmãos, é difícil. E temos uma crença muito popular nos dias de hoje que tem tornado o primeiro passo, a primeira ação, a primeira atitude difícil, que é a crença de esperar ter vontade para ter ação, esperar ter vontade para fazer, esperar ter vontade para começar. Não existe isso, irmão. A gente não tem que ter vontade, a gente tem que ter iniciativa. Se formos esperar todas as vezes que queremos colocar algo como um projeto, um sonho, diante de Deus e ter essa vontade, esperar essa vontade chegar para começar, nós nunca vamos começar nada. É por isso que hoje vemos como é difícil ter essa primeira ação, como é difícil ter essa primeira iniciativa, essa primeira atitude de uma mudança na sua vida. Olhamos quantas pessoas hoje em dia se colocam em promessas de vai mudar, de que vai dar certo, mas não consegue começar porque espera o momento certo, espera ter a vontade certa de começar algo. Mas vemos assim como o próprio Deus, quando chama Abraão, ele teve que tomar uma iniciativa. Ele não tinha tempo de esperar o momento dele ter aquela coragem de sair da casa dele e de ir para um deserto, de ir para um lugar onde ele possivelmente não teria ali uma expectativa como na casa dele. Ele estava na casa dele, estava com a família dele. Mas o pedido de Deus foi: sai da tua terra, da tua parentela e vai para o deserto, para uma terra que eu te mostrarei. Às vezes Deus ele tem tantas promessas na nossa vida, tem tantas coisas a ser realizadas e precisa do nosso primeiro passo, da nossa primeira ação, da nossa primeira atitude para que algo aconteça, para que mude todo o cenário da nossa vida. Vemos que o cenário da vida de Abraão foi mudado. Hoje conhecemos Abraão não só como o pai da fé, mas como amigo de Deus. Então olha esse relacionamento que ele construiu com Deus. Esse relacionamento que ele construiu na história. Não só do povo de Deus, mas também da família dele. O homem que experimentou o sobrenatural de Deus, que vivenciou o sobrenatural de Deus, que conheceu um Deus que ama. Vemos que, primeiro, para que todas essas coisas aconteçam em nossa vida, temos que ter o primeiro passo. Lembrando, irmão, que não espere ter essa sensação de que você tem que ter essa vontade de mudar, essa vontade de começar. Não, irmão, comece hoje. Hoje já é um dia aceitável, já é um dia que Deus nos permite para começarmos, para sairmos do idealismo, do papel, para sairmos daquilo que colocamos como um projeto e só fica ali, nunca sai dali. Hoje é o dia em que você coloca o seu primeiro passo. E você vai ver que, assim como Abraão, ele teve uma expectativa maior do que ele esperava, porque quando a gente começa, a gente vê que aquilo que pensamos que era pequeno, temos, ela é muito grande. Novamente, lembrando que isso traz para nossa saúde mental, para nós mesmos, algo muito maravilhoso. Porque quando nós começamos, quando nós realmente nos colocamos em ter atitude, em ter ação, e não esperar o momento certo, mas mesmo sem vontade, às vezes mesmo sem querer, porque a gente tem de ter essas sensações no nosso corpo. O medo, a insegurança e toda aquela questão de será que vai dar certo. Mas quando nós nos colocamos com fé, acreditando no que Deus tem, acreditando no cuidado de Deus para a nossa vida, não é um tiro às cegas, não, irmão. É uma atitude, é uma ação que vai te deixar confiante, que vai te trazer um relacionamento profundo com Deus. E eu falo isso em todas as áreas. Experimente hoje dar o seu primeiro passo. Hoje, ter a sua primeira atitude. Para que você comece a ver que o que Deus tem e ter mais confiança. Não deixar o medo, não deixar a insegurança, não deixar sentimentos como esse parar aquilo que Deus tem para você, aquilo que você também tem como um projeto, um sonho, ou até mesmo um idealismo a ser alcançado. Creia que Deus, ele é contigo, tendo fé de que, assim como Deus, ele foi com Abraão no seu primeiro passo, na sua primeira ação, na sua primeira atitude, Deus também estará com você. Deus, quem sabe, já lançou promessas e até hoje você não se movimentou, até hoje você não tomou essa atitude, não se colocou na posição de Deus, na posição de que Deus quer você ali, de pé, tomando a primeira ação. Então, hoje é o momento de nós tomar nosso primeiro passo. Pense aí consigo, você que recebeu tantas promessas e está olhando, às vezes dizendo, meu Deus, as coisas não mudam, parece que não sai daquilo que eu estou vivendo, mas hoje é o seu primeiro passo. Aproveite hoje. Tenha hoje como uma oportunidade de Deus para dar o seu primeiro passo. Você que às vezes se sente fraco, desanimado, quer começar uma campanha com Deus e não sabe se vai conseguir, dar o seu primeiro passo. Comece. E eu tenho certeza, irmão, que quando a gente começa, quando a gente dá o nosso primeiro passo, com o nosso coração aberto para Deus, Deus, ele nos dá força. Sabemos que há momentos muito difíceis, irmão. Eu sei que é muito fácil a gente falar, dar o primeiro passo, ter a primeira ação, de levantar e ir para cima. Realmente é difícil, irmão, não é fácil. Mas sabemos que a recompensa, ela é melhor, ela é maior. E quando começamos, quando nós nos disponhamos em ter essa primeira ação, essa primeira atitude, e abrimos o nosso coração para Deus, mostrando que somos fracos, mas Ele vai nos fortalecer. Deus, Ele vai te fortalecer, irmão. Nessa campanha que você quer começar, nesse projeto que você tem em mente, e quem sabe é o próprio Deus.

0: semeando algo no seu coração para a própria obra do Senhor, quem sabe algo para a obra, algo que você pensa, que você sonha, que você tem o desejo de conseguir, até mesmo fica na insegurança de, meu Deus, será que é isso? Será que deu seu primeiro passo? Coloque Deus na frente e você vai ver grandes coisas de Deus na sua vida, grandes recompensas do Senhor para você.
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4: Agora são 9 horas com 43 minutos. Bom dia, bom dia. Você que está em casa, no carro, no trabalho. Você que está em um hospital, quem sabe. Aonde quer que você esteja, receba o abraço, receba o afago, receba o carinho e a proteção do nosso Deus Todo-Poderoso. E olha, você vai ouvir agora uma canção e você vai mais uma vez acreditar, perseverar e entender que não existe absolutamente nada impossível para o nosso Deus. É Cristina Santana que vem chegando para cantar Não Há Impossível.
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4: 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Começa-se o culto às 19 horas.
3: Em Votuporanga também, no bairro das Paineiras, nós teremos um culto abençoado hoje de oração. É o Círculo de Oração, das 18 às 19 horas. E amanhã, domingo, às 19 horas, vai iniciar um culto maravilhoso, onde estará pregando a palavra do Senhor o cooperador Valdir, na rua José Silva Melo, bairro das Paineiras, aqui em Votuporanga.
4: Em Estrela do Oeste, hoje, dia 26 de setembro, culto de jovens com a campanha Salmos 40, pregando a palavra de Deus, nossa irmã Marlene Salmazo, na rua Mato Grosso, número 509, centro. O culto se inicia às 19 horas.
3: Queridos, amanhã nós teremos batismo na cidade de Mira Estrela, às 9 horas da manhã. Todo o campo da setorial de Fernandópolis estará presente e vai ser um dia muito especial. É um dia muito aguardado, muito esperado, onde muitas pessoas tomam a maior decisão da vida, né? Se batizar, cumprir com a justiça divina. E a gente precisa estar lá para apoiar e também para sentir a presença do Deus Todo-Poderoso. É na Chácara do Macarrão, na cidade de Mira Estrela, amanhã, às 9 da manhã.
4: Em Estrela do Oeste, amanhã, dia 27/9, culto da família, pregando a palavra de Deus, nossa irmã Ana Carolina, no sexto dia da campanha, Salmos 23. Lembrando aos irmãos que o culto se iniciará às 18h30, na rua Mato Grosso, número 509.
3: Atenção, povo de Deus da cidade de Cardoso! Amanhã, às 8 horas da manhã, inicia o Círculo de Oração, uma poderosa campanha plantando fé para colher milagres. Quando for às 8 horas também, nós teremos a saída da caravana. Vai ser uma caravana da frente da igreja para o batismo na cidade de Mira Estrela. Às 19 horas, nessa mesma igreja de Cardoso, nós teremos um culto da família, onde a nossa querida irmã cooperadora Rosânia, da cidade de Mira Estrela, irá levar a palavra do Senhor e fazer aquilo que Deus colocar em seu coração. Na rua Urias de Paula, 940, bem no centro da cidade de Cardoso.
4: E em Jales, dia 28/9, segunda-feira, vai ter um culto de agradecimento, pregando a palavra de Deus, nosso irmão pastor presbítero Odair, na rua João Gonçalves de Freitas, número 2045, às 19 horas.
3: Queridos, em Votuporanga, nós também temos a nossa Igreja Pentecostal Deus e Amor do bairro São João. E hoje teremos das 18 às 19 horas o Ministério de Oração com o nosso irmão cooperador Orivaldo Santiago, junto com toda a membresia, com os irmãos, buscando por revestimento do poder de Deus. Não perca, na rua Fioravante Poiani, 2981, bairro São João, aqui mesmo em Votuporanga.
4: E em Populina, culto do Expansão, culto de jovens, amanhã, dia 27/9, às 18h30, com o tema poderoso Identidade de Cristo, baseado em Efésios capítulo 2, versículo de número 10, pregando a palavra de Deus, nossa irmã Amanda Justino, de Guapiaçu, na rua Tiradentes, número 2025.
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0: amigos, nós vamos agora para um momento muito importante. Mel, que no seu podcast diz que a gente não precisa esperar vontade. E às vezes nem sempre para orar nós temos vontade, mas a gente precisa se esforçar. Pare um pouquinho o que você está fazendo, tenha reverência a Deus, coloca a tua vida, a tua causa, tudo que você está vivendo nas mãos do Senhor. E não apenas para pedir, mas também para agradecer. Ore com o homem de Deus neste momento.
1: Na minha aflição clamei ao Senhor, gritei por socorro ao meu Deus. Do seu templo ele ouviu a minha voz. Meu grito chegou à sua presença, aos seus ouvidos. Salmos capítulo 18, versículo 6.
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3: Senhor Deus e Pai, Jesus amado, estamos aqui mais um momento, mais uma oportunidade orando para agradecer ao Senhor esta programação poderosa, maravilhosa, ao qual trouxe testemunho, hinos, louvores que engrandece o teu nome, a palavra do Senhor também que foi mencionada em vários momentos. É muito bom estarmos em tua presença. Eu quero orar, ó Deus, por esse ouvinte que comigo está com fé clamando, que comigo está com fé orando pelo seu lar, pela sua família, pelos seus projetos, por algo que tem apresentado numa campanha ao Senhor. Jesus, vai o Senhor trabalhando esta vida. Eu oro nesse momento que todo mal, toda enfermidade, toda desesperança, todo sentimento ruim, tudo aquilo que tem, ó Deus, estado no pensamento, no psicológico, no emocional, no coração desta pessoa que está afligindo, que está trazendo tristeza, possa sair agora. Vai o Senhor reforçando, vai o Senhor renovando, vai o Senhor levantando esta vida, esta pessoa, este jovem, este homem, esta mulher que ainda não tomou uma decisão, não tomou, ó Pai, a decisão de aceitar o teu nome, mas o coração queima, o coração arde por ter, ó Deus, este privilégio de pertencer, de estar, ó Deus, nesse momento, meu Pai, aceitando o teu nome. Jesus, eu oro para que o Senhor possa trabalhar a esse coração que tem olhado ao quadro da sua vida, que tem visto que realmente não tem como viver sem o Senhor. Assim como vemos na tua palavra, vemos nas nossas experiências próprias contigo, ó Deus, a importância de ter o teu Espírito, nos ajuda. Senhor, oro por este irmão, por esta irmã, que tem tido lutas fortes, dificuldades, ó Deus, na sua caminhada. Meu Deus, que tem enfrentado o desânimo, que tem ali muitas das vezes, meu Pai, se colocado em momentos que não consegue nem orar, não consegue nem falar, não consegue nem, ó Deus, colocar algo diante do Senhor, mas o Senhor é quem contempla o coração. É quem sabe os pensamentos, vai adiante desta vida, vai direcionando os passos desta pessoa, vai repreendendo agora esta muralha, esta parede que está à frente desta vida, meu Deus, impedindo esta pessoa de orar, esta pessoa, meu Deus, que não tem força para clamar, esta pessoa, quem sabe o seu coração, ó Deus, está angustiado e quer uma mudança, quer, ó Deus, uma esperança. Sabemos, assim como vemos em sua palavra, o Senhor é a nossa esperança. O Senhor é o nosso alto refúgio. O Senhor, meu Deus, é quem, ó Pai, é a nossa porta, o nosso escape. É quem está ali como o bom pastor. Jesus amado, vai trabalhando esta vida. Vai dando, meu Deus, a resposta que este irmão busca, essa irmã busca. Em teu nome eu creio, ó Deus, no milagre, na providência. O Senhor é quem abre porta. O Senhor, meu Deus, que repreende esta enfermidade. Esta pessoa desenganada, essa pessoa, meu Deus, que foi no médico e que está ali, ó Deus, com o seu laudo, que foi ali até, quem sabe, diagnosticado com uma doença incurável, mas o Senhor é poderoso, ó Pai, porque o Senhor está além da medicina, o Senhor está além do advogado, do juiz. Eu creio no teu poder, meu Pai, de fazer milagres, de operar, meu Deus, o impossível na vida desse meu irmão. Que o Senhor possa, meu Pai, adentrar este lar, vai repreendendo toda a contenda. Meu Deus, este lar, quem sabe, está sendo destruído aos poucos. Essa mãe, esse pai que está preocupado, a situação do seu lar está, meu Deus, numa situação caótica. Mas eu creio no teu nome, Jesus, que todo mal cai por terra. Eu creio no teu nome, Jesus, que o Senhor, meu Deus, é quem tira todo mal, que está lutando com esta vida, que está lutando com este lar. Meu Deus, vai trabalhando de uma forma especial a esta pessoa que se encontra depressiva, que se encontra triste e angustiada. Vai trabalhando psicologicamente, ao coração. Eu creio, ó Deus, na grande resposta do Senhor. Agradecemos ao Senhor por este momento, por esta oportunidade, a qual o Senhor nos concede, em nome de Jesus. Amém.
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0: Ao som do Galileu, meus queridos e amados ouvintes, nos despedimos. É, realmente, Rogério, é uma peninha mesmo, porque parece que passa tão rápido, né? Quando nós estamos comunicando com vocês, porque é muito bom. Aquilo que é bom parece que passa rápido, mas o suficiente, porque Deus sabe de todas as coisas. E eu queria agradecer você, querido ouvinte, por você sempre estar conosco, pelo teu carinho por essa emissora. Não desliga o seu rádio, por favor. Nós teremos transmissão de rede nacional, teremos oração às 11h30. Muita coisa boa ainda vai acontecer. E Deus, enquanto você ouve o programa, eu creio que Deus, ele trabalha na sua casa, no seu lar, na sua família. Quero agradecer os trabalhos técnicos do meu amigo Rogério Marques Rossini. Deus abençoe pelo profissionalismo, pela dedicação. Deus venha cuidar de você nos mínimos detalhes. Agradecer também a companhia do Mel, que é aqui conosco na comunicação, que vai dando aqui as suas despedidas finais. A paz do Senhor, Melk.
3: A paz do Senhor Jesus, Deus abençoe a todos os ouvintes. Despeço aqui também com a paz do Senhor Jesus e desejo aí um ótimo fim de semana.
0: Realmente, que seu sábado seja lindo, maravilhoso, de muita fé, muita comunhão. Vai na igreja buscar a presença do Senhor, esteja com a família, fazendo aquilo que te traz alegria. Comunicou contigo, sua irmã em Cristo, Vanessa Rodrigues. Fiquem todos na santa e gloriosa paz do Senhor Jesus. Tchau, tchau.
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0: 10 horas.
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5: 10 horas e 3 minutos.
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8: Dez da manhã e 4 minutos, vamos ao bloco informativo, saiba os seus direitos.
9: Obrigada pela sua audiência, eu sou a Cristine Luiz e vamos ao momento de informação aqui na Rádio Deus é Amor. Direitos dos idosos, descubra quais são os principais. Uma das maiores conquistas dos idosos no Brasil foi a promulgação da Lei 10.741, de 1º de outubro de 2003, que é conhecida como o Estatuto da Pessoa Idosa. E, sem dúvida, o Estatuto representa um grande avanço na proteção jurídica de pessoas idosas. Para que ele seja bem aproveitado, no entanto, é fundamental que as pessoas se informem sobre. Pensando nisso, separamos alguns dos principais direitos proporcionados pelo Estatuto da Pessoa Idosa. Confira. O atendimento preferencial. O Estatuto da Pessoa Idosa garante às pessoas que atingem 60 anos o atendimento preferencial individualizado junto aos órgãos públicos e privados. Assim, os idosos devem ser atendidos com prioridade em estabelecimentos como hospitais, clínicas, cinemas, teatros, supermercados, entre outros. Medicamentos gratuitos. De acordo com o artigo 15º do Estatuto, cabe ao poder público proporcionar medicamentos gratuitos aos idosos, especialmente os de uso contínuo. Então, para ter acesso a esse direito em rede própria ou farmácias privadas conveniadas ao programa Farmácia Popular, é preciso apresentar um

0: documento de identidade com foto, CPF e receita médica dentro do seu prazo de validade. Isenção de pagamento de IPTU. A isenção do pagamento é válida para pessoas com idade acima de 60 anos, que sejam aposentadas, proprietárias de apenas um imóvel e com renda de até 2 salários mínimos. Para solicitar o benefício, é necessário procurar o atendimento na subprefeitura mais próxima da sua casa. Direitos trabalhistas, os principais direitos a serem conhecidos. Os direitos trabalhistas são normas impostas pelo governo por meio da CLT com o objetivo de garantir a proteção das pessoas no ambiente organizacional. Entre os principais direitos estão o auxílio-transporte. A CLT garante o direito ao recebimento de vale-transporte, que consiste no adiantamento do valor das despesas do colaborador para se locomover de casa até o trabalho. Ainda, independente de onde a pessoa more, a lei garante desconto máximo de 6% de seu salário base. A folga remunerada, então todo colaborador que tem a carteira de trabalho assinada, de acordo com o artigo 67 da CLT, tem direito a um dia de folga remunerada por semana, que pode ser em uma data acordada com a empresa. Entretanto, ela deve ser gozada de preferência aos domingos. E o pagamento de salário em dia, de acordo com as leis trabalhistas, o pagamento do colaborador deve ser feito sempre até o 5º dia útil de cada mês. Então, caso ocorra atraso, a empresa está sujeita ao pagamento de multas e pode ser alvo de processos trabalhistas. Ainda, essa multa pode ser de 1 salário mínimo vigente e chegar até 2 salários em caso de reincidência.
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2: Atenção, São Paulo, atenção, Brasil, porque agora nós vamos saber como está o clima, o tempo nas principais capitais do país. Porto Velho, Rondônia, o sol se esconde sobre as nuvens e o tempo por lá é chuvoso. A máxima 35 graus, a mínima 23 graus. E a probabilidade de chuva, 64%. Belém, Pará, também o sol se esconde sobre as nuvens e chove muito. A máxima nós temos aqui é de 35 graus, a mínima 28 graus. 40% de probabilidade de chuva. Manaus, Amazonas, o sol também se esconde sobre as nuvens, tempo chuvoso, a máxima 34 graus, a mínima 26 graus, 74% de probabilidade de chuva. João Pessoa, Paraíba, o sol também se esconde sobre as nuvens e a máxima 30 graus, a mínima 23 graus. Probabilidade de chuva, 82%. 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

0: Priscila Santana, Não Temerei. Linda canção do CD Oasis, que você pode adquirir em uma de nossas livrarias, no interior de nossas igrejas Deus e Amor. Seja muito bem-vindo. Hoje é sábado, dia 26 de setembro de 2026. Eu sou o presbítero Rafael Gonçalves e agora estamos ao vivo para todo o Brasil. Mais de 400 emissoras conosco. Deus abençoe pastores, operadores, pela oportunidade. Aqui estamos até às 11 horas da manhã para falarmos do amor de Deus. Já ouvimos testemunhos, belíssimas canções, a palavra de Deus, quadros que edificam a nossa vida. E olha, a nossa programação está repleta de bênçãos para você e para sua querida família. Continue conosco, porque o programa Voz da Libertação, Manhã com Deus, tem esse objetivo: edificar a sua fé. Hoje, sábado, já começou o primeiro culto aqui em nossa sede mundial, o culto do Círculo de Oração. E já já, a nossa irmã Rose Santana vai estar pregando a palavra de Deus e orando pelos dons do Espírito Santo. Em seguida, às 15h, pastor Jorge Tenório no culto de ensino da palavra e às 19h, o culto Regenere. Presbítero Davi Miranda Neto, sua digníssima esposa Karina Mendes, juntos louvando, pregando a palavra de Deus em uma noite de muita adoração. Você que mora em São Paulo, se fosse você, não ficaria em casa. Vem para cá, Rua Prefeito Passos, número 10, no centro de São Paulo, é o endereço da nossa sede mundial. Muitas pessoas que têm passado por aqui têm sido curadas, têm sido libertas e transformadas pelo poder de Deus. E uma delas você vai ouvir agora.
1: Eu me chamo Damiana, sou obreira da sucursal Carrãozinho, na capital de São Paulo. Em 2003, eu engravidei da minha segunda filha. Ela nasceu uma criança prematura de 6 meses, com apenas 800 gramas. Ficou internada no hospital por 2 meses e quando ela saiu, ela pegou bronquiolite. Eu fui para o hospital com ela e chegando lá, uma determinada noite, ela inalou toda a saliva, toda.

0: ficou sem conseguir respirar e roxeou o rosto dela. E os médicos mandaram ir urgente tirar um raio-x. Aí quando eles tiraram o raio-x, o médico chegou para mim e falou: mãe, infelizmente o quadro da sua filha piorou muito, muito. Não podemos fazer nada. E eles deram um remédio e a menina apagou. E eu fiquei, isso era meia-noite mais ou menos, e eu fiquei chorando do lado da minha filha, porque o procedimento seria entubar, só que isso eles não fizeram, porque eles não davam nada pela minha filha, que ela é uma bebê muito pequena, que nasceu prematura. E eu fiquei a chorar ali do lado da minha filha, naquele bercinho, e do lado de uma equipe médica que tinha somente um balcão que dividia o espaço onde eu estava com a equipe. E aquela equipe médica só olhava para mim, não ligava para minha filha, porque eles consideravam morta. E eu fiquei ali em desespero, chorando, chorando, chorando. E quando foi, e eu levava um radinho escondido, porque é um determinado hospital que não podia entrar crentes lá, eles não aceitavam, por ser um hospital dominado pelas freiras. Então eles não aceitavam na época, isso há 18 anos atrás. E eu fiquei com aquele radinho no seio, escondido, e quando foi 3 horas da manhã, com a oração do missionário Davi Miranda, eu orei um pouquinho e adormeci. Quando eu despertei, a oração estava finalizando, eu olhei para minha filha e minha filha estava de olhinhos abertos, estava bem, com os olhos abertos. Deus ressuscitou a minha filha, 3 horas depois que ela tinha falecido. E ali eu chamei a equipe médica chegou e falou: não sei o que aconteceu. Essa criança estava desenganada, eles não quiseram dizer que estava morta, só dizia que estava desenganada. E assim, no mesmo dia ela foi transferida para o quarto já, e com 3 dias a minha filha foi liberada do hospital, recebeu alta. Hoje a minha filha tem 18 anos e é uma benção, minha filha. Chama-se Raquel e é uma bênção na presença do Senhor. Esse é o meu testemunho.
1: Desde a manhã e 19 minutos, que testemunho maravilhoso. Em 2013, grávida da segunda filha, nasceu prematura, em seguida internada, e depois da internação vai para casa com seríssimas infecções. De volta ao médico, a criança, o quadro piorou. Que situação! Os médicos já consideravam a bebê recém-nascida já morta. Em um hospital católico, a nossa querida irmã não podia levar um pastor, alguém que pudesse orar, clamar pela vida do bebê. Eram regras do hospital. Mas ela levou um rádio. E através do rádio ela ouvia o programa Voz da Libertação. E ao escutar a programação já estava próxima a oração, aonde o saudoso missionário iria realizar na época. Ela dormiu com o rádio ligado na oração e de repente ela acorda, a criança que estava praticamente morta estava com seus olhos abertos. Os olhos se abriram, ela ressuscitou. A mãe alegre e contente, depois de fazer novos exames, a criança foi liberada 3 dias depois, sem sequela alguma. Hoje a criança cresceu, está sadia. Para a honra e a glória do Senhor Jesus, através da oração, Deus operou um grande milagre. E a pergunta que eu faço a você nesta manhã, amado ouvinte: qual o milagre que você precisa? Qual o milagre que você almeja da parte de Deus? Olha, Deus nos deixou através da sua palavra, por meio de Jesus, a oração. Ele nos ensinou a orar. E a oração, é claro, é uma conversa sincera com Deus, que fortalece o nosso relacionamento espiritual. Não depende de fórmulas prontas, mas da entrega do coração. E foi isso que esta irmã fez. Talvez você pergunte: pastor, o que é oração? É um diálogo. É falar com Deus e também saber escutar a sua direção. É um relacionamento. Vai além de rituais e estar perto do Criador todos os dias. É uma necessidade da alma. Traz paz, tira ansiedade, renova as nossas forças. Olha, comece a orar. Talvez você se pergunte, por que, pastor, devo orar? Olha, esse testemunho que nós acabamos de ouvir é a resposta que você precisa. Mas se você há dúvidas, a oração aumenta a fé. Mostra que confiamos no poder de Deus para mudar situações. E é isto que esta mãe fez quando a sua bebê prematura estava praticamente morta. Ela demonstrou a sua fé, a sua confiança no Senhor, e Deus mudou a situação de morte para a vida. A oração gera intimidade, ajuda a conhecer melhor a vontade do Pai e a viver de forma correta. Permite interceder. O que esta mãe fez, intercedeu pela vida do seu bebê. Você pode também colocar a sua família em oração, intercedendo pela sua família, os amigos, os necessitados, as necessidades do mundo diante do Senhor. Então, faça uma oração agora. Invoque a presença de Deus para a sua vida. Participe dos cultos de oração e você verá o resultado, que é surpreendente e maravilhoso. Mas como fazer a oração no dia a dia? Com simplicidade. Não precisa de palavras difíceis ou longas repetições. Seja em qualquer lugar, você pode falar com Deus aí agora, no seu quarto, no trabalho ou a caminho do trabalho, vindo à igreja, na igreja, se reunindo, se aquecendo no rebanho com os demais irmãos. Oração feita com gratidão. Lembre-se também de agradecer pelas bênçãos e de entregar todos os medos. Olha, amanhã domingo, aqui em nossa sede mundial, é um domingo voltado para oração. Comece a orar agora, comece a interceder por alguém agora, comece a entregar a sua vida a Jesus agora, comece a entregar os seus problemas para Deus agora, e amanhã domingo, venha para a sede mundial. Amanhã, a partir das 10 horas, já estaremos no encerramento da campanha de oração Pai, Filho e Espírito Santo com o pastor Davi Miranda Filho. Amanhã teremos muitas orações. Orações por renovo, batismo com o Espírito Santo, oração por libertações, oração por cura divina. Você deseja interceder por alguém? Interceda pelos seus filhos, pelo seu casamento, pelo seu marido, pela sua esposa. Assim como esta mãe intercedeu pelo seu bebê e alcançou um grande milagre da parte de Deus, você também alcançará através da sua fé. Pastor Davi Miranda Filho, sendo usado pelo Senhor neste domingo, tem uma palavra poderosa, diversas orações serão realizadas e ele mesmo confirma a sua presença aqui no Templo da Glória de Deus.
2: Buscar-me-eis e me achareis quando me buscar de todo o vosso coração. Tudo que nós pedimos em oração, crendo, receberemos. Amanhã é o encerramento da campanha Pai, Filho e Espírito Santo. E você não pode perder. Estaremos às 10 horas da manhã no altar do Senhor, clamando, orando, pedindo e a graça de Deus vindo sobre nós. Igreja Deus e Amor, estamos aqui na Avenida Prefeito Passos, número 10. Nós vamos fazer a oração de Pentecoste, batismo com fogo com o Espírito Santo, a oração da libertação e também a oração da cura divina. Não perca, amados irmãos. Eu tenho certeza que esta campanha, o encerramento, vai ser a maior vitória. Estaremos aqui esperando por vocês.
1: Ouvintes, já estamos contando as horas, os minutos, os segundos para o encerramento desta campanha. No primeiro dia você clamou, você orou. No segundo dia você perseverou e agora no terceiro dia nós vamos tomar posse da nossa bênção. Aquilo que Deus preparou para nós, segundo a sua vontade, já está preparada para este domingo. Mas não esqueça, venha agradecer. Venha agradecer pelas bênçãos já recebidas e pelas bênçãos que ainda você irá receber. Deus abençoe, pastor Davi Miranda Filho. O mesmo já está em oração, já está em consagração a Deus para que milagres venham a acontecer aqui em nossa sede mundial. Lembrando que ao término do culto, não é necessário você ir para casa, muito pelo contrário, fique por aqui mesmo. A cantina da Fundação Reviver estará aberta no lounge, a cantina Regenere, você almoça por aqui com toda a sua família. Nós temos no nosso refeitório salgados, lanches, refeições, tudo preparado com muito carinho, com profissionais na área da cozinha. Olha, o que Deus planeja para nós amanhã será grandioso. Você terá a oportunidade de visitar o memorial do saudoso missionário Davi Miranda no seu horário de almoço, nos intervalos de culto. Você também poderá orar no Santuário da Oração, que é aberto 24 horas por dia. E quando o relógio marcar 3 da tarde, retornaremos ao segundo culto do dia. E na oportunidade, pastor Milton de Almeida, pregando a palavra de Deus e orando por todos. É a entrega dos 21 dias de oração. Desde o dia 1 de setembro, estamos em campanha, Aviva Tua Obra, ó Senhor. As igrejas Deus e Amor do Brasil e do mundo, em oração, clamando a Deus por um grande avivamento. Pastor Milton, nesse culto especial de entrega, estaremos ouvindo uma excelente palavra, uma direção de Deus. Teremos muitas orações, inclusive a oração de avivamento, a oração de renovo. Passe uma manhã, uma tarde com Deus aqui em nossa sede mundial. Encerrando o dia, culto da família às 19 horas com o presbítero Paulo Cunha e presbítero Gessé Ávila. Rua Prefeito Passos, número 10, é o endereço da nossa sede mundial para que você venha estar conosco e venha vivenciar grandes milagres. Olha, vem para cá. Vem receber milagres da parte de Deus. Venha adorar, venha confessar os seus pecados, venha fazer uma oração de gratidão, venha pedir aquilo que o seu coração deseja, conforme a vontade de Deus, a sua fé você receberá. Interceda por alguém que está aflito, atribulado, alguém que você conheça e está passando por uma situação difícil. Amanhã, aqui em nossa sede mundial, você tem um encontro marcado com a vida, você tem um encontro marcado com Deus.
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4: 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Eu quero contar uma bênção que Deus fez na minha vida 4 anos atrás. 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Eu não conseguia comer, eu não conseguia andar, eu não conseguia falar. Era um cansaço excessivo. 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Quando descobri, eu já estava em fase terminal. Eu tinha ataque cardíaco, eu tive muitos problemas, né, em relação à tuberculose, me internaram. Cheguei na fase terminal, mas graças a Deus, Deus deu graça pelas orações da minha família, pelo voto que a minha mãe fez. Graças a Deus deu tudo certo, eu melhorei, eu fiquei bem, a minha filha nasceu bem, nasceu saudável.
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0: Karine Inácio, Tua Voz, lançamento MC Music. Olha, ainda não temos o CD da nossa irmã Karina, mas muito em breve nós teremos o lançamento e vai estar disponível em todas as livrarias no interior de nossas igrejas Deus e Amor. Por enquanto, você pode ouvir nas plataformas digitais e no IPDA Play, você pode assistir este lindo clipe musical e muitos outros que foram gravados e preparados com muito carinho para edificar você e a sua família. Por falar em edificação, chega agora o quadro Está Escrito. Presbítero Davi Miranda Neto traz o seguinte tema: O Mundo Dentro da Igreja. Seja edificado com esta palavra.
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2: O que está escrito de fato nas Sagradas Escrituras sobre sermos separados deste mundo? O que a Bíblia fala sobre ser igreja e ser o mundo caído em que vivemos? Nós podemos ler lá em Tiago 4:4, quando a Bíblia nos diz: Infiéis, não compreendeis que a amizade do mundo é inimiga de Deus? Aquele, pois, que quiser ser amigo do mundo, constitui-se inimigo de Deus. Nós temos também um complemento em cima desse versículo, quando a gente lê lá em Efésios 2, versículos 1 ao 2. Ele vos deu vida, estando vós mortos nos vossos pecados e delitos, no quais andastes outrora, segundo o curso deste mundo, segundo o príncipe da potestade do ar, do espírito que agora atua nos filhos da desobediência. A gente vê que a Bíblia Sagrada, ela traz uma separação entre aqueles que foram salvos pela graça de Deus e aqueles que continuam vivendo na desobediência à palavra de Deus. A palavra santo significa literalmente ser separado. Então, conforme o caráter de Deus, que é santo, três vezes santo, conforme vimos lá em Isaías 6, ele é separado, ele é diferente de tudo aquilo que a gente vê nesse mundo caído. E nós que fomos salvos pela graça de Deus, lavados e remidos pelo sangue do Cordeiro, também somos chamados a sermos santos, como ele é. Mas o que que isso quer dizer? O que torna algo profano ou sagrado? O que que nos torna santificados, separados deste mundo? Se nós formos olhar para o contexto bíblico e aquilo que a Bíblia diz, a gente lê lá em João 3, 16 ao 17, quando Deus diz: Porque Deus amou o mundo de tal maneira que deu seu Filho unigênito para que todo aquele que nele crê não pereça, mas tenha a vida eterna. Porque Deus enviou o seu Filho ao mundo, não para que julgasse o mundo, mas para que o mundo fosse salvo por ele. Então, se a gente não discernir o que a palavra mundo quer dizer no contexto bíblico, nós estaríamos falando que Deus, conforme João 3,16, que é um dos versículos mais emblemáticos da Bíblia Sagrada, que Deus ama o mundo, o pecado. Mas, obviamente, isso não é a realidade. Nesse contexto, obviamente, estamos falando da Terra, como um planeta que orbita ao redor do Sol. Estamos falando do lugar em que habitamos. Em 1 João 2, versículos 15 ao 17, a palavra de Deus diz o seguinte: Não ameis o mundo, nem as coisas que há no mundo. Se alguém amar o mundo, o amor do Pai não está nele. Porque tudo que há no mundo, a concupiscência da carne, a concupiscência dos olhos e a soberba da vida, não procede do Pai, mas procede do mundo. Ora, o mundo passa, bem como a sua... Ele, porém, que faz a vontade de Deus, permanece eternamente. Quando a gente começa a entender o conceito, a gente entende que existe diversos significados para a palavra mundo. E quando a Bíblia condena o amor ao mundo e as coisas que há nesse mundo, obviamente ela está falando sobre os pecados e iniquidades que aqui habitam. Considerando essa passagem que acabamos de ler em 1 João 2, a gente vê um significado muito específico para a palavra mundo. Primeiro ele fala sobre a concupiscência da carne, que são todos os desejos naturais da carne corrompida do ser humano, das criaturas que caíram e foram destituídos da glória de Deus, que pecaram contra Deus. Isso é a concupiscência da carne. Fala também sobre a concupiscência dos olhos, aquilo que o ser humano acaba olhando e desejando e buscando isso para si, né? Seja isso inveja, seja o desejo do mal das outras pessoas, isso tudo pode ser considerado a concupiscência dos olhos. E por último, ele fala sobre a soberba da vida. A gente vê, por exemplo, Salomão, que foi um dos homens mais sábios da Bíblia Sagrada, falar sobre vaidade, onde tudo é vaidade. Por quê? Porque tudo é passageiro, aqui nessa terra e nós vivemos aqui, se muito, 100, 120 anos ao máximo, para depois enfrentar a eternidade. Isso seria considerado a soberba da vida. Quando a Bíblia fala sobre mundo, obviamente ela está falando sobre pecado. Mas o que é pecado? O pecado é tudo aquilo que transgride a lei de Deus. Quando a gente olha para os 10 mandamentos e todas as leis que foram passadas para o povo de Israel no Antigo Testamento, mediante Moisés, nós vemos o caráter de Deus, a sua santidade, a sua perfeição, descrita nessa lei. E tudo aquilo que vai contrário a essa lei é aquilo que é definido como pecado. Agora, no Novo Testamento, já na Aliança da Graça, eu tenho uma passagem magnífica que especifica perfeitamente aquilo que nós podemos entender como a palavra mundo, que descreve os pecados que podem ser cometidos, que quebram a lei de Deus e são pecados contra o nosso Senhor. Na Bíblia Sagrada, conforme vemos lá em Gálatas 5:19, está escrito o seguinte: porque as obras da carne são manifestas, as quais são adultério, fornicação, impureza, lascívia, idolatria, feitiçaria, inimizades, contendas, ciúmes, iras, pelejas, dissensões, heresias, invejas, homicídios, bebedices, glutonarias e coisas semelhantes a esta. Mas o fruto do Espírito é amor, gozo, paz, longanimidade, benignidade, bondade, fé, mansidão e temperança. Nós vemos nessa passagem uma lista explícita daquilo que a Bíblia Sagrada considera pecado, aquilo que o próprio Deus explicita nas suas Sagradas Escrituras, aquilo que Ele considera mundo. Por que que isso é importante? Por que que nós devemos, de fato, ver aquilo que as Sagradas Escrituras nos direciona? Porque aquilo que está escrito é conforme a plena palavra de Deus. E a importância de discernirmos aquilo que é de fato mundo ou aquilo que não é de fato mundo, conforme a Bíblia quer dizer, vai diferenciar como nós nos posicionamos aqui na Terra como Igreja de Cristo. É de extrema importância que a gente entenda aquilo que a Bíblia fala sobre mundo, aquilo que é pecado, e aquilo que ela fala sobre ser santo e separado. Quando Jesus andou nessa terra, Jesus ele explicou que o templo de Deus não era mais feito por mãos de homens, não era mais uma construção, um prédio, um templo que é separado para adorarmos a Deus. Nós hoje que fomos salvos pela graça de Deus e santificados pelo próprio Espírito Santo, nós carregamos a presença de Deus. Então se não é sobre um templo, se não é sobre um prédio, é sobre aquilo que nós carregamos na nossa essência, no nosso interior. O que que isso faz de diferença no nosso dia a dia, na praticidade? Quando Jesus andou nessa terra, ele andava juntamente com os pecadores. Ele sentava com as prostitutas e com os publicanos, com os fariseus, com todos que estavam ao seu redor. E ele não se contaminava pelo sistema pecaminoso desse mundo. Quando as pessoas que estavam enfermas tocavam em Jesus, não era Jesus que ficava impuro, era Ele que purificava essas pessoas que estavam enfermas. Isso fala sobre a sua igreja, a igreja de Cristo. Não somos nós que temos que estarmos enclausurados dentro dos nossos templos, mas sim ir para este mundo para trazer luz no mundo que está em trevas. A palavra de Deus nos diz em Marcos 16 para que a gente vá a todo mundo pregando o Evangelho a toda a criatura. A Igreja de Cristo aqui na Terra, ela é triunfante. E se nós de fato carregamos a presença do Espírito Santo, nós precisamos ir para todos os lugares da sociedade, não importa onde que seja, para carregar a presença de Deus, trazendo a luz e o Evangelho genuíno para esses lugares em escuridão. Em 1 Coríntios 10, versículo 31, a Palavra de Deus nos diz o seguinte: portanto, quer comais, quer bebais, faça tudo para a glória de Deus. E é nesse sentido que eu quero te convidar a ressignificar o que a Bíblia fala sobre mundo, para que a gente combata o pecado e o sistema mundano em que vivemos, mas que a gente não esteja combatendo pessoas ou objetos ou enclausurado em nossos templos, para que a gente esteja com medo de sermos contaminados com esse mundo. Não. Nós somos chamados a levar a santidade de Deus, a presença do Espírito Santo a todos os lugares da sociedade, porque o próprio Jesus nos disse que Ele estabeleceu a sua igreja firmada na rocha, que é o próprio Cristo, e as portas do inferno não prevalecerão contra ela.
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0: Magalhães, Santidade. Linda canção. Você pode adquirir este CD em uma de nossas livrarias, nas plataformas digitais e, é claro, assistir lindos clipes musicais nos nossos canais oficiais, seja no Facebook, Instagram e YouTube e também no ipdaplay.com.br. Que Deus abençoe a sua vida. Eu sou o presbítero Rafael Gonçalves e chegou aquele momento tão especial, o momento da oração. Desde as 6:30 da manhã, o tema do nosso programa Manhã com Deus do dia de hoje é oração, intercessão. É claro, você que nos enviou a sua mensagem de texto, entrou em contato conosco, vamos clamar por você agora. Pastor, não tive a oportunidade de entrar em contato, o que faço? Ore em espírito, se possível, caso seja possível, dobre os seus joelhos, levante as mãos aos céus, feche os olhos, é momento de oração. E o clamor que vamos fazer é o clamor do Vale da Decisão. Falemos com Deus, o nosso Pai, falemos com o nosso Senhor Jesus Cristo.
1: Elevo os meus olhos para os montes, de onde me virá o socorro? O meu socorro vem do Senhor, que fez os céus e a terra. 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
0: Ó bondoso Pai, bondoso Deus, aqui estamos mais uma vez em Tua santa presença, para glorificarmos, exaltarmos e enaltecermos o nome do Senhor. Porque Tu és bom e a Tua misericórdia dura para todo sempre, se renova a cada manhã. Obrigado pela oportunidade que o Senhor nos dá para que possamos falar com o Senhor em oração, lançando as nossas ansiedades e preocupações ao Senhor. Porque por meio do Teu Espírito somos direcionados, por meio do Teu Espírito somos consolados, nós nos sentimos abraçados pelo Senhor. Eu oro e clamo pela vida dos milhares e milhares de ouvintes que nos ouvem agora. Pessoas que entraram em contato conosco via telefone, outros nos enviaram a sua mensagem. Muitos não tiveram a oportunidade, mas estão orando, estão clamando, alguns estão de pé, outros estão assentados, outros ajoelhados, alguns no trânsito, no trabalho, mas com a mesma intenção, mesmo propósito, entregarmos a nossa vida a Ti. Quantas pessoas, ó Pai, que estão no vale da decisão, quantos ainda não se decidiram entregar as suas vidas a Ti? Quantos ainda não se decidiram em tomar uma atitude de fé, uma atitude esta que transforma, liberta, atitude de confessar Jesus Cristo como único e suficiente Salvador de suas vidas, se arrependendo dos seus pecados e recebendo o perdão do Senhor? Quantas pessoas, ó Pai, que estão sofrendo? Quantas pessoas oprimidas, depressivas, sem direção. E agora, estas pessoas reconhecem a soberania do Senhor. O quanto o Senhor é bom. E que o Senhor é Deus. O único Deus. E que não existe outro Deus como o Senhor. Ó Rei dos Reis e Senhor dos Senhores. Ouve a oração desta pessoa que clama pela Tua graça. Pela Tua infinita misericórdia. Elas decidem agora honrar o Senhor. Elas decidem agora entregar as suas vidas ao Senhor, pois estão cansadas de tanto sofrimento. Liberte esta pessoa do vício das drogas. Tire esta pessoa do mundo da criminalidade. Liberte esta vida, meu Deus, dos jogos de azar, do alcoolismo, do tabagismo. Liberte esta pessoa do pecado. Esta pessoa agora permite que o Espírito Santo faça morada em sua vida. Entre agora, Espírito Santo. Preencha o vazio que há dentro desse coração. Coloque alegria. Coloque disposição e desejo para adorar. Transforme esta vida, Jesus. É a minha oração nesta manhã, transforme agora. Haja na vida desta criança, deste adolescente, deste jovem, deste ancião, desta anciã. Direciona os caminhos desta pessoa, porque ela não sabe para onde ir. Mas nós cremos que com a ajuda do Teu Espírito, ó Deus, esta pessoa terá uma nova visão, uma nova direção. Esta pessoa não caminhará sozinha. Esta pessoa, a partir deste momento, caminhará com o Senhor. O Senhor vai ajudá-la. O Senhor vai erguê-la. O Senhor vai levantá-la. Obrigado, Senhor, porque esta pessoa sintonizou este programa, esta frequência do rádio. E foi o Senhor que permitiu isso, para que ela veja que o Senhor existe, que o Senhor é poderoso, nada impossível para o Senhor, e que nessa situação de desespero, de angústia, de sofrimento, e até esse desejo de morte, pode ser dissipada com a sua presença. Obrigado, Senhor, muito obrigado. Sela, meu Deus, o nome dessas pessoas no livro da vida. Guarde, meu Deus, estas vidas. Repreenda estas enfermidades. Senhor Jesus, repreenda o câncer. Repreenda, meu Deus, este vírus que se encontra no organismo desta pessoa e tem tirado aos poucos a saúde e a vida. Repreenda, meu Deus, esta infecção, esta inflamação, esta opressão, esta depressão, este desespero. Repreenda agora, meu Deus, este mal que tem sido feito para tirar a paz, a alegria desta pessoa. Meu Deus, não permita que esta pessoa venha cometer suicídio. Não permita que esta pessoa passe a subtrair aquilo que não lhe pertence devido à falta de emprego. Abra as portas, Senhor, abra as portas. Tenha misericórdia. Esta pessoa decide agora honrá-lo, glorificá-lo. Essa pessoa decide agora amar o Senhor acima de todas as coisas. Esta pessoa permite agora ser abraçado pelo Senhor. Esta pessoa reconhece o poderio, a soberania do Senhor como único Deus da sua vida. Obrigado, Senhor, por esse momento de clamor. Obrigado, Senhor, por esse momento de oração. Não há dúvida em meu coração que fomos alcançados mais uma vez pela Tua misericórdia. Do norte ao sul do Brasil, toda a nossa amada audiência, pois estamos em rede nacional, estão sendo abençoados pelo Senhor neste momento. Glória ao Pai, glória ao Filho, glória ao Espírito Santo de Deus. Amém e amém. Obrigado, Jesus.

0: 10 da manhã e 57 minutos. Eu sou o presbítero Rafael Gonçalves e somos da Igreja Pentecostal Deus e Amor. Eu gostaria de convidá-lo a aceitar Jesus como único e suficiente Salvador da sua alma. E você que está afastado, voltar para a presença de Deus. Volte para Jesus enquanto é tempo. Jesus te chama ao arrependimento. Jesus te chama para a salvação. Levante as mãos onde quer que você esteja e repita comigo: Senhor Jesus, eu orei e senti em meu coração o desejo de aceitá-lo como único e suficiente Salvador da minha vida. Escreve agora o meu nome lá no céu, no livro da vida, e cele com teu precioso sangue para o dia da salvação. Amém e amém. E graças a Deus. Amigo ouvinte, bem-vindo à vida, bem-vindo à Igreja Pentecostal Deus e Amor. Procure ainda hoje uma igreja mais próxima da sua casa e diga ao pastor que você entregou a vida a Jesus através do rádio. Você será discipulado, preparado para o próximo batismo, cumprindo na sua vida a justiça divina, sendo batizado por imersão, em nome do Pai, do Filho e do Espírito de Deus. Procure o pastor mesmo, da igreja local, desta igreja mais próxima da sua casa. Entregue a vida para Jesus e viva uma vida abençoada por Deus. 10h59, obrigado pastores, obrigado operadores, pela oportunidade. Estamos ao vivo para mais de 400 emissoras. Foi um prazer estar com vocês. Vamos encerrar a rede, mas não se esqueçam que amanhã, domingo, dia 27, nós teremos o culto de missões, Casa Aberta Reviver. Culto de missões, Casa Aberta Reviver. Procure o pastor, conforme o horário local estabelecido pelo dirigente da igreja, será realizado o culto de missões. Toda arrecadação nesse dia é para missões. Então, ajude a Igreja Deus e Amor a continuar ganhando almas através das redes sociais, através dos canais oficiais, através do Evangelho sendo pregado em todo o mundo. Deus abençoe a sua vida. Às 11h30 estaremos de volta no grande clamor do meio-dia. Meia hora mais cedo devido ao horário eleitoral obrigatório gratuito. Deus te abençoe. Fique na paz do Senhor Jesus.
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37: 11 horas e 5 minutos.
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0: 7 minutos, Elias Santos, lançamento, gravador MC Music, lindas canções que edificam o seu lar, a sua vida e a sua família. Hoje é sábado, 26 de setembro de 2026, tá chegando, ouvintes, um momento, tá chegando o dia, amanhã domingo, encerramento da campanha Pai, Filho e Espírito Santo. E a nossa fé se volta para um domingo repleto de bênçãos, milagres, libertações, batismo e renovo na ministração do pastor Davi Miranda Filho, que neste momento está do outro lado da linha e terá conosco uma participação muito especial, convidando você e toda a sua família para estarem conosco amanhã. Pastor Davi Miranda Filho, a paz do Senhor Jesus, bom dia.
1: A paz do Senhor Jesus, bom dia a todos os ouvintes, que prazer e que alegria, mais uma vez, estar falando com todos vocês. Queremos recordar que amanhã é domingo, amanhã estaremos mais uma vez orando a Deus, clamando ao Senhor, que eu tenho certeza que vai ser uma bênção, uma vitória, um grande milagre que Deus já está nos preparando. Não esqueça, amanhã é o encerramento da grande campanha Pai, Filho e Espírito Santo. Você que me ouve agora em toda a grande São Paulo e também cidades vizinhas, esforça para estar conosco, porque a tua vinda à igreja é um chamado de Deus. Deus falou em revelação: convoco o meu povo para orar, convoco o meu povo para consagrar, convoco o meu povo para santificar. Eu tenho certeza que o chamado de Deus é para todos. Amanhã, domingo, amanhã, a partir das 9 da manhã, começa o culto. Às 10 horas da manhã, eu, pastor Davi Miranda Filho, estarei no altar do Senhor, clamando, orando, buscando, intercedendo, e os céus abertos e a glória de Deus caindo como chuva na vida de cada irmão, de cada irmã que estará conosco. Fico muito alegre de saber, ouvintes, que você é um participante das bênçãos de Deus, que você vai se esforçar para estar conosco, porque é muito importante. A igreja que ora é uma igreja que tem vida. A igreja que ora é uma igreja que tem a aprovação de Deus. Os milagres acontecem. Lembra o que foi que aconteceu no último domingo? As maravilhas que Deus operou, os sinais, as libertações. Quantas pessoas foram batizadas com fogo e com o Espírito Santo. E amanhã não vai ser diferente. Amanhã, domingo, dia 27, às 10 da manhã, já estaremos no altar do Senhor. E eu tenho certeza que vai ser de um aproveito muito grande. Deus está renovando a sua igreja. O povo está recebendo o batismo com fogo e com o Espírito Santo. O povo está recebendo os dons do Espírito Santo. Oh, que coisa linda vir aquela multidão orando, clamando, com os joelhos dobrados, as mãos levantadas aos céus. Coisa linda, coisa maravilhosa. É o poder de Deus, é a graça de Deus sendo derramado. Então, estamos aqui convidando vocês, para vocês não perder, amanhã, domingo, amanhã, dia 27, a partir das 10 da manhã, já estarei no altar para juntos orarmos até o meio-dia. Ao meio-dia estaremos encerrando para os irmãos que estarão em jejum voltar para suas casas e se alimentar num almoço maravilhoso. Não esqueça, amados irmãos, você que pode estar em jejum, é muito importante. Jesus disse: esta caça de demônio só sai com oração e jejum. Então nós vamos dar as mãos, orar em oração, em jejum, e todo mal cairá por terra. Meu amado irmão, vem interceder pela sua casa, vem interceder pela sua família, vem interceder pelas pessoas enfermas,

0: de Alves. A entrada principal é pela rua Prefeito Passos, número 10. Eu tenho certeza que todos nós, quando chegar na sede mundial, vamos ficar maravilhados. Tem um amplo estacionamento. Você que não veio nem um dia desta campanha, aproveite que amanhã é o último dia. Tem um versículo na Bíblia que nos mostra que Jesus Cristo disse assim no último dia da festa, se colocou em pé e disse: quem tem sede, venha a mim e beba. Beba de graça da água da vida. Venha receber esta água que salta para a vida eterna. Jesus ofereceu esta água à mulher samaritana. Oh, que coisa linda. Jesus diz também: eu sou o pão que desceu do céu. Amanhã é dia de alimento, amanhã é dia de fortaleza, amanhã é dia de nós orarmos e o céu se abrir. Deus quer ouvir a oração do seu povo. A Bíblia diz no livro de Apocalipse que as nossas orações estão diante do altar de Deus. Veja que coisa linda, cada oração, cada pedido, cada clamor. Irmãos, se você perder essa consagração, você está perdendo muitas bênçãos. Amanhã, domingo, amanhã, dia 27, encerramento da campanha Pai, Filho e Espírito Santo. Estou te aguardando, amados irmãos. Se eu estou contente, muito mais Deus vê o seu povo orando, orando ao Senhor. Vamos adorar a Deus. Vamos juntos clamar ao Senhor. Eu quero dizer ao irmão que está nos estúdios, irmãos que estão em casa nos ouvindo, no seu trabalho, no seu automóvel. Irmãos, o que Deus preparou é algo muito maravilhoso. Não perca, amanhã, domingo, amanhã é o dia de nós estarmos de manhã em jejum na Igreja Deus e Amor, sede mundial. Obrigado, irmãos dos estúdios, por abrir esse espaço para nós convidar o povo para amanhã. É o dia da grande vitória. Que Deus abençoe, irmãos dos estúdios.
1: Deus abençoe, pastor Davi Miranda Filho, por este convite todo especial. Já estamos naquela fé, naquela expectativa que grandes milagres o Senhor vai realizar amanhã por meio da oração, por meio da intercessão. Já temos muitas pessoas confirmando a sua presença amanhã, domingo, aqui no Templo da Glória de Deus. Ouvintes, anote o endereço: Rua Prefeito Passos, número 10. E participe do encerramento desta poderosa campanha. Vem em jejum, vem em consagração e não tenha dúvidas, Deus estará operando grandes maravilhas. Vem interceder pelo seu marido, pela sua esposa, pelos seus filhos, por alguém que esteja doente, desenganado pela medicina. Venha interceder por você. Estaremos encerrando esta campanha e uma multidão estará presente no salão de número 1. Juntos, na mesma fé, clamando a um Deus vivo, que é poderoso para realizar milagres. Batismo, renovo, libertações, salvação, tudo isso e muito mais aguarda por você aqui. Que Deus abençoe, pastor Davi Miranda Filho. Será sempre um prazer recebê-lo em nossa programação. Será sempre um prazer recebê-lo aqui para juntos falarmos do amor de Deus e convidarmos as multidões que já estão confirmando a presença amanhã, domingo. 11:16 em São Paulo, é o poder de Deus, é o poder da oração. Nós vamos ouvir o que Deus continua fazendo através da oração. Como, pastor? Através de testemunhos. Quantas pessoas libertas e transformadas através da oração. Uma delas vamos ouvir agora.
2: Pai do Senhor, irmãos, eu sou a Marli, moro aqui em Foz do Iguaçu. E hoje eu quero estar contando um pouquinho da bênção que eu recebi das mãos do Senhor através da oração do nosso saudoso Davi Miranda. Irmãos, eu tinha minha filha aos 7 anos, ela parou de andar e ficou 15 dias em cima de uma cama e muito mal. Aí no sábado eu cheguei do meu serviço e ela estava ali que já não se mexia mais na cama. Aí liguei para o SEAT para eles irem buscarem ela, para eles ver o que ela tinha aqui. Aí liguei para lá, falei para eles que ela já estava morrendo. E a mulher disse: não tem mais carro para buscar a sua filha, não tem nenhum carro aqui disponível. Aí eu falei: bom, já que não tem ninguém para levar minha filha para o hospital, eu vou colocar ela na beirada da cama para mim ver ela morrer, porque eu não...

0: tinha recurso, morava dentro de uma favela e ninguém ajudava ninguém ali dentro daquela favela. Aí, então, coloquei ela na beirada da cama e falei, agora eu vou ver ela morrer, porque não tem solução. E já estava desenganado e coloquei ela ali para morrer. Fiquei ali, né, na beira da cama, e nisso eu tinha um radinho que eu tinha acabado de ganhar da minha patroa, e eu liguei esse radinho na beirada da minha cama, e nisso tinha a oração do missionário Davi Miranda, todo dia, meia-noite, tinha a oração dele. Era somente eu e Deus, a minha família inteira estava esperando já para fazer o velório da minha filha, e eu dobrei meu joelho e falei, Senhor, se o Senhor curar minha filha, dar vida para ela novamente, amanhã ela levantar e pedir comida para mim, eu também vou gravar o meu testemunho. E quando foi, irmão, 6 horas da manhã, eu acordei desesperada, falei, meu Deus, a minha filha morreu e eu não pude nem vi ela morrer. E foi uma surpresa muito grande, irmãos, o meu voto que eu fiz com o Senhor de testemunhar a bênção. E o Senhor fez um milagre, minha filha levantou andando, irmão, 6 horas da manhã, ela levantou da cama e quando eu olhei, eu me assustei, aquele corpinho seco levantando, parecia um robozinho, e me pediu comida. Hoje ela está com 28 anos, nunca mais precisei levar no médico, o Senhor restaurou a saúde dela, restaurou tudo na vida dela, e eu só tenho que agradecer ao Senhor e agradecer, porque foi um milagre que o Senhor entregou para minha filha.
1: Mais um milagre recebido, alcançado através da oração. A filha praticamente morta, desenganada pela medicina, doente, ninguém, nenhum vizinho pôde socorrê-la. A mãe apenas confiou no poder da oração, da intercessão. Ela começou a orar, a clamar pela sua filha. E em uma das orações, com o saudoso missionário Davi Miranda, quando ainda estava vivo, ela recebeu de Deus um grande milagre para sua filha. Pele e osso, sem forças para se levantar da cama, de repente ela se levanta. Ela anda, passa a andar dentro de casa. A mãe, assustada, glorifica o nome do Senhor, sabendo que foi Deus que fez este grande milagre através da oração. E amanhã, domingo, ouvintes, das 10 ao meio-dia, tendo início já o culto, às 9 da manhã, pastor Davi Miranda Filho, encerrando a campanha de oração Pai, Filho e Espírito Santo. Uma oportunidade para que você venha interceder por alguém que esteja doente, desenganado pela medicina, alguém que esteja oprimido, depressivo, angustiado, desempregado. Olha, você veio no primeiro, voltou para o segundo dia, então venha no terceiro e último dia. Porque amanhã, domingo, vamos agradecer, e é claro, eu tenho o costume de dizer que recebemos muito mais do Senhor quando agradecemos do que quando pedimos. Rua Prefeito Passos, número 10, aqui no centro de São Paulo. Na sequência, às 3 da tarde, culto especial com o pastor Milton de Almeida, entregando os 21 dias de oração. E às 19 horas, culto da família, com presbítero Paulo Cunha e presbítero Jessé Ávila. Seja bem-vindo à Igreja Pentecostal Deus e Amor. Amanhã, domingo, é dia de culto, dia de adoração, dia de oração e intercessão na sede mundial. 11h22, já vamos trocar de estúdio e vamos nos preparar para o clamor do meio-dia, meia hora mais cedo, devido à propaganda eleitoral obrigatória e gratuita. Portanto, você que nos enviou a sua mensagem de texto, entrou em contato conosco, chegou o momento de você migrar para o Facebook, Instagram e YouTube. Procure os canais oficiais da igreja por áudio e vídeo. Você vai orar, você vai clamar conosco. Estaremos também unidos em oração através das emissoras de rádio. 11h22, já eu volto clamando, orando com você. Sou o presbítero Rafael e somos da Igreja Pentecostal Deus e Amor.
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4: A paz do Senhor, aqui na Sra. Luciana, cidade de Boituva. Todo dia eu escuto o programa A Voz da Libertação. Deus tem falado fortemente no meu coração através desse programa. Que Deus venha abençoar cada dia mais vocês. Na paz do Senhor Jesus. Amém.
5: A paz do Senhor Jesus. Me chamo Patrícia, moro na cidade de Ibaté. Gosto muito de ouvir a Rádio Voz da Libertação. Que Deus abençoe grandemente.
6: A paz do Senhor Jesus, aqui quem fala é irmão Alas, da cidade de Itabuna, Bahia. Quero parabenizar a vocês por essa programação abençoada. Que Deus continue abençoando a vida de vocês, em nome do Senhor Jesus.
7: A paz do Senhor, irmãos. Sou ouvinte da Deus é Amor. Me faz muito bem essa programação. Tem me ajudado. Eu ouço todos os dias. Sou a Iraides, da cidade de Magda, irmãos. Amo vocês.
8: A paz do Senhor Jesus. Bem, aqui é a irmã Mona Liane Ferreira Amaral. Eu estou aqui para dizer a todos que o programa da Voz da Libertação tem me ajudado no meu lar e acrescentado a minha fé através dos testemunhos que tenho ouvido, tem me ajudado espiritualmente. E agradeço muito, muito, muito a Deus por tudo e por todos que trabalham no programa da Voz da Libertação. Fiquem com Deus. Um abraço.

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3: Que Deus abençoe grandemente a sua vida. Você que acaba de entrar nesta live, aceite a gloriosa paz de nosso Senhor e Salvador Jesus Cristo, do seu irmão e amigo presbítero Rafael Gonçalves. Você ouvinte do programa Voz da Libertação, que esteve comigo desde as 6:30 da manhã e migrou para o Facebook, Instagram e YouTube, muito obrigado pelo carinho da sua audiência. Chegou aquele momento tão desejado e especial, o momento do clamor, o momento da oração. Antes que possamos falar com Deus, eu gostaria de convidá-los a abrir a Bíblia Sagrada no livro de Salmos 91. Aquele que habita no esconderijo do Altíssimo, à sombra do Onipotente, descansará. Direi do Senhor, Ele é o meu Deus, o meu refúgio, a minha fortaleza, e nele confiarei, porque ele te livrará do laço do passarinheiro e da peste perniciosa. Ele te cobrirá com as suas penas, e debaixo das tuas asas estarás seguro. A sua verdade é escudo e broquel. Não temerás o espanto noturno, nem seta que voe de dia, nem peste que ande na escuridão, nem mortandade que assole ao meio-dia. 1.000 cairão ao teu lado, e 10.000 à tua direita, mas tu não serás atingido. Somente com os teus olhos olharás e verás a recompensa dos ímpios. Porque tu, ó Senhor, és o meu refúgio, o Altíssimo é a tua habitação. Nenhum mal te sucederá, nem praga alguma chegará à tua tenda, porque aos seus anjos dará ordem ao teu respeito para te guardarem em todos os teus caminhos. Eles te sustentarão nas suas mãos, para que não tropeces com teu pé em pedra. Pisarás o leão e a áspide, calcarás aos pés o filho do leão e a serpente. Pois que tão encarecidamente me amou, também eu o livrarei, pô-lo-ei no alto retiro, porque conheceu meu nome. Ele me invocará, e eu lhe responderei, estarei com ele na angústia, livrá-lo-ei e o glorificarei. Dar-lhe-ei abundância de dias e lhe mostrarei a minha salvação. Amado ouvinte, querido internauta, vamos falar com Deus, vamos orar. Maravilhosíssimo Deus e eterno Pai, aqui estamos mais uma vez em tua santa e maravilhosíssima presença, para glorificá-lo, para enaltecê-lo, para agradá-lo. Obrigado, Jesus, por mais uma oportunidade que o Senhor nos dá para falarmos contigo em oração. Obrigado por mais um dia, obrigado pela nossa família, obrigado pelo nosso ministério, obrigado pelo teu cuidado. O Senhor não tem virado as costas para nós, o Senhor tem nos abraçado, o Senhor tem nos acolhido, o Senhor tem nos ajudado. Obrigado por tudo que o Senhor fez e ainda irá fazer em nosso meio. Não temos palavras para agradecer por tantos privilégios que o Senhor nos dá. Tantas coisas imerecidas o Senhor nos proporcionou. Obrigado, Jesus, pelo teu sacrifício vivo na cruz do Calvário, a favor das nossas vidas, a favor das nossas almas, a favor da humanidade. Sacrifício esse que nos trouxe vida e vida com abundância, acesso a Deus, acesso ao Pai. Tanto é que neste momento sentimos a presença do Espírito Santo, não só neste ambiente ou sobre nós, mas sim dentro de nós. Obrigado, Senhor. Eu quero glorificá-lo, eu quero adorá-lo, eu quero declarar com os ouvintes, os internautas, do fundo de nossos corações, que não existe outro Deus como o Senhor. Tu és Deus e Senhor dos senhores da nossa vida. O Senhor é um Deus que antes do princípio já existia, criou os céus, criou a terra, criou todo o universo. A ti seja a honra, toda a glória, para todos sempre. Pai, estamos aqui para interceder. Interceder por este ouvinte, por esta pessoa que se encontra do outro lado. a milhares de pessoas que estão nos assistindo e já estão escrevendo os seus pedidos de oração nesta live. Pessoas que talvez estão enfermas, oprimidas, depressivas. Pessoas, ó Pai, que precisam urgentemente do Teu socorro. Eu lhe peço que, em nome de Jesus, venha visitá-los agora. Visite esta pessoa que está em um leito de hospital. Esta pessoa que está entubada, desenganada pela medicina. Alguns estão na UTI, nas CTIs. Alguns sofreram um AVC, um derrame. Alguns sofreram, talvez, um acidente. E agora, alguém que clama, ora e intercede pela vida desta pessoa. Meu Deus, não deixe que a mortandade venha levar esta vida, mas desta pessoa saúde. Toque agora com o toque da cura e repreenda este câncer, repreenda esse vírus, repreenda, Senhor meu Deus, esta enfermidade na cabeça, nos rins, no pâncreas, no coração, nos ossos. Levanta esta pessoa agora para a glória do Teu santo nome. Esta pessoa que está em uma unidade básica de atendimento, está sentado ou deitado em uma maca, sofrendo e sofrendo muito com dores. Senhor Jesus, não deixe que esta pessoa perca a vida neste local, neste ambiente, mas venha socorrê-la agora, dando uma oportunidade para que ela possa viver e, através do seu testemunho, ganhar almas, almas para o Teu reino. Portanto, meu Deus, visite agora este bebê, esta criança recém-nascida, que se encontra em um estado terrível, com risco de morte. Tire esta criança desse sofrimento, toque agora e transforme, toque agora e cure. Senhor Jesus, ouve a oração desta mãe, ouve a oração deste pai, que ora por esta criança recém-nascida. Ouça, meu Deus, a oração desta pessoa que neste momento está sofrendo e sofrendo com muitas dores, tomando diversos medicamentos, comprimidos, mas as dores não cessam. Senhor Jesus, esta pessoa crê na soberania do Senhor. Nós sabemos muito bem que a medicina é limitada, mas o Teu poder é ilimitado. O homem pode ter desenganado esta pessoa. Talvez o remédio não pôde remediar esta dor, mas Tu podes. Portanto, meu Deus, nós clamamos e pedimos ao Senhor, vem nos ajudar, vem nos socorrer. Neste hospital, neste pronto-socorro, nessa unidade básica de atendimento, alguém que clama pelo Senhor. Por isso eu uno a minha fé, a fé desta pessoa, e clamamos, vem nos ajudar, venha nos socorrer, cure, liberte, transforme esta vida e faça desta pessoa testemunha viva da Tua bondade e do Teu poder. Eu oro, meu Deus, e clamo também por todos aqueles que estão no trânsito desta cidade, das grandes metrópoles, das capitais e cidades deste país. Dê a todos, ó Pai, o grande livramento. Livra, meu Deus, este motorista de aplicativo. Livra este motorista de ônibus, este entregador por aplicativo, este pedestre, todos aqueles que, terminando o seu horário de trabalho, estão se preparando para ir à casa, para o bom descanso, e aqueles, meu Deus, que estão finalizando o seu descanso para irem ao trabalho. Livra-nos, ó Deus, de todas as potestades, principados, legiões. Livra-nos, ó Deus, de todo o planejamento do inimigo contra nós no dia de hoje. Livra-nos das ciladas. Livra-nos, ó Pai, das enfermidades. Livra-nos, ó Deus, da morte. Eu peço ao Senhor o grande livramento. Eu oro e intercedo por aquelas vidas que estão prestes a fazerem uma cirurgia. Algumas já estão internadas, estão preocupadas, mas não deixam de colocar a sua fé em ação, crendo que o Senhor está se movendo e está no controle de tudo. Obrigado, ó Pai, porque o Senhor não nos abandona. O Senhor jamais nos abandonará. O Senhor jamais irá virar as costas para nós. Obrigado, porque enviou Teu Filho amado, Jesus Cristo, demonstrando este amor tão maravilhoso. Não temos palavras, volto a dizer, volto a repetir, não temos palavras para expressar tamanha gratidão. Poderíamos ficar aqui o dia todo, e não seria suficiente para descrever as maravilhas do Senhor, para descrever aquilo que o Senhor tem feito por nós. Continue fazendo a tua boa e agradável vontade a favor das nossas vidas. Continue direcionando os nossos passos, os nossos caminhos. Continue falando conosco através da oração, nos direcionando por meio do teu Espírito em relação àquilo que nós devemos fazer. O caminho que devemos trilhar, o Senhor já nos direcionou, o Senhor já apontou o caminho, Jesus Cristo de Nazaré. Continue nos ajudando, meu Pai. Continue nos guiando através do teu Espírito. Queremos continuar sendo vitoriosos e abençoados, bem-sucedidos em tudo o que fizermos, colocando em primeiro lugar o querer do Senhor sobre as nossas vidas. Senhor Jesus, eu oro também por aquelas pessoas que se encontram oprimidas, depressivas, angustiadas, abatidas. Quantas pessoas desesperadas, ó Deus, trancafiadas dentro de casa e em pensamentos. Pensamentos que foram introduzidos pelo adversário. Repreenda agora, meu Deus, esse pensamento suicida. Repreenda agora, meu Pai, esse desejo que o inimigo colocou na mente desta pessoa para roubar, para subtrair aquilo que não lhe pertence, para sustentar o vício ou colocar o pão sobre a mesa. Há tantas pessoas desesperadas, endividadas. Há quantas pessoas, ó Pai, que estão sendo ameaçadas por agiotas, credores, pessoas que estão prestes a perderem a sua casa. Meu Deus, não permita que isso aconteça. Tenha misericórdia. Esta pessoa clama por ajuda. Ninguém tem estendido a mão a esta pessoa, mas esta pessoa crê que as mãos poderosas do Senhor estão estendidas agora. Meu Deus, resolva esta situação, este problema, da melhor maneira possível. Esta pessoa, como cidadão, deseja voltar a honrar os seus compromissos, mas agora não tem uma fonte de renda sequer. Abra esta porta de emprego, esta porta que esta pessoa tanto anseia. Visite agora esta pessoa que já entregou currículos, já fez até entrevistas, mas não foi chamado para trabalhar. Eu creio que ainda hoje sábado, esta pessoa pode receber uma excelente notícia. Eu creio, meu Deus, que ainda no decorrer desta semana, esta pessoa pode ser vada nesta empresa, tendo, meu Deus, alegria, tendo conforto e segurança, que no final do mês e até no início do próximo mês terá o seu salário garantido, as despesas pagas, o pão sobre a mesa. Meu Deus, quantas crianças dependentes dos pais, para que possam crescer com os nutrientes necessários para sua própria subsistência. Meu Deus, abre esta porta, honra a fé desta pessoa que ora. Não está apenas orando nesse momento do clamor, mas já está fazendo campanha de oração, está orando no horário das 18 horas, já está clamando no clamor de intercessão à meia-noite, já está orando no clamor da madrugada, já está fazendo campanhas presenciais na igreja a favor de uma resposta em relação a uma situação financeira que vive. Honre estas pessoas que já têm honrado ao Senhor de corpo, alma e espírito. Meu Deus, visite estas pessoas agora. Eu sei que o Senhor não vai deixar estas pessoas desamparadas, porque o Senhor, o caráter do Senhor é santidade, santificação. O Senhor não é homem para que minta, muito menos para que se arrependa. E eu creio que o Senhor já está operando maravilhas agora. O Senhor já está entrando com providência neste lar agora. O Senhor já está abrindo portas de emprego. O Senhor já está operando um grande milagre. Opere mesmo, Senhor, porque o nosso objetivo aqui é que o Teu nome, o Teu grandíssimo nome, venha a ser glorificado através deste clamor. E a resposta que virá através deste clamor. Obrigado, Senhor Jesus, muito obrigado. Eu oro por esta pessoa que se encontra depressiva, esta pessoa que tem tomado medicamentos fortíssimos para depressão e ansiedade. Ajude, meu Deus, esta pessoa a vencer estas doenças. Ajude esta pessoa a vencer esses obstáculos psicológicos, mentais, que vem abatendo esta vida. Não permita que o inimigo se aproveite desta enfermidade para colocar pensamentos de suicídio. Não permita que o oportunista chamado Satanás venha escravizar esta vida a ponto de tomar decisões precipitadas contra a sua própria vida e a sua família. Desta pessoa, meu Deus, o grande livramento. Eu oro, meu Deus, por esta pessoa que sofre com insônia. Quantas pessoas, ó Pai, que nas primeiras horas da manhã entraram em contato conosco na Central de Produção Internacional, dizendo: pastor, até o momento não consegui dormir, estou acordado há 24 horas, estou acordado há um dia, dois dias, tomo diversos medicamentos, diversos remédios, mas não consigo dormir. Visite estas pessoas, meu Pai, que sofrem com esta doença. Visite estas pessoas que, devido à insônia, não conseguem ter prazer na vida. E agora, meu Deus, estão sofrendo com outras enfermidades, como a depressão. Senhor Jesus, tenha misericórdia. Quantas pessoas sofrendo com síndromes e traumas, síndromes do medo, do pânico, pessoas que já foram assaltadas, pessoas que foram vítimas dos homens maus, homens sanguinários, corruptos, mentirosos. Senhor Jesus, ajude esta pessoa a vencer essa síndrome. Repreenda este mal agora, para que esta pessoa volte a trabalhar, para que esta pessoa volte a fazer os seus afazeres domésticos e possa, meu Deus, viver a vida conforme a sua vontade, além de quatro paredes, indo congregar, visitando, meu Deus, uma igreja, tendo e vivendo em um ambiente de lazer, em praças, vias públicas. Meu Deus, juntamente com a sua família, quantas esposas, com medo, já não querem mais viver um momento de lazer fora de casa, com seus maridos, com seus filhos. Quantas pessoas com medo de guiar o seu próprio carro, tendo a necessidade de pedir ajuda a alguém. Quantas pessoas têm medo de ficarem sozinhas. Quantas pessoas, ó Pai, que têm medo até mesmo de estar com outras pessoas. São tantos medos, tantas síndromes. Alcance estas pessoas agora, meu Pai. Alcance essas vidas. Tira todo medo, tira todo receio. Ó, meu Deus, nós cremos na atuação do Teu Espírito para ajudar essas pessoas. Espírito Santo, visite estas pessoas agora. E aquelas que permitem que o Senhor possa fazer morada em seus corações, faça morada. Preencha esse vazio no coração desta pessoa, que a impossibilita de ser feliz. Espírito Santo, ajude esta pessoa a vencer o medo. Volto a repetir, volto a clamar e interceder, dizendo: ajude esta pessoa a vencer o desânimo. Ajude esta pessoa a vencer os obstáculos, obstáculos espirituais, mentais e psicológicos, que esta pessoa vem sofrendo. Ajude esta pessoa, meu Deus, ajude esta pessoa agora. Quantas pessoas, ó Pai, já pensando nos problemas de amanhã, problemas que nem sequer existem ou passarão a existir. Pessoas, ó Pai, que não conseguem dormir, assentar-se ou deitar-se em uma cama sem se preocupar. O corpo está ali descansando, mas o cérebro continua pensando, continua trabalhando. Meu Deus, é o mal que domina a mente de tantas pessoas. É o mal do século que tem tirado a tranquilidade e a paz de tanta gente. Meu Deus, eu peço ao Senhor, socorra estas vidas neste momento. São tantos problemas, problemas familiares. Há pessoas que estão sofrendo e muito com problemas relacionados aos seus filhos, que não estão indo bem à escola, não estão indo bem na escola, não estão indo bem nos estudos. Conheceram as drogas, conheceram o vício, não estão indo bem na faculdade. Conheceram pessoas que agora, como más companhias, estão influenciando os filhos, sendo jovens, adolescentes, crianças, para o mundo do tráfico. Meu Deus, são tantos problemas que afetam estas pessoas, por isso que não dormem, por isso vivem preocupadas, porque o marido se encontra preso ao vício, ou a esposa. Senhor Jesus, atue agora nesta casa que vive em guerra. Atue agora nesta família que se encontra em plena escuridão. Venha radiar a luz dentro desta casa. Venha dissipar as trevas, destruir todo o poder das guerras que se encontram neste lar agora, que se encontram nesta família agora. Meu Deus, venha restabelecer a paz, a comunhão entre o marido e a esposa e o marido. Venha restabelecer, meu Deus, a comunhão, a paz dos filhos com os pais com os filhos. Tenha misericórdia, Senhor. Não deixe que este matrimônio venha a ser destruído. Não deixe que o inimigo venha ceifar esta família, esfriando o amor. Dê o grande livramento. Restaure, Jesus, restaure pelo seu poder. Restaure, Espírito Santo, restaure agora. Repreenda toda pedra de tropeço, tudo aquilo que o inimigo tem feito, investido para a separação, para a destruição deste lar, repreenda agora. Jogue por terra todo o planejamento das potestades, principados e legiões, que tem atuado de forma sorrateira aos poucos, tem destruído estas vidas. Eu oro, meu Deus, por reconciliação. Eu oro, meu Deus, por restauração. Eu oro, Senhor, meu Deus, para que vidas venham ser transformadas. Eu oro, meu Deus, para que esta família possa voltar à conexão, à mesa. Que possam voltar a tomar café juntos. Que possam voltar a almoçar juntos. Que possam voltar a jantar juntos. Que possam voltar às orações. Possam voltar ao momento de discipulado, ao momento de devocional, juntos à mesa ou à sala, momentos de louvor, momentos de adoração, momentos de um mini culto doméstico, marido, esposa, filhos, todos juntos, em um momento de adoração ao Senhor. Ó, meu Pai, esteja sempre presente nessas famílias. Ajude, meu Deus, os pais a educarem os seus filhos. Ajude-nos, ó Pai, a criar filhos no caminho que se deve andar. Continue nos instruindo, nos dando coragem, ousadia. Meu Deus, quantos pais que oram pelos filhos e perderam as rédeas da situação, o controle dos seus filhos. Dê a direção, meu Pai, dê a direção. Porque esta pessoa chora, esta pessoa clama, esta pessoa se desespera ao ver que os filhos que foram criados, talvez na igreja, no Evangelho, estão tomando, meu Deus, um rumo que não é agradável ao Senhor. Meu Deus, eu tenho a plena certeza que o Senhor ouviu o nosso clamor, ouviu a nossa oração, e nesse momento o Senhor está visitando todos, a todos que estão orando conosco. Eu oro também, meu Pai, por este culto de amanhã, às 9 da manhã, o culto de oração, intercessão, encerração, encerramento da campanha Pai, Filho e Espírito Santo. Usa, meu Deus, o pastor Davi Miranda Filho com poder e autoridade. Meu Deus, vamos estar aqui reunidos em oração, buscando pelos dons do Teu Espírito, buscando pelo batismo, pelo renovo. Senhor, meu Deus, traga, meu Pai, esse pai de família, traga esta mãe para interceder pela sua família. Traga, meu Deus, intercessores para juntos clamarmos por esta nação, por este país. Traga, meu Deus, esta esposa para interceder pelo marido, pelo seu casamento. Tragam filhos para intercederem pelos pais. Tragam todos, ó Pai, para este momento de comunhão que teremos aqui domingo às 10 da manhã. Use o pastor Milton de Almeida às 3 da tarde, no encerramento da campanha mundial de oração. Aviva a Tua obra, Senhor. Obrigado por esses 30 dias de oração que iniciamos no dia 1º de setembro. Obrigado, meu Deus, porque a Tua igreja orou, a Tua igreja clamou e já sentimos ação, atuação do Teu Espírito. Use o pastor Milton com poder e autoridade. Traga as multidões amanhã aqui no templo da Sua glória para esse dia voltado à oração, para esse dia voltado ao clamor e à intercessão. Obrigado, Jesus, por tudo que o Senhor fez e ainda irá fazer em nosso meio. Glória ao Pai, glória ao Filho, glória ao Espírito Santo de Deus. Amém e amém, e graças a Deus. Amigo internauta, ouvinte do programa Voz da Libertação, você que orou conosco, tenha plena certeza que Deus visitou você, Deus visitou a sua família. Tenha fé em Cristo Jesus. Eu convido você, neste momento, a aceitar Jesus como único e suficiente Salvador da sua alma. Entregue a sua vida para Jesus hoje. Onde quer que você esteja, estenda as suas mãos aos céus. Se não for possível, fique em espírito de oração, mas repita comigo essas palavras. Diga: Senhor Jesus, eu senti no meu coração.
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36: Termina aqui o horário eleitoral obrigatório. 12 horas e 24 minutos.

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2: E aqui estamos em mais um dia com o programa Mensagens Cantadas. Vos saúda Débora Miranda e juntamente comigo, pastor Lourival de Almeida, que daqui a pouquinho vai saudar também a todos vocês. Estaremos com todos até às 14 horas com o melhor da música sacra. Temos aqui momento da saúde, a palavra também, a família, notícia do que está acontecendo no mundo inteiro. Enfim, tanta coisa boa. Se eu fosse você, não mudaria o daio, mas estaria acompanhando a gente. Paz do Senhor, Lourival, tudo bem?
3: Paz do Senhor, Débora, paz do Senhor, ouvintes amados.
2: Como você está essa semana?
3: Graças a Deus, tudo dentro da normalidade.
2: Amém.
3: E espero isso que é o ouvinte também esteja bem.
2: Sim, é o que nós queremos, né?
3: Tanto ouvinte como ouvinta.
2: Sejam bem-vindos ao nosso programa, ouvintes. E aqui nós vamos abrindo o nosso programa. Ricardo canta A Casa do Pai.

0: E nós vamos meditando com vocês, falando um pouquinho sobre a natureza humana. É um tema bem atual, né? E se nós olharmos na NLH, que é a nova tradução da Bíblia de hoje, né? A nova linguagem de hoje, nós vamos ver que em apenas um capítulo, Romanos 8, aparece a palavra natureza humana 10 vezes. E mesmo em traduções anteriores, é claro que o sentido da palavra é o mesmo. E essas palavras referem-se aos pendores naturais do ser humano. Em outras palavras, como ele vive, como ele age, como ele reage, o seu comportamento, em qualquer lugar, em tempo, qualquer tempo, qualquer etnia, qualquer raça, qualquer cultura, sendo rico, sendo pobre, sendo branco, sendo negro, enfim. E não é de hoje que também as ciências, eu vou dizer assim, estudam a questão da natureza humana. Antropologia, psicologia, sociologia, até a teologia, filosofia, linguística. E cada uma das ciências citadas tem as suas próprias explicações, as suas respostas e as suas conclusões. Mas também muitas pessoas, eu diria, que se tornaram célebres, e aí algumas ainda são, né, como cientistas, escritores, jornalistas, pastores, todos referem-se à natureza humana, pois ela é sempre confusa, é sempre estranha, é sempre, não é? É sempre preocupante. Se nós olharmos, Débora e ouvintes, algumas questões, por exemplo, o holocausto, né? Produto da natureza humana, é uma coisa complicada. Se nós olharmos as guerras atuais, quando, por exemplo, alguns países jogam uma arma química onde está cheio de crianças.
1: Que triste. Muito dolorido isso, né?
0: Não é? Então a natureza humana, ela é preocupante, sim, porque se ela for deixada à vontade, ela é capaz de causar grandes estragos. Coisas irreversíveis. Coisas que fica até chato falar, porque se você verificar algumas imagens de resultados, de ações da natureza humana, a gente chegou à conclusão que Deus é muito bom mesmo, porque o ser humano é horroroso, né? Então, assim, nós vemos que existe uma obrigação imposta por Jesus Cristo, em Marcos 8:34, a respeito de nós negarmos a nós mesmos, porque é a única forma de nós barrarmos os impulsos negativos dessa nossa natureza, porque negando a nós mesmos, nós vamos criando dentro de nós também algo que é imposto pela própria palavra de Deus também, que é o domínio próprio, porque senão fica complicada a ação do ser humano. Em última análise, a natureza humana é responsável, digo isso sem medo de errar, por todas as mazelas, desgraças que têm assolado a sociedade desde o início. Desde as primeiras briguinhas até as grandes guerras, os piores conflitos. A natureza humana é responsável por todo tipo, eu diria, de ação violenta, inexplicável. O feminicídio, que tem sido uma coisa muito falada em nossos dias, né? Que é um termo cunhado para denominar assim a questão da eliminação sistemática de mulheres. E todos os outros tipos de assassinatos, crimes por causa de um tênis, de um celular, e aí vai. É a natureza humana indomável que explica uma pessoa matando uma criança, matando também o sogro. É a natureza humana indomável que explica pais jogando os filhos de andares, altos andares de prédios, matando. Não só pais, às vezes maridos também. Acontecimentos que levam certas pessoas a pôr a mão na ferida humana. Um psicanalista britânico disse que pessoas que parecem normais podem ser mais loucas que os loucos. Eu é quem diga. Um outro jornalista propõe, independentemente da teoria mais correta, certo é que o homem em qualquer tempo é mau por natureza. É um predador que apenas entende de valorizar suas vontades e desejos. Como centro de um micro-universo, O homem persegue suas ambições e não encontra limites para elas. A natureza humana, ela é perversa, ela é má. Recentemente eu acompanhava uma pessoa explicando suas atitudes criminosas, tendo ele assassinado, não sei se 7 ou 8 pessoas. É inacreditável o que as pessoas dizem e o que as pessoas fazem. Tudo produto, fruto da natureza humana. No que diz respeito à natureza humana, nenhuma análise é mais esclarecedora e lúcida do que a teologia, que também estuda a natureza humana, porque a teologia trata o assunto de forma ampla. A natureza humana está contaminada e dominada pelo mal, embora não tenha perdido por completo alguns lampejos do bem. O ser humano foi criado santo por Deus, mas caiu dessa posição com o pecado de Adão e Eva. Por meio da desobediência de um só homem, muitos foram feitos pecadores, a Bíblia fala em Romanos 5:19. O primeiro pecado afetou toda a raça humana. Imediatamente após a queda, nós começamos a ver casos de inveja, de ciúme, de raiva, orgulho, violência, mentira, insolência, assassinatos. Estranha bagagem que todos carregamos dentro de nós e que só não sairá de lá se trancarmos todas as portas de modo decisivo e contínuo. Pelo menos, os cristãos têm a obrigação de não viverem de acordo com essa natureza humana, porque precisam viver de acordo com o Espírito de Deus que habita neles, conforme Romanos 8:13. Caso contrário, Débora e ouvintes, nós vamos continuar vendo coisas assim, tipo, inexplicáveis.
1: É verdade.
0: Não faz tanto tempo, um grupo de jovens ainda foram para um determinado local e encontraram jovens, garotas, nesse local. Fizeram o mal sexual a essas jovens e ainda atiraram essas jovens de cima da montanha, matando todas elas. Impulsos, natureza humana e falta de Deus. Olha, só existe uma maneira de se livrar da natureza humana: tendo Deus, nascendo de novo, renunciando a si mesmo e às suas próprias vontades e exercitando o domínio próprio. Caso contrário, as pessoas vão continuar matando por moedinhas. E daí, não tem jeito, né?
1: Somente a graça do Senhor, né? Para realmente transformar a natureza humana caída e pecaminosa. Débora e Leia chegam para cantar Pertinho do Pai. Cante conosco. O CD, o álbum é do mesmo título, lançamento, gravadora MC Music.

0: que é o irmão Reginaldo, de Sete Lagoas, Minas Gerais. Adoro muito seus programas. A minha vida no passado aumenta muito a minha fé. Fique na paz do Senhor Jesus Cristo.
1: Meu nome é Maria, moro em Cabo Verde, Minas Gerais. Estou almoçando e ouvindo seus programas. Amo esse programa, gente. Vocês nem podem imaginar. Deus abençoe vocês.
2: Pai do Senhor, irmã Débora. Pai do Senhor, pastor Lourival. É que é a irmã Adriana. Eu falo da cidade de Juiz de Fora, do bairro Igrejinha, Minas Gerais. Quero dizer para vocês que esse programa é uma bênção na minha vida. Gosto de toda a programação. E eu acho muito legal quando a irmã Débora chega atrasada, que o pastor Lourival fala que vai descontar o salário dela. Fica na paz.
3: Aqui é o irmão Oséias Oliveira, da cidade de Brasília, Distrito Federal. Sou muito grato a essa programação, o programa MC. O quadro que a gente mais gosta é o Momento da Palavra e o quadro Minha Vida no Passado. Deus abençoe o pastor Lourival de Almeida, nossa irmã Débora Miranda, por essa obra tão maravilhosa.
4: Eu tô rindo aqui, Lourival. Olha o que o pessoal gosta, que cortem o meu salário.
5: É, agora eu vou começar a cortar o almoço também, né?
4: Aí eu vou emagrecer mais ainda. O pessoal gosta de coisa ruim, gente. Que é isso, cortar meu salário, não dá, né?
5: É, chegou atrasado, tem que cortar, né?
4: Não, Lourival, olha aqui.
5: Descontar, pelo
4: nunca,
5: menos.
4: Eu nunca
5: coisa.
4: Te confessei isso. Você sabe que eu faço de tudo pra chegar no horário, pra você não ficar tirando lasquinha de mim? Então, quando eu tô chegando um pouquinho, vejo que o relógio tá correndo, né? Eu tô meio que, eu fui, meu Deus, eu fico lá no trânsito que nem uma louca, né? Eu falei, não, não posso, não posso.
5: Pois é.
4: Ai, ai,
5: mas
4: ai.
5: É assim mesmo. O ouvinte sabe que tudo é. A vida é assim mesmo, né? A gente.
4: A nossa vida é tão corrida,
5: tudo é uma festa, né?
4: A nossa vida é tão corrida, meu Deus. Vocês imaginam, pra gente chegar aqui meio dia e meio, o que que nós, sabe? O que que nós organizamos, o que corremos? Porque a nossa vida não é fácil, não é? A correria total. Lourival, se eu te perguntasse quantas horas o ser humano precisa para dormir, o que que você diria?
5: Ah, eu diria as básicas 8 horas que as pessoas falam, né?
4: É, o tempo de sono ele é individual, né? Mas existem médias de tempo por faixa etária, né? Daqui a pouco eu vou passar aqui essa faixa etária, essa tabelinha, né? A gente sabe que dormir é muito bom, ela recarrega as baterias, é de graça. Tem coisa melhor?
5: Depende. Então não é graça, não.
4: Isso é verdade.
5: Bom, o sono é grátis, o hotel que é
4: ah,
5: água.
4: Sim, eu tô falando do sono, né? Brincadeiras à parte, olha, o sono é muito importante para o funcionamento do cérebro, do organismo, e nós devemos estar atentos à sua qualidade. Eu falo muito de sono aqui no programa, a gente já falou muitas vezes, mas por que que eu falo? O sono, ele revitaliza. Ele realmente ajuda você restaurar as suas energias perdidas durante o dia, né? E como que a gente pode medir esse funcionamento do organismo e atentos à qualidade do sono, né? E saber se você está dormindo a quantidade de horas certas. Mas será que existe uma fórmula para calcular a quantidade de sono por noite? A sabedoria popular ainda nos conta que conforme envelhecemos, a nossa necessidade de sono muda, né? Enquanto bebês dormem boa parte do dia, já os velhinhos tendem a acordar cada ano mais cedo, né? Bom, antes de sair impondo regras de quanto se deve dormir por noite, é importante ressaltar que cada pessoa tem o seu relógio biológico e cada pessoa precisa de uma quantidade de sono específica, né? Então, nós fizemos aqui... Nós não, né? A Fundação Nacional do Sono dos Estados Unidos criou uma tabela com os períodos de sono médios para cada faixa etária. Anote aí, ouvinte, olha. Recém-nascido, de 0 a 3 meses, precisa de 14 a 17 horas de sono por dia. Um bebê de 4 a 11 meses, de 12 a 15 horas. A primeira infância, de 1 a 2 anos, precisa de 11 a 14 horas de sono por dia, né? Idade pré-escolar, de 3 a 5 anos, de 10 a 13 horas. Já está diminuindo, né? Uma criança na idade escolar, de 6 a 13 anos de idade, precisa de 9 a 11 horas de sono por dia. Já os adolescentes, de 14 a 17 anos, de 8 a 10 horas por dia. Jovem adulto, de 18 a 25 anos, de 7 a 9 horas por dia. Um adulto, de 26 a 64 anos, de 7 a 9 horas por dia. E um idoso, a partir de 65 anos, de 7 a 8 horas por dia. Conseguiu se encaixar aí, Lourival, na tabelinha?
5: É.
4: De adulto de 26 a 64 anos, nós estamos dentro dessa faixa etária, de 7 a 9 horas por dia.
5: Eu tô tentando. Dormir é bom, né?
4: Mas para poder... Não é que vocês precisam seguir essa tabela, é uma tabela média, né? Como que você pode saber se você dormiu bem? No final do dia, ou seja, ou melhor, da noite, o que conta é como você acorda. Se você sente a sua atenção alterada, tem problemas de memória, acorda cansado, fica sonolento o dia inteiro, né? Aí você já pode saber se você dormiu o suficiente ou não, né? Tá bom? Falamos de qualidade de sono aqui no MC. Saúde, né?
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4: E vamos dando prosseguimento, mensagem bonita. Não ficarei aqui, cantando Débora Miranda, do álbum É Assim Que Adoro, lançamento MC Music.

0: 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Lorival, o que nós temos aí?
1: O tempo está curto para o assunto que eu quero entrar agora, sobre as notícias falsas. Daqui a pouquinho a gente fala sobre isso. Mas a gente, até que a gente abre espaço para os prefixos, vai alertando realmente os ouvintes. Nós temos os nossos manuais de escola bíblica que estão em nossas livrarias. É para a igreja isso.
0: Edificação da igreja, crescimento do conhecimento, né?
1: Então todos vocês devem adquirir o manual de escola bíblica e os demais livros que vamos estar lançando também para o crescimento da igreja, porque fortalece a igreja, embasa a igreja da palavra de Deus. Então todo o Brasil, se não chegou aí ainda o nosso material de escola bíblica, peça que nós vamos enviar. E aguardem também os nossos livros, que certamente farão da nossa igreja uma igreja muito mais forte, uma igreja muito mais preparada para fazer a obra de Deus. Tá certo? Nós vamos abrir agora espaço para os prefixos. Já já voltamos.
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16: 13 horas e 2 minutos.
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1: A fiança. Mensagem bonita na voz de Daniela Palavente.

0: Lorival, notícia pra gente? O que você tem aí de interessante?
1: As notícias falsas, as famosas fake news, elas se espalham 70% mais rápido que as notícias verdadeiras.
0: Coisa ruim vai rápido, né?
1: O pessoal gosta de uma mentirinha, né?
0: É verdade. É porque geralmente eu acho, né, que o fake news ele tem um sensacionalismo mais forte do que a notícia verdadeira, eu acho, né? Porque aquele que já tem a intenção de fazer uma má notícia, uma notícia falsa, ele vai apimentar ela, a manchete, para chamar atenção, na minha opinião, né?
1: Pois é, e a revista também Science, ou seja, a ciência, ela também publica a mesma coisa. Que como correm as notícias falsas, as notícias ruins, ganham espaço na internet de forma mais rápida, mais profunda, com mais abrangência, causando muito mal às pessoas. Então, olha, ouvinte, graças a Deus, tá havendo um combate, né? Mais firme, mais forte à questão das notícias falsas. Porque você vê cada coisa, né? Você vê cada coisa. Pessoas às vezes vão na internet e fazem uma busca lá do meu nome, do nome da Débora, do nome do Bitoca, enfim. E eu não sei de onde surgem pessoas que escrevem algumas coisas, colocam umas, assim, tipo absurdas, que você não tem o que falar.
0: E o pior, muitas pessoas acreditam. Muitas pessoas acreditam. Infelizmente, né?
1: Pois é. E as notícias falsas, elas não são de hoje, né? Os irmãos de José mentiram pro pai, né? Não, papai, é o seguinte, um animal selvagem matou José, o nosso irmão. Tem até aqui, olha a roupa dele suja de sangue aqui, né? Então, notícia falsa, não é? Não podemos também deixar de falar sobre as notícias falsas nas histórias de Sansão, Davi. Davi levou o caneco, né? Eu diria, né? Levou o prêmio, né? Porque ele realmente, meu Deus do céu, o que Davi fez não foi brincadeira, não quero nem falar aqui. Ananias e Safira, e aí vai. Olha, no tempo de Cristo também as notícias falsas corriam.
0: Ah, é?
1: É,
0: Acho que não tudo com essa velocidade que nós temos hoje devido à tecnologia.
1: Pois é, mas quando diziam que Jesus expulsava demônio pelo príncipe dos demônios? É uma notícia falsa. E se espalhou. Os religiosos do tempo, né, daquele tempo, né? Uhum. Eles declaravam terrivelmente que o Jesus não era o filho de Deus, não. Que expulsava Satanás pelo príncipe dos demônios. Uhum. E até mesmo quando Jesus ressuscitou, né? Vieram os fake news. Não, os discípulos vieram e roubaram o corpo dele à noite. Para servir, tipo assim, de explicação, né, para a ressurreição de Cristo. Então, ouvinte, olha, nós como crentes temos que tomar cuidado com esse negócio de espalhar boato. Informações falsas, né?
0: É aquele famoso, né? Você viu? Você ficou sabendo?
1: Pois é, porque isso aí prejudica a vida das pessoas e a Bíblia Sagrada fala que nós não devemos espalhar calúnias entre o povo. Não devemos levantar contra a vida do próximo. Eu sou o Senhor. A Bíblia fala em Levíticos 19, versículo 16. Existem coisas que aborrecem a Deus. A Bíblia fala que são sete. São seis coisas que aborrecem a Deus, né? Olhos altivos, língua mentirosa, mãos que derramam sangue, coração. Esqueci algumas, mas a última, a Bíblia fala que tem uma que Deus, ele abomina. É o que semeia contenda entre os irmãos. Então, são tudo coisas provenientes das fake news. E a Bíblia fala em Efésios, nós temos que abandonar a mentira e falar a verdade ao seu próximo. Porque nós somos membros do mesmo corpo. Diz mais ainda, não mintais uns aos outros, está vendo? Conhecereis a verdade e a verdade vos libertará. Então chega de notícia falsa. Você que gosta de ficar na internet, deixa eu ver aqui. Olha, você sabe, você viu. Quem diria, hein? O fulano fez aquilo. Procura passar pelo crivo das peneiras. É verdade?

0: as pessoas. Se você se fizer participante disso, certamente você está se fazendo participante de uma panela de Satanás.
1: Agora sim, Débora e Ireni louvam o hino Subindo a Colina.

0: Menino bonito, subindo a colina. Um ritmo assim mais nordestino, né? Hino bem bonito. Está no CD Esperança, que também vem com playback. Você encontra nas plataformas digitais e também em nossas livrarias das igrejas Deus e Amor centrais da sua cidade.
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0: Vamos ao momento da família. Eu queria falar sobre Sara. Sara, ela sabia o que era estar sob pressão. Agora eu pergunto, você pode imaginar o que Sara passou quando ela foi levada ao harém do faraó e estava sendo preparada para se deitar com ele? Eu tenho quase certeza de que quando Abraão chegou com, vamos dizer, a brilhante, entre aspas, ideia de dizer aos outros que Sara era sua irmã, ele não imaginava que as coisas iriam tão longe. E eu quero acreditar que o que realmente aconteceu foi que Abraão nem sequer pensou nas consequências que viriam em apresentar Sara não como sua esposa, mas como sua irmã. Abraão nem se importou em arriscar sua esposa, a mulher que seria mãe da nação de Israel. Você pode imaginar o que Sara deve ter pensado nessa situação embaraçosa? Eu imagino que ela pensou, meu Deus, quando chegar em casa eu vou falar com esse cara aí. Eu vou falar com meu marido, que é isso? Ou, eu deveria ter me casado com o meu primeiro namorado e não com Abraão. Agora, o que podemos dizer é que Abraão a decepcionou. Mas seu Deus não. Ele afligiu a casa de Faraó.

com grandes dores por causa de Sara, e mais tarde com Abimeleque. É nos dito que Deus não permitiu que ele tocasse nela. Trazendo para os dias atuais, eu posso dizer que a mulher, com espírito tranquilo, sabe que quando seu marido for, seu Deus não falhará. Aleluias! Porém, há ainda outras situações que muitas esposas ficam até vulneráveis devido aos erros de seus maridos. Às vezes é aquele marido que não dá a mínima atenção ao lar, é um marido ausente. Ou é aquele marido que não gosta de trabalhar, traz dificuldades financeiras para casa. Ou o fato de ter que assumir total responsabilidade junto aos filhos devido à ausência do marido, que ele não liga. Talvez pode ser que um novo emprego do marido traga uma mudança que venha a ser prejudicial para o resto da família. E muitas vezes essa esposa percebe com mais facilidade essas situações de perigo que ela está enfrentando. E quando essas, entre aspas, intuições acontecem, a tendência natural qual é? Talvez é dizer algo como, viu, eu bem que avisei, por que você nunca ouve o que eu digo? A mulher de espírito tranquilo, porém, percebe que Deus utiliza essas situações embaraçosas para falar com seu marido. E ela também sabe que Deus vai protegê-la se ela se aquietar e confiar. Como diz a palavra, aquietai-vos e sabei que eu sou Deus. Uma mulher de fé sabe que nada acontece em sua vida por acaso, mas sim por amor. E ela sabe descansar em Deus, neste Deus que a ama e que prometeu nunca deixá-la ou esquecê-la. Talvez você esteja vivendo um momento muito difícil por negligência do seu marido. Ore a Deus, descanse em Deus e saiba que a promessa dele não falhará. Você acredita que Deus está no controle de sua vida, mulher? E quando as suas intuições acontecem, como você reage? Você apoia seu marido e confia que Deus está no controle de tudo? Você está neste momento aflita por alguma coisa? O que o Salmo 46, versículo 10 diz para você? Leia, medite nesta palavra. É Deus trazendo uma palavra para a sua vida, uma resposta para esta situação. A mulher...

0: Muito bem, mulher de Deus, ela nunca se desanima, né? E nós vamos tocar mais um hino então, Débora, do CD Poder do Sangue. Cristina vai cantar o hino Alegrei-me. Vamos ouvir.
1: Vamos lá.

0: E no bonito vocês ouviram Alegreme com Cristina, do álbum Poder do Sangue. Lival, o que, que nós temos agora?
1: Não, sabe aquela coisa de a pessoa não gosta de trocar de roupa, fica às vezes com a roupa 4, 5 dias,
0: ai,
1: né?
0: Tem gente assim.
1: Aquela camisa fedorinha.
0: Ai, você toma banho e coloca a roupa suja.
1: É, então. É higiênico repetir a roupa.
0: E na minha opinião, não.
1: É, pois é. Claro que o exagero é, né? Talvez o homem, sei lá, uma calça um dia, dois e tal, não faz mal nenhum, mas existem roupas que devem ser trocadas todo dia.
0: Uhum.
1: Né? Dependendo do trabalho que você faz, tem que trocar a camisa todo dia.
0: Que é sua, né?
1: É. E o que acontece? Aquela roupa que você usa várias vezes, que até você está brincando, puxa, essa camisa está andando sozinha, ó. Não tem graça nenhuma isso, né?
0: Eu achei engraçado.
1: É, aquela meia que você vai colocar, você já nem precisa nem puxar mais, né? Só é colocar o pé que já criou aquela forma, né?
0: Isso é engraçado.
1: Aquele cheiro de requeijão, né? Então, olha, é bom trocar, sim, porque a roupa pode ser entrada para fungos e bactérias.
0: Tá vendo?
1: Né? Então, esses micro-organismos, eles adoram, gostam de locais quentes, úmidos, escuros. E não trocar aquela roupinha, todo dia que você fica usando aquela roupa, a mesma roupa, é claro que vai facilitar a proliferação, ou seja, o aumento desses agentes. E, claro, os odores, né? Para não falar o cheiro ruim que acaba criando. Roupa, assim, a peça mais íntima, essa não tem nem como pensar.
0: Nem... Exato.
1: É, porque muitas pessoas, Débora, incluindo-se, às vezes, senhoras, né?
0: Uhum.
1: Não sabe porque, às vezes, são vítimas de infecção urinária. E também a famosíssima candidíase. É, às vezes, pode ser a questão de não trocar a roupa que precisa ser trocada todo dia, roupa íntima. Então, o que acontece é que vai criando, às vezes, suor, vai criando, às vezes, alguma coisa que vai proliferando essas bactérias. Aí, logo, logo, a pessoa está com uma infecção dermatológica aí, né? E, então, é bom trocar de roupa, sim, para que você não... Não é só a questão do cheiro, mas para que você não fique aí dando espaço para as bactérias adentrarem ao seu organismo.
0: O nome do Senhor é santo, é maravilhoso, é glorioso, é o que diz Ângela, do CD Promessa de Vitória, este louvor com o título Santo.

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1: Como acontece todas as terças e quintas-feiras em nosso programa, a gente lê uma história de conversão, uma história de vida, com os principais fatos que marcaram a vida do ouvinte. E hoje nós lemos a carta de Fábio Pina, da cidade de Guaraum, Distrito Federal, Brasília. Cumprimento a todos os ouvintes, os apresentadores Débora e Lorival, com a paz do Senhor. É uma alegria grande em saber que a minha carta será ouvida por milhões de ouvintes e, com certeza, o meu objetivo é trazer e acrescentar a fé nos corações daqueles que acompanharem a minha carta para o quadro de hoje. Sou ouvinte do programa, meu nome é Fábio Pina, resido na rua quadra E3, conjunto E, casa 5, em Distrito Federal, Brasília. Eu quero dizer que eu cresci e tinha uma família normal e abençoada. Me casei, a minha esposa já era crente e ela se dedicava muito à igreja. Irmã Débora, minha esposa, não tinha muito conhecimento da palavra de Deus. Era muito mal instruída quanto às coisas da família. E eu quero ser bastante claro, transparente, que por não ter esse conhecimento de como manejar o papel de esposa, de mãe, ela foi muito negligente quanto às coisas de casa. Em virtude dessa falta de atenção da minha esposa para comigo também, com a falta de compreensão também da minha parte, não quero apenas culpá-la, mas ambos, eu e ela, tínhamos culpa nessa situação, o nosso relacionamento foi se esfriando gradativamente, e que resultou num momento de muita crise em nosso casamento. Eu me sentia sozinho. Raramente eu tinha diálogo com a minha esposa, porque ela sempre estava ocupada, ou estava na igreja, ou estava ali, ou aqui, mas nunca perto de mim. Eu me sentia bastante solitário. E para que suprisse esta falta, comecei a ter um relacionamento fora do meu casamento. Irmã Débora, é claro que vinha aquele sentimento de culpa, pois eu já conhecia a verdade e eu sabia que eu estava pecando contra Deus e contra minha esposa. E naqueles momentos que eu estava longe dela, com outras pessoas, na minha mente vinha a indagação: qual será a consequência desse ato que estou cometendo, deste pecado que estou fazendo? Pastor Lorival e irmã Débora, após algum tempo, essas consequências começaram a aparecer. As consequências do meu pecado voluntário, das minhas iniquidades. E grandes foram elas, e também enormes os vendavais que começaram a soprar na minha vida. Inicialmente, a primeira consequência do meu pecado. Surgiu um grande problema no tocante a uma ação penal que eu já julgava como causa ganha, mas aconteceu exatamente o contrário. Havia um grande problema no meu trabalho e, por minha própria vontade, foi parar na corregedoria, pois eu queria provar por A mais B que um delegado havia me enganado, dando prazos verbais extras por causa de uma remoção da longínqua cidade de Chuí, Rio Grande do Sul, para a cidade de Jataí, Goiás. E 10 anos se passaram e, após 10 anos de haver sido instaurado o processo penal, depois de muitas precatórias, interrogatórios e longos, interrogatórios desgastantes, bem como alguns atritos em virtude de um atestado médico prescrito por um médico que era meu parente, a Polícia Federal julgou ser falsa esta prescrição médica e a minha profissão, e já estava por um fio. Irmã Débora e ouvintes, todavia, com a decisão, declarando a idoneidade daquele atestado que meu primo havia prescrito, passei a achar que aquela causa estava finalmente ganha. Afinal de contas, não porque o médico era meu parente, não, mas era uma descrição idônea. Era uma prescrição médica verdadeira, não era falsa. Então eu pensei, está tudo ganho. Se é isso que eles estão alegando ser falso, eu estou tranquilo porque esta prescrição médica, esse atestado médico é verdadeiro. E assim passaram-se os dias. Ah, ouvintes, como eu estava enganado. Como resultado daquele processo judicial, a sentença proferida foi a seguinte: você terá perda do seu cargo, ao pagamento de uma multa elevada e a prisão por 1 ano e 8 meses. Ao ouvir essa decisão, ouvintes, o mundo caiu sobre a minha cabeça. Naquele instante, parece que o chão se abriu e eu vi meu mundo desabar. Ressalto que meu primeiro erro foi considerar que eu conseguiria provar que o delegado havia me enganado, o qual havia me concedido prazos extras, verbais, quando ocorreu a minha remoção para Chuí. O segundo erro foi confiar em advogados incompetentes. E o último erro, que quase foi fatal, ao me deixar levar pela libertinagem e prostituição que eu estava fazendo. A minha vida era essa. Ah, ouvintes, eu confesso que aquela sentença da juíza me deixou derrotado. Agora eu, com quase 50 anos de idade, com 2 filhos, a mulher para sustentar, mas eu estava na rua. Além de não ter mais como pagar as contas mensais com meu cartão de crédito, pagar a escola dos meus filhos, pagar o pedreiro que estava ali reformando a nossa casa, enfim, as nossas contas básicas, eu não tinha mais nem condições delas. Realmente era o momento mais difícil da minha vida. Eu tinha perdido tudo. Eu tinha perdido também o estímulo para reagir, pois não tinha forças mais para lutar. Eu poderia dizer naquele momento, como disse o salmista do capítulo 3, versículo 1, ó Senhor, não me repreendas na tua ira nem me castigues no teu furor, porque as tuas flechas se cravaram em mim e a tua mão sobre mim desceu. Eu não poderia nem pensar em falar isso, mas tudo aquilo que estava acontecendo era eu o causador dela. De tudo que estava acontecendo era eu o causador. Agora, nessa situação de vergonha, de miséria, de pecado, como encarar a minha família? Como encarar Deus, o meu Criador, a quem eu sempre servi? Não sabia como encarar os meus filhos. Ah, ouvintes, que situação vergonhosa eu me encontrava. E eu fui procurar a minha esposa para contar o que havia acontecido. Quando relatei a ela, ela ficou surpresa e disse, eu não acredito que isso esteja acontecendo. Ouvintes, a minha esposa sempre foi uma mulher de fé, bem o contrário de mim. E eu naquela situação, totalmente perdido, me encontrava solitário, sozinho, com a culpa do pecado, com a culpa dos erros cometidos, das coisas que fui fazendo e sabendo que eram pecados contra Deus. Comecei a entrar numa tristeza profunda e dessa tristeza cheguei a uma depressão. Comecei a ver que nada teria mais sentido viver. Por que viver? Por que enfrentar essa situação? Ah, ouvintes, eu poderia ver ali a ação de Satanás. Ele te induz a pecar, te leva até o momento que você realmente não queira dizer não, peca contra Deus e depois ele te deixa sozinho, e te faz de vítima ainda, colocando pensamentos para que a gente tire a nossa vida? Como ele é covarde, como Satanás é terrível. Ele preparou tudo, ele preparou a armadilha, eu caí e eu não conseguia mais sair daquele lugar. Um abismo chamando outro abismo, como diz a palavra do Senhor no Salmos 42, versículo 7, que um abismo chama outro abismo. Irmã Débora, não que eu tivesse razão, não. Simplesmente estou relatando aquilo que eu sentia, os meus sentimentos naqueles momentos difíceis da minha vida. E Deus poderia me perdoar, sim. E uma coisa eu aprendi, e esta coisa eu gostaria de passar aos ouvintes. Quando nós erramos e nos arrependemos e pedimos perdão a Deus, Ele, vendo nosso coração sincero, Ele nos perdoa. Mas as consequências vão vir. E quando as consequências vêm, a gente se acha imperdoável. A gente acha que nos perdoou. Não, Deus nos perdoa sim, mas as consequências são inevitáveis. Ah, ouvintes, eu não tenho vergonha de dizer isso. Eu cheguei a ter inveja do meu cão, do meu cachorro, que tinha uma casinha, que tinha sua comida, sua água, não tinha nenhum problema para se preocupar. E eu, naquela situação, como filho pródigo, que desejava comer a comida dos porcos e se lembrava dos empregados, que tinham tudo e ele não tinha nada. Mas a escolha do filho pródigo foi essa: abandonar a casa do pai e buscar o seu bel prazer. Essa não era a minha história também? E diante daquela situação, parecia que a depressão me consumia totalmente. E eu já havia passado por momentos assim, há 30 anos atrás, quando perdi meu pai aos meus 19 anos. Eu me lembro que eu tinha acabado de entrar na Universidade de Brasília, a UMB. Certamente, naquele momento, grande parte de mim havia morrido. Pois eu me lembro que, quando meu pai faleceu, eu era o filho único e minha mãe se tornava pensionista de meu pai. E com a ida do meu pai, eu fiquei transtornado, depressivo, desejava morrer. Eu tinha perdido meu melhor amigo, meu pai, meu irmão. Naquele momento parecia que a vida perdia o sentido e eu não desejava mais viver. E eu vivi esse mesmo momento de novo, com a perda da minha família, do meu emprego, daquele processo. Enfim, tudo consequência da minha escolha. E Deus nos dá o direito, vamos dizer assim, entre aspas, de escolher a quem queremos servir: a Deus ou a Baal, a ele ou a Satanás e a este mundo. E como eu havia escolhido servir a Satanás e as coisas prazerosas deste mundo, eu tinha de arcar com as minhas consequências do meu próprio erro. E assim passaram-se alguns meses. Quando eu retornava de uma viagem à cidade de Pirenópolis, Goiás, me lembro, era dia de finados. Havia viajado contra minha vontade porque não aceitava a morte de meu pai. E de repente meu carro bateu atrás de um caminhão que havia parado na pista, sem deixar qualquer tipo de sinal, alertando aos motoristas. São informações que me foram passadas porque eu não me lembrava de como se deu o acidente. E em virtude desse acidente fui desenganado quando me encontrava na UTI, pois além do coma havia contraído pneumonia e infecção generalizada. Fui salvo e não restou nenhuma sequela. Irmã Débora, voltando agora novamente ao momento que eu estava vivendo de perda total da minha família, do meu emprego, da sentença que eu teria de pagar uma multa alta e também estar preso, eu comecei a ouvir uma rádio aqui na minha cidade. Eu me lembro, era a Rádio Boas Novas, FM 92.9. Comecei a ouvir as transmissões de São Paulo, as orações, comissionário Davi Miranda, as orações com os irmãos no programa, a oração da meia-noite. Comecei a acompanhar as orações e as pregações do saudoso missionário Davi Miranda. E minha fé começou a ser renovada. Comecei a encontrar nas palavras do Senhor esperança para a minha desesperança. Comecei a encontrar saída para a minha vida sem saída. Comecei a encontrar e ver a luz para a minha vida de escuridão. Comecei a falar com Deus, é claro, com vergonha dele, pois eu conhecia a verdade. E eu muito tímido, aquela timidez de vergonha. Eu comecei a falar: ah, Deus, eu não sei como falar e tratar o Senhor, porque eu te abandonei. Eu dei as costas para a tua palavra, que é a verdade. Eu pequei sabendo que eu estava pecando. Mas eu faço agora, Senhor, um propósito de andar nos seus caminhos e endireitar as minhas veredas. Ouve, Senhor, a minha oração e inclina os teus ouvidos ao meu clamor. Como diz o Salmos 39, versículo 12, não te cales perante as minhas lágrimas, porque sou para contigo como todos os meus pais. Poupa-me, ó Deus, até que tome alento, antes que me vá e não seja mais. É o que diz o Salmos 39, versículo 13, Senhor, eu abandono os costumes antigos que não te agradam. Não quero mais ver pornografia. Não quero ter um relacionamento fora do meu casamento. Eu quero que o Senhor expulse toda obra maligna da minha vida definitivamente. Que o Senhor me liberte das coisas que não te agradam. Senhor, eu quero ser transformado. Eu quero ser um novo homem. Eu quero ser um novo Fábio. Eu quero ser um servo de Deus. E perdoa-me, Senhor, por te procurar quando as coisas não estão bem. Porque quando as coisas estavam bem, eu esqueci do Senhor. Eu esqueci das tuas promessas. Eu esqueci de tudo. Senhor, aqui estou na tua presença, humildemente, me humilhando a ti, para que o Senhor me dê uma nova vida. No nome de Jesus. Amém. Irmã Débora, eu queria uma transformação radical na minha vida. Comecei a fazer a minha parte porque eu sabia que Deus iria fazer a parte dele. Comecei a frequentar a igreja com sinceridade de coração. Não porque a minha vida estava em maus lençóis, não porque eu estava no fundo do poço, não, porque eu amava o Senhor. Ele teve paciência para comigo. Comecei a frequentar a igreja em obediência à palavra do Senhor. E comecei a mudar a minha maneira de falar, a minha maneira de ver, de agir. E comecei a viver somente para o Senhor e para a minha família. E assim, um certo dia, a minha advogada me procurou. É essa advogada que estava cuidando do meu processo. Apareceu em minha casa com uma notícia que me fez renascer mais uma vez. Ela me disse: Fábio, sente aí, eu quero conversar com você. E eu, com os olhos arregalados, como que... O que aconteceu? Ela me disse: Fábio, a ação penal está prescrita. Você foi beneficiado pelo instrumento da prescrição retroativa. Eu disse: o quê? A senhora pode repetir para mim? Como assim? Sim, a ação está prescrita, eu não sei o que aconteceu. Você, também sem explicação, foi beneficiado pelo instrumento que nós chamamos de prescrição retroativa. E eu, naquele momento, gritei: Deus realmente está comigo. Nem acredito. Nem acredito que o Senhor julgou a minha causa. O Senhor, que é advogado dos advogados, julgou a minha causa e lutou por mim. Eu era totalmente inocente. Quanto aquela prescrição, aquele atestado médico não era falsificado. E eles julgaram que ele era realmente um atestado não verdadeiro, falso. Me lembrei da passagem de 2 Crônicas, capítulo 7, versículo 14, que compartilho com você, ouvinte, que está talvez vivendo um momento de desesperança total. O Senhor diz: e se o meu povo, que se chama pelo meu nome, se humilhar e orar e buscar a minha face e se converter dos seus maus caminhos, então eu ouvirei dos céus e perdoarei os seus pecados e sararei a sua terra. Aleluia! Eu louvo ao Senhor ao escrever essas palavras. Irmã Débora e ouvintes, a partir do momento em que me voltei para Deus, reconheci a minha miséria, reconheci os meus erros, me humilhei diante da potente mão de Deus e clamei por misericórdia. Ó Senhor, se compadeça de mim. E Ele ouviu o meu clamor. Como diz o Salmos 40, versículo 2, tirou-me de um lago horrível, de um charco de lodo, pôs os meus pés sobre uma rocha, firmando os meus passos. Ah, ouvinte, se você está vivendo aquilo que eu vivi, entrega o teu caminho ao Senhor. Confia nele, ele tudo fará. Ele fará sobressair a tua justiça como a luz e o teu juízo como o meio-dia. É o que diz a palavra do Senhor. Ah, como estou feliz, trilhando os caminhos do Senhor, buscando a santificação em Deus. Agradeço de coração pelas orações do programa Voz da Libertação, porque aquelas orações me ajudaram a me reerguer naquele momento tão crítico e difícil de minha vida. Agradeço de todo o meu coração, claro, a Deus, ao nosso saudoso Pai na Fé, missionário Davi Miranda, e a todos que oraram pelo meu regresso à casa de Deus. Irmã Débora, pastor Lorival, obrigado pela oportunidade que me foi concedida para relatar parte da minha história para o quadro Minha Vida no Passado. Sei que serviu de exemplo para muitos, a fim de que sirvam a Deus de todo o coração, entendimento, e nunca se afastem dos seus caminhos. Glórias a Deus e ao nosso Senhor Jesus Cristo. Quem escreve: Fábio Pina, da cidade de Guaraum, Distrito Federal, Brasília, Brasil.

Você pode mandar a sua carta, o seu testemunho de conversão, como você conheceu a Cristo ainda hoje. Escreva, estamos esperando, estamos aguardando a sua carta, estamos precisando também de novos testemunhos, de novas histórias. E eu sei que a sua história de conversão vai tocar muitos corações, vai tocar realmente naquele quesito tão importante, aumentando a fé dos que ouvirem a sua cartinha. Escreva ainda hoje, programa mc@ipda.com.br ou então Caixa Postal 204, São Paulo, capital, CEP 010-59-970. Oremos a Deus neste momento.

Pai Celestial, aqui estamos na Tua presença. Obrigado, Senhor Jesus, por todas as coisas. Obrigado pela Tua verdade que chegou aos nossos corações. Pelo grande milagre da salvação que chegou até a nossa vida. Obrigado, Senhor, pelo pão na nossa mesa, nossa família, nossa comida quentinha, Senhor. Pela Tua graça, pela Tua misericórdia, o Teu cuidado diário, Senhor, para conosco. Obrigado, Senhor Jesus, por todas as coisas. Obrigado pelas lutas, pelas lágrimas que às vezes temos derramado, porque assim nós buscamos mais a Tua face. Senhor, eu apresento cada ouvinte que ora comigo agora, esse que está viajando, esse que está trabalhando, esse que está em casa, esse que está hospitalizado, Senhor. Esta pessoa que faz votos contigo, esta pessoa que retorna agora para os teus caminhos, pedindo perdão de seus pecados. Escreva o nome dela de novo no livro da vida, Senhor, para o último dia da salvação. Obrigado por este programa, por todas as coisas que o Senhor tem nos concedido. No nome de Jesus, estamos agradecidos. Obrigada, Senhor. Muito obrigada. Em nome de Jesus. Amém.

Obrigado, dileto ouvinte, pela sua sintonia deste programa. Estaremos de volta com vocês amanhã, às 12h30, nesta mesma emissora. Fiquem todos na paz do Senhor. São despedidas do pastor Lorival de Almeida, que esteve conosco, e dessa que vos despede agora também, Débora Miranda de Almeida. Fiquem na paz e até amanhã, se Deus quiser.

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6: 14 horas e 6 minutos.
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0: Meu nome é Maria Inês Martins Matias, resido atualmente na cidade de Uberlândia, Minas Gerais. 53 anos que eu sirvo Jesus nesta igreja, assim, batizada, porque que eu fui para ela através do programa, considero que eu já era crente através do programa desde o ano 71, por aí. Então eu recebi várias, muitas bênçãos, porque não dizer centenas de bênçãos, tenho recebido o Senhor Jesus nesta igreja. Mas eu quero contar uma agora recente, que eu recebi domingo passado, agora. Eu comecei, lá para as 10 horas da noite, comecei a passar mal, senti uma dor, assim, uma dor no estômago, aquela dor no estômago, e eu fui ficando assim, enjoado, e fui esfriando e passando. Antes eu comecei a escutar o coração acelerado, muito forte. E acelerado assim, eu comecei a suar frio, eu deitei, eu levantei de novo, pensei assim, eu vou ajoelhar para orar, para melhorar isso. Depois eu pensei, não vou ajoelhar não, isso é um inimigo, eu vou repreender. E repreendi o inimigo, eu entendo que eu estava dando infarto. Repreendi o inimigo e clamei, o sangue de Jesus tem poder, eu vou contar o testemunho na sede mundial, vou contar o testemunho. E na hora que aquele mal passou, melhorei normalmente. Esse dia de hoje é gratidão. O Senhor tem nos dado, nos concedido muita vitória, muitas bênçãos para mim, para meus 7 filhos, para meus 5 genros, 2 noras, 24 netinhos, 6 bisnetos, muita vitória. Então, gratidão sempre, é muitos anos de vitória. Glória a Deus por tudo. Eu sou de Uberlândia, Minas Gerais, Maria Inês Martins Matias é meu nome.
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3: Com alegria, mais uma vez, estamos aqui com o Espaço Eu Mais Um. 5 minutinhos de aula, onde nós falamos um tema bíblico. E é uma alegria para mim poder participar e caminhar com você nos primeiros passos em direção ao céu, no conhecimento da Palavra de Deus. Eu estou falando esta semana das dificuldades que os novos convertidos têm e como nós podemos ajudá-los. Então, este programa hoje não está somente ajudando o novo convertido, como também dando apoio e orientação aos discipuladores. Nós sabemos que quando a pessoa aceita Jesus, ela começa a ficar até assustada pela realidade nova que ela está vivendo. Porque antigamente era totalmente diferente e agora temos aí a Palavra de Deus como guia. E muitas vezes a pessoa fica aqui meio, será que é isso mesmo? Estou perdida aqui nos meus pensamentos. Então nós estamos falando e orientando como fazer. Na questão de você ser pressionado pelos seus amigos, zombado, né? Nós temos aqui histórias sobre isso. Muitas pessoas que estão nos ouvindo já passaram por isso. Não só você está passando, mas eu creio que uma grande parte da igreja já passou por isso. E é muito recorrente isso, que algumas pessoas cultivem um certo receio, ou até um preconceito com você que aceitou a Jesus. Então, os novos convertidos podem sofrer bastante quando alguns amigos ou pessoas especiais acabam se distanciando deles. E é claro que isso pode até gerar um certo tipo de solidão ou um sentimento de falta de identificação. Ou seja, eu estou me sentindo deslocado. O que é muito perigoso para desanimar o novo convertido. E além disso, a pressão das pessoas também pode contribuir para que as velhas práticas comecem a ser praticadas novamente pelo novo convertido. O que podemos fazer então, nós que somos discipuladores? É fundamental que cerquemos os novos convertidos de amigos genuínos, verdadeiros, líderes com quem os novos convertidos possam contar, de forma a fazê-los se sentir amados, acolhidos como uma família deve ser. porque estar sempre acompanhando os sentimentos e pensamentos dessas pessoas, fica muito mais fácil você orientá-la, aconselhá-la, como orar com ela. Então, é importante você ficar observando isso e também dando essa liberdade para que o novo convertido possa te chamar no momento em que ele se sentir abandonado, até mesmo pela sua família. É importante falar também sobre enturmar-se, porque essa queixa, ela é bem comum e bem frequente dentro desse tema que nós estamos fazendo aqui, o discipulado. Muitos novos convertidos reclamam disso. Então, a gente vê que na igreja ainda aparecem panelinhas, né? Mesmo que incorreto, mas acontece. Grupos seletivos, e isso atrapalha na integração dos visitantes e também dos novos convertidos. Pense comigo. Você já deve ter ouvido alguém algum dia falar que saiu de uma igreja porque se sentiu sozinho, isolado, excluído. Infelizmente, eu também já ouvi. Quando, na realidade, a igreja deveria ser o local em que mais as pessoas se sentem acolhidas e amadas. Então, nesse contexto, como nós podemos ajudá-las? Olha, é interessante que a igreja promova cafés de integração, reuniões de boas-vindas aos novos membros, por exemplo. E, além disso, cabe a cada um de nós, irmãos mais velhos, fazermos a nossa parte no acolhimento e na boa recepção e convivência com os novos convertidos. Por isso estamos aí com esse projeto do discipulado. Se você é crente e ainda não está discipulando uma pessoa, está em falta com Deus, infelizmente. A Bíblia diz, ide fazer discípulos. São duas ordenanças. Pense nisso. Você, novo convertido, estamos aqui todos os dias para te ajudar. E se você se sentir da maneira que nós citamos aqui, entre em contato conosco, tá? 11 982 92 33 92. Até a próxima programação. Um grande abraço. Se despede, Débora Miranda, na paz do Senhor.

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2: 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Proteção digital. Orientações ajudam a identificar mensagens falsas e links suspeitos. O governo federal lançou um kit com orientações sobre privacidade e segurança da informação. A intenção é ajudar na identificação de mensagens falsas, links suspeitos, tentativas de fraude e roubo de senhas. A proposta é aproximar o tema da segurança da informação do dia a dia da população, especialmente de públicos que acessam serviços públicos pela internet, usam aplicativos de mensagem e podem ser alvo de golpes digitais. Uma das publicações mostra como criminosos atuam para roubar dados de cidadãos por meio de mensagens falsas, links suspeitos e tentativas de fraude. Ao longo do material, os leitores também recebem orientações práticas sobre como identificar riscos e se proteger no ambiente digital. A iniciativa reforça que a segurança da informação não deve ficar restrita a especialistas. O cuidado com dados pessoais, senhas, links e mensagens recebidas passou a fazer parte da rotina de quem utiliza serviços digitais no país. Limpeza doméstica. Misturar produtos pode causar intoxicação. Aliás, isso é muito comum, não é? Encontrar dicas de receitas de limpeza na internet com promessas de resultados milagrosos para a faxina. O problema é que essas combinações podem causar o efeito oposto, cortando a eficácia dos produtos envolvidos, ou até pior, podem causar sérios prejuízos para a saúde. Uma pesquisa recente indicou que o brasileiro se arrisca fazendo misturas caseiras, com 3 em cada 10 pessoas dizendo que já tiveram até intoxicação. O levantamento mostra ainda aumento no número de consumidores que admitiram já ter comprado produtos não regularizados ou feito misturas caseiras. Especialistas alertam que não é porque 2 produtos são bons que será seguro usá-los juntos. Produtos de limpeza são produtos químicos e muitas combinações podem ser perigosas. Uma alternativa mais segura é usar primeiro um produto, limpar com água ou pano úmido e só depois usar o outro. Também é importante tomar cuidados básicos na hora da faxina, como usar luvas e sapatos antiderrapantes para evitar contaminações e quedas.
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2: Jesus respondeu e disse-lhe: a pessoa que me ama obedecerá a minha mensagem, e o meu Pai a amará, e o meu Pai e eu viremos viver com ela. João capítulo 14, versículo 23.
3: 14 horas e 35 minutos.
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5: Olá, irmãos, eu sou a Zaleia, da cidade de Brodowski. Eu quero contar o meu testemunho. Começou mais ou menos no ano de 2017. Eu vivi um quadro de depressão muito terrível. Eu enfrentava situações tão difíceis. Tentava orar, lutar, só que existe certo momento na nossa vida em que nós tentamos caminhar, mas a fraqueza vem tão forte. Eu não conseguia dormir à noite, eu tinha insônia, eu tomava remédios para dormir e a depressão ela batia forte na minha mente, na minha vida. Eu ia trabalhar, eu não conseguia trabalhar. O diabo falava sempre na minha mente para tirar a minha vida. Eu buscava tratamento, buscava ajuda, mas parece que nada estava resolvendo. E eu segui desde o ano de 2017, mais ou menos, até o ano de 2024. Nesse percurso, eu mudei de cidade várias vezes, eu buscava tratamento, mas parece que nada resolvia. Quando eu morava em outra cidade, na cidade de Barrinha, tomei remédio durante a noite e saí à noite sem saber para onde eu estava indo, dopada de tanto remédio. E eu fazia esse uso de remédios descontroladamente. E todo esse tempo eu chorava. Eu mandei mensagem para uma certa pessoa e a pessoa disse para mim: pessoas como você precisam realmente tirar a vida. Naquele momento, aquilo foi como uma gota d'água para mim. Eu não posso contar para ninguém o que estava acontecendo. A minha família não sabia do meu quadro. Eu não queria falar para minha família. Eu saí de casa naquele dia determinada que eu ia ceifar a minha vida. Eu morava em uma cidade onde dava acesso à rodovia e passava muitos caminhões ali por perto. E naquele momento, algo falava na minha mente: vai e se joga na frente dos caminhões. E quando eu subi, eu cheguei até perto da pista, aqueles barulhos do caminhão me chamava e estava aproximando o horário da meia-noite. E quando eu cheguei ali perto, eu parei e pensei, falei, eu não posso fazer isso. Eu buscava alguém para conversar, mas eu pensava comigo, eu não posso incomodar ninguém. E eu sentei no banquinho da praça e eu comecei a olhar para o céu e comecei a chorar e pedir Deus para me ajudar. E eu fiquei naquele momento orando e clamando ao Senhor. E de repente o Senhor ele me trouxe uma paz na minha alma e eu consegui voltar para minha casa. Então eu mudei para a cidade de Brodowski no ano de 2024. Eu fui trabalhar numa empresa, onde naquela empresa eu não conseguia trabalhar direito. De repente eu fui dispensada daquele emprego. Quando eu fui dispensada daquele emprego, aquilo foi a minha gota de água. Eu me mudei para ficar perto da minha família e tentar procurar um novo emprego para ver se as coisas mudavam, mas nada mudou na minha vida. Eu saí daquele emprego e algo falava na minha mente enquanto eu descia para a minha casa: vai, se joga desse viaduto, porque amanhã você vai sair na... Quem era você? Quando eu cheguei na minha casa, uma irmã me mandou mensagem e disse: olha, eu estou te acompanhando e você está muito triste. E ela me chamou para fazer um propósito de oração na madrugada. Ela disse: olha, vamos fazer um propósito de oração na madrugada e nessa oração você pede para Deus visitar o seu subconsciente e te curar. E nesse propósito eu entrei na madrugada das 3 horas da manhã até as 4 horas da manhã. E eu orava e eu pedia para o Senhor curar o meu subconsciente, porque até então eu orava e pedia o Senhor ajuda. Eu fazia tratamentos e tal. É claro que você, quando está em quadro de depressão, você precisa fazer o tratamento e também precisa de oração. Mas naquele momento eu pus um propósito comigo, eu vou procurar uma ajuda do Espírito Santo. E durante essa campanha eu fui orando e pedindo para o Senhor me curar. E quando foi o final dessa campanha, para honra e glória do nome do Senhor, o Senhor, ele me curou de uma forma completa. Hoje eu consigo dormir, literalmente, qualquer lugar que eu estou encostando, eu estou dormindo, porque o Senhor fez uma mudança tão grande na minha vida. Eu não conseguia me olhar no espelho, eu não gostava da minha aparência, eu não gostava de mim, eu me odiava. Mas aí, de repente, quando o Senhor, ele fez uma mudança, hoje eu consigo me olhar no espelho, eu consigo sorrir, posso dizer, eu sou uma nova pessoa, porque o Senhor me restaurou, o Senhor, ele fez uma obra completa na minha vida, ele me libertou desse quadro de depressão. E não só isso, ele também me abriu uma porta de emprego, porque durante esse percurso eu falava pro Senhor, Senhor, me abre uma porta de emprego, eu não tenho ânimo nem para procurar um outro emprego. Eu disse para o Senhor que se ele me abrisse essa porta de emprego, que eu ia contar o meu testemunho. E hoje, para a honra e glória do nome do Senhor, vai fazer um ano que ele me abriu uma porta de emprego. Então hoje eu posso testemunhar uma bênção completa. Às vezes você está nesse momento chorando, achando que não tem solução, o diabo está soprando na sua mente que você não vale para nada, que você não serve para nada. Eu quero dizer, Jesus, ele ama a sua vida. Não deixe que a sussurra de Satanás venha entrar na sua mente. Ouça a voz de Jesus, silencie as vozes ao seu redor e ouça a voz de Jesus. Não deixe que a depressão venha te vencer. Não tire a sua vida, porque a sua vida é preciosa, a sua alma é preciosa para o Senhor. Procure um tratamento, mas também busque o essencial. Cristo, ele entra na sua vida, ele entra na sua alma e ele muda por completo, ele traz a paz que a sua vida precisa. Que o Senhor te abençoe.
6: Quanto sofrimento, desilusão, tristeza e angústia na sua vida, caro amigo ouvinte. Você vive chorando, pensando: Deus se esqueceu de mim. Deus me abandonou. Deus não quer mais nada comigo. Você está enganado. Deus te ama. Deus te quer bem. Deus quer abençoar a sua vida. Você está pensando em tirar a sua própria vida? Você pensa em fugir de tudo e de todos, esconder-se e dizer: ninguém gosta de mim? Você está debaixo de uma depressão. Preste muita atenção. Deus te ama, porque de tal maneira ele enviou seu único filho para que todo aquele que nele crê não pereça, mas tenha vida eterna. Jesus, ele morreu. Morreu pelos teus pecados em uma cruz de dor, sofrimento e angústia, para te dar a paz e a tranquilidade. Ele mesmo disse bem claro: eu sou o bom pastor, e o bom pastor dá a vida pelas suas ovelhas. Ele chegou a dizer mais ainda: vinde a mim todos que estão cansados e oprimidos, e eu vos aliviarei. Caro amigo ouvinte, lembre-se de uma coisa: Deus nunca vai te desamparar. 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
8: Uma boa tarde aos irmãos ouvintes da Rádio Deus é Amor. A paz do Senhor para os irmãos. Aqui quem fala é a irmã Conceição Maria do Prado Braz, de Três Rios. Um beijo daqui de Três Rios e da irmã Conceição.

0: 14:47.
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3: A paz do Senhor, ouvintes, quem tem o imenso prazer de falar com vocês é o seu irmão em Cristo, pastor Antônio dos Santos. Quero deixar aqui um versículo da Palavra de Deus para a nossa meditação, que está no livro de Oséias, capítulo 14, versículo de número 5. Eu serei para Israel como o orvalho, ele florescerá como o lírio e lançará suas raízes como o Líbano. Muito bem, queridos. Nós vemos aqui neste texto bíblico que Deus, ele nunca deixou o homem à mercê da sua própria sorte. O povo de Israel, na verdade, é uma prova como Deus ama e ele cuida do seu povo. Israel, por várias vezes, queridos, abandonou a Deus, andou longe do Senhor. Quanta murmuração, você que conhece a história da nação de Israel, é um povo que realmente reclamou bastante, murmuraram bastante, começaram a pressionar Moisés lá no deserto, e muitas coisas aconteceram. Na verdade, a murmuração nesta época era como um vírus que espalhou no meio do povo, aí que a murmuração aumentou ainda mais. Mas olha bem, nós vemos que Deus, ele é misericordioso. E agora ele vai usar o profeta Oséias para fazer um convite para o povo. Quando lemos no livro de Oséias, no capítulo 14, versículo 1, Deus está fazendo um convite ao povo: volta, ó Israel, para o Senhor teu Deus. Deus fez um convite. E ao mesmo tempo, quando nós lemos aqui no versículo 5, Deus falando: eu serei para Israel como orvalho, Deus estava fazendo uma promessa para eles. Olha, ouvintes, Deus está te chamando hoje para uma mudança de rota. Quem sabe você esteja aí andando em algum caminho que está te levando à destruição também, te levando ao fracasso, te levando ao desespero. Mas se você ouvir a voz de Deus e mudar de rota, olha, ele vai cumprir a promessa na sua vida. E a promessa dele é de paz, é de alegria, é de bonança. E nós podemos perguntar: mas o que é orvalho? Orvalho, você sabe que é chamado de sereno. É um fenômeno físico a qual a unidade do ar precipita por condensação na forma de gotas, na diminuição da temperatura. Ou seja, o orvalho, ouvintes, ele só cai durante a noite. Israel estava vivendo um dos momentos mais escuros da sua caminhada. Longe de Deus, estavam sofrendo. E quem sabe, ouvintes, você que nos ouve neste momento também, está aí enfrentando uma situação tão adversa, quem sabe escura, aquele problema espiritual, financeiro, familiar, profissional, problemas que parecem serem insolúveis. E o porquê não chamar tudo isso de noites tenebrosas na vida do ser humano? Mas é nessas horas escuras que você precisa entender que o orvalho cai. E quando o orvalho cai, ele cai para renovar, para restaurar e para dar vida. Olha a promessa que Deus fez para Israel: eu serei como o orvalho, e ele florescerá como lírio e espalhará suas raízes como o Líbano. Ouvintes, é nas horas mais escuras que ele chega para socorrer. Quando nós lemos o Salmos 46, no versículo 1, o salmista está dizendo: Deus é o nosso refúgio e fortaleza, e é socorro presente na hora da angústia. Então, olha bem, entenda esta realidade. Oséias está dizendo aqui no versículo de número 5, ampliando a bênção, o seu suprimento será infalível. O lírio, ouvintes, os seus ramos crescem, espalha por toda a floresta, e todos podem ver a sua beleza. É isso que Deus está falando com você neste momento. Se você voltar para Ele, Ele te fará crescer em todas as áreas da sua vida. E você crescendo, todos verão o que Deus fez sobre a sua vida. Eu quero informar para vocês também que orvalho, ele é fonte de vida. Sem o orvalho, ouvintes, as vegetações morreriam. Você precisa entender uma coisa, que tem muitas pessoas que estão morrendo, outras já estão mortas, exatamente porque não recebe o orvalho que é a fonte de vida. E você pode perguntar, mortos por quê, pastor? Porque estão sem Cristo. E estando sem Cristo, estão vivendo sem paz, sem alegria, sem prosperidade. Estão vivendo uma vida seca. Mas neste momento, ouvintes, entenda uma coisa. O orvalho pode cair, renovar e restaurar a sua vida. E se o orvalho cair, voltará a reinar a paz, alegria e também a bonança. Entenda, Jesus falou em João 6:35, eu sou o pão da vida. Aquele que vem a mim não terá fome, e quem crê em mim jamais terá sede. Aí está a prova. Jesus é a fonte de vida. Em segundo lugar, eu quero mostrar para você que este orvalho, ele cai constantemente. Nós lemos lá no livro de Lamentações, no capítulo 3, no versículo 22 em diante, as misericórdias do Senhor são as causas de não sermos consumidos, porque as suas misericórdias não têm fim. Novas são a cada manhã. Olha aí, o amor de Deus por nós é incansável, ouvintes. Está sempre conosco. Quando nós enfrentamos essas ondas revoltas do mar, Ele está conosco. Quando nós atravessamos os rios, passamos pela fornalha, Ele está conosco. Isaías 43:2 fala sobre isso. Quando passares pelas águas, eu estarei contigo. Quando pelos rios, eles não te submergirão. Quando passares pelo fogo, não te queimarás, nem a chama arderá em ti. Eu já vou encerrar com vocês, dizendo que o orvalho traz também refrigério. A sequidão da alma traz ao homem angústia, incerteza, traz medo, traz morte. Por isso que o salmista, no Salmos 23, no versículo 3, ele fala assim, refrigera a minha alma, guia-me pelas veredas da justiça, por amor do seu nome. Ouvintes, as plantas não podem sobreviver se o orvalho não cair. Assim é o homem, ele precisa do orvalho, que é Cristo, para ele sobreviver. E você pode me perguntar, pastor, como receber o orvalho de Deus? Eu quero te informar também que há condição para que a vegetação receba este orvalho. Porque o orvalho só cai durante a noite. E é durante a noite que a vegetação repousa, abrem seus poros para receber este orvalho. Então, para você, como ser humano, receber este orvalho, você precisa abrir o seu coração. E eu quero deixar aqui um versículo chave para você, que está em Apocalipse 3:20. Eis que estou à porta e bato. Se alguém ouvir a minha voz e abrir a porta, eu entrarei na sua casa, com ele cearei e ele comigo. Aí está o convite para você abrir o seu coração, receber este orvalho que é Jesus, e certamente você terá vida. Deus abençoe, ouvintes. Espero que esta simples mensagem possa trazer edificação para a sua vida espiritual.
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2: Uma boa tarde a todos vocês que estão sintonizados aí na Rádio Deus é Amor. Quem vos saúda em Cristo Jesus é seu irmão presbítero Nelson Santos. Mais uma vez aqui para falarmos da obra assistencial da Igreja Pentecostal Deus e Amor. Estamos falando diretamente aqui do estúdio C Central Internacional dos programas da Rádio Deus e Amor. Aqui também acompanhado o nosso irmão na técnica, dando suporte, irmão diácono Armando Medida. E programação esta sobre a direção da nossa irmã Ereni Miranda.
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2: Então vamos mais uma vez falar aqui dos projetos que são realizados pela Associação Reviver Help Deus e Amor e pela Fundação Reviver. Fundação Reviver que já completou 31 anos, a Associação Reviver Help Deus e Amor que nasceu para complementar e avançar em projetos assistenciais aos quais a Fundação Reviver, pelo seu estatuto e pelas limitações, não podiam avançar nos projetos. E graças ao bom Deus, a todos vocês que nos acompanham, aqueles que nos apoiam, nós temos tido a oportunidade de avançar com os projetos da Associação Viver Help Deus e Amor. E hoje eu quero falar aqui do projeto Casa Aberta, este projeto maravilhoso que Deus tem dado a oportunidade de nós expandirmos pelo Brasil e alcançarmos tantas vidas necessitadas. O nosso irmão Armando Menina já vai colocar aí a nossa vinheta do projeto Casa Aberta para que você conheça um pouquinho e depois eu comento juntamente com todos aqueles que estão nos acompanhando. Ouça aí a respeito do projeto Casa Aberta.
1: Você já se perguntou quais os principais problemas ou dificuldades que diariamente as pessoas em situação de rua enfrentam? Além da falta de renda, os principais fatores que podem levar as pessoas a irem morar nas ruas estão: ausência de vínculos familiares, perda de algum ente querido, violência, perda da autoestima, alcoolismo, uso de drogas, doença mental. 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E essas são apenas algumas dificuldades que os torna ainda mais vulneráveis. 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Ofereceremos também o serviço de barbearia para os homens. 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
2: Juntas, recuperando vidas com amor. Este é o propósito da obra assistencial da Igreja Pentecostal Deus e Amor. É alcançar vidas E a Igreja Pentecostal Deus e Amor, juntamente com a Fundação Reviver, a Associação Reviver Help Deus e Amor, trabalhando junto para alcançarmos muitas e muitas vidas. Esse é o principal propósito, porque nós não somos assistidos por nenhuma empresa e nem por nenhum órgão governamental. Tudo o que realizamos aqui é com a contribuição dos nossos ouvintes, daqueles simpatizantes, dos irmãos que congregam conosco, que fazem seus propósitos, suas ofertas. E assim, graças a Deus, Deus prosperando o seu povo, nós temos permitido avançar cada vez mais e mais os projetos. E você pode ouvir aí o projeto Casa Aberta. E nesses 2 anos que se iniciaram aí a Associação Reviver Help Deus e Amor, nós temos tido a oportunidade de crescer. E nós começamos 2 anos que se iniciaram aí a Associação Reviver Help Deus e Amor, nós temos tido a oportunidade de crescer. E nós começamos...

o seu peso, a sua saúde, pessoas que vivem numa situação totalmente indigna. E quando você aborda essas pessoas e você começa a conversar um pouco com aquelas pessoas, elas começam a encontrar um canal de comunicação, alguém que novamente lhes dá atenção. Porque a primeira coisa que se ouve é que elas falam, ah, já não tenho mais nenhum interesse pela vida mesmo, ah, a gente está aqui, ninguém olha para a gente, nós somos esquecidos, a minha vida não tem valor nenhum. Ah, eu tinha sonho, mas hoje eu não acredito, não.

0: e poder se alimentar de forma adequada. Elas choram e testemunham por ver o quão diferente é aquele horário, aquele momento que ela está vivendo agora, comparado a um pouquinho antes dela ter sido abordada. Está numa situação totalmente diferente. É com muita alegria que nós falamos isso, e vocês podem, disso que o irmão Nelson está falando aqui, vocês podem acessar ali o Instagram da Associação Reviver Help Deus e Amor, que vocês vão ter testemunhos de pessoas que elas até comentam: olha, nós vemos homens que na frente de um espelho, pelo fato de se barbearem, de cortar o cabelo, de estarem com uma nova roupa, elas mesmas choram. E testemunho que ela fala: poxa, quanto tempo faz que eu não me vejo assim. Olha, você que está nos ouvindo, quão triste é isso. Imagino, são pessoas que perderam a esperança, pessoas que se sentem agora indignas, pessoas que nem buscam mais os seus familiares, pessoas que nós temos certeza que os seus familiares talvez até estão preocupados e nem sabem se a pessoa está. Mas agora ela tem esta oportunidade, oportunidade esta, que a Igreja Pentecostal Deus e Amor, Associação Reviver Help Deus e Amor, só podem fazer porque você que está nos ouvindo, você é este braço forte que nos ajuda. É com a sua contribuição, é com a sua doação que nós podemos aqui, como uma organização, estarmos assim, organizados e trabalharmos para alcançar essas pessoas. São pessoas que do lado de cá também aceitam uma obra voluntária de começar a ir às pessoas nessa situação de rua e abordar essas pessoas e oferecer essa nova possibilidade de elas terem agora de novo a possibilidade de terem um atendimento digno, de se alimentarem de forma digna, de terem um banho, de ter comida, de ter roupas e postularem novamente a voltar para sua família, resgatar os seus sonhos. E como eu disse, nós temos testemunho de pessoas que já voltaram às suas famílias, pessoas que voltaram ali a trabalhar e agora testemunho desta grande obra maravilhosa que Deus fez sobre a vida delas. Então você que está nos acompanhando, nos ajude a mantermos este projeto. Olha, eu falei que nós começamos em São Paulo e hoje semanalmente são atendidas por em torno de 100 pessoas. Aí nós avançamos para Belo Horizonte, onde a equipe ali do pastor Valdemar está fazendo um lindo trabalho, aqueles voluntários, quantas pessoas também assistidas ali em Belo Horizonte. Não é? Você, como eu falei, você pode ali acessar o Instagram da Associação Reviver Help e você vai ver esses testemunhos de pessoas, você vai ver tudo trabalhar, como elas são recebidas, o carinho, a atenção, para que nós podemos estender as mãos e socorrer essas vidas. Então continue nos ajudando, você com a sua oferta, com a sua doação, ou se você mesmo, neste momento que você tem na vida, você não tem condições financeiras, mas nós cremos que orando o Senhor abrirá uma porta para você, você também pode nos ajudar. Então você que financeiramente pode nos ajudar, nós vamos passar agora aqui o número das contas correntes e o Pix, para que você estenda a sua mão. Irmão Nelson, com quanto que eu tenho que ajudar? A palavra de Deus diz que você tem que ofertar de livre coração aquilo que você se propor e aquilo que você tiver condição. Então, falar: irmão Nelson, eu só posso contribuir com R$2, R$5. Esses R$2, R$5 é muito importante, porque somando as contribuições, nós podemos alcançar muitas vidas. Mas nós sabemos que tem pessoas que estão nos ouvindo, podem contribuir com R$50, R$100, R$1.000, aquilo o que Deus tocar no seu coração. Para que você entenda que efetivamente esse recurso que você vai fazer, essa contribuição, ele é administrado de forma responsável. Nós prestamos contas aqui publicamente daquilo que estamos fazendo. E como eu disse, o próprio ali Instagram da Associação Reviver Help Deus e Amor, ou o próprio site, você vai ver esses projetos, esses testemunhos, e tudo isso nós fazemos com transparência, para que você que está aí do outro lado nos ouvindo, você que tem este amor no coração, possa efetivamente contribuir com amor e ter certeza de que o que você está contribuindo está sendo aplicado de forma responsável, sem enganar ninguém. Então ouça agora aí o nosso número de conta corrente, a chave Pix, para que você continue nos ajudando.
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1: E é isso, nossos ouvintes, mais uma vez quero agradecê-los, né? E aqueles que têm contribuído conosco, continuem contribuindo. E você que talvez aí está ouvindo a rádio Deus é Amor pela primeira vez e ouvindo um pouquinho sobre a obra assistencial da Igreja Pentecostal Deus é Amor, olha, conheça todo o nosso trabalho que é realizado, para que você tenha um pouquinho de noção da obra assistencial que a Igreja Pentecostal Deus e Amor realiza aqui no Brasil e podemos falar aqui no mundo também. E falando da Associação Viver Help Deus e Amor, nós somos aí da Casa Aberta. E eu falei que nós começamos por São Paulo e agora temos BH. Mas também, ali, pela permissão de Deus, nós já avançamos. Nós temos ali uma Casa Aberta também em Pacaraima, em Boa Vista. Nós temos em Teresina. E estamos preparando aí um imóvel em Manaus e outro na cidade de Santos. Olha como estamos avançando. E eu, mais uma vez, eu convido, olha, eu estou aqui no acessando agora o Instagram da Associação Reviver Help, Deus e Amor, e ali logo você vai ver ali que tem ali o ícone de quem somos, você vai ver outros projetos que a Associação Reviver Help, Deus e Amor também realiza, mas você vai ver ali as fotos, os testemunhos, os vídeos das pessoas que são alcançadas pelo projeto Casa Aberta. Graças a Deus, né, temos avançado. E você que financeiramente não pode nos ajudar, há uma outra forma como você pode nos ajudar. Ora, nós temos uma campanha que, pelo um gesto simples, você pode nos ajudar a custear também este projeto social. Nós temos a campanha das tampinhas. Irmão Nelson, o que é esta campanha das tampinhas? Você pode aí coletar todas as tampinhas PETs de garrafa d'água, garrafa de refrigerante, de embalagens de leite, de embalagens de produtos de limpeza. E todas essas tampinhas você pode juntar e apresentar nos nossos pontos de coleta. Em todo o Brasil, em todas as nossas igrejas Pentecostal Deus e Amor, você pode coletar, levar essas tampinhas, né? E agora também ali latinhas nessas igrejas. Elas serão coletadas e depois elas serão enviadas para que nós vendamos ali para a reciclagem. E na reciclagem, todo este recurso que é arrecadado ali na venda dessas tampinhas, desses materiais recicláveis, e são alocados diretamente a este projeto Casa Aberta. Então, indiretamente, por um simples gesto, você pode ali, então, ajudar a custear, a atender essas vidas que estão em situação de rua. E falando ainda dos outros projetos da Associação Reviver Help Deus e Amor, você vai ver ali que nós temos o projeto 60+. Irmão Nelson, o que é esse projeto 60+? É um projeto onde nós atendemos pessoas com mais de 60 anos que têm necessidade de fisioterapia. E nós começamos já, temos aqui em São Paulo, e agora já temos ali na nossa unidade Oasis, da Fundação Rivera, ali na cidade de Paulistana, onde está começando um plano piloto e pessoas já sendo assistidas. Então, aqui na sede mundial, nós temos esse projeto 60+, que começou como piloto, e nós pretendemos cada vez mais também avançar para socorrer esta população, que nós sabemos que com mais de 60 anos depois, já tem essa necessidade de ali fortalecer a sua circulação para ter uma melhor vida. Então, não deixe aí de acessar. Acesse ali, procure no Instagram da Associação Viver Help Deus e Amor e você vai poder contemplar onde nós, de forma responsável, estamos alocando todos os recursos arrecadados para os projetos sociais. E aquelas pessoas que normalmente nos ajudam, e nos ajudam porque estão ouvindo através do rádio, ou então ajudam porque participam dos cultos que há em prol à obra assistencial da Igreja Pentecostal Deus e Amor, nas igrejas Deus e Amor, e ali nós temos pelo menos uma vez na semana um culto em prol à obra assistencial. E ali você pode contribuir para a obra assistencial da Igreja Pentecostal Deus e Amor. São pessoas que com fé fazem propósito para com Deus, que se recebendo bênçãos de Deus, alcançando os seus propósitos, a sua necessidade, colocam ali no coração de estender a mão e ajudar ao necessitado também. E quantas pessoas têm testemunhado de alcançar bênçãos. E agora nós vamos ouvir mais um testemunho de mais um irmão, uma irmã, que ali alcançaram bênçãos de Deus por ter o seu propósito de contribuir para com a obra assistencial da Igreja Pentecostal Deus e Amor.
2: Meu nome é Leonardo, eu sou aqui de Duas Barras, interior do Rio de Janeiro. Apareceu uma enfermidade no intestino e eu fiquei muito preocupado. Foram se passando os dias e não melhorava e eu fui com medo de procurar o médico, muito aflito. Estava quase completando um ano, eu muito, muito preocupado, muito nervoso. Eu fiz um voto com Deus na Fundação Reviver, que eu daria uma oferta. O tempo que eu tivesse vida, eu daria essa oferta mensal para a Fundação Reviver. E toda sexta-feira eu jamais deixaria de ir na Igreja Pentecostal Deus e Amor. Eu sou membro, mas eu fiz esse propósito com Deus. Enquanto eu tiver vida, eu não vou deixar de ir na igreja na sexta e nem de deixar de cumprir com o meu voto mensalmente. E para a honra e glória do Senhor Jesus, eu fiquei curado.
1: Irmão Armando, que testemunho maravilhoso. Nosso irmão Leonardo, ali da cidade do Rio de Janeiro, ele testemunhando que ele recebeu uma notícia por uma enfermidade no intestino. Como ele já é conhecedor da palavra de Deus e frequentador da Igreja Pentecostal Deus e Amor, ele colocou ali com fé um propósito para com Deus. Isso não é uma troca, meus irmãos. Isso é algo que está escrito na palavra de Deus. Que aquele que estende a mão, Deus, ele ajuda, ele prospera. E ele coloca ali, não por troca ou por interesse, não é dessa forma, não. Ele, com fé, foi buscar a presença de Deus, se apresentou diante de Deus, e ele clamou a Deus: Senhor, se eu tiver a minha cura, durante o resto da minha vida, eu vou me propor a fazer a minha contribuição para a obra assistencial e que outras vidas sejam alcançadas. E nós ouvimos aí nosso irmão Leonardo testemunhando a grande bênção que ele tem recebido. E olha o propósito que ele fez, reconhecendo a providência de Deus. Ele assumiu um compromisso para os anos seguintes de vida dele. Uma coisa importante, você que está nos ouvindo, você que está ouvindo esses testemunhos, tem uma necessidade, não é por troca, não. Deus não precisa do nosso dinheiro, porque na verdade Ele é o nosso provedor, é o contrário. É Ele quem provê na nossa vida. Quando necessitamos, Ele dos altos céus, como diz a palavra, Ele ora para aquele que tem a sua necessidade, aquele que tem temor a Ele, e Ele fala que Ele guarda a alma da morte e nos sustenta aqui na fome. Isso está escrito em Salmos 33. Então é o Senhor quem diz isso, né? É Ele quem afirma, uma experiência que o salmista viveu. E o nosso irmão Leonardo fez a mesma coisa, com fé, ele fez um propósito para com Deus. Olha, você também, que talvez tenha uma necessidade aí, faça um propósito para com Deus, mas não como troca, porque Deus não admite isso. O Senhor nosso Deus, por hipocrisia, olha, Ele não aceitou ali um propósito que Ananias e Safira fizeram. Eles colocaram, olha o propósito que Ananias e Safira fizeram, e falaram: ah, não, nós vamos vender uma propriedade, e quando nós vendermos, nós vamos tirar uma determinada parte e fazer uma contribuição para a igreja. Só que quando eles venderam a propriedade, eles acharam que era muito o que eles iam ofertar. E eles combinaram, e na verdade chegar à igreja, entregar aquilo, mas não foi o que eles colocaram no propósito do coração. E quando Ananias ali vem, querer colocar a sua contribuição para com Deus, Deus viu que aquilo não era verdadeiro, era hipocrisia. E Deus não permitiu que Ananias vivesse. E a esposa dele foi a mesma coisa. Quando ali chegou o próprio Espírito Santo, o Senhor que é onisciente, ele viu que aquela contribuição que aquele casal tinha colocado era por hipocrisia. Então você que está nos ouvindo, não faça nada por hipocrisia, não, e nem por troca, mas faça por ali crença, por fé. Você coloca um propósito para junto para com Deus, e quando você receber a bênção de Deus, você cumpra com aquele propósito que você fez para com Deus. E nós temos certeza, segundo ao Deus que nós servimos, um Deus verdadeiro, um Deus que honra a palavra dEle, Ele te honrará, Ele te prosperará. Então, aí, abra a sua mão, né? Você que tem um propósito, faça um propósito para com Deus, e nós temos certeza, você também receberá as bênçãos de Deus, porque Cristo te necessita. É através de nós que o Senhor tem o nome dele glorificado aqui na terra. Ele usa o ser humano para que, estendendo a mão, contribuindo o outro e o outro recebendo a bênção, o nome dele seja glorificado. Cristo te necessita.

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2: Momento de oração. Pai querido e Pai amado, mais uma vez, Pai, graças damos a Ti por esta oportunidade. De agora em comunhão podemos nos colocar, apresentamos diante de Ti, Pai, as nossas falhas, os nossos pecados. Que pelo Teu amor, pela Tua bondade, pela Tua misericórdia, Senhor meu Deus, o Senhor nos contemple. Assim as nossas orações cheguem até a Ti, Senhor, e já agradecemos e, meu Deus, intercedemos por todos aqueles que têm contribuído em prol da Tua obra. Pai, quantas e quantas vidas, Senhor, têm sido assistidas porque o Senhor tem prosperado o Teu povo com amor no coração, tem aberto a mão, tem contribuído e nós temos tido a oportunidade de alcançar muitas e muitas vidas. Que o Senhor continue prosperando este povo, Pai, livrando de todo mal, todo acidente, toda enfermidade, mas que antes que em cada lar, meu Deus, desses lares, tenha ali a Tua prosperidade, a Tua paz e a Tua mansidão. Mas Deus de poder, Deus de glória, quanto, Senhor, durante este dia estão apresentando agora aí o Seu pedido de oração. Seja, Senhor, meu Deus, para que o Senhor abra uma porta de trabalho. Senhor, para que Ele venha ter novamente ali o pão sobre a mesa. Aqueles que estão, Senhor, rogando a Ti, meu Deus, ali, chorando, derramando lágrimas, esperando a cura de uma enfermidade, a cura de um ente querido. Senhor, aqueles que estão enlutados, que Tu visite cada um agora dos nossos ouvintes, aqueles que estão colocando os pedidos de oração, e nós cremos que do alto do Teu trono aí, Senhor, nos céus, o Senhor está nos contemplando agora, e o Senhor, meu Deus, visita a oração deste meu irmão, desta minha irmã, essa petição agora. Senhor, queremos também, mais uma vez, apresentar a vida da nossa líder mundial, nossa irmã Irene Miranda. Senhor, renova os dias de vida da Tua filha, dê força, graça, sabedoria, discernimento, para que ela, Senhor, conduza, Senhor, essa grande responsabilidade que o Senhor colocou nas mãos da Tua filha, a Igreja Pentecostal Deus de Amor, a obra assistencial da Igreja Pentecostal Deus de Amor. Venha ser mesmo com a Tua filha, com a sua família, meu Deus, e assim, meu Pai, esteja à frente de tudo. Abençoa a diretoria da Fundação Reviver, da Associação Reviver Help Deus e Amor, a diretoria deliberativa e a diretoria executiva da Igreja Pentecostal Deus e Amor, Pai. E assim também, cada vez mais o Senhor possa permitir, meu Deus, até a Tua vinda, que este canal de comunicação possa levar esta voz, meu Deus, de esperança, de anunciar a palavra de Deus, uma nova possibilidade, fé, para que muitos e muitos sejam alcançados. Pai, em nome do Teu Filho Jesus, certo da Tua santa e divina resposta, crendo no Teu operar maravilhoso, nós Te agradecemos em o nome de Jesus, para a Tua glória. Amém. Que pena, só nos resta aqui nos despedirmos. Quem se despede é o seu irmão em Cristo, presbítero Nelson Santos, juntamente com o nosso irmão aqui, diácono Armando Medina, na técnica, nos ajudando, e programação esta que está sobre a responsabilidade da nossa irmã Irene Miranda.
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3: Já vamos orar? Então nós vamos seguir na liturgia normal. O pastor Kleber vai trazer a palavra. As irmãs vão louvar a Deus dois hinos. Daqui a pouco eu já volto para orar. Já vou voltar para orar. Mas hoje eu não posso ficar muito tempo de pé. Aleluia. Quem está me entendendo? Mas eu não sou besta de perder minha campanha. Eu não sou besta. A médica mandou ficar em repouso. Fique em repouso, não, fique em repouso. Eu falei, mas tem culto amanhã. Ela falou, você não pode ir. Eu falei, ah, não pode, é, tá bom. Tá bom, tudo bem, não vou tentar Deus. O médico falou que eu não posso fazer tal coisa, não posso, como é que é, não posso ficar ajoelhado muito tempo, não posso subir escada, não posso carregar coisa pesada, não posso ficar de pé muito tempo, mas vir no culto eu posso sim. Aleluia, em nome de Jesus. Vai, se eu estivesse em casa, eu não estava fazendo minha comida, eu não ia ter que tomar banho. Só Jesus, então é isso aí. Então eu não vou perder minha campanha, porque eu já ganhei bênção nessa campanha. E ainda tem mais essa semana e a outra, eu tenho bênção para ganhar nessa campanha. Aleluia. Traz seu pedido de oração, vamos louvar a Deus. Vamos louvar a Deus e as palmas para Jesus. As palmas para Jesus. Ô, glória.
4: Glória a Jesus. Salve os irmãos com a paz do Senhor Jesus. Amém.

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1: Oh, glória a Deus, aleluia, Jesus. Pode trazer aqui seu pedido de oração. Pode trazer, colocar aqui na minha mão. Aleluia, o pastor Kleber já tá chegando para orar para vocês. Nós vamos orar. Aleluia, oh, glória. Quem crê na oração? Quem crê no milagre? Quem crê no milagre? Você que está em casa, você que está em casa acompanhando nossa transmissão, vai lá no YouTube, vai lá no YouTube, vai no YouTube, Igreja Deus e Amor Oficial, Igreja Deus e Amor Oficial do YouTube, pega o seu celular, coloca no YouTube, e daí você vai entrar nessa transmissão, você vai me ver aqui com imagem, você que está no rádio vai me ver com imagem, e daí você escreve o seu pedido de oração lá no chat, que nós já vamos orar e o milagre vai chegar na sua casa. Você que quer mandar uma mensagem de amor, de esperança, de doutrina, aleluia, uma mensagem de Jesus para aquele seu parente, para sua família, para os seus amigos, para sua comunidade, compartilha essa transmissão. É só você ir nessa setinha que está logo embaixo dessa tela, pega o celular, tem uma setinha, você vai compartilhar, vai abrir o WhatsApp e você manda para os grupos da sua família, para o grupo lá do seu trabalho, para o grupo aí da sua comunidade, aleluia, dos seus amigos, para eles receberem essa oração também, para eles receberem um milagre, para eles receberem a libertação, ou glória a Deus, e a palavra de Deus, a palavra de Deus que transforma, que muda a nossa vida, ou glória, aleluia. Compartilha, meus irmãos, você que está em casa, não deixa de compartilhar, você que está acompanhando essa transmissão, não deixa de compartilhar, em nome de Jesus Cristo, evangelize. Deus quer te usar, Deus quer te usar, aleluia, como um atalaia, como um, aleluia, um tição tirado do fogo, aleluia, glória a Deus. Pode trazer aqui seus pedidos de oração, pode trazer aqui seus pedidos de oração. Nós já louvamos a Deus uma vez, vamos louvar mais uma vez, aleluia, com a irmã Sandra, com a irmã Luana, e as palmas, o glória a Deus e o aleluia são bem fortes para Jesus.
2: Glória a Deus. Saudações, irmãos, com a paz do Senhor Jesus.

Glória a Deus, aleluia. Louvado seja Deus, aleluia, Jesus. Louvado seja o nome do Senhor. Quem crê na vitória, quem crê na bênção, traz aqui seu pedido de oração, traz aqui, já vamos orar. O pastor Kleber colocou já os que deram na mão dele, já que está no cesto. Então nós trouxemos o cesto aqui para perto de mim. Oh, glória a Deus, para a gente orar para os que estão no cesto e os que estão aqui na minha mão. Oh, glória a Deus, você que entregou. O pastor Kleber já está aqui no cesto de oração, mas nós vamos orar por todo mundo, por todos os papéis. Oh, glória a Deus, aleluia, Jesus. Levanta o seu pedido de oração, traz aqui, se você não quiser trazer, pode entregar na mão dos obreiros, das obreiras, que eles trazem aqui. Oh, glória, fique em pé, igreja, creia na vitória, creia na bênção, creia, aleluia, glória a Deus. Quem vai orar a favor do pastor Lorival de Almeida? Quem vai orar a favor da irmã Maria Cláudia? Quem vai orar a favor da irmã Eni? Oh, glória! Quem vai orar? Aleluia, Jesus! O homem das mãos furadas está passando aqui. Aleluia! Esse local aqui é terrível. Os anjos de Deus já estão aqui. Aleluia, oh, glória! Oh, glória, oh, glória, Senhor Jesus, meu Deus e meu Pai, Pai de poder, Deus de misericórdia, Senhor, abençoa, meu Pai, abençoa, Senhor Jesus, abençoa essa vida, abençoa essas vidas que estão com os nomes nesses papéis, essas pessoas que colocaram o nome no chat de oração, meu Deus, oh, glória a Deus, aleluia, Senhor, recompensa, meu Pai, recompensa a fé dos teus servos, Senhor, recompensa a fé da tua igreja, meu Deus, aleluia, Pai, que ora, que busca, Senhor, oh glória, que clama a ti, clama a mim, responder-te-ei e anunciar-te-ei coisas grandes e firmes que não sabes, mas que eu te mostrarei. Abençoa teu servo, nosso irmão pastor Lorival de Almeida, abençoa tua serva, nossa irmã Eleni, oh glória a Deus, abençoa minha sogra, meu Pai, abençoa também, Senhor Jesus, a minha filha, oh Pai, Senhor Jesus, cura, meu Pai, cura de todo problema, cura de toda dor, dai o livramento, dai vitória, dai saúde, meu Deus, dai saúde, nós cremos no Senhor, na força do teu poder, no teu livramento. Visita, Senhor, cada uma dessas pessoas, meu Pai, entra nessa casa, entra nessa família, faz cair as muralhas, meu Deus, derruba essa muralha, derruba as muralhas, meu Deus, derruba os impedimentos, meu Pai, derruba, Senhor Jesus, dai vitória, em nome de Jesus Cristo, meu Pai. Ó Pai, põe as tuas mãos, Senhor, põe as tuas mãos nessa causa, multiplica, meu Pai, multiplica, dai prosperidade, dai graça, meu Deus, abre portas, derruba muralhas, Senhor Jesus, abençoa essa vida, abençoa essa família, dai paz nesse lar, Senhor, dai paz nesse lar, cura de toda dor, de todo problema, tira, meu Pai, esse problema nos ouvidos, meu Pai, nos olhos, aleluia, na coluna, Senhor Jesus, vai curando desse reumatismo, queima, Senhor Jesus, oh glória, queima, Senhor Jesus, toda a enfermidade, tira essa enfermidade, tira dessa vida, meu Pai, tira, porque o Senhor é socorro, bem presente na hora da angústia, meu Deus, o Senhor é socorro, bem presente na hora da angústia, oh glória a Deus, abençoa mesmo o teu povo, abençoa, Senhor Jesus, dá vitória, tira essa dor, tira esse problema, Senhor Jesus, no intestino, cura esse intestino, meu Pai, cura esse coração, meu Deus, cura mesmo, Senhor Jesus, esse pulmão, esse sangue, tira, Senhor Jesus, oh glória, esse problema no útero, cura, meu Deus, cura mesmo, Senhor Jesus, oh glória, restaura a saúde, restaura a paz, abre as muralhas, Senhor Jesus, derruba essas muralhas, derruba esse impedimento, meu Pai, ah, Senhor Jesus, dá vitória para essa vida, Senhor Jesus, abre portas, abre o mar, abre e derruba muralhas, Senhor Jesus, oh glória a Deus, visita, meu Pai, dai força nesses braços, meu Deus, dai força nas mãos, Senhor Jesus, oh glória a Deus, põe de volta, Senhor, os ossos no lugar, põe de volta os ossos no lugar, oh glória a Deus, aleluia, Senhor Jesus, restaura o caminhar, Senhor, restaura, Senhor Jesus, oh glória, no teu poder, restaura
das forças, meu Deus, oh glória a Deus, da vitória. Queima, Senhor Jesus, essa inflamação, queima, Senhor Jesus, essa infecção, queima mesmo, Senhor Jesus, tira, meu Pai, tira todo impedimento que está na casa da minha irmã, tira todo impedimento que está na casa desse vaso, desse varão, Pai, Deus de poder, Senhor Jesus, tira toda a violência, Senhor, tira toda ignorância, Senhor, tira toda essa ignorância, tira todos esses problemas, meu Pai, Senhor Jesus, vai na frente, espada do Senhor, espada de Jeová, peleja, peleja, peleja, peleja, peleja por essa vida, ripalacanta namacê, Senhor, oh glória, oh glória, oh glória, tira essa tristeza desse coração, queima, meu Pai, queima, Senhor Jesus, oh glória, essa depressão, meu Deus, queima essa tristeza, queima, tira esse trauma, Senhor, tira esse trauma da mente e do coração, Senhor Jesus, aleluia, opera, meu Pai, opera, opera mesmo, Senhor, opera mesmo, Senhor, aleluia, o Senhor é Deus de longe, o Senhor é Deus de perto, o Senhor é aquele que opera, o Senhor é aquele que derruba as muralhas, o Senhor é aquele que faz milagre, aleluia, o Senhor é aquele que abençoa, o Senhor é aquele que abençoa, abençoa, meu Pai, essa casa, abençoa meu irmão que está no trabalho, abençoa minha irmã, Senhor Jesus, oh glória, que está no caminho, Senhor Jesus, oh glória, que está nesse colégio. Pai de poder, dá vitória para o meu irmão, Senhor Jesus, para minha irmã, para esse jovem que clama, pedindo a porta aberta, pedindo a queda dessa muralha, dessa barreira, Senhor Jesus, dá vitória, queima todo o príncipe dos demônios, saia, saia, saia, saia, saia dessa vida, saia demônio da confusão, saia demônio da tristeza, saia, saia demônio do suicídio, sai, sai demônio, queima toda a pombagira, zé, repilintra, chucaveira, tranca a rua, sai, sai capeta, sai, sai Lucifer, sai príncipe dos demônios, sai príncipe das trevas, saia todo demônio de confusão, todo demônio de calúnia, todo demônio de fingimento, sai, sai, sai demônio da morte, saia, tranca a rua, saia, saia, saia, sai você que está na frente, que está impedindo a bênção na casa da minha irmã, da casa desse vaso, sai, sai da frente da minha irmã, sai da frente desse jovem, sai da frente dessa jovem, sai da frente do meu irmão, sai da nossa frente, sai do nosso trabalho, sai da nossa família, sai do nosso caminho, sai da nossa casa, Lucifer, sai, príncipe dos demônios, sai, todo mal em nome de Jesus Cristo. Ô glória, pode sentar, pode sentar, pode sentar, pode sentar, pode sentar, aleluia Jesus, ô glória a Deus, aleluia, não, pode deixar aqui na minha mão, pode deixar aqui, vai ficar aqui no altar, fica, pode levar para lá, obrigado, obrigado, ô glória a Deus, pode sentar, aleluia Jesus, uma voz me disse lá no céu, cante.

0: buscando, só quem está buscando a coroa, só quem está buscando essa coroa, aleluia, eu quero essa coroa, eu quero essa coroa, eu quero essa vitória, eu quero estar nesse dia lá, oh glória, oh glória, eu quero a minha bênção, eu quero a minha vitória, aleluia. As barreiras já caíram. Aleluia. As barreiras já caíram. Aleluia. Ô glória. Ô glória. Cadê as palmas para Jesus? Cadê a alegria? Cadê o eu creio? Cadê a vitória da igreja? Ô aleluia. Glória a Deus. Jesus é bom demais. Jesus é bom demais. Quem é que está nessa convicção? Quem está nessa fé que Jesus é bom demais? Então receba aí sua vitória. Pode bater mais palma para Jesus. Pode dar mais glória a Deus e mais aleluia. Oh, aleluia, glória a Deus. Então, meus irmãos, quem já recebeu a vitória aqui? Ó. Oh. Aperta, procura, vira, procura lá dentro. Aqui está com a garganta inflamada, raspando. Estava inchado, você já ia procurar para tomar um antibiótico? Não vai mais não, senhor. Vai mais não. Você vai é dar glória a Deus porque Jesus te curou aqui. Aleluia, você estava com o joelho doendo, que eu sei, Jesus já me falou, o Espírito Santo já me mostrou. Você chegou aqui com o joelho doendo, pode encostar aí no banco, pode apertar, está doendo mais não. Está doendo mais não, aleluia, você estava com a dor na perna, aqui atrás assim, pode apertar, pode esticar, pode fazer o movimento. Pode fazer o movimento que doía, que não tem mais. Que não tem mais em nome de Jesus. E se você está vendo uma fumaça aqui, não é o seu olho que está ruim não, é a glória de Deus que está aqui nesse local, é a glória de Deus que está aqui nesse local, aleluia. Cadê as pessoas que já procuraram a sua dor? Procura a sua dor, aleluia. Você sentiu, chegou aqui com dor aqui, ó, toda essa parte aqui estava tudo inchado, não está mais, pode virar o pescoço, pode virar, pode levantar o braço, que você não tem mais esse problema. Jesus tirou assim, ó, como é que é? Tirou, você nem viu, você só está sentindo alívio. Pode procurar que tem coisa interna também que já está curado. Pode procurar que tem coisa interna que já está curado. Se precisar sair no banheiro para procurar, pode procurar. Aleluia. Se precisar procurar o caroço, pode procurar. Pode dar uma volta aí e procurar que você já está curado.
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35: 16:03.
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0: Deus é amor. Deixa eu orar. Você não sabe a história desse homem, eu sei. Aleluia. Vocês não sabem a história do pastor Kleber. Eu sei. Então vamos receber o guerreiro de Deus. Com as palmas, o glória a Deus e o aleluia. Aleluia.
37: Glória a Deus. Queridos, hoje é o sexto dia da campanha. A queda. E o textuário que deu já a inspiração da parte de Deus ao coração do pastor Jorge para fazer esta campanha é justamente o livro de Josué, capítulo 6, é o textual, e nós vamos meditar sobre esta passagem, porque é uma mensagem prática, objetiva, ela é rápida, mas ela é muito mais do que importante para nós que estamos em uma caminhada de fé. Quem está nesta caminhada de fé, diga glória a Deus. E quem crê que Deus, pelo seu poder, te fará chegar, porque Ele não vai te deixar na beira do caminho. Diga, eu creio. Livro de Josué, capítulo de número 6, Que Deus abençoe os ouvintes que estão pelas emissoras, recordando que daqui a pouco temos também um culto jovem aqui na sede mundial. Você que tem o seu filho, neto, sobrinho, venha para cá, venha adorar a Deus. Temos a vigília da madrugada, amanhã pela manhã, presbítero Davi Filho, pela tarde, pastor Milton Almeida, e à noite, culto da família. E nós estaremos no grande batismo nas águas, porque Deus está aumentando a sua família. Quem entendeu, diga glória a Deus. Diz assim, ó, capítulo 6, quem já encontrou, diga eu. Livro de Josué, capítulo 6, versículo 1, diz assim: ora, Jericó cerrou-se e estava cerrada por causa dos filhos de Israel. Nenhum saía, nem entrava. Então disse o Senhor a Josué, guarde isso. Então disse o Senhor a Josué: olha, tenho dado na tua mão a Jericó, ao seu rei, aos seus valentes e valorosos. Vós, pois, todos os homens de guerra, rodeareis a cidade, cercando a cidade uma vez. Assim fareis por 6 dias. Assim fareis por 6 dias. E 7 sacerdotes levarão 7 buzinas de carneiro diante da arca. E no 7º dia... rodeareis a cidade 7 vezes, e os sacerdotes tocarão as buzinas. E será que, tocando-se longamente a buzina de carneiro, ouvindo voz o sonido da buzina, todo o povo gritará com grande grita, e o muro da cidade cairá de baixo abaixo, e o povo subirá nele, cada qual em frente de si. Então chamou Josué, filho de Num, os sacerdotes, e disse-lhes: levai a arca do concerto. 7 sacerdotes levem 7 buzinas de carneiro diante da arca do Senhor. E disse ao povo: passai e rodeai a cidade. E quem estiver armado, passe diante da arca do Senhor. Assim foi como Josué dissera ao seu povo, que os 7 sacerdotes, levando as 7 buzinas de carneiro diante do Senhor, passaram e tocaram as buzinas, e a arca do concerto do Senhor os seguia. Levante a Bíblia nas tuas mãos, diga comigo: Senhor, alto, diga: Senhor, é a tua palavra, e eu creio que a tua palavra é gloriosa, é poderosa para falar e alcançar a minha alma e a minha vida nesta tarde. Agora desocupe as tuas mãos, por gentileza, e você tem a oportunidade de fazer o que ainda não fez: glorificar a Jesus Cristo com uma forte, calorosa, com uma poderosa salva de palmas. Irmãos, o texto do capítulo de número 6, muita atenção, preste atenção na palavra de Deus, porque a bênção que você precisa ou veio receber depende da atenção que a comunhão do Espírito de Deus gera em você através da palavra. E é na intensidade daquela comunhão que você dá para a palavra que você vai receber as respostas de Deus na sua vida. Quando lemos o texto de Josué 6, entendemos que Deus está fazendo de um pequeno povo grandes prodígios, que Deus está fazendo de uma grande nação um sinal para a manifestação, não da glória daquela nação, mas para a glória do próprio Deus, que escolheu um pequeno povo e que dele fez grandes maravilhas. E para isso, a Bíblia diz que Deus conduzia ao seu povo pelos lugares aonde o próprio Deus mandava. E a Bíblia diz que nem sempre Israel obedecia ou entendia ou queria obedecer o mando de Deus, porque a Bíblia deixa claro que eles tiveram o infortúnio ou a incomodação em ter que viver experiências que geraram neles marcas, dúvidas, feridas, e tudo isso comprometia o processo de Deus. Deus, uma vida que havia sido ferida em uma terra estrangeira, uma vida que foi tirada com mãos poderosas para ser honrada em uma nova terra, porque outrora estava no Egito, e tudo isso vinha dentro daquele povo, aqueles que, claro, herdaram as promessas de Deus através dos pais. Entendamos a Bíblia, porque Deus está dizendo a Josué: agora é hora de que as minhas mãos operem através da decisão do vosso avanço. Quando Deus manifesta ao seu povo, Deus está vendo aqueles que estão sendo fiéis no caminho. Deus está vendo aqueles que estão querendo chegar até o ponto que Deus os chamou para colocar. E Deus olha para Josué e disse: não se preocupe com Jericó, nem com as suas muralhas, nem com as dificuldades e as portas fechadas, porque nós vamos passar. Em outras palavras, Deus antecipa toda a batalha, dizendo: eu tenho dado nas tuas mãos, e ainda que eles se cerraram e estão fechados para não dar passo e caminho, nós vamos passar. O próprio Deus está se colocando como partes daquele povo, e ainda que aquele povo não consegue ter precisamente uma visão discernida de que Deus está com eles para fazer triunfar, a única coisa que eles precisavam era discernir que as muralhas de Jericó eram muralhas que estavam diante deles, porque existem muralhas que estão, existem muralhas que estão diante de nós, e existem muralhas que estão contra nós. Diga comigo: muralhas que estão em nós, diante de nós e contra nós. E é isso que este texto revela. Quando Deus mostra aquela Jericó, a Bíblia deixa claro que era a primeira cidade depois do Jordão, antes da terra prometida. Já tinha uma muralha, um obstáculo. E não era qualquer obstáculo. Ainda que fosse uma cidade de 34 a 36, de 32 a 34 metros quadrados, ainda que tivesse ali poucos a 18 mil moradores, era volta disso, não era tão grande. A Bíblia diz que a cidade não estava só cercada, mas ela estava edificada sobre os costumes antigos. Se você vai a Isaías 30, você vai entender que toda a cidade ela tinha um muro e um antimuro. Como se não bastasse só um muro, tinha um muro e um antimuro. Ou seja, tinha uma muralha, e antes da muralha, outra muralha. E no meio delas, um espaço de 5 metros, que lendo o texto você vai entender que era o local onde Raabe estava com a sua família. Você entende também pelo texto bíblico, que fazendo uma pequena, não precisa ser um exegeta, não precisa ser um teólogo, para entender que não eram qualquer muralhas. A muralha do lado de fora, não só a sua altura, mas a largura, era de 2 metros. A muralha de dentro, que era o antimuro, era mais terrível. Ela era muito mais potente, ela tinha 4 metros. E agora Israel se depara com aquele obstáculo, e vem então a orientação de Deus: tenho te dado nas tuas mãos a muralha que está diante de vós. E o que eles tinham que fazer, amém? Primeira coisa, vencer as muralhas que foram levantadas durante todo o tempo dentro deles. Quem entendeu, diga glória a Deus. Ora, se Deus fez a promessa, se Deus confirmou e Deus derrubou aquelas muralhas, e você entende pelo texto, porque todos os conhecem, todos aqui o conhecem, se não conhece já tem uma ideia, ainda que seja superficial, do texto, nós entendemos que humanamente seria impossível transponer aquelas barreiras ou vencer aquele obstáculo. Então Deus começa a trabalhar, mostrando que aquelas muralhas que está diante daquela nação, diga comigo, nação, era justamente uma permissão de Deus levá-los àquele local
1: para trabalhar dentro deles, para agora tirar impedimentos que foram colocados e levantados dentro deles. O medo, a incerteza, a desconfiança.

curvadas à sua direção para operar diante de nós, para arrancar primeiramente de dentro de nós, para manifestar a sua glória diante de nós. E a primeira coisa que Deus manda a Josué, depois de ter prometido a eles aquela vitória, é dizendo: agora é hora de simplesmente cercar as muralhas. E Deus dá ordem, colocando tudo no seu devido lugar. Primeiramente sacerdotes à frente, depois a arca, depois aqueles que viriam para guerrear, e aí sim, logo após, tomariam os armados à frente para cercar a cidade, e todos em silêncio. Deus queria simplesmente obediência e silêncio. Quem está entendendo, diga glória. Não entendemos que as maiores dificuldades que nós vivemos não são aquelas muralhas que estão diante de nós. São traumas, são complexos, são medos, que na verdade precisam ser tratados, curados através da palavra. E Deus leva aquele povo justamente no lugar aonde eles poderiam expressar o que Deus precisava para realizar o maior milagre. Diga comigo: o maior milagre. Romper dentro deles a muralha da incredulidade. A capacidade está em Deus, a possibilidade é sim, e Deus já afirmou pela sua palavra, dizendo: tenho dado nas tuas mãos a cidade, já está. E quando você consegue entender, aí não há como o inimigo te convencer de outras coisas. Quando que as muralhas caem, não gritareis, nem falareis, e nem fareis ouvir a vossa voz. Sabe o que é isso? Em Josué 6:10, Deus está dizendo claro: vai chegar o momento em que você vai se expressar, vai chegar o momento de você gritar, vai chegar o momento de você falar, mas agora é hora de obedecer e andar, obedecer e marchar, obedecer e fazer o que eu te pedi para você fazer. Mesmo tendo Israel visto o mar se abrindo, as rochas se rachando, as águas jorrando, e Deus manifestando glória e sinais, isso é para nós, senhores. É culto de ensinamento para os crentes também, principalmente. A Bíblia diz que eles sempre tinham a dificuldade do crer. E quando estas muralhas de incredulidades nos chegam, a Bíblia diz que acontece conosco exatamente aquilo que aconteceu com Zacarias, no livro de Lucas, capítulo 1, versículo 20. Ele orava, e a Bíblia diz que dentro do local aonde ele orava, estava um anjo. E ele prometia, e ele dizia: a tua esposa vai gestar, você vai ter um filho, e ele será. E ele diz: como se fará tal coisa? E a Bíblia diz que naquele mesmo instante se fechou a sua voz, porque ele duvidou da palavra do Senhor. E às vezes as muralhas não estão dentro de nós, são muralhas que estão diante de nós e que bloqueiam os nossos caminhos. Às vezes o bloqueio é como a muralha que estava edificada. Diga comigo: muros e antimuros. E você notou o detalhe? A muralha de fora tinha 2 metros, a de dentro tinha 4. Qual era a maior fortaleza? Era a externa ou a interna? A interna. Que quando você consegue vencer a si mesmo, quando você consegue vencer
as suas incapacidades pelo poder do crer na palavra, daquilo que Deus já fez em Cristo, daquilo que Deus já nos deu em Cristo. Não importa o tamanho, não importa a dificuldade, não importa quais são a situação que os teus olhos contemplam, é simplesmente crer para ver o poder de Deus se manifestar.

0: tanto em nós.
1: Agora, se as muralhas internas são difíceis de ver, as muralhas que estão diante de nós são aquelas que Deus usa como obstáculo para provar a nossa fé. Quem já foi provado na sua fé, levante as mãos. Tem uns que são provados na fé e desiste. Tem uns que são provados na fé e saem do caminho. Deus está dizendo, não é para você sair do caminho. É o caminho que vai se aplainar. Eu vou endireitar. Eu sou retidão. Você não precisa fazer uma volta. Você não faz curva. Você não tem que torcer o caminho. É Deus que, pelo poder da sua palavra e verdade, endireita os caminhos torcidos para você passar. Mas quando nós temos obstáculo, o que a gente faz? Faz? Diga comigo, faz curvas. Nunca, ouça isso. Nunca, nunca, nunca, nunca. Repito mais uma vez. Nunca corte caminho. Se você é sábio, você aprende com os maus exemplos. Se você é inteligente, você aprende com os erros. Aprenda uma coisa, todas as vezes que eu cortei queijo, cortei caminho, na vida, no trânsito, nas finanças, na vida pessoal, na vida espiritual, na vida ministerial, eu quebrei a cara. O trânsito está fechado, trancado, espera, querido, espere. Recentemente eu estava saindo da igreja e por azar era com o carro do vizinho, pastor Jorge. Ele tinha me emprestado, era rodízio do meu carro. E quando eu estou saindo, está vindo um indivíduo na contramão a toda. Ele freou, freiei também, mas não teve jeito. Pam, na frente do carro. Eu desci, olhei para ele e disse assim, rapaz, como que você pode entrar contramão? Você está contramão? Mas ele, no desespero, todos estavam na mesma condição, no mesmo caminho, mas o desespero, a ansiedade nele fez ele vir contra a mão, e é claro, não precisa, para resumir, ele começou a disfarçar, eu filmando ele, tirando foto, tal, tal, tal, ele resolveu fugir, fugiu, entrou dentro do carro, falou que, aí o outro perguntou assim, disse, rapaz, que prejuízo, hein? Que prejuízo para ele se o senhor fosse processar? Que prejuízo ele levaria se o senhor fosse atuar segundo a lei, e que prejuízo ele deixou para o senhor, porque foi cortar caminhos. Aquilo que você está vivendo na saúde, na família, nas finanças, na fé, não é para você desistir, não é para você cortar caminhos ou você torcer o teu caminho, é para você permanecer firme na verdade de Deus e continuar. Quando você entende isso, tudo muda, porque daí você entende a diferença que nós acabamos de pronunciar juntos. E o que nós pronunciamos? Muralhas que estão o quê? Em nós. Diga de novo, muralhas em nós, diante de nós e contra nós. Como eu procedo para vencer as muralhas que estão diante de nós ou de mim? Como? Permanecendo firme naquilo que Deus está dizendo, naquilo que Deus já disse e naquilo que Deus já me prometeu pela sua palavra. Pastor, mas tem tempestades no caminho, vamos vencer a tempestade. Pastor, mas tem impedimentos pelo caminho, nós vamos passar por cima dos obstáculos e impedimento. Mas eu tenho medo, vai com medo. Mas eu tenho dúvidas, vença esta dúvida. Mas eu tenho incertezas, pise firme contra todas as incertezas, porque Deus te chamou para passar por todo e qualquer lugar sem ter que parar no caminho. Tem coisas que você vence, como Deus está ensinando Israel. Agora é hora de marchar. Simplesmente A oração foi respondida, a vitória já foi dada, a palavra foi liberada e agora é hora de, em silêncio, atuar. Porque é neste momento que nós começamos a derrubar dentro de nós as muralhas do impedimento. Quanto mais você olha para o que está, a realidade desafiadora, o caminho em que está trilhando a humanidade, você começa a notar que quanto mais você observa, mais impossível parece de se realizar da parte de Deus o milagre. Mas é justamente isso que Deus quer mostrar para mim e para você, que Ele não tem que fazer aquilo que os teus olhos limitam, Ele tem que fazer e Ele vai fazer pelo seu poder aquilo que os teus olhos da fé estão confiando e gerando pelo poder da sua palavra. As muralhas dos impossíveis humanos não pode ficar. Ainda que haja rigor na forma que o inimigo está atuando, e a causa seja você, porque a causa de todas as travadas na terra, a Bíblia diz que é a igreja, é a marcha triunfal da igreja, é o caminho sempre retidão, da retidão e fidelidade da igreja. O mundo se desespera, porque ainda que você não queira aceitar, a intenção do nosso inimigo é te manter preso exatamente neste lugar, para que você não se mova. Mas hoje cai estas barreiras fora e dentro da nossa vida, porque nós não vamos entender pelo que vemos, mas vamos entender pelo poder da palavra, como Deus disse a Zacarias 4:7: quem és tu, ó monte grande, diante de Zorobabel? Tu serás uma campina. Eu vou te arrancar, monte, e vou fazer de você uma campina. Agora, se nós tivermos aquela ideia de que nós temos que cortar volta, de que nós temos que chorar, que gritando nós vamos alcançar a compaixão de Deus, Deus já deu ordem, agora é hora de você fazer o que Ele pediu. Estas muralhas de que estão impostas por pessoas, por situação, diante de ti, ainda que tenha Lisambalate e Tobias querendo fazer com que você fracasse, com que você não passe, com que você não edifique, você vai passar. Sabe por quê? Porque Deus é poderoso na vida daqueles que estão guardando o glorioso poder da sua palavra intacto. O que seria inteligente? O que seria mais inteligente? Bater na porta: Senhor, Senhor, dono de Jericó, nós estamos aqui, vamos passar, oh, não vamos comer uva, não vamos pisar na grama, o Senhor abre a porta e a gente passa. Manda uma cartinha, um e-mail, um zap. Inteligente, sim ou não? Não é muito mais prático? Precisa toda essa batalha, irmão? Se fosse comigo, eu já batia na porta: queridão, eu estou armado até os dentes de comunhão, tu abre a porta ou nós vamos arrombar, deixa eu passar. Oi, como não, senhor Kleber, entre, passe, é só passar, passa. Mas Deus mandou fazer isso ou não? Foi isso que Deus mandou fazer? Deus não mandou fazer nada disso. Deus falou: você não vai bater na porta, você não vai ficar mandando recadinho, você não vai ficar se pronunciando, você não vai ficar ameaçando e não recebendo ameaça. Você vai se calar e cercar aquela... Você imagine a pressão psicológica dos dois lados. Será que você entende? Todo mundo marchando e olhando para o tamanho daquela mulher, dizendo: meu Deus do céu, e por que, meu pai? Olha o tamanho. O outro dizia: e tem duas, hein? É uma de dentro e outra de fora. E a de dentro é ainda mais grossa do que esta que se levanta e que os nossos olhos contemplam fora. Pressão através da visão, daquilo que o povo de Deus está vendo. E do lado de dentro, uma cidade tremendo. Recorda que os espias entraram e ela falaram: temos ouvido o que o vosso Deus tem destruído diante de vós por causa de vós. Já está entendendo que a cidade não vai suportar o poder de Deus. Pressão do lado de fora, pressão do lado de dentro. Quem está do lado de dentro está tremendo, dizendo: era só pedir que eu ia abrir a porta. Eu tinha fechado, eu tinha trancado, mas se for o caso eu abro. Deus está dizendo: não, eu não vou abrir portas, eu vou arrebentar são as muralhas, eu vou limpar é o caminho, eu vou fazer você saltar e passar por cima desses montes e destas muralhas. Ou você crê nisso, ou você perece. Ou você crê nisso, ou continua sentado. Ou você crê nisso, ou você sempre vai duvidar. Estas muralhas que o inimigo levanta para nos atacar, é a última atuação que o adversário usa para colocar os crentes dentro daquele quadrado chamado indecisão. É aquela muralha de acusação. Quem é você? Quem é você? Não tem como você vencer. Quem é você? Você não vai chegar. Quem é você? Você não vai transponer. Você não vai passar. E às vezes nós deixamos que estas muralhas de distração, estas muralhas que se concentram para simplesmente nos fazer fracassar, nós permitimos e às vezes até alimentamos a elas, para nos desarmar do propósito que Deus tem. Eu encerro por aqui, deixando claro para você e voltando ao texto. Pastor, eu entendi o que são muralhas em nós, diante de nós e contra nós. Eu quero saber como vencer. Olhe para cá, preste atenção. Eu não estou aqui lutando, guerreando por uma vitória. Isso é antibíblico. Eu estou aqui em vitória, lutando. O que que Deus está dizendo? Se você obedecer, se você atuar, se você gritar, se você tocar buzina, se você fazer como eu vou dar a vitória. O que que Deus está dizendo? De antemão Deus fez o quê? Eu entreguei nas tuas. Você recebe ou não? Você crê ou você duvida? Você corta a volta ou você persiste? Você continua naquilo que Deus tem para você? Eu não estou lutando pela vitória, eu estou lutando em vitória. Eu não estou guerreando pela vitória, eu estou guerreando em vitória. Isso faz toda a diferença, quem entendeu? Porque daí não tem dúvida a respeito com relação a Deus, não vai ter incerteza na sua caminhada. Que tem pessoa que ele fica: ai meu Deus, será que vai dar? Ai meu pai, se não funcionar? Ai meu Deus, e se eu for envergonhado? Ai meu, que isso, irmão? Olha a tua visão com relação à palavra de Deus. Eu não estou lutando pela vitória, eu estou lutando em vitória. Deus já prometeu, como ele disse a Abraão: aonde pisar as plantas destes teus pés, e aonde você em vida conseguir chegar, é o que eu vou te dar a você e a tua descendência. Estava perdendo nada, estava ganhando tudo. Agora, se nós não entendermos este princípio, nós vamos se deixar levar e se vencer pelas muralhas que estão em nós, pelas que estão diante de nós e pelas que são contra nós. É interno, é externo e é contra nós. Quem entendeu, diga glória a Deus. E eu termino dizendo a você que o estado de vigilância e obediência para receber deve ser o mesmo ou muito maior depois de alcançar a vitória que Deus tem para dar. Deus disse: não tome do que é deles, queime a cidade, extirpe do seu caminho e da sua história o que vocês tiveram que vencer, e se não obedecer, virá consequências. Porque nós pensamos que depois que estamos em vitória, já está e nós podemos descuidar. Agora é hora do dobro de vigilância e perseverança para não voltar ao pior. Fique de pé. Eu não sei aonde estão as muralhas. Está diante de você ou está em você? Está diante de você ou está dentro de você? Porque tem pessoas que têm uma visão de mundo, como eu pregava sexta-feira, e tem pessoas que ele crê que os mundos que são criados e têm se conflitado um contra os outros, ainda que todos deveriam, todos os mundos, obedecer a Deus, porque a Bíblia diz em Hebreus 3, capítulo 11, versículo 3, que pela palavra entendemos que os mundos, não é mundo, os mundos que foram criados, foram gerados pela palavra de Deus e subsiste por ela. Só que tem pessoas que ele tem aquela visão, ele estabelece fronteiras, barreiras. Pastor, eu não nasci para isso, eu não creio que vai ser assim, eu não consigo. Deus está dizendo, hoje é dia de ruir estas muralhas dentro de você. Diga comigo, meu Deus, eu necessito do teu Espírito para vencer estas muralhas dentro de mim. Quem traz traumas? Família, separação, destruição, morte, perdas. Levante as mãos. Eu encerro com um só exemplo. Um dia a esposa de um pastor que eu considerava muito chegou e falou para mim: quantos anos, Kleber? 28 para 29. Vai casar quando? Eu falei: nunca. E você vai ser assim, pregador, pastor, sem casar? Sim, sim, claro. E quando você vai casar? Eu disse: nunca. E por quê? E por quê? Casar. O que vai mudar casar? Ela falou: você teve algum trauma? Eu falei: minha família separou, papai se separou de mamãe, né? Os traumas, perdas foram horríveis, morte, sangue, violência, briga por dinheiro, por posses, bens. Você sabe como é toda essa desgraça. Ela falou: mas você é teu pai? Mas não. Você está na maldição que o teu pai estava, da infidelidade, da transgressão? Eu disse: não. Ela falou: e por que você leva essa carga então? Você vai casar, rapaz, vai ser abençoado, vai ter filhos, vou te abençoar, vem cá, deixa eu colocar a mão na sua cabeça. Estávamos numa churrascaria em Curitiba. Eu falei: a irmã deve estar de brincadeira, né, irmão? Ela falou, colocou a mão na minha cabeça e disse: muralha do inferno, eu te destruo. Espírito satânico que levantou dentro da mente dele esses conceitos, estas crenças, estes males, para impedir a felicidade dele. E começou a orar. E rapaz, eu já queria tirar a mão dela, ela continuou orando. Hoje eu declaro rotas, quebradas, ruídas. Eu estou ali, amém. Está orando, né, irmão? Como você não recebe? Amém, está abençoado. A partir de agora você vai sair daqui já abençoado. Quer ver? Quando eu saí, já na madrugada, tive um sonho. Rapaz, meu Deus do céu. Já vi a minha lady, eu falei: é essa, pai. O dia que aparecer, não vai ter impedimento. Não vai ter impedimento. Estou citando um pequeno exemplo para você entender. Eu não sei. Eu não sei em que área da sua vida. Só que se não ruir estas muralhas, você vai continuar assim, ó, ou cortando voltas, ou parado esperando que alguma coisa aconteça, ou estagnado sem avançar, porque tem coisas que você precisa colocar diante deste altar para o Espírito explodir e implodir de dentro para fora e de fora para dentro. E quem pode fazer isso? Você. E se você quiser, eu quero orar por você aqui diante do altar. Pastor, eu quero vencer esta muralha que me impede de ser fiel. Eu quero vencer esse impedimento que me impede de ser de Cristo. Eu quero vencer este mal que me amarrou até agora. Eu quero vencer este poder que me instiga a fazer o que é errado e tem me sabotado. Sai da onde você está. Se você quiser, eu oro por você agora. Venha, moça, está vindo. Está vindo outro moço ali. Diga glória a Deus. Está vindo outro moço. Vem, que coisa linda. Olha o Espírito Santo trabalhando. Vem, vem. Olha quantas pessoas nos visitando. Que lindo. Ó, agora você vai ser sincero contigo. Amigo, você vai ser sincero. Irmã, você vai ser sincera com você. Eu não sei o que está dentro e não sei o que está fora de você. Mas eu sei o que está dentro de mim e o que está me impedindo aqui de avançar. Então é isso que eu vou colocar no altar. É isso que eu vou colocar diante de Deus. Senhor, se eu conseguisse, eu já teria feito. Se eu pudesse, já teria passado. Se houvesse possibilidade, eu não estaria tocando no assunto. Já teria saltado para outra fase. Mas para mim não deu. Agora para o Senhor dá. Quem crê que Ele entrega nas nossas mãos? Ele vai entregando a Labassuri e a Lamaia. Levante as mãos para cá. Eu quero orar agora. O Espírito Santo está se movendo. Tem pessoas que estão sendo alcançadas em casa. E muralhas vão ser arrebentadas. E muralhas vão ser rotas lá também. Na saúde, na vida espiritual, na vida ministerial, que não te deixa avançar. Vai cair por terra, Santo e Soberano Deus. Em nome de Jesus Cristo, Pai bendito. Eu peço sobre a vida destas pessoas que aqui estão. Deus, que toda muralha que foi levantada, ó Deus, por más experiências, por setas mandadas, ó Deus, por feridas feitas, por obras, por pesos, por males, em nome de Jesus Cristo. Agora, Senhor, nós repreendemos, ó Pai, todo impedimento do maligno na vida espiritual, aquele impedimento que está dentro da mente, aquele impedimento que está no coração, que amarra o meu irmão para não ser, ó Deus, e não pertencer a Ti. Joga por terra estas trevas, joga por terra este mal, joga por terra esta legião infernal que luta nas mentes e nos corações, ó Pai, impossibilitando caminhar contigo, impossibilitando estar em ti, impossibilitando avançar. Espírito Santo, nós queremos, ó Pai, prosperar no caminho, como prosperou Damasceno Eliezer. Nós queremos prosperar e avançar da calamadorianda. Ah, Senhor, arranca estes impedimentos, ó Pai, da nossa fé. Arranca estes impedimentos, estas limitações da nossa mente. Arranca agora, Pai, em nome de Jesus Cristo. Nós nos submetemos a Ti, Jesus querido. Todo obstáculo imposto pelo inferno, seja no corpo, na mente, na saúde, no coração, sai agora, sai. Da Senhor, entrega nas mãos dele, entrega nas mãos dela, entrega nas mãos do teu povo esta vitória, Rei da Glória, em nome de Jesus. Querido, querida, agora Deus te deu vitória. O que te separava impedia da caminhada com Ele. Jesus está operando. Ele está ruindo, Ele está quebrando. Levante as tuas mãos e diga: Senhor Jesus, nada mais poderá me bloquear neste avanço espiritual, porque eu me entreguei ao Senhor, o Salvador da minha alma. Recebe em tuas mãos o meu ser, o meu viver, desde agora e para sempre. Aqueles que estão tomando esta decisão, atento, pode glorificar, como não? Aqueles que estão tomando esta decisão pela primeira vez, aqueles que estão se reconciliando, os que não, obreiras, venha cá, nós vamos te ajudar, querida, nós queremos orar por você. Nós vamos te ajudar, amada. Nós vamos te ajudar, querido. Seja bem-vindo à vida. Seja bem-vindo à vida. Seja bem-vindo à vida. Venha para cá, cavalheiro. Ajude elas aqui. Obreiros, ajude aqui, por favor. Venha cá, querida. Nós vamos tomar o nome de vocês e nós queremos orar por vocês, tá bom? Acompanhe aqui. Não deixe ele sair sem dar o nome, não, porque nós queremos ajudá-los, tá bom? Vai, salvação é verdade, é realidade. Vamos lá, meus queridos. Quem é de Deus, diga glória a Deus. Amados, não cesse de orar pelos novos convertidos. A vitória Deus nos dará. Ele já deu em Cristo Jesus e nós vamos desfrutá-la. O Quero Aceitar Jesus está na tela e você pode entrar em contato, prefixo 11, número 9 50 94 46 45, 50 94 46 45. A vitória é nossa em nome Jesus. A vitória é nossa em nome. Vamos receber o pastor Jorge, que está aqui, E chegou a hora também de nós contribuirmos com a obra, mas vamos recebê-lo. Muito melhor, vamos recebê-lo como? Com aplauso para Jesus.
0: Glória a Deus, aleluia. Quem está feliz com a palavra de Deus que foi ministrada na sua vida? Oh, glória a Deus. Deixa eu explicar de novo, porque tem gente que chegou depois, tem gente que entrou na como se diz, entrou no rádio depois, no YouTube depois. Eu tive que fazer uma intervenção nos dois joelhos, e a médica, disse que eu não podia, que eu tinha que ficar de repouso 2 dias. E falou que eu não podia vim para a igreja, que eu não podia orar, que eu não podia ficar de pé muito tempo, que eu tinha que ficar em repouso. Então eu pedi a ajuda do pastor Kleber, mas eu vim para a igreja, porque eu não vou perder minha campanha de jeito nenhum. Aleluia. Quem crê que você vai receber sua vitória nessa campanha? A vitória é nossa em nome de Jesus Cristo. Eu queria que os meus irmãos, aleluia, nesse sexto dia da campanha, levantasse a sua oferta. Levanta o seu voto que você fez a semana passada. Aleluia, levanta o seu voto. Levanta para Jesus, levanta a sua oferta. Minha já está aqui na minha mão. Levanta para Jesus, creia na vitória. Creia que nós vamos dar, aleluia, mais. A bênção se ganha em silêncio. Não é assim? É silêncio, é joelho no chão, voto e campanha. É no silêncio, é confiando no Senhor e marchando. Levanta o seu voto, confia no Senhor, apresenta para Deus o seu problema. Apresenta para Deus sua vitória. Aleluia, que a bênção já está chegando. Creia que vai cair essa barreira. Creia que vai cair. Creia em nome de Jesus Cristo. Creia em nome de Jesus Cristo. Se alguém tiver me traz aqui o voto, que eu troquei de, eu troco toda hora de, e fica no outro, mas também não deixo de entregar meu voto, não. Aleluia. Quando eu tiver, pode ir passando o voto. Pega o voto. Quem está sem voto, que nem eu, que trocou de envelope, ou já deu em outro culto. Eu acho que o terno é o mesmo, eu dei o envelope no outro culto já, mas hoje eu já vou fazer esse voto. Aleluia, porque essa barreira vai cair. Nós estamos na sexta volta, só falta mais uma volta. Só falta a volta da vitória. A volta, você vai passar por cima dessa barreira, como disse o pastor aqui. Aleluia, você vai passar por cima dessa barreira, como disse o pastor. Pode pegar o voto, quem não trouxe o voto, pega o voto, já pega dois, já pega para a semana que vem. O último dia da campanha, semana que vem, não tem médico, não tem nada, eu estou aqui em nome de Jesus Cristo. Aleluia, trazendo a palavra de Deus em nome de Jesus Cristo. Aleluia, levanta para Jesus, faz seu pix. Ah, irmão, eu não ando com dinheiro. Aleluia, também não, só trago dinheiro para fazer voto na igreja, só para isso. O resto é tudo com pix. 43-208-040-0001-36. Ou então aponta para o QR Code. Se você está com duas telas, pega o seu celular, aponta para o QR Code. Os irmãos que estão aqui, é só apontar para o QR Code que está ali, aqui no meu lado direito e do meu lado esquerdo, e já pode fazer seu pix. Oh, glória a Deus, aleluia. Pode fazer seu voto com pix. Eu faço tudo com pix. Voto, dízimo, é tudo no pix. Só aqui no culto que eu trago em dinheiro. Meu voto para a fundação todo mês está lá no pix. Quem tem propósito com a Fundação Reviver? Quem tem propósito com a Fundação Reviver, levanta, creia, cadê sua fé, fica de pé, irmão, fica de pé, varão, fica de pé, levanta o seu voto. Eu que estou com o joelho, os dois joelhos operados, estou aqui de pé. Aleluia, estou aqui de pé, não vou perder minha bênção, não vou perder minha vitória. Aleluia, tome posse da sua vitória. Fé sem obras, o que que é? É mortinha, não existe. Fé sem obras já está enterrada. Aleluia, tenha fé. Cadê o glória a Deus e o aleluia da igreja? Levanta para Jesus, levanta, tenha fé. Essa muralha vai cair hoje. Hoje, semana que vem, você vai estar aqui cantando a vitória. Semana que vem eu vou perguntar quem já recebeu vitória nessa campanha, você vai levantar a sua mão. Ah, mas eu cheguei hoje, então é hoje mesmo que você vai tomar posse. Ah, primeira vez que eu venho, então é hoje. É hoje, Deus preparou assim mesmo. Tenha fé, tome posse da sua vitória, tome posse da sua bênção. Nossos irmãos que estão em casa, você está em casa para ser abençoado. Você não pode vir aqui, você está em outra cidade, você está longe, você trabalha nesse horário e você está acompanhando esse culto, às vezes até depois, até de noite, amanhã ou durante a semana. Faça o seu voto. Não precisa estar aqui para fazer o voto, é só você fazer o Pix. Levanta para Jesus, creia na vitória, creia na bênção. Creia na vitória e creia na bênção. A vitória é nossa. A vitória é nossa. Quantas pessoas já tomaram posse da vitória? Foram 35 pessoas que foram curadas já. Foram tantas pessoas que vieram aqui e já tomaram posse da vitória. Está na hora de você tomar posse da sua vitória. Está na hora de você tomar posse da sua vitória. Senhor meu Deus e meu Pai, Pai de poder, Deus de misericórdia, eis aqui o nosso voto, Senhor Jesus, levantado na tua presença, na tua casa. Aleluia, Pai. Senhor Jesus, dai-nos vitória, faz cair essas muralhas, faz cair essas muralhas, dai a bênção, Senhor. Dai a bênção, dai a vitória, porque nós cremos no Senhor, na força, Senhor Jesus, essas barreiras, faz cair todas essas muralhas, a muralha interna, a muralha que está na nossa frente. Aleluia, Pai. Senhor Jesus, a muralha que está contra nós, faz cair essa muralha, Senhor Jesus, faz cair essas muralhas, a muralha que está diante de nós, Senhor, a muralha que está na frente de nós e a muralha que está dentro, sai, caia por terra em nome de Jesus Cristo. O Senhor resolve esse problema. O Senhor, aleluia, derruba essa muralha. O Senhor faz o impossível na minha vida, faz o impossível na vida da minha irmã, faz o impossível na vida do meu irmão, faz o impossível na vida dessa pessoa, Senhor. Oh, glória a Deus, aleluia. Vamos louvar a Deus e as palmas do glória a Deus, aleluia, para Jesus.

0: aleluia, graças a Deus. Levanta o seu voto, levanta o seu voto, levanta para Jesus, levanta para Jesus o voto para a semana que vem, nós já vamos orar. Quem já pegou o seu voto, já fica de pé de novo. Já fica de pé de novo, pega o seu voto. Quem não pegou, pega de novo. Pega o seu voto para o último dia da campanha, queda das muralhas. Chegou o fim da campanha, demorou, mas chegou. Chegou o dia da minha bênção, chegou o dia da minha vitória. Essas muralhas vão cair. Essas muralhas vão cair. Pega o seu voto, levanta o seu voto. Vamos orar. Senhor Jesus, meu Pai, Deus de poder, Deus de misericórdia, o Senhor é que garante a vitória. O Senhor é que garante a vitória. O Senhor é que garante a vitória. O Senhor é que garante a vitória. Como é que chama esse voto? O Senhor é que garante a vitória. Pode guardar, porque é o Senhor que garante a vitória. Vão receber o servo de Deus, o guerreiro de Deus, nosso irmão pastor Kleber. Aleluia. Com as palmas do glória a Deus, aleluia. Bem fortes para Jesus.
1: Glória a Deus, glória a Deus. Queridos, o Espírito de Deus já está atuando em nós. Porém, agora nós vamos orar para Ele operar os milagres que precisamos em nós, em nossa casa e também na vida daqueles que nos cercam. Quem está entendendo, diga glória a Deus. E como que isso acontece? Pelo poder da fé. Fé em quem? Tem uma pessoa que aqui está, dentre os irmãos, que no momento que estávamos orando, Deus estava mostrando o teu estômago todo comprometido, todo infeccionado e muitas dores e inchado. E você está sofrendo demais. E Deus vai te dar a vitória. Aonde está este homem? Não, ainda não. Venha cá receber a tua vitória. Vem. Vem para cá. Irmãos, tem 5 pessoas que é uma seta maligna que o inimigo ele tem lançado contra ti na tua mente, para simplesmente te desgovernar. Do nada, você vê que a sua vida se perde. E de passa tempos, dias, você começa a voltar aquela seta na mente. Aonde estão estas 5 pessoas? Deus vai operar um milagre. Venha cá, meu querido, venha cá. Pode chegar aqui mais perto. Senhor, é assim mesmo ou não?
2: É.
1: Demais a dor. Hã?
2: Isso dói muito aqui, ó. Parece que está inflamado.
1: Parece não está, mas Jesus vai te curar. É assim mesmo, querido? Quanto tempo começou essas setas na mente?
3: Meu pai, já faz dia, nesse tempo, já vê quando estou normal.
1: Parece que... Do nada some, parece que...
3: Aí parece que é fácil de obediência, daqui a pouco começa a minha vida mudar.
1: Vamos lá então. Aonde estão as outras pessoas das 5 que eu quero orar? Tem 2 pessoas que Deus me mostra, estão aqui, ó. E Deus mostra para mim um desvio na sua coluna completamente torta. Não está, está, não é, é torta. Venha cá, por favor. Jesus vai operar um milagre. Jesus vai operar um milagre. Cadê a outra pessoa? Pode endireitar, senhor. Faz força para endireitar aí. Jesus é que opera um milagre. Quem entendeu a palavra? São muralhas que caem por terra. Cadê a outra pessoa? Não vou ficar insistindo não, irmão. A tua coluna, você já está andando assim, ó, de lado. E o problema é na coluna. Chamei a última vez, quer a vitória? Não, venha cá. Vamos orar. Quem crê no milagre, diga glória a Deus. Ó, 14 pessoas que quando você está andando e pisando, você sente aquele choque na sola do pé, e que responde aqui em cima, para cima da sua panturrilha, e começa a doer toda a perna, e é do nada. Aonde estão estas 14 pessoas? Venha para cá. Jesus vai curar agora. Quem crê no milagre dele? Ele opera, basta você crer. Vem, vem, porque ele vai operar em você. Esta igreja foi escolhida para os sinais. Pastor, eu não creio. Vai receber pela nossa fé. Jesus deu-nos fé. Quem crê, diga glória a Deus. Cadê as 14 pessoas? O Espírito Santo, ele está me mostrando, e não mostra o número. Paz. familiares, orando para Deus prover, para Deus quebrar impedimentos na vida de pessoas da sua família, e Ele vai atuar. Levante as tuas mãos, vem também, vamos orar. É a oração da fé, a oração dos milagres, a oração dos sinais. Quem não vai faltar a entrega desta campanha, que será no próximo sábado, diga glória a Deus. Não pode perder por nada. Deus vai dar a vitória. Agora, você que está com este caroço na cabeça, Deus está me revelando uma pessoa que agora, você põe a mão e o caroço está aí, ó. Não pode, caroço tem fruta, né, irmão? É uma forma grosseira de falar. Um cisto. Aí na sua cabeça, tem um cisto. Você toca e ele está aí, ó. Jesus vai te curar. Cadê esta pessoa? Vamos fazer prova de Deus agora. Fica de pé. Chegou a hora do milagre de Jesus. Fica de pé. Eu creio no milagre. Quem crê, diga glória a Deus. Não importa o que o inimigo usou até aqui para destruir, esfriar, abater a sua fé. Jesus está aqui para confirmar a sua fé. Vamos orar? Põe as mãos. Se você quiser colocar as mãos sobre a sua cabeça, a tua parte você precisa fazer. E a minha parte é crer. A Bíblia diz que aquele que crê, recebe. Então somente creia e você vai ver o atuar de Deus. Maravilhoso, em nome de Jesus Cristo, Deus Todo-Poderoso. Nós clamamos a Ti, Senhor. Nós oramos a Ti, ó Pai de amor. Porque para Ti não há impedimento, para o Senhor não há muralha. Para o Senhor não há impossível. Todos os nossos impossíveis, Pai. Aqueles impossíveis que nos confrontava na nossa vida espiritual, que nos desafiava.
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13: 17:04.
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14: 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Tá na lanchonete tomando suco. Tem outro que tá no cinema, tem outro que tá no estádio. E a gente tá aqui com Jesus. Sábado à tarde com Jesus é sábado abençoado. É sábado abençoado. Fala assim, eu mereço um sábado à tarde com Jesus. Desfruta do sábado à tarde com Jesus. É benção ou não é benção? Tem uns bestas que estão por aí. Aleluia, o bom mesmo é Jesus. O que é o bom da vida? Bom da vida é Jesus. Vamos fazer oração da fé, oração do agradecimento. Os pastores já estão aqui para ungir. Só está o pastor Manuel hoje, cadê os outros pastores? Então traz aqui para ungir. Eu, pior é que eu não posso dobrar. Aleluia, Jesus. Eu não posso ajoelhar. Deus vai me dar graça. Eu vou embaixo e unjo de pé. Oh, glória a Deus, aleluia. Oração do agradecimento, oração da fé. Vamos entregar esse sexto dia da campanha. Obrigado, pastor Manuel. Obrigado, pastor Kleber. Obrigado, irmã Sandra. Obrigado, irmã Luana. Obrigado, os técnicos de som. Nossos irmãos dos técnicos das câmeras. Obrigado, nossas irmãs da livraria. Toda a equipe de edição. Toda a equipe de áudio e de vídeo. Toda a equipe dos obreiros, das obreiras de Deus. Quem está orando a favor da nossa família. Muito obrigado. Muito obrigado, Jesus. Muito obrigado, Jesus. Vamos fazer a oração da fé. Senhor Jesus, meu Deus e meu Pai. Senhor Jesus, abençoa, recebe o nosso culto, Pai. Receba esse sexto dia da campanha, meu Deus. Receba esse sexto dia. Abençoa, meu Pai, essas fotografias, documentos que estão levantados a Ti. Dá vitória, meu Pai, dá vitória, meu Deus, em nome de Jesus Cristo. Vamos despedir então com a paz do Senhor Jesus, a paz do Senhor Jesus e a paz do Senhor Jesus. Eu já vou descer para ungir aí embaixo.

0: 17:10.
1: E vamos ao momento de informação aqui na Rádio Deus é Amor. Aprendizagem profissional. Contratos ativos batem marca histórica e ampliam a entrada de jovens no mercado. O Brasil registrou um marco histórico na aprendizagem profissional ao ultrapassar a marca de 720 mil jovens aprendizes com contratos ativos em todo o Brasil. Os dados apontam que o programa segue em expansão e reforça a importância como porta de entrada para milhares de jovens no mercado de trabalho formal. Entre janeiro e abril foram criadas 54.821 novas vagas de aprendizagem. Esse resultado contribuiu para o recorde nacional e demonstra o fortalecimento das políticas voltadas à qualificação profissional e à inclusão da juventude no mundo do trabalho. A aprendizagem profissional é destinada a jovens entre 14 e 24 anos e combina a formação teórica com experiência prática nas empresas. O modelo permite que os participantes adquiram conhecimentos técnicos, desenvolvam habilidades profissionais e tenham acesso aos direitos trabalhistas garantidos pela legislação. Além de proporcionar renda e qualificação, o programa desempenha papel importante no combate ao desemprego juvenil. A experiência adquirida durante o contrato de aprendizagem aumenta as chances de permanência dos jovens no mercado de trabalho e contribui para a formação de profissionais mais preparados.
2: A paz do Senhor, aqui é na Cidade Lucena, cidade de Boituva. Todo dia eu escuto o programa A Voz da Libertação. Deus tem falado fortemente no meu coração através desse programa. Que Deus venha abençoar cada dia mais vocês. 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
4: A paz do Senhor Jesus, aqui quem fala é irmão Alas, da cidade de Itabuna, Bahia. Quero parabenizar a vocês por essa programação abençoada. Que Deus continue abençoando a vida de vocês, em nome do Senhor Jesus.
5: A paz do Senhor, irmãos. Sou ouvinte da Deus é Amor. Me faz muito bem essa programação. Tem me ajudado. Eu ouço todos os dias. Sou a Iraides, da cidade de Magda, irmãos. Amo vocês.
6: A paz do Senhor Jesus. Amém. Aqui é a irmã Mona Liane Ferreira Amaral. Eu estou aqui para dizer a todos que o programa da Voz da Libertação tem me ajudado no meu lar e acrescentado a minha fé através dos testemunhos que tenho ouvido, tem me ajudado espiritualmente. E agradeço muito, muito, muito a Deus por tudo e por todos que trabalham no programa da Voz da Libertação. Fiquem com Deus. Um abraço.
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8: Eu me chamo Laura Teixeira de Azevedo, moro em Ananindeua, Pará. Eu estou gravando este testemunho aqui do grande milagre que Jesus fez na vida da minha filha através da rádio. A minha filha ia passar por uma cirurgia de um cisto hemorrágico. Eu peguei e mandei mensagem para a rádio Deus e Amor, desesperada, mandei foto dela e pedindo oração para os irmãos na meia-noite, 3 horas da tarde. E no dia seguinte que ela foi para fazer a cirurgia, quando ela chegou lá, Jesus já tinha feito a cirurgia nela. Deus fez um grande milagre, já tinha sumido o cisto hemorrágico e o médico disse que não tinha mais nada para operar, para fazer. E eu, que estava com problema sério, eu não conseguia dormir,

0: Quando toda essa enfermidade, todo mal, eu senti como se alguma coisa tivesse saído da minha cabeça naquele momento. Aí, para a honra e glória do Senhor Jesus, eu estou curada. Para a honra e glória do meu Senhor. Né? Quando me atacava esse negócio ruim, parece assim que eu ia desfalecendo, eu corria para a emergência. Uma madrugada cheguei na emergência, o médico, vamos fazer um eletrocardiograma. Fizeram um eletrocardiograma, pressão, graças a Deus, estava tudo normal. Né? Mas através das orações dos pastores, da rádio, da Deus e Amor, Jesus fez este milagre na minha vida, fiquei curada. Mas o milagre também alcançado através da oração da Deus e Amor. A minha filha passou mal, foi na emergência, ela fez uma ultrassom. Aí deu que ela estava com uma pedra na vesícula e uma pedra no rim. E era muita dor que a minha filha sentia. A médica disse que poderia operar, clamando, o sangue de Jesus tem poder. E mandei a foto dela também, mensagem para a rádio Deus e Amor, que eu acompanho muito pela meia-noite, 3 horas da tarde, e pedi oração em favor da minha filha, para Jesus curar minha filha. Aí quando foi fazer a outra tomografia já mais profunda para ver onde estava a pedra da vesícula e do rim, para honra e glória do Senhor, quando a minha filha fez a tomografia, a pedra na vesícula Jesus já tinha tirado, a pedra que estava no rim já estava na uretra para descer. Gente, eu quero aqui dizer para vocês, aqueles que tiverem com causa na justiça, que tiverem com problema de enfermidade, ligam para a rádio Deus e Amor, participam da rádio Deus e Amor, peçam oração, participe pelo Facebook da oração de meia-noite, que você vai também receber seu milagre, receber sua cura, porque Jesus está aí para te dar cura, e eu creio, e eu quero desde já agradecer os meus irmãos, pastores da rádio Deus e Amor. Grande milagre que Deus faz aí através de vocês nas nossas vidas. Eu me chamo Laura Teixeira de Azevedo, moro em Ananindeua, Pará. Eu agradeço a oportunidade.
1: Quanto sofrimento, desilusão, tristeza e angústia na sua vida, caro amigo ouvinte. Você vive chorando, pensando, Deus se esqueceu de mim, Deus me abandonou, Deus não quer mais nada comigo. Você está enganado. Deus te ama, Deus te quer bem, Deus quer abençoar a sua vida. Você está pensando em tirar a sua própria vida? Você pensa em fugir de tudo e de todos, esconder-se e dizer, ninguém gosta de mim? Você está debaixo de uma depressão, preste muita atenção. Deus te ama, porque de tal maneira Ele enviou seu único filho para que todo aquele que nele crê não pereça, mas tenha vida eterna. Jesus, Ele morreu. Morreu pelos teus pecados em uma cruz de dor, sofrimento e angústia, para te dar a paz e a tranquilidade. Ele mesmo disse bem claro, eu sou o bom pastor e o bom pastor dá a vida pelas suas ovelhas. Ele chegou a dizer mais ainda, vinde a mim todos que estão cansados e oprimidos e eu vos aliviarei. 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
2: Amado irmão, amada irmã, a todos que nos acompanham nesse exato momento, eu quero fazer um convite todo especial para você estar conosco neste domingo agora, na grande campanha Pai, Filho e Espírito Santo, onde as pessoas estão sendo revestidas com a graça de Deus, todos aqueles que estão participando, e você não pode perder. Domingo agora estaremos juntos na fé, na oração e na consagração, em oração e jejum, e eu tenho certeza que Deus estará renovando a nossa vida e todos vão receber a porção dobrada da graça de Deus. Estamos aqui neste endereço, Igreja Deus e Amor, Sede Mundial, Avenida do Estado, 4568, na Baixada do Glicério. entrada principal pela rua Prefeito

0: Passos, número 10. Estamos te aguardando aqui, domingo agora, a partir das 9 da manhã até o meio-dia, a oração da vitória.
1: Fazer algo grande aqui, Senhor. Mostra a tua glória, Senhor. Mostra o teu poder para esta igreja, para que todos saiam daqui hoje maravilhados, maravilhados com teu poder.

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1: Luciana Ferreira dos Santos, sou de Vila Conceição de Adema, São Paulo, e conheci a IPDA daqui perto de casa mesmo, que tem uma IPDA Jardim de Adema, e aos poucos eu ia, em vez de quando eu ia, e hoje, para honra e glória do Senhor, estou na presença dele, estou na IPDA aqui do Jardim de Adema, e o Senhor me libertou dos vícios, drogas, da prostituição, me livrou de tudo. E para honra e glória do Senhor, estou na presença dele. Paz do Senhor.
2: Meu nome é Sueli Rodrigues, eu sou aqui da região de Campinas. Eu conheci o Senhor Jesus através do programa Voz da Libertação. O Senhor transformou a minha vida, a qual eu era uma pessoa infeliz, depressiva, cheia de vícios, muito enferma. E através de ouvir o programa Voz da Libertação, eu conheci o Senhor Jesus e recebi a minha cura. E eu agradeço muito esta igreja Pentecostal Deus e Amor. Eu agradeço as orações dos irmãos pelo programa Voz da Libertação. Hoje faz 24 anos que estou na presença do Senhor Jesus, nesse ministério que eu amo tanto. Amém?
3: Eu me chamo Marta. Sou da Zona Leste. Eu conheci a sede Deus e Amor do Parque Dom Pedro através da minha cunhada. Foi quando eu estava passando uma luta muito grande no meu relacionamento e ela falou para mim: vai na sede. E eu fui e comecei a participar da campanha das quarta-feiras. E foi uma bênção na minha vida. Eu escuto a Voz da Libertação. Conheci a rádio também, a Voz da Libertação, através dela. Eu não deixo de ouvir, eu não deixo de acompanhar. Eu sempre acompanho as orações, eu peço oração e eu agradeço muito a Deus por ter colocado vocês na minha vida. E que Deus abençoe a todos. Eu agradeço a oportunidade.
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5: E perguntaram-lhe: ouves o que estes estão dizendo? Respondeu-lhe Jesus: sim, nunca lestes? Da boca de pequeninos e de crianças de peito tiraste perfeito louvor. Mateus capítulo 21, versículo 16.
6: 17:30.
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9: E eu pedirei ao Pai, e Ele dará a vocês outro conselheiro para estar com vocês para sempre, o Espírito da Verdade. O mundo não pode recebê-lo, porque não vê nem conhece. Mas vocês o conhecem, pois Ele vive com vocês e estará em vocês. Não os deixarei órfãos. Voltarei para vocês. João capítulo 14, versículos de 16 a 18.
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10: A paz do Senhor Jesus a todos. Aqui quem fala é a irmã Cássia Assunção, da cidade de Campos Gerais, Minas Gerais. Vim contar uma experiência para vocês, meus irmãos. Uma semana antes do meu batismo, eu me lembro que eu estava bastante ansiosa, e eu estava em um culto e vendo pessoas batizadas com o Espírito Santo, todo mundo falando em mistério com Deus, o fogo caindo na igreja, e eu chorava, me humilhava aos pés do Senhor, querendo sentir algo diferente dentro de mim também, sentir aquela presença do Espírito Santo de Deus. E eu lembro que eu estava em consagração, numa busca constante, me consagrando, pedindo a Deus por um algo diferente na presença dEle. E me lembro que por volta de 4 horas da tarde, quando eu fui orar para entregar o meu jejum a Deus, o Senhor me batizou com o Espírito Santo. E foi maravilhoso, eu chorava e me alegrava sentindo a presença de Deus. E também me lembro que um dia antes do batismo, eu passei uma noite em claro, eu não dormi, foi uma semana de muita provação antes do batismo, das águas, e eu perseverei. Eu lembro que a esposa do pastor foi até na minha casa para me buscar, 6 horas da manhã para ir batizar, e eu estava sem dormir, muito cansada, e quando eu entrei nas águas e fui batizada, minhas forças se renovaram. Foi um clarão que eu vi assim, que saía de dentro da água. Quando eu lembro que o homem do pastor me deitou para eu mergulhar na água, foi um clarão com os olhos fechados. Foi uma coisa mais linda que eu vi, que eu senti quando eu saí da água. A água brilhava, resplandecia, o céu estava lindo. E saí falando em mistério com Deus e trêmula, sentindo o poder de Deus, uma alegria tremenda. Vale a pena servir esse Senhor. Vale a pena passar por todas dificuldades, sabendo que o Senhor está conosco. Ele dá refrigério à nossa alma. Ele é quem nos fortalece a cada dia. Não desista de buscar pelos dons do Espírito Santo. Não desista de buscar todos os dias e aceitar a vontade de Deus para a sua vida. Que o Espírito Santo de Deus venha te encher cada vez mais, no nome de Jesus. Amém? Deus abençoe.

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2: Amados ouvintes, aceitem a paz do Senhor Jesus Cristo. Eu sou o pastor Fábio Lúcio e quero deixar aqui uma meditação da Palavra de Deus para todos vocês. Hoje irei falar acerca dos 4 passos para você ser cheio do Espírito Santo de Deus todos os dias. Em Gálatas capítulo 5 e o versículo 17, a Bíblia diz que a carne deseja o que é contrário ao Espírito, e o Espírito o que é contrário à carne. Eles estão em conflito um com o outro, de modo que vocês não fazem o que desejam. Não importa o quanto tempo caminhamos com Deus, a nossa natureza carnal nunca melhora. Por mais que queiramos, nunca nos tornamos parecidos com Jesus. É por isso que a Bíblia diz que devemos crucificar diariamente a nossa carne com as nossas paixões e desejos. Até o apóstolo Paulo, admirado por todos, sofreu por ter que lutar contra a carne. E como ele conseguiu vencê-la? Se enchendo com o Espírito Santo. Ele disse na continuação do texto que lemos no início: mas se vocês são guiados pelo Espírito, não estão debaixo da lei. Os que pertencem a Cristo Jesus crucificaram a carne com as suas paixões e os seus desejos. Se vivemos pelo Espírito, andemos também pelo Espírito. Mas você pode até pensar: ah, para Paulo era fácil, pois ele era um homem de muita fé. Por mais que eu tente, eu não consigo ter um estilo de vida como o dele. Mas é aí que você está enganado. Paulo era tão humano quanto você e eu, e pode ter certeza que ele teve a mesma dificuldade em matar a sua carne como nós temos. Se Paulo conseguiu, você também conseguirá. Paulo foi cheio do Espírito Santo e você também poderá ser cheio do Espírito Santo. Mas para isso você precisa seguir esses 4 passos que eu vou falar-lhes. O primeiro, lembre-se que Satanás, ele nunca tira folga. A Bíblia diz: sejam sóbrios e vigiem. O diabo, o inimigo de vocês, anda ao redor como leão, rugindo e procurando a quem possa devorar. 1 Pedro capítulo 5 e o versículo 8. Não se engane, o diabo está sempre te rodeando, esperando você pisar na bola uma vez para poder agir. Como tem sido sua atitude no trabalho? Você tem sido uma pessoa honesta com seus amigos e familiares? Que tipo de site você abre no seu computador e que tipo de programa você tem acompanhado nas redes sociais ou na mídia? Saiba que o inimigo está de olho em tudo que você faz. Então você precisa se proteger com a palavra de Deus e muita oração. O segundo passo é identificar o pecado que você mais comete. Sim, todos nós estamos à mercê e temos que identificar o pecado para que, através desse, nós possamos nos conscientizar e consertar-se com Deus. O apóstolo Paulo nos recomenda dizendo: cada um, porém, é tentado pela própria cobiça, sendo por esta arrastado e seduzido. Então, a cobiça, tendo engravidado, dá à luz o pecado, e o pecado, após ter se consumado, gera a morte. Tiago capítulo 1, versículos 14 ao 15. Por que identificar o pecado que mais cometemos? Porque a área da nossa maior fraqueza é aquela que seremos mais atacados. Então, faça um exame de consciência o quanto antes para que o inimigo perca essa influência negativa em sua vida. O terceiro passo é manter seu tanque espiritual sempre cheio. Você já viu um carro com tanque com combustível apenas na reserva? Ele anda, mas quando menos se espera, o carro pode parar no meio do caminho. Assim é com a nossa vida espiritual. Precisamos caminhar com o tanque espiritual sempre cheio. para que não tenhamos surpresas desagradáveis no meio do caminho. Como podemos ser abastecidos pelo Espírito Santo? Ouvindo e cantando louvores, lendo e meditando na palavra, indo à igreja, fazendo bem ao próximo, buscando ao Senhor incessantemente. Em Efésios capítulo 5, versículo 18 ao 20, Paulo fala para nós o seguinte: e não vos embriagueis com o vinho, no qual há contenda, mas enchei-vos do Espírito, falando entre vós salmos e hinos e cânticos espirituais, cantando e salmodiando ao Senhor no vosso coração, sempre dando graças por tudo ao Pai, em o nome do Senhor Jesus Cristo. E o quarto passo é caminhar na força de Deus, não na sua. A luta no nosso dia a dia acaba? É óbvio que não. Sempre quando vencemos um problema, outro aparece para tirar a nossa paz. Mas o poder de Deus, somando a sua escolha de obedecer a sua palavra e continuar lutando, te encherá do poder do Espírito Santo e te levará à vitória. Por isso, não queira fazer nada com as próprias mãos. Confie sempre no Senhor. Davi, ele diz para nós, no Salmos 40 e o verso 4, que bem-aventurado é o homem que põe no Senhor a sua confiança. Que Deus possa abençoar a tua vida grandemente e que você possa se encher do Espírito Santo todos os dias. Fiquem todos na paz do Senhor Jesus. Eu sou o seu irmão, pastor Fábio Lúcio.
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2: A paz do Senhor Jesus, aqui quem fala é irmão Alas, da cidade de Itapuna, Bahia. Quero parabenizar a vocês por essa programação abençoada. 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
3: A paz do Senhor, irmãos. Sou ouvinte da Deus e Amor. Me faz muito bem essa programação. Tem me ajudado. 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Amo vocês.
4: A paz do Senhor Jesus. Amém. Aqui é a irmã Mona Liane Ferreira Amaral. Eu estou aqui para dizer a todos que o programa da Voz da Libertação tem me ajudado no meu lar e acrescentado a minha fé através dos testemunhos que tenho ouvido, tem me ajudado espiritualmente. E agradeço muito, muito, muito a Deus por tudo e por todos que trabalham no programa da Voz da Libertação. 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
1: Há mais de 8 anos atrás, né? Quando ainda jovem, conheci o Evangelho de Jesus na Igreja Pentecostal Deus e Amor. Minha mãe, ela era uma frequentadora, mas não era membro. E ela levava-nos nos cultos da tarde, nas igrejas que tinha próxima da nossa cidade. E ali fomos crescendo, ouvindo a palavra, mas sem participar, sem congregar. Só que um certo período, com a morte de meu pai, o falecimento de meu pai, eu e meus irmãos deixamos de frequentar. A minha mãe continuava indo, e foi quando conheci o mundo mesmo. O desejo do passado era ser um jogador de futebol, né? E também outros sonhos, como a maioria dos jovens tem, de ter o dinheiro fácil, uma riqueza, uma vida fácil. Fui caminhando para as trevas, realmente distanciando ainda mais do Evangelho. Foi quando, então, que recebi um convite de ir a uma igreja pentecostal Deus e Amor. Só que o meu desejo era obter uma resposta. A resposta era, por que que eu não poderia realizar o sonho de jovem de ser jogador de futebol, ou tampouco de fazer outras profissões que acarretavam facilidade na riqueza? Eu fui orar de noite, sim, e falei, Deus, eu não quero mais essa vida para mim. E tive uma visão. E nessa visão, Deus falou profundamente no meu coração. Só que mesmo assim, eu me rebeliei contra o que Deus havia me mostrado. Com o decorrer do tempo, algumas pessoas que fizeram inimizade contra a minha vida e outras pessoas que eu andava, que não era de um bom testemunho, começaram a trazer ameaças. E ali ele me roubou, levou tudo que eu tinha, eu fiquei indignado, fui para casa rebilhado e falei, olha, vou de volta naquela igreja. Só que o dia que eu fui, sexta-feira, e sexta-feira na igreja Deus e Amor era de libertação. Quando cheguei naquela igreja, o fogo estava pegando, gelou dos pés à cabeça, né? Aquele temor. Eu falei, meu Deus, essa igreja é diferenciada. Enfim, acabou o culto, foi a oração da fé. Aí o pastor chamou na frente todo mundo que queria receber a oração da fé. Eu falei, ah, já que é a oração da fé, não tem nada demais, não é nada forçado, vou lá. Foi algo surpreendente que mudou a minha vida. O pastor foi orando pelas pessoas e quando o pastor colocou a mão na minha cabeça, eu senti um calor no meu corpo que amoleceu do meu ombro, a cintura amoleceu. E ali houve uma grande batalha espiritual. Depois daquela oração eu senti uma profunda alegria. Foi quando eu vi que realmente a Igreja Deus e Amor é um ministério sério, é um ministério de Deus. E eu falei, não, eu quero fazer parte dessa família. Levantei as mãos para Jesus, aceitei e a partir daquele momento até hoje vivo milagres, vivo as maiores bênçãos de Deus na minha vida, irmão.
2: Amado irmão, amada irmã, a todos que nos acompanham nesse exato momento, eu quero fazer um convite todo especial para você estar conosco neste domingo agora, na grande campanha Pai, Filho e Espírito Santo, onde as pessoas estão sendo revestidas com a graça de Deus, todos aqueles que estão participando, e você não pode perder. Domingo agora estaremos juntos na fé, na oração e na consagração, em oração e jejum, e eu tenho certeza que Deus estará renovando a nossa vida e todos vão receber a porção dobrada da graça de Deus. Estamos aqui neste endereço, Igreja Deus e Amor, Sede Mundial, Avenida do Estado, 4568, na Baixada do Glicério. Entrada principal pela Rua Prefeito Passos, número 10. Estamos te aguardando aqui, domingo agora, a partir das 9 da manhã até o meio-dia, a oração da vitória.
3: Fazer algo grande aqui, Senhor. Mostra a tua glória, Senhor. Mostra o teu poder para esta igreja, para que todos saiam daqui hoje maravilhados, maravilhados com teu poder.
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25: 18 horas e 3 minutos.
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28: Nós nas tuas mãos, só o Senhor sabe como nos moldar, como nos amassar e nos remodelar, fazer de nós um vaso de honra, um vaso utilizável na tua presença, só o Senhor sabe. Como na vida desta pessoa, Pai, fazer com que ela enxergue que aquilo que ela tem priorizado não é verdadeiramente o que deveria ser prioridade. Aquilo que ela coloca em primeiro lugar não é aquilo que o Senhor quer na vida dela, que seja, Pai, colocado como algo mais importante do que as demais. O Senhor conhece, e o Teu Espírito Santo é o único que pode fazer esta obra de convencimento, de nos mostrar o raio-x da nossa vida e fazer-nos enxergar onde nós precisamos melhorar, onde nós precisamos, Senhor, Pai, abandonar, meu Deus, áreas da nossa vida, abandonar certas atitudes e decisões e deixar que o Senhor direcione. Onde nós precisamos, Pai, nos desfazer daquilo que em nossa concepção é o que deve ser realizado por nós, porque estamos errando e falhando naquilo. convicções, pensamentos, decisões que são tomadas apenas, Senhor, na ótica humana, apenas, Senhor, diante daquilo que nós conhecemos, a nossa limitada e vã concepção de conhecimento, porque nada sabemos. Mas o Senhor sabe. O Senhor sabe o nosso presente. O Senhor conhece o nosso futuro. O Senhor sabe o que verdadeiramente precisamos. O Senhor conhece aquilo que a nossa alma precisa. E somente o Teu direcionar é que nos levará a viver. Somente o Teu direcionar é que nos levará, Senhor, a alcançar esta graça. Por isso, Pai, diante de Ti, neste momento de oração e clamor, juntamente com essas milhares e milhares de pessoas, homens e mulheres de fé, vida que querem ser, Pai, transformadas, pessoas que querem ser modificadas, sim, Pai, mudadas em toda a sua concepção de vida, pessoas que querem, Senhor, experimentar como é estar, meu Deus, sendo direcionado pelo Senhor. E como eu disse, somente o Teu Espírito Santo é quem pode manifestar e operar esta obra sobre nós, pois é o Teu Espírito Santo que convence o homem dos seus pecados. É o Teu Espírito Santo que convence o homem e mostra ao homem as suas debilidades. É o Teu Espírito Santo que faz esta obra de abrir os olhos daqueles que estão cegos. Cegos pelas escamas do pecado. Cegos, Senhor, pelas vaidades do mundo. Cegos, Senhor, pelas mentiras que são propagadas. Cegos, Senhor, por aquela realidade falsa que o inimigo demonstra muito, por aquela visão deturpada que o inimigo, Pai, ah, meu Deus, concede a muitos, a visão que não enxerga a realidade como uma miragem. Estão vivendo um deserto, mas estão enxergando um lugar, um oásis que não existe. Mas o Senhor pode abrir os olhos a esta pessoa. O Senhor pode abrir a visão a esses que estão cegos espiritualmente. O Senhor pode nos mostrar o que precisamos fazer. O Teu Espírito Santo pode convencer este coração agora a abrir mão, a deixar ser conduzido, a permitir-se ser, Pai, dominado, porque o domínio do Teu Espírito Santo não traz escravidão ao homem, mas traz a liberdade. O domínio do Teu Espírito Santo sobre a vida do ser humano não traz a ele uma imposição, mas revela ao homem que ele sozinho não é capaz. O Senhor pode fazer esta obra sobre nós. O Senhor pode alcançar esta pessoa com esta obra poderosa, e cremos nisso, porque a Tua palavra nos revela, a Tua palavra nos ilumina e nos faz enxergar que não há presença mais sublime, não há vontade mais soberana e perfeita do que a Sua vontade. O Senhor sendo um Deus tão grandioso, o Senhor sendo um Deus tão poderoso, o Senhor sendo um Deus tão magnífico, o Senhor sendo um Deus tão, Pai, perfeito, onde o pecado jamais poderá habitar, onde o Senhor está, onde a Sua essência, onde, Senhor, a Sua glória e a Sua majestade jamais poderão ser comparadas, porque não há outro, ninguém se compara ao Senhor. Onde a Sua santidade constrange, onde a Sua santidade, ah, meu Deus, ela nos leva ao lugar de humilhação, como a visão que o profeta Isaías teve, aquele que estava sentado sobre um alto e sublime trono, e onde os anjos ao redor voavam e clamavam dizendo: Santo, Santo, Santo é o Senhor dos Exércitos, e toda a terra se enchia da Sua glória. O Senhor é este Deus Santo que declarou nas Tuas palavras, e temos elas registradas nas Escrituras, que o que nos separam de Ti são os nossos pecados, que o que nos levam para longe de Ti são as nossas más escolhas. É quando deixamos de ouvir a Sua voz, é quando não permitimos a Sua palavra falar ao nosso coração, é quando rejeitamos o chamado que é feito a nós constantemente, diariamente. É quando os nossos olhos se perdem e, Senhor, nos levam a o lugar da perca, o lugar do isolamento e do vazio. É quando os nossos olhos deixam de olhar para a cruz e passam a olhar para as coisas supérfluas desta vida. É quando os nossos pensamentos são dominados, Senhor, por coisas e por desejos e vontades de alcançar aquilo que, Pai, traz um benefício, traz uma satisfação, mas tudo isso passageiro, e que se não for, Pai, direcionado e não estiver no lugar certo, dominarão a nossa vida, dominarão os nossos desejos e vontades, dominarão a nossa vivência e nos tornarão cativos dessas práticas, desses benefícios, coisas que não se sustentam. Quantos, Senhor, quantos, Pai, que deixaram de olhar para Ti, quantos, Senhor, que deixaram de ouvir a Sua voz, quantos, Senhor, que permitiram que os pensamentos os dominassem, e agora, Senhor, estão sendo guiados pelo desejo e a vontade de alcançar coisas que não se sustentam, coisas que estão sendo edificadas sobre areia. E no momento da aflição, no momento da luta, no momento da tempestade, tudo isso irá à ruína, tudo isso cairá por terra, porque não foi construído sobre a base sólida que é a Tua presença, que é o Senhor. Não queremos buscar os tesouros da terra antes de buscarmos os tesouros celestes, porque assim a Tua palavra nos ensina. O Senhor nos ensinou a buscarmos em primeiro lugar o reino dos céus, a Sua justiça, e todas as coisas que necessitássemos, todas as coisas que precisássemos para sobreviver, porque esta é a verdade da palavra. O Senhor não nos prometeu, neste contexto, riquezas terrenas e uma busca infundada por coisas que são supérfluas. O Senhor não prometeu ao homem que, se ele buscasse em primeiro lugar o reino dos céus e a Sua justiça, todas as demais coisas que ele desejasse ele alcançaria. Não, mas a Tua palavra, ela ensina que no vestir, no comer, naquilo que o homem necessita, o Senhor seria o Deus provedor. O Senhor pode sim abençoar os Teus filhos, mas a riqueza terrena não é algo, Pai, a qual devemos nos prender a ela, porque podemos passar uma vida inteira vivendo apenas a dependência do Senhor. E ah, como é sublime viver na dependência do Senhor, tendo do Senhor o direcionamento para trabalharmos, construirmos, alcançarmos no suor do rosto, vencermos cada dia na labuta da vida, enfrentarmos as dificuldades, nos momentos difíceis, quando faltar, o Senhor não deixará perecermos. Nos momentos de bonança, quando os celeiros estiverem cheios, o Senhor não deixará que isso domine o nosso coração. Por isso, Pai, a nossa oração de gratidão é por ter os nossos olhos abertos e podermos enxergar isso, que a maior riqueza que podemos alcançar está na Tua presença, está em poder, Pai, ser declarado, está em poder ser alcançado pela obra do Teu Espírito Santo, pela obra da cruz, pela obra de Cristo, o sangue que nos purificou, o sangue que nos libertou, o sangue que nos comprou por um alto preço. Ah, meu Deus, a maior alegria e a maior riqueza da nossa vida está em ter o nosso nome escrito no livro da vida, em poder ser achados e chamados e reconhecidos como Seus filhos. A nossa maior riqueza é esta, é poder servir ao Senhor com a nossa vida, é poder servir ao Senhor com os nossos dias, é poder servir ao Senhor com a nossa, ah, Pai, adoração, que parte de uma vida dedicada, que parte de um coração totalmente derramado aos Teus pés, que parte, Senhor, de uma mente que está, Senhor, prostrada mediante a Tua palavra. Esta é a nossa maior riqueza, é poder estar diante de Ti, é poder ser reconhecido como Seu filho, É poder, meu Deus, ter a presença sublime do Teu Espírito Santo. A maior riqueza que temos é esta. Poder, meu Deus, sentir esta paz e esta alegria que não são compradas por dinheiro. Porque muitos, Pai, têm contas recheadas de dinheiro, mas não têm a paz que o Teu Espírito Santo nos concede. Muitos, Senhor, estão, Pai, repletos de saúde, mas não têm a paz que o Teu Espírito Santo concede ao homem que crê, que se entrega, ao homem que se submete ao seu senhorio. Muitos, Senhor, são conhecidos, muitos, Senhor, são prestigiados pelos homens, mas sentem um vazio, sentem no coração algo, um espaço que precisa ser preenchido. E todo ser humano carrega dentro de si este vazio. Todo ser humano carrega dentro de si perguntas para respostas que no mundo não encontrarão. Todo ser humano carrega dentro de si, Pai, aquele sentimento de conhecer quem ele é e de onde veio e quem é.

verdade se manifestasse em nossa vida, temos a certeza de que Tu és verdadeiro, de que Tu és real, de que Tu és um Deus santo e verdadeiro e puro. E a nós foi concedida a oportunidade de sermos feitos Seus filhos. E aqui estamos, criaturas, obras de Tuas mãos. Aqui estamos, Senhor, para orar também por esses que ainda estão vivendo na escuridão, esses que ainda estão vivendo, Senhor, na incerteza, esses que ainda estão vivendo, Senhor, na dúvida, esses que ainda, Senhor, vivem em meio a questionamentos, querem saber, querem, Pai, respostas, buscam, Senhor, na ciência, buscam, Senhor, nos estudos, buscam, Senhor, nos livros e não encontram a verdadeira resposta, não encontram, Senhor, a explicação que traga ao coração deles a paz, mas que o Teu Espírito Santo mostre, que o Teu Espírito Santo revele, que o Teu Espírito Santo manifeste agora sobre eles, meu Deus, a verdade das Escrituras, para que saibam que no princípio o Senhor era Deus e estava lá, o Senhor, meu Deus, estava na criação, porque tudo quanto existe, tudo quanto pode ser, Pai, descoberto pelo homem, já, meu Deus, existia, porque o Senhor fez. O Senhor é este Deus que no princípio criou os céus e a terra. O Senhor é este Deus que no princípio deu a terra forma. O Senhor é este Deus que no princípio deu a terra a missão de gerar pelo poder da Tua palavra. O Senhor é este Deus que pela palavra criou os mundos, pela palavra criou tudo que existe, pela palavra trouxe existência tudo o que há, como declara a Tua palavra em Colossenses. O Senhor é este Deus das Escrituras. O Senhor é este Deus que esta pessoa precisa receber na vida dela. O Senhor é este Deus que este jovem precisa conhecer, que esta mulher precisa, Pai, se entregar. O Senhor é este Deus que quer, Pai, fazer esta obra na vida desta pessoa. Por isso nós oramos, Pai, por esses. Oramos pelos que estão de pé, para que o Senhor os fortaleça e eles não caiam no engano do inimigo. Oramos para os que estão de pé, para que o Senhor, meu Deus, segure nas mãos deles e eles não sejam, Pai, meu Deus, levados por caminhos tortuosos. Oramos para esses que estão conosco, para que não se apartem de nós. E também oramos por esses que estão longe, que estão caídos, que estão, Senhor, dominados pelo mal, que estão, Senhor, enganados e vivendo mentiras, para que a verdade de Cristo se manifeste a eles, para que a verdade de Cristo os alcance, para que a obra da cruz, meu Deus, se manifeste sobre eles, para que o sangue carmesim os purifique de todo o pecado. Oramos por esses que estão longe, que não conhecem, que nunca tiveram encontro, que apenas ouviram falar de Ti, que apenas ouviram falar daquele que morreu numa cruz, num madeiro, daquele que era considerado por muitos um profeta, por muitos um grande homem, mas que na realidade era o próprio Deus encarnado, era o próprio Deus vivendo em nosso meio, era o próprio Deus que veio para cumprir algo que éramos incapazes de cumprir, era o próprio Deus que se submeteu a morrer e a ser escarnecido e a ser rejeitado para demonstrar que o verdadeiro amor provém dele. Ele é a fonte de todo o amor, é o próprio Deus que está conosco, é o Emmanuel, Deus conosco, que habita em nós, que está em nosso meio, que opera em nossa vida, que nos dá, meu Deus, a oportunidade de o glorificarmos. Somos gratos ao Senhor. Somos gratos ao Senhor pela nossa vida. Somos gratos ao Senhor pela nossa família. Somos gratos ao Senhor pela oportunidade de estarmos aqui orando e derramando a nossa alma, utilizando o nosso fôlego para clamar a Ti. Pai, ajude-nos, Senhor. Ajude-nos a suportar e a vencer as provações, porque diz a Tua palavra que a provação vem senão para produzir perseverança, e a perseverança a paciência, e a paciência é uma fé aprovada. Aqui estamos, Senhor, enfrentando, Pai, as provações, enfrentando, Senhor, as lutas, enfrentando, Senhor, as tribulações, enfrentando, Senhor, as adversidades da vida. E a todo cristão, Pai, isso é algo comum, enfrentar lutas. E por isso, Pai,

0: Em meio a esta guerra, queremos estar fortalecidos no Senhor, porque a Tua graça nos basta, o Teu poder nos basta, a Tua presença conosco é suficiente para vencermos, ainda que o exército seja numeroso, ainda que o exército seja formado por homens valentes e fortes, ainda que o exército inimigo seja maior do que o nosso. Sim, meu Deus, porque o nosso exército, ele não se detém de pessoas, não se detém, Pai, na guerra espiritual de ferramentas e artifícios produzidos por nós mesmos, mas a nossa peleja, ela é guerreada pela oração. O inimigo está lutando para destruir a vida desta pessoa, para destruir a fé deste homem, para destruir a fé desta mulher. O inimigo está pelejando, está lutando. O exército inimigo está se levantando contra esta casa, para destruir este lar, para destruir esta família, este matrimônio. O inimigo, Senhor, está guerreando para tirar do coração desta pessoa a fé na promessa que foi feita e que aos olhos de muitos, Senhor, jamais se cumprirá. Que aos olhos de muitos, Senhor, promessas que não irão ser contempladas. Sim, meu Deus, não serão, Pai, na vida desta pessoa realizadas, mas cairá por terra todo engano do inimigo, porque o Senhor é o Deus que quando promete, cumpre. A sua palavra não volta atrás. O Senhor não retrocede naquilo que prometeu. O Senhor faz acontecer. O Senhor prepara o homem para viver isso. O Senhor não se arrepende daquilo que diz, porque o Senhor, Pai, conhece o nosso presente, o nosso passado e o nosso futuro. O Senhor é um Deus verdadeiro. E esta pessoa que espera há anos esta promessa, que a fé no coração dela, Pai, não seja esmorecida pelo tempo, que a provação não tire dela a certeza do milagre que alcançará a vida dela no tempo determinado pelo Senhor. Que esta pessoa não deixe de crer na transformação dos filhos, na transformação do esposo, na transformação da esposa. Que esta pessoa não deixe de crer que o matrimônio dela será restaurado, porque Tu és o Deus que pode fazer, se eles crerem, se eles confiarem, se houver, meu Deus, a genuína fé e a busca constante mediante, ah, Senhor, a provação. Se houver, meu Deus, a perseverança naquilo que se crê. Ah, meu Deus, esta pessoa que está enfrentando esta dificuldade, este momento, Pai, de provação e tribulação, onde esta enfermidade tomou conta da vida dela, onde, Senhor, este problema submeteu o filho, a filha, onde, Senhor, esta enfermidade está trazendo tanto a preocupação, onde esta pessoa se encontra agora neste leito de hospital, onde essa pessoa se encontra agora acamada e está ouvindo e orando conosco através das ondas sonoras da rádio, através, Senhor, da internet, está sendo alcançada pela oração da igreja, dos santos, dos homens e mulheres de fé, e por isso, Senhor, no coração dela, Pai, aquilo que estava gerando preocupação, ah, meu Deus, oramos para que seja substituído pela paz da confiança no trabalhar do Senhor. Esta pessoa que está acamada, sofrendo de dores, sofrendo, Senhor, por esta enfermidade terrível, que ela sinta agora o operar do Seu Espírito Santo, para que ela saiba que maior do que a enfermidade, maior do que o problema, maior do que a dor, é o Senhor. Nada pode a separar da Tua presença, nada pode a separar do Seu amor, nada pode a separar de ser contemplada e alcançada. Se ela permanecer crendo, se ela permanecer buscando o Espírito de Deus, vá ao encontro agora, Senhor, destas pessoas, destas vidas. Vá ao encontro agora, Senhor, deste homem, desta mulher. Que sintam agora o alívio, que sintam agora o refrigério na alma, que sintam agora, Senhor, meu Deus, esta enfermidade sendo arrancada, esta raiz maligna sendo despedaçada, estas cadeias sendo quebradas pelo poder que há no nome de Jesus Cristo. Nós cremos nisso, o poder que há no nome de Jesus, o nome que está sobre todos os nomes e que todo joelho deverá se dobrar, todo joelho. joelho se dobrará diante dele e toda a língua confessará que ele é Senhor. Que esta pessoa agora, Pai, seja alcançada, e esta potestade, este principado, esses espíritos malignos que atormentam esta vida, que lançam estas enfermidades, que estão levando essas pessoas ao desespero, que batam em retirada, que sejam dissipados, que todas as trevas malignas sejam, Pai, dissipadas pela luz de Cristo, em nome de Jesus. Nós cremos, Senhor, nós cremos na oração de intercessão, nós cremos, Senhor, no poder da oração, que eles serão alcançados agora, que esta dor desapareça, que esta enfermidade desapareça, que esse caroço, esse nódulo desapareça, que esta enfermidade, Senhor, nos órgãos, que esta enfermidade no sangue, que essas enfermidades, Senhor, no corpo desapareçam, que esta opressão maligna na mente, no coração, sejam repreendidas em nome de Jesus, e a paz do Senhor transborde sobre esta vida. Que esses que hão de confessar agora, que esses que hão de se arrepender e retornar ao Senhor, possam fazer isso com convicção, de que eles estão, Senhor, tomando a melhor e a mais importante e a mais correta atitude de confessar quem Tu és e de receber a Tua obra na vida deles. Esta é a nossa oração e o nosso pedido. Que assim, Pai, a bênção do Senhor seja derramada sobre cada um dos Teus filhos que orou conosco. E eles sejam transbordados também pela Tua alegria, em nome de Jesus Cristo. Amém e amém. Que Deus abençoe você que orou conosco. Que Deus abençoe você que, ao clamar, sentiu no seu coração o toque do Espírito Santo. Você que não conhecia, ouviu falar e agora deseja conhecer, ter intimidade, estar com Ele e ter Ele com você. Este é o momento de você aceitar a obra de Cristo sobre a sua vida. Confessar que Ele é o Senhor, Ele é o Salvador da sua alma. Sua alma está necessitada de salvação e só Ele pode te direcionar no caminho correto. Perdoar os seus pecados e te fazer um filho de Deus. Você que estava afastado e agora tomou a decisão de retornar à presença dEle, confesse, diga, declare que Ele é o Senhor da sua vida. Diga assim: Senhor Jesus, neste momento, eu declaro que Tu és o Senhor e Salvador da minha vida. Eu reconheço que sou pecador, sou falho e preciso da Tua obra. Preciso do Teu perdão, preciso do Teu Espírito Santo me ensinando, me conduzindo, me aproximando de Ti. Eu necessito do Teu amor transbordando sobre o meu ser. Recebe-me em Tua presença. Perdoa-me por tudo que fiz que não Te agradou. Faça de mim um servo, um filho, que venha honrar ao Senhor e viver para a glória do Seu nome. Assim eu peço ao Senhor, faça a Tua grandiosa obra sobre mim e que eu venha glorificar ao Santo Deus, o Deus da minha vida. Amém e amém. Você que aceitou, você que se reconciliou, nossos contatos estão na tela. O nosso e-mail, queroaceitarjesus@ipda.com.br, é o nosso número de WhatsApp, prefixo 11, número 95094-4645. Que Deus te abençoe. Não deixe de enviar a sua mensagem, não deixe de entrar em contato conosco. Há uma equipe te aguardando para te orientar, te direcionar, para que você venha não apenas aceitar através da live, mas congregar conosco, porque você foi escolhido por Deus para ser um grande instrumento nas mãos dEle. Seja bem-vindo à Igreja de Cristo, seja bem-vindo à Igreja Pentecostal, Deus e Amor. Que Deus abençoe a todos vocês que oraram conosco, que o Espírito Santo continue falando em cada coração. Aos ouvintes da rádio, continuem na programação, porque daqui a pouco temos culto transmitido, sim, culto com a juventude aqui na sede mundial. Você também, querido internauta, daqui a pouco, através do canal oficial da Igreja Deus e Amor, você poderá acompanhar, a partir das 19 horas, aqui na sede mundial, o culto Regenere, culto com jovens, para você ser abençoado. E, se possível, esteja presente conosco, Avenida do Estado, 4568, entrada principal pela Avenida Prefeito Passos, número 10. Fiquem todos na paz de Cristo Jesus e até uma próxima oportunidade.
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5: 18 horas e 31 minutos.
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Nós lemos do livro 1 Coríntios, capítulo 7, versículo 22: pois aquele que, sendo escravo, foi chamado pelo Senhor, é liberto e pertence ao Senhor. Semelhantemente, aquele que era livre quando foi chamado, é escravo de Cristo. Este é um versículo que nos chama bastante atenção, porque ele nos parece algo antagônico, nos parece algo que se contradiz em si mesmo. Como pode ser uma pessoa livre e como pode ela, essa pessoa que foi livre, ser escrava ao mesmo tempo? Para nós, no âmbito físico, no âmbito deste mundo, nos parece algo que não tem muito nexo, né? essa carta que Paulo escreveu à igreja de Corinto. Mas, levando em contexto as questões espirituais e as questões que Paulo estava dizendo, esse versículo ele fala sobre a escravidão que o ser humano sempre esteve desde o Jardim do Éden, uma vez que o ser humano decidiu comer da árvore do conhecimento do bem e do mal. O ser humano tem a opção de escolher o errado, né? Diferentemente das outras criaturas que não têm esse discernimento entre o bem e o mal. E o ser humano, tendo esta escolha, tendo a opção de escolher o errado, consequentemente ele passou a ser um ser corrompido. Teve sua natureza corrompida, teve sua natureza agora pecaminosa. E o ser humano, a humanidade como um todo, representado por Adão e Eva no jardim do Éden, pecaram e caíram da graça de Deus, caíram distante de Deus, foram separados de Deus pelo pecado. E isso tornou-se uma escravidão. O ser humano ele tornou-se escravo do pecado, porque a própria Bíblia nos diz, em João 8,34, que aquele que comete pecado é escravo do pecado. Então, o estado do ser humano, uma vez que ele vai ganhando consciência na vida, uma vez que ele vai perdendo a inocência de uma criança, ele vai sendo escravizado pelo pecado. A sua natureza corrompida vai levando ele a praticar aquilo que o próprio apóstolo Paulo chama das obras da carne: imoralidade sexual, impureza, libertinagem, idolatria, ódio, discórdia, ciúmes, enfim. Tudo aquilo que nós podemos ver no mundo afora, e tudo que este mundo está em decadência moral, em decadência espiritual. E nós vemos a escravidão do pecado muito palpável no nosso dia a dia, no ser humano, nas decisões que são tomadas, na multiplicação dos pecados, na multiplicação de assassinatos, na multiplicação de divórcios, de traições, de famílias destruídas. Nós vemos um mundo decadente, nós vemos o resultado da escravidão do pecado na natureza do ser humano. E uma vez que ele, sendo escravo, sendo chamado por Cristo, ele é liberto. E ele é liberto exatamente desta escravidão ao pecado, porque o ser humano, sem uma intervenção divina, está aprisionado no seu pecado. E Cristo veio, se fez homem, o Verbo que se fez carne, o Deus encarnado, veio a este mundo, viveu uma vida em completa santidade, em completa comunhão com Deus. Apesar de ele ser Deus, ele se tornou homem, assim como eu e você, e ele veio para morrer por nós. Uma vez que ele viveu uma vida em santificação, nunca cometeu nenhum tipo de erro, nenhum tipo de pecado, o sangue dele era inocente. E uma vez que ele se entregou na cruz do Calvário, ele teve o sacrifício substitutivo para que nós tenhamos vida eterna, para que nós pudéssemos ser reconciliados com Deus. O ser humano, uma vez que foi corrompido, precisava ter a justiça divina feita, e foi isso que Jesus veio fazer quando ele veio aqui na terra e andou como nós, em carne e osso. E esta é a liberdade que Paulo está falando. Nós fomos libertos da escravidão do pecado pelo sacrifício de Cristo, e nós fomos, pela graça de Deus, pela justificação do sacrifício de Cristo, nós fomos lavados e redimidos destes pecados. E agora, quando nós aceitamos o sacrifício de Jesus em nossas vidas, nós recebemos o Espírito Santo, que é um espírito de liberdade. É um espírito que tira de nós o nosso pecado e que nos dá tanto a força e nos dá a capacitação de andarmos em obediência e em comunhão com Deus. É neste sentido que Paulo diz: aquele que uma vez foi escravo foi chamado pelo Senhor e é liberto
e pertence ao Senhor. Esta é a parte mais fácil de se entender deste versículo, é mais a parte mais óbvia, é o evangelho puro e simples, essa é a parte mais básica e mais conceitual do que a Bíblia como um todo nos diz. Agora, Paulo diz também que, semelhantemente, aquele que era livre, quando foi chamado, é escravo de Cristo. Esta é a parte que nos parece um pouco contraditória, é uma parte que não parece que é em concordância com o que Paulo diz, que somos livres em Cristo. Mas o que Paulo estava querendo dizer é basicamente uma retribuição, basicamente uma resposta ao sacrifício de Jesus. Se Jesus é o Verbo que se fez carne, é o Verbo encarnado, é a palavra de Deus como um exemplo físico, como uma forma de viver a nossa vida, exemplificando o que a palavra de Deus diz, Ele é o nosso maior exemplo, é o nosso Deus a quem nós espelhamos, né? Um ser humano perfeito. E nós devemos seguir todos os exemplos de Cristo. E se Cristo se entregou por nós na cruz do Calvário, este é o exemplo que nós temos que seguir e fazer o mesmo para com Deus. Nós temos que nos entregar por completo, assim como Jesus se entregou em corpo, alma e espírito, e até mesmo na cruz do Calvário ele falou: Senhor, a Ti eu entrego o meu espírito. Nós temos que nos entregar a Cristo. Então, quando Paulo está dizendo que nós somos escravos de Cristo, ele está dizendo que a nossa vida não é nossa. Ela foi comprada pelo sacrifício de Jesus na cruz do Calvário, e nós devemos a nossa vida, ela é devida a Deus. O preço foi pago pelo derramamento do sangue inocente, e nós retribuímos isto por amor, e não por força, não por violência, mas pelo Espírito de Deus. Nós devolvemos a nossa vida a Deus. E isto é algo que não é contraditório com o que Paulo está falando. Porque quando você começa a entender, agora já trazendo para o nosso relacionamento com Deus, uma vez que nós encontramos a Deus, ou Deus nos encontra, como queira dizer, quando nós começamos a ter uma vida baseada em oração, baseada na palavra de Deus, baseada num relacionamento verdadeiro com Deus, nós sentimos o Espírito Santo de Deus nos atraindo cada dia mais para se entregar, para nos entregarmos a Deus. E o Espírito Santo de Deus vai agindo em nossa vida e nós vamos entendendo a verdade absoluta, que não tem nada mais importante neste universo do que o reino espiritual que Deus estabeleceu aqui na Terra. Não tem nada mais importante do que o mundo espiritual que é eterno, frente ao nosso mundo físico que é pó e ao pó voltará. Então, é neste sentido que Paulo está dizendo que nós somos escravos de Cristo. Mas não por exploração, não como a escravidão que nós conhecemos aqui no mundo de um trabalho escravo para explorar a mão de obra de alguém, com muito sofrimento, com muita angústia, com muita autoridade imposta de um ser humano sobre o outro. Não é neste sentido em que nós somos escravos de Cristo. Nós somos escravos de Cristo no sentido que nós queremos servir a Cristo, nós queremos demonstrar o nosso amor a Cristo, porque Ele nos amou primeiro. É uma servidão, é um estado de entrega. E cada dia que nós passamos, cada dia que nós vamos continuando vivendo com Jesus, continuando vivendo o relacionamento com Deus, em oração, vivendo na palavra, vivendo o nosso dia a dia, nós vamos nos entregando um pouco mais, porque Deus vai nos atraindo um pouco mais. Dr. Martin Luther King, que foi um grande exemplo na cultura americana, que lutou quase que toda a sua vida pela igualdade social, pela igualdade racial nos Estados Unidos, que teve uma cultura muito forte e por muitos anos teve a escravidão dos negros pelos brancos, né? E os estados do sul dos Estados Unidos tiveram muito da sua história baseada na escravidão e na cultura da escravidão. O próprio Dr. Martin Luther King, ele disse algo que a gente pode levar para a nossa vida como uma lição. Ele disse: se você ainda não achou uma causa pela qual valha a pena morrer, você ainda não achou a razão de viver. E é neste sentido, nós temos a nossa vida transformadas por Cristo.
Porque uma vez que nós fomos libertos do nosso pecado, da condenação e da morte, e uma vez que nós começamos a viver uma vida para Deus, uma vida para Cristo, nós encontramos um propósito, nós encontramos algo que passa a valer a pena morrer por aquilo. É algo mais importante do que nós mesmos, é mais importante que a nossa família, é mais importante que qualquer coisa que nós podemos conquistar aqui no mundo físico. E é este ditado de Martin Luther King, que é ouvido ao redor do mundo, nós vemos isso em tantos lugares, podemos trazer isso também à luz da Bíblia, à luz da nossa vida em Cristo, do relacionamento que nós temos com Jesus Cristo, que quer ser o nosso amigo, o nosso pai, num relacionamento de amor e compaixão, e quer trazer tudo o que há de bom para nós. Enquanto isso, nós continuamos vivendo a nossa vida em relacionamento com Ele. E é neste sentido que nós vamos cada dia mais sendo escravos de Cristo, apesar de estarmos libertos, libertos da nossa natureza corruptiva, da nossa natureza completamente corrompida, libertos do pecado, da condenação e da morte que vem do pecado. Porque a Bíblia diz que o salário do pecado é a morte, mas o dom gratuito de Deus é a vida eterna em Cristo Jesus, o nosso Senhor. Então nós temos esta relação muito facilmente entendida quando se analisa o contexto do que Paulo está dizendo. Nós somos livres, libertos da nossa natureza, do pecado, da queda do homem no Jardim do Éden, e ao mesmo tempo nós começamos a servir a Deus, sendo, entre aspas, escravizados. Mas eu não diria que é uma escravidão em si. O próprio Paulo diz que isto é um termo para que nós pudéssemos entender este tipo de relação. Mas o próprio Jesus disse que eu não vos chamo mais de servos, mas chamo de filhos, chamo de amigos, porque tudo aquilo que o Pai me ensinou, eu mostrei a vocês. Então Jesus nos atrai pelo seu amor e não por imposição. Ele nos atrai porque Ele nos amou primeiro. E é um relacionamento como pai para filho, de amigo, de amizade mútua. Neste sentido, quando nós somos encontrados por Cristo, quando a graça nos encontra, quando nós somos novos nascidos e temos o Espírito Santo em nossa vida, nós começamos a deixar de viver para nós e começamos a viver para Cristo. E assim somos livres, libertos do pecado, da condenação e da morte, livres para viver em retidão, em santificação e santidade, e viver uma vida para Cristo, para que nós possamos um dia desfrutar, juntamente com Jesus, a vitória sobre a morte. Quem lhe falou aqui é o vosso irmão em Cristo, Davi Miranda Neto. Vocês fiquem na paz do Senhor Jesus.

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3: 18:59.
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Aleluia! Quem tá feliz com Jesus aí, dá uma salva de palmas pro Senhor, por favor. Glória a Deus. Vocês estão felizes de estar aqui hoje na casa de Deus? Amém? Dá um glória a Deus aí pra me ouvir. Amém! Sabe que a gente fica feliz de vir na casa do Senhor? Porque o Senhor basta. Às vezes a nossa vida tá tão difícil, as coisas acontecendo, mas a gente se alegra quando tem a chance de vir à casa do Pai, é ou não é? Amém! Bom, eu queria que você encontrasse o irmão aí do seu lado, pega no ombro dele aí, olha pra ele bem no olhinho dele e fala assim, não fica quietinho hoje não, fala aí, louva comigo, adora comigo, não fica quietinho não. Amém? Vou aproveitar que vocês estão felizes, vamos se juntar aqui para cumprimentar os nossos internautas, os irmãos da rádio, do YouTube que estão acompanhando a gente, vamos dar uma paz do Senhor bem gostoso no 3, vamos lá, 1, 2, 3, a paz do Senhor Jesus, seja bem-vindo você que está acompanhando pela rádio, pelo YouTube, pelo Instagram, Deus tem grandes coisas para falar com você hoje. Amém, igreja? Vamos ler a palavra do Senhor para começar esse culto? Abram no Salmo 150. Vamos lá, Salmo 150, a gente vai ler ele todinho, tá? Mas é curtinho. Amém? Todos acharam? Quem não acompanhou, vai ter aqui no telão também, quem não achou. Mas vamos ler. Salmo 150 diz assim, louvado seja o nome do Senhor, louvem o Senhor em seu santuário, louvem no seu majestoso céu, louvem-no por seus feitos poderosos, louvem sua grandeza sem igual, louvem-no com o toque da trombeta, louvem-no com a lira e a harpa, louvem-no com tamborins e danças, louvem-no com instrumentos de cordas e flautas, louvem-no com o som dos címbalos, louvem-no com os símbolos ressonantes. E agora eu queria que todos lessem justo o sexto versículo, vamos lá. Tudo que respira, louve ao Senhor, louvado seja o Senhor, amém? Uma salva de palmas para Jesus, pode se sentar. Esse é um dos salmos, a gente não sabe a autoria desse salmo, mas a gente sabe que ele é o último salmo do livro de Salmos. Quem já leu o livro de Salmos por completo aí? Levanta a mão para me ver. E não há nada melhor do que finalizar esse livro maravilhoso do que pedindo para todos louvarem ao Senhor de diversas formas. Louvar o Senhor por diversos motivos, porque Ele é maravilhoso, Ele é grandioso. E não só louvar o Senhor, mas use o que você tem à disposição. Use símbolos, use harpas, gritem com a sua voz e clamem ao Senhor o quanto que Ele é bom e o quanto que Ele é grandioso. O salmista, ele vem a nós no último capítulo. Em um livro que mistura lamentações e louvores, no último capítulo ele chama a gente para louvá-lo, engrandecer o nome dele. E agora eu queria perguntar para vocês, o que vocês vieram fazer aqui hoje? Para o que vocês vieram à casa de Deus? Eu sei que talvez você esteja passando um momento difícil, eu sei que talvez você esteja uma luta, uma prova na sua casa, e glória a Deus, o Senhor vai entrar nesse lar e vai resolver. Eu tenho fé no Senhor, mas eu também creio que também nós, como filhos obedientes, como servos do Senhor, na casa dEle, temos que prestar o devido louvor. Então, meu irmão, minha irmã, não fique quietinho, não fique caladinho, chegue aqui com todo o seu fôlego. O salmista fala, todo aquele que respira, louve ao Senhor. Só o fato de você estar respirando é motivo suficiente para louvar o nosso Pai. É motivo suficiente para glorificar o nome dEle. É motivo suficiente para render glórias ao Seu nome. Então se coloque de pé.
Nós não adoramos o Senhor porque Ele nos abençoa. Nós não adoramos o Senhor porque nossa vida está boa. Às vezes a nossa vida está ruim, mas mesmo assim nós adoramos o Senhor. Mesmo assim nós vemos a casa dEle render glórias ao Seu nome. Então, meu irmão, hoje você não vai ficar quieto. Hoje você não vai ficar parado. Show desânimo, show cansaço. Hoje você vai entregar a melhor adoração da sua vida. Amém? Posso ouvir uma glória a Deus? Amém. Então vamos orar agora e vamos entregar e começar a glorificar o nome do Senhor e valorizar a presença dEle aqui. Amém? Orem comigo, vamos lá. Senhor Jesus, muito obrigado pela sua presença. Muito obrigado, Senhor Jesus, pela oportunidade de estar em sua casa. Vamos, igreja. Obrigado, Senhor Jesus, porque o Senhor é maravilhoso. Senhor Jesus, não importa o dia bom, se é dia bom, se é um dia mau, Senhor, nós continuamos adorando e louvando e bendizendo o teu santo nome. Senhor Jesus, nós estamos na sua casa e nós renderemos a melhor adoração, o melhor louvor. Em nome de Jesus.

Cristo é o suficiente. Cristo é o

0: Glória a Deus. Continue cantando. Se Ele merece, cante a Ele. Isso. Continue nesse lugar que Deus está nos levando. Declare que Ele é santo.
1: Santo. Santo.
0: Do fundo da sua alma, cante ao Senhor que Ele é santo.
1: Deus poderoso.
0: A Ele pertence toda a honra, toda a força,
1: santo.
0: Todo o poder.
1: Santo.
0: Porque dEle,
1: Deus poderoso,
0: por Ele e para Ele são todas as coisas. A Ele seja honra pelos séculos dos séculos. Ao que está sentado à destra de Deus, aquele a quem os serafins o chamam de santo, aquele a qual os anciões tiram as suas coroas na visão de João, no livro do Apocalipse, e rolam as suas coroas perante o trono, dizendo: digno é o Cordeiro que foi morto e reviveu, digno de glória, digno de honra, digno de ser adorado. E eles não cessam de dizer: digno de glória, digno de honra, digno de ser adorado. E os serafins cantando: santo, santo, santo, santo é o Senhor dos exércitos, e toda a terra está cheia da sua glória. Eu queria que você levantasse as suas mãos, todos. Deus está abrindo para nós uma porta de uma atmosfera espiritual que nós estamos vivendo aqui. E nós não seremos apáticos dos que Deus quer fazer conosco na noite de hoje. Nós vamos levantar as nossas mãos e vamos cantar ao Senhor que Ele é santo. Feche os seus olhos nesse momento e comece.

glória a Deus. Se Ele é santo, aplauda o nome dEle, louve Ele com as suas palmas. Se é para Ele, pode ser mais forte, aplauda o Senhor com toda a sua força e o adore com o fôlego de vida. Eu quero aproveitar que vocês estão em pé e quero ler com vocês a primeira carta do apóstolo Paulo à igreja de Corinto, 1 Coríntios 4:2, diz assim: ora, além disso, o que se requer dos dispenseiros ou mordomos é que cada um deles seja encontrado fiel. Ora, além disso, o que se requer dos dispenseiros é que cada um deles seja encontrado fiel. O dispenseiro aqui, basicamente, ele pode ser entendido como um mordomo. E o que era um mordomo nos tempos bíblicos, a pessoa que exercia mordomia? Era aquele que cuidava daquilo que não era seu. E existem três coisas que pelo menos nós temos, por isso nós somos chamados por Paulo de mordomos, exercemos a mordomia. Pode se assentar, pode se assentar. Nós exercemos a mordomia. Nós somos mordomos de Deus por três razões. Nós administramos um tempo que não é nosso, é de Deus. Todos nós temos um prazo de um dia de 24 horas e nós administramos esse tempo com as nossas rotinas. E é claramente que essas rotinas que nós exercemos, criamos e fazemos e vivemos é para a glória de Deus. Somos mordomos e exercemos a mordomia de Deus porque primeiro Deus nos deu um tempo que também é a sua criação. Segundo, Deus também nos deu a mordomia porque Ele nos encheu e nos deu talentos, habilidades naturais, além dos dons espirituais. Nós temos habilidades naturais, tem pessoas que têm habilidade natural para trabalhar com criança. Outras pessoas têm habilidades naturais para lidar com números. Outras para entender as dificuldades psicológicas que as pessoas têm. E em outras, todas as áreas, para educar e por aí vai. Nós recebemos talentos de Deus, somos mordomos de Deus porque temos tesouros em vasos de barro. Para que a excelência do poder seja de Deus. Somos mordomos porque administramos o tempo que Deus nos dá. Somos mordomos porque temos talentos e habilidade que Deus nos deu para servir ao próximo. E também servir à igreja. E somos mordomos de Deus porque Deus também nos confiou questões financeiras. E nós não vamos deixar de fora do guarda-chuva da mordomia as nossas finanças. Ora, até porque uma vez que nós entramos para a fé cristã, uma vez que nós vivemos a fé cristã, as finanças, elas fazem parte da vida do cristão. A forma que nós administramos o nosso dinheiro, aonde gastamos o nosso dinheiro, aonde gastamos o nosso tempo e aonde necessariamente nós damos e contribuímos com os dons naturais que Deus nos dá para servir o próximo, é um exercício da mordomia que Deus nos deu. Então, nesse momento, nós vamos ofertar ao Senhor, porque o que nós trabalhamos ao longo do mês, construímos, só conseguimos fazer isso porque, primeiro, Deus nos deu vida para administrar as nossas rotinas. Se não fosse isso, não teria condições de contribuirmos com as nossas dádivas naturais a Deus. Seria basicamente impossível. Então, eu queria nesse momento de verdade que você se colocasse de pé e você pegasse a sua oferta. Talvez, se você não anda mais com dinheiro físico, você tem o seu celular aí, tem a sua conta bancária, o Pix, o QR Code da nossa igreja vai aparecer aqui na tela e você pode contribuir de acordo com o que Deus ministrou ao seu coração. Nós estamos em uma grande obra e nós não podemos parar. E eu queria que nesse momento você fizesse necessariamente um ato de fé, pegasse a sua oferta a Deus ou abrisse o aplicativo do seu banco, fosse na parte do QR Code Pix e lá você seja tocado por Deus para ministrar de acordo com a oferta que Deus colocou no seu coração e você apresente a Deus as suas necessidades. E é claro,
que nós não ofertamos a Deus para fazer uma troca com Deus. Eu dou uma oferta e apresento uma necessidade. Não, nós ofertamos e dizimamos na casa de Deus, porque entendemos que tanto a oferta, quanto os votos, quanto os dízimos, é necessariamente um mandamento, ou seja, uma doutrina que a Escritura nos propõe. E fazemos isso também porque somos gratos a Deus por tudo que Deus tem colocado na palma das nossas mãos. Então eu queria pedir que você agora fechasse os seus olhos, pegasse a sua oferta, curvasse a sua cabeça, que nós vamos fazer uma oração para que Deus te abençoe, te prospere e cuide de você, da sua casa e da sua família. Após a oração, algum jovem bem bonito vai passar aí do seu lado e aí você pode depositar a sua oferta ou fazer via através do seu celular. Deus te amou, nós te glorificamos, nós te adoramos, porque o teu cuidado e o teu amor sobre nós é incansável. O Senhor não cansa de cuidar de nós, de mostrar o teu cuidado sobre a nossa vida. E nós reconhecemos isso, Deus. Nós reconhecemos isso porque se temos saúdes para trabalhar, se temos, Senhor, uma porta de emprego aberta hoje, Pai, é porque o Senhor possibilitou e o Senhor criou o caminho para isso. Pai de amor, nós somos gratos. E essa oferta que nós damos a Ti é uma oferta de gratidão, porque sabemos que o Teu amor e o Teu cuidado e o Teu zelo está sobre nós. Ao Teu filho, Deus, que está procurando uma porta de emprego, uma porta de faculdade, está, ó Deus, buscando a aposentadoria, que o Senhor possa visitar, ó Deus, o coração dele agora, mover os papéis, ó Deus, para que Teu filho, Pai, alcance, ó Deus, essa bênção em nome de Jesus. Deus, nós não fazemos isso para alcançar os Seus favores, até porque o que daríamos nós a Ti? Não há nada que possamos dar a Ti, ó Pai, que o Senhor já não tenha. O que fazemos a Ti é por grato, por aquilo que o Senhor já fez a nós. Mas também, Deus, nós colocamos aos Seus pés as nossas necessidades. E aprove ao Senhor, aprove ao Seu querer, aprove a Sua vontade, ó Deus, que o Senhor realize de acordo com aquilo que o Senhor tem em Seu coração para as nossas vidas. Deus, nós depositamos a nossa oferta, nós dizimamos e ofertamos, crendo que o Senhor pode fazer muito mais além daquilo que nós pensamos e imaginamos. Em nome de Jesus, pode ofertar na casa do Senhor.

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18: 20:03.
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21: 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Faz barulho pra Jesus. Vamos! Aleluias! Eu queria fazer uma oração agora em favor da sua vida. Feche os olhos, ainda em pé. Feche seus olhos, eu queria orar por você aqui nesse momento. Todo mundo agora com os olhos fechados. Senhor Jesus, eu oro agora pela igreja. Eu oro pelos seus filhos, pela noiva do Cordeiro. Aqueles que realmente estão aqui com o coração aberto. Que desejam ouvir a tua palavra. Que desejam ouvir o que o Senhor tem para falar conosco aqui hoje. Pai, eu oro para que cada coração seja como uma terra fértil para receber a boa semente, o Evangelho do Senhor. Pai, eu oro agora para que a minha pregação não seja apenas lógica, mas seja lógica pegando fogo, que incendeie mentes e corações aqui agora. Leva cada mente cativa para ouvir a palavra do Senhor. Remova as distrações aqui nesse momento e que nós possamos receber a tua palavra no nome de Jesus. Agora, em suas palavras, eu quero que você também comece a pedir pela presença de Deus. Comece a pedir para que o Senhor fale com você. Vamos, igreja, ore comigo. Aumente o volume da sua oração, vamos. Comece a pedir para que o Senhor fale contigo. Se ainda existe uma igreja que deseja ouvir a voz do Senhor, aumente o volume aqui nessa noite. Comece a pedir: Senhor, eu desejo ouvir a tua voz. Eu não quero ouvir aquilo que o meu coração deseja, mas o que o Senhor deseja falar comigo. Espírito Santo, nós te damos liberdade nesse culto. Comece a fluir aqui agora em nosso meio. Comece a fluir aqui agora, Espírito Santo. Nós chamamos a tua presença. Nós te damos liberdade. Flua em nós aqui agora. Ora, caçote que andará, baçote que andará, baçote que andarás. Existem pessoas clamando aqui agora, existem pessoas pedindo. Existe uma igreja faminta, prepare uma mesa, um banquete. Ora, caçote que andará, baçote que andará, baçote. Sim, Deus, a sua igreja está clamando aqui agora e nós estamos pedindo por mais da tua presença. Ora, catacassote que andarabás, flua, Espírito Santo. Fale conosco em nome de Jesus. Eu quero que você repita comigo, dizendo: fala comigo, Senhor. Amém. Pode sentar e, se você quiser aplaudir o nome do Senhor, fique à vontade. Para aplaudir o nome de Jesus, que vive e reina para todos sempre. Eu vou pedir para você fazer algo que você ama, você gosta, e tem gente que senta de forma estratégica para não ter que fazer isso. Mas não tem problema. Eu vou pedir para você olhar para a pessoa que está do seu lado. Olhou para ela? Tem gente que nem virou o pescoço, eu estou vendo. Olha para ela. Cumprimenta ela se você ainda não cumprimentou. Diga para ela: paz do Senhor Jesus, que bom que você veio. E diga para ela assim: preste atenção, que Deus deseja falar contigo. Agora fala assim: não mexa no celular. Guarda. Sai do Instagram. Sai do WhatsApp. É apenas 30 minutos para você ouvir o Rei dos Reis falar. Amém? Passou o recado aí? Passou? Então fechou. Vamos começar a mensagem de hoje em nome de Jesus. Eu quero começar aqui falando com os irmãos. Recentemente, eu acabei de retornar de uma viagem da Europa. Chegamos ontem, eu e a Luciene. E nós passamos por alguns países. Eu estou avisando que o retorno está com atraso, está me atrapalhando aqui. Se os técnicos conseguirem me ajudar aí, Hilux, por favor. E nós fizemos essa viagem, passamos por alguns países, pregando a palavra de Deus. Foram dias, experiências maravilhosas. Tivemos pessoas se rendendo a Cristo, e isso foi muito lindo. Isso foi muito gratificante pelo que a gente viveu nesses dias que nós passamos ali pela Europa. E algo que eu queria compartilhar com vocês aqui em especial é o que a gente vivenciou em Roma. Em Roma eu tive o privilégio de pregar a palavra de Deus também, e uma pessoa aceitou a Jesus, uma mulher que era ali mesmo de Roma, italiana, e isso foi muito gratificante. E eu explico por quê. Porque, para quem não sabe, o trabalho na Europa ele é muito mais difícil. Então, uma igreja com 20 pessoas é uma igreja lotada. É uma igreja cheia de pessoas. Quando você faz um culto para 500 pessoas, como a gente teve um evento do Conex lá em Madrid, a gente está falando de 5 mil pessoas aqui, equivalente. Porque o trabalho é diferente, é mais difícil. E então foi um privilégio, foi algo magnífico, e nós tivemos um momento que nós passamos por alguns lugares históricos. E Roma, ela me chamou a atenção justamente por ser uma cidade tão cheia de histórias. Você passar por monumentos que carregam séculos de histórias. Você que já ouviu falar de tantos lugares, de tantas coisas que aconteceram, de imperadores, já ouviu falar tanto de César, já ouviu falar tanto de Coliseu e toda essa história. Você passar por ali, você olhar aqueles monumentos, você fica com um encanto. Ainda mais quem gosta de história. Eu, por exemplo, eu amo história. Eu gosto muito de a minha matéria favorita é quando eu estou estudando história. E tudo isso foi muito incrível. E ali, em um certo momento, eu comecei a refletir, comecei a pensar e imaginar. Imaginar, e eu queria que você agora entrasse na mensagem comigo. Imagine a cena, um homem chegando em Roma. Só que, diferente de muitas pessoas que vão para Roma, esse homem, ele não está chegando lá para um turismo, ele não está chegando lá para tirar férias. Esse homem não está chegando lá de repente, monumentos, estátuas, não. Esse homem está chegando sendo conduzido por um exército. Um exército, ele está acorrentado, sem a sua liberdade, e ele está indo para Roma, só que indo como um prisioneiro. Eu estou falando de Paulo. O apóstolo Paulo, ele está chegando em Roma com esse aspecto de derrota. Ele está chegando em Roma com esse aspecto de alguém que está derrotado. Está chegando como um prisioneiro, está chegando acorrentado, sendo conduzido pelas autoridades romanas. Isso porque ele era um cidadão romano e ele pede para que fosse julgado em Roma. E assim foi atendido o apelo dele. Ele está chegando diante de César, na época o imperador era Nero, e lá Paulo está caminhando. Enquanto eu estava ali na cidade, olhando para tudo aquelas estátuas, para aqueles lugares que foram há muito tempo atrás palcos de decisões importantes que influenciaram o mundo. O Império Romano foi um dos lugares mais importantes, um centro que influenciou a Europa, influenciou terras, pessoas, um exército poderoso, existia uma força bélica. E olhando tudo aquilo, eu fiquei imaginando Paulo chegando naquele mesmo ambiente, sendo tratado como um prisioneiro. Eu tive a liberdade de poder pregar a palavra de Deus. Eu também, que me chamo Paulo, tive a oportunidade, a liberdade de chegar e conhecer, passar por aqueles lugares sem ninguém me acompanhando, não estava acorrentado, estava livre. Pude pregar a palavra de Deus livremente, uma pessoa se render a Cristo, mas não era o contexto de Paulo no primeiro século. No primeiro século, Paulo está chegando como prisioneiro. Só que, olhando para tudo aquilo, eu imagino o olhar de Paulo impressionado com o tamanho das construções, dos palácios, de tudo que foi construído, de tudo que foi levantado por um império tão poderoso. Para qualquer pessoa, Roma, o Império Romano parecia eterno, que ele não passaria, que ele não acabaria. Para muitas pessoas, eles estavam ali num contraste. Eu comecei a imaginar comigo, e eu quero que você imagine a cena comigo. Imagine, de um lado você tem Roma como César, e do outro você tem Paulo, que anunciava um carpinteiro. De um lado você tem Roma com um poderoso exército, E do outro lado, você tem um homem acorrentado que não tinha nem mesmo liberdade. Se você parar para pensar comigo, o que você acha que iria ter continuidade? Um prisioneiro qualquer para Roma? Ou todo aquele poder, toda aquela grandiosidade que era aquele império? Era ostentativo o que os romanos construíram. Era uma ostentação, mostrando suas conquistas, as grandiosidades, o seu poder. E eu comecei a imaginar, comecei a pensar, o que faria mais sentido, logicamente, continuar. Só que Roma não entendia, talvez, uma coisa. Porque Paulo, ele chega como um prisioneiro e acorrentado. Mas ele carregava algo que Roma não fazia ideia que ele carregava. Existia algo que Paulo carregava, que eu quero chamar sua atenção comigo. Se você está com a sua Bíblia aberta, eu queria que você rapidamente fosse comigo para 2 Timóteo, capítulo 2, versículo 9. 2 Timóteo, capítulo 2, versículo 9. Paulo, ele vai dizer assim: pelo qual estou sofrendo até algemas, como malfeitor, contudo, a palavra de Deus não está algemada. Paulo era prisioneiro. Paulo estava algemado. Mas Paulo carregava algo que não poderia ser algemado. A palavra de Deus. Mesmo como prisioneiro, Paulo, ele continuava pregando a palavra de Deus. Ele continuava anunciando o Evangelho, continuava falando do nome de Jesus por onde ele passava. Mesmo como prisioneiro, a mensagem, ela permaneceu livre de algemas. Porque Roma não conseguiu algemar a palavra de Deus. Roma algemou Paulo, Roma algemou Pedro, mas a palavra de Deus não pode ser algemada. Porque ninguém pode.

para onde era o palácio do imperador, olhando para o fórum romano, aonde acontecia toda a parte burocrática, judicial, as decisões importantes, de onde o imperador ele assistia a cidade acontecendo aos seus pés. César, um homem poderoso, imponente, olhando abaixo dele, tudo acontecendo. E no momento que eu estava olhando para tudo aquilo, a Luciene chegou perto de mim e ela me falou assim: olha para tudo isso. E aí ela começou a cantar uma música: vejam os tronos de outros reis, dobrados estão, até o meu coração. E aí a parte musical não é comigo. E quando ela falou isso, na mesma hora, veio uma presença de Deus. E eu falei para ela: isso que você está cantando não é de você. Veio algo, um testificar do Espírito Santo. Sabe quando alguém te fala uma coisa que você fala: isso aqui testificou? Isso aqui não é você? Isso aqui não é a coisa da sua cabeça? É quando Jesus falou, por exemplo, quando Jesus perguntou: quem eu sou? Aí Pedro falou: você é o Cristo. E aí ele disse: isso quem te revelou não foi o homem, foi o Espírito de Deus. Naquele momento eu senti o testificar, e eu comecei a olhar e procurar onde era o palácio. Eu vi apenas ruínas. Olhei para o fórum romano, onde tomaram tantas decisões, eu vi apenas ruínas. Olhei para os edifícios e eu vi apenas ruínas. Aquele poderoso império, aquelas coisas grandiosas que foram levantadas, monumentos, estátuas, viraram ruínas. Tudo virou ruína. Aquele império não existe mais. Hoje nós conhecemos apenas a história desse império, mas a mensagem que aquele prisioneiro chamado Paulo chegou carregando continua sendo anunciada, continua viva. Essa mensagem não foi algemada, não foi destruída, ela continua atual e ela não virou história. Pelo contrário, ela continua transformando histórias. E aqui está você hoje, porque essa palavra te alcançou. Eu quero que você levante as mãos para o alto comigo e diga: a palavra de Deus não pode ser algemada. Diga: a palavra de Deus continua viva. E quantos foram alcançados por essa mensagem? Faz um barulho para Jesus, vamos! Aleluia! Os tronos se passaram, séculos se passaram, e aí me veio uma pergunta que eu queria fazer aqui com você: como uma mensagem consegue sobreviver tantas gerações? Porque essa mensagem, ela atravessou séculos. Uma mensagem que começou com um carpinteiro chamado Jesus de Nazaré, que começou com um pequeno grupo de discípulos. E essa mensagem começou a ser compartilhada. E agora para pensar. Séculos e séculos se passaram. E essa mensagem chegou até a América. E essa mensagem chegou até o Brasil. E essa mensagem chegou até a igreja Deus é Amor. E essa mensagem chegou até o Regenere. E essa mensagem chegou aqui hoje. Você consegue entender o poder disso? Uma mensagem que foi passando gerações, passando séculos. E aqui a gente precisa entender uma coisa, que é muito importante. Cada geração recebeu algo e entendeu que precisava entregar para a próxima. E aqui talvez eu comece a trazer essa mensagem para mim e para você aqui hoje. O que que tudo isso muda na sua vida? Olhe para mim. Preste atenção. A mensagem chegou até você, porque cada geração

entendeu que essa mensagem não poderia parar, mas ela tinha que ser transmitida para a próxima. Por que você está aqui hoje? Quem foi que pregou para você? Foi sua mãe? Foi seus pais? Foi um culto que você foi um dia no seu bairro? Foi através do Instagram? Não sei. Em algum momento essa mensagem ela chegou para você, porque alguém entendeu que essa mensagem ela tinha que ser transmitida. E é por isso que uma mensagem que começou há mais ou menos 2000 anos continua sendo pregada até os dias de hoje. Para pensar, são 2000 anos que a mesma mensagem continua sendo anunciada e nós estamos aqui hoje em 2026 falando dessa mensagem em um culto à noite. Isso é maravilhoso. Isso é para quem ama essa mensagem. Isso é para quem ama o poder do evangelho. E aí a gente precisa entrar agora em uma parte muito interessante, que é o texto que nós lemos de 2 Timóteo, capítulo 1, 13 e 14. Esse texto, Paulo, ele diz o seguinte: mantenha o padrão das sãs palavras que de mim ouviste, com fé, e com o amor que está em Cristo Jesus. Agora ele vai dizer algo: guarda o bom depósito mediante o Espírito Santo que habita em nós. Existe uma percepção que todo líder, todo cristão, precisa responder uma pergunta. Qual é a pergunta? O que acontece quando eu não estiver mais aqui? Porque a preocupação de Paulo, ele está escrevendo essa carta de 2 Timóteo, e acredita-se que essa é a última obra antes da sua morte. Ele foi morto em Roma. A tradição diz que ele foi decapitado. A Bíblia não revela como foi a morte dele. Só que o apóstolo Paulo, sabemos que ele foi morto em Roma. Mas essa última obra que ele escreve, segundo Timóteo, ele está escrevendo uma carta. Mas eu quero que você mude a percepção. Ele não está escrevendo apenas uma carta. Ele está falando de uma geração para outra geração. A preocupação de Paulo não era somente, olha, eu vou morrer. A preocupação dele era, eu vou morrer, mas a mensagem que eu carrego, ela precisa continuar viva. Eu preciso que essa mensagem seja transmitida para as próximas gerações. Eu não posso fazer com que essa mensagem morra comigo. Ela precisa continuar. E essa deve ser a nossa preocupação, como de repente um sacerdote do lar, de repente como um líder, como um pastor, como um pregador, como um cristão. A nossa preocupação não deve ser apenas conosco, nossa preocupação precisa ser: será que essa mensagem ela vai continuar? Será que outras gerações serão alcançadas através da minha vida? Será que eu estou sendo um instrumento que estou compartilhando essa mensagem? Ou apenas estou frequentando os cultos, ouvindo e não valorizando a mensagem? Ou será que eu tenho a Bíblia na minha casa e eu mal abro ela para ler? Será que eu ignoro as pregações? Porque eu estou, de repente, olhando para coisas inúteis, passageiras, efêmeras? Ou será que realmente o meu coração está completamente entregue à mensagem do Evangelho? E eu estou aqui no culto de hoje, entendendo que essa mensagem ela produz vida, e não apenas vida para mim, mas ela também pode transmitir vida para as próximas gerações que virão depois de mim? Quem é você aqui hoje? Essa mensagem, ela te alcançou? E a gente precisa entender algo importante, que Paulo, ele vai dizer assim: guarda o bom depósito. O que é o bom depósito? O que é esse negócio de bom depósito? Entenda uma coisa: nós
recebemos um bom, nós recebemos um tesouro. E nós precisamos guardar esse tesouro em um bom depósito. Só que quando a gente fala de guardar o bom depósito, é importante que você entenda isso. Significa zelar pelo verdadeiro evangelho. Zelar pela palavra de Deus. E aí entra uma coisa importantíssima que a gente precisa ter entendimento. Recebemos algo que não começou em nós. Então alguém pregou e aí chegou até nós. Nós não inventamos. Ninguém inventou o evangelho. E aqui eu queria ampliar sua mente para que você entendesse uma coisa. Tem muita gente que acha que o evangelho começou em 1900. Tem gente que acha que o evangelho começou em 1900. Começou com uma pessoa que decidiu ter uma igreja. Eu não estou pregando instituições aqui. Eu estou pregando o evangelho. Eu estou pregando a palavra de Deus. A palavra de Deus, ela chegou até nós porque um dia um homem chamado Jesus de Nazaré começou a pregar parábolas e trazer sermões, trouxe para perto alguns discípulos, esses discípulos continuaram pregando, vieram os pais da igreja e foi passando de geração em geração, geração em geração, até que chegou em nós. E aí eu preciso te falar uma coisa importante. Por quê? Porque nós recebemos algo que não começou em nós. E o que que isso fala? O evangelho não é nosso para reinventar. É nosso para transmitir. Meu irmão, deixa eu te falar uma coisa. Perceba que Paulo, ele fala assim, ó. Guarda o bom depósito. Por que que às vezes a gente quer acrescentar coisas? Por que que às vezes a gente começa a fazer com que a tradição, com que os costumes, sejam mais valiosos do que a própria palavra, o próprio evangelho? Por que que às vezes a gente acha que o evangelho não é suficiente, e aí a gente tem que ficar agregando coisas? Quando Paulo, ele fala para Timóteo, guarda o bom depósito, Paulo está dizendo o seguinte: eu quero que você defenda o evangelho, somente o evangelho. E nada mais. É isso que Paulo está pedindo para Timóteo quando ele pede para ele guardá-lo. Ou seja, Timóteo não tinha a liberdade de fazer o que ele quisesse. Paulo está dizendo assim, olha, retomando o versículo 13, ele diz assim, ó, mantenha o padrão. Existe um padrão. O evangelho, existe uma metodologia. Existe um padrão do evangelho que nós não podemos mudar, independente de quem a gente seja. E quem é que dá esse padrão? A Bíblia Sagrada. Paulo disse um dia: se eu pregando outro evangelho, acrescentando coisas, que eu seja considerado anátema. Se qualquer anjo aparecer para você com outro evangelho, que ele seja maldito. Porque o evangelho, ele existe um padrão que foi deixado por Jesus, que foi deixado pelos apóstolos, que foi deixado pelo Espírito Santo, que são sãs palavras. A palavra sãs palavras aqui, esse são, vem de saudável. Ou seja, o evangelho, ele produz saúde quando ele é pregado da forma correta, no padrão correto. Só que quando nós deixamos de pregar o evangelho no padrão correto, é o contrário. Ele adoece as pessoas. E quantas pessoas estão adoecidas dentro da igreja? Porque não estão ouvindo o evangelho no padrão bíblico. Estão ouvindo o evangelho num padrão que não é o da Bíblia. E aí começa uma guerra, uns contra os outros. E aí começa uma divisão. Por quê? O evangelho não está no padrão que Paulo deixou para nós. O evangelho não está no padrão que o Espírito Santo nos inspirou. Quantas pessoas estão sem saúde dentro da igreja? Porque não estão ouvindo o verdadeiro evangelho. Meu irmão,
se ir para a igreja te atribula, eu falo isso porque eu conheço pessoas que falam para mim, olha, nossa, eu não aguento mais fulano, eu não aguento mais ciclano, meu Deus, tem que ir lá e lidar com aquele líder, tem que ir lá e lidar com aquela pessoa. Meu irmão, o que está acontecendo? O verdadeiro evangelho, ele é saudável. Eu vou repetir, o verdadeiro evangelho é saudável. Se o ambiente que nós estamos não é saudável, nós não estamos vivendo o evangelho. Nós não estamos vivendo o evangelho, porque o evangelho produz saúde. Eu preciso que você entenda isso no nome de Jesus. Eu preciso que isso entre na sua mente, que chegue até o seu coração, para que você possa entender o que, que você está fazendo aqui na igreja. Porque às vezes a gente come qualquer coisa, se alimenta de qualquer coisa e a gente está totalmente sem saúde. Mas o evangelho não veio para deixar você sem saúde. O evangelho é nutritivo. O evangelho te alimenta. Jesus é o pão que desceu do céu. Ele tem o alimento para você. Ele te traz saúde. Ele te traz paz. O evangelho verdadeiro, ele gera aquilo que diz em Salmos: quão bom e suave é que os irmãos vivam em união. É isso que o evangelho saudável gera na família de Cristo, na família de Deus. Então, nós precisamos entender que nós não podemos aumentar nem diminuir o evangelho. Existe um padrão e esse padrão precisa ser pregado como ele é. O evangelho, ele precisa ser transmitido. Eu quero levar você para 2 Timóteo, capítulo 2, versículo 2. Você que está com a Bíblia. Porque talvez quando a gente lê na Bíblia que nós devemos guardar o bom depósito, a gente pensar, então eu preciso guardar o evangelho. Em complemento, Paulo vai dizer em 2 Timóteo capítulo 2, versículo 2: e o que da minha parte ouviste através de muitas testemunhas, isso mesmo transmite a homens fiéis e também idôneos para instruir a outros. O que, que Paulo está pedindo aqui? Ele está pedindo para que você transmita o evangelho. O evangelho, ele é geracional. Nós temos que ter essa mentalidade. Eu não sei se você já parou para pensar, mas nesse versículo, Paulo está falando não apenas para Timóteo, ele está falando para 4 gerações. Perceba, versículo 2: e o que da minha parte ouviste, ou seja, Paulo é uma geração, através de muitas testemunhas, isso mesmo transmite, ou seja, Paulo é uma geração, Timóteo é uma outra geração, e ele diz, transmite a homens fiéis, uma terceira geração, e até que chegue a outros, uma quarta geração. Em um versículo, Paulo está falando de 4 gerações. Será que existe em nós o zelo de transmitir essa palavra? Se os nossos irmãos do passado não pensassem dessa forma, o evangelho não teria chegado até nós. Isso traz a nós uma humildade e uma responsabilidade. Humildade por quê? Porque esse evangelho chegou até nós, não é nosso. E responsabilidade, porque nós precisamos continuar a mensagem desse evangelho. Entenda uma coisa, eu preciso que você entenda isso de forma racional. Nós devemos valorizar os nossos pais. Nós devemos valorizar as antigas gerações, porque foram através deles que a mensagem chegou até a nós. Homens que pregaram a palavra de Deus,
homens que o Senhor levantou na história, que impactaram pessoas, e essa mensagem chegou até a nós. Então nós, a nossa geração, precisa valorizar a geração anterior, porque a mensagem chegou até a nós através deles. Só que além de valorizarmos, nós precisamos entender que existe em nós um peso de responsabilidade. Qual que é o peso da responsabilidade que tem em nós? Aqui eu quero fazer uma pergunta para você. Quem conhecerá Jesus porque você existiu? Reflita sobre isso. Quem conhecerá Jesus porque você existiu? É importante que você entenda que talvez as pessoas não lembrarão do seu nome. As pessoas não lembrarão, talvez, que um dia você esteve sentado aqui nesse culto. Mas não é sobre você ser lembrado. O importante é que o nome de Jesus seja lembrado através da sua vida. O importante é que Jesus seja lembrado através de você. A minha pergunta é: quem são as pessoas que estão conhecendo Jesus? Eu estou falando Cristo, eu não estou falando denominação, eu não estou falando instituição. Eu estou falando o Evangelho, eu estou falando Jesus. E se alguém ainda não entendeu o que é o Evangelho, eu vou resumir aqui para você. O Evangelho que é anunciado séculos, há séculos, é o Evangelho que diz que Deus criou o homem pecou, e aí o Senhor enviou o seu Filho unigênito para todo aquele que nele crê não pereça, mas tenha a vida eterna. O Pai envia o Filho vem, entra na história da humanidade, carrega os nossos pecados, morre por nós na cruz e nos dá o direito da salvação pela graça a todos aqueles que crerem no nome dEle. Esse é o Evangelho que atravessa séculos. Esse é o Evangelho poderoso que tem poder para impactar um homem. Não é palavras motivacionais que diz que você vai vencer, que você vai mudar de vida, que você vai ter um carro novo, que você vai ter uma casa, que você vai andar com coisas de grife. Não, não, não, isso não é Evangelho. Isso é um papo motivacional para você. O Evangelho é aquele que tem poder para tirar você do inferno, que tem poder para tirar sua alma da condenação e te dar vida eterna. É por isso que uma vez Pedro disse: como eu vou me afastar de você, Jesus, se só você tem palavras de vida eterna? Quantos acreditam que a palavra de Jesus é palavra de vida eterna? Pega na mão de quem está do seu lado e ajude a pregar aqui. Dá um chacoalhão, tira ele do lugar. Balança, de verdade, não estou brincando. Vai, balança essa pessoa em nome de Jesus. Isso, agora diga para ela: o Evangelho tem poder para mudar a sua vida. O Evangelho tem poder para te dar vida eterna. E quantos acreditam nisso, faz barulho para Jesus. Eles foram fiéis para que o Evangelho chegasse até a nós. Seremos fiéis para que chegue depois de nós? E aí, geração? Agora é com a gente. A responsabilidade. Entenda uma coisa. Existe um ditado que diz, né? Não mate o mensageiro. Só que mataram os mensageiros, só não conseguiram matar a mensagem. Mensageiros foram mortos. Paulo, Pedro e tantos apóstolos, pais da igreja, missionários, gerações e gerações foram mortas, perseguidas, mas a mensagem, ela continuou viva. Porque a palavra de Deus, ela continua viva. E eu quero falar uma coisa importante para você aqui agora. Fique em pé em nome de Jesus. Eu
quero que você tome consciência do que eu vou dizer. Agora é a nossa vez. Eu quero que você repita em voz alta. Agora. Um pouquinho mais bonito, vai. Agora é a nossa vez. Fala para alguém do seu lado. Agora é a nossa vez. Você consegue tomar consciência disso? A palavra de Deus não está algemada. A palavra de Deus continua livre. E Deus está levantando pessoas para que você viva o que Paulo diz em 2 Timóteo capítulo 4, versículo 7. Eu combati o bom combate. Eu guardei a fé. Eu terminei a corrida. Será que nós estamos prontos para passar o bastão? Para não fazer essa mensagem morrer em mim, morrer em você? Eu não estou falando aqui de cargos, eu não estou falando aqui de posições, de palco, não estou falando disso. Porque existe um erro de pessoas acharem que a responsabilidade de transmitir a palavra é apenas de quem prega aqui no culto. E talvez esse seja o problema. Porque a gente formalizou demais as coisas. Pregação, se não tiver microfone, não tiver um palco para subir e umas cadeiras, aí a gente não prega. Quando tem um palco, um microfone, um púlpito e cadeiras, aí o camarada quer que até os bancos aceitem a Jesus. Mas na família, na escola, faculdade, os ambientes, não fala de Jesus. Meu irmão, é importante que você entenda o que Paulo entendeu, o que Timóteo entendeu, o que os homens fiéis entenderam e o que os outros entenderam, que chegou até a nós. A mensagem não parou porque ela foi transmitida. Eu e você não podemos parar. Nós precisamos continuar pregando e transmitindo essa mensagem. Porém, essa mensagem tem um padrão. Essa mensagem, ela produz saúde. E nós precisamos nos atentar a tudo isso. Eu repito, não estou falando de instituição. Estou falando de evangelho, estou falando de Bíblia. Será que nós, aqui hoje, temos compartilhado a mensagem de Deus? Eu queria que você fechasse seus olhos. Feche seus olhos. Eu queria que você, com os olhos fechados, começasse a entender e a orar dizendo: agora é a minha vez. Eu quero que você abrace a responsabilidade que Deus te deu. Diga: Senhor, meu coração se posiciona. Diga: Senhor, meu coração está posicionado. Eu recebi a tua palavra. E eu quero guardá-la no meu coração, num bom depósito. Eu quero esconder a tua palavra em meu coração para eu não pecar contra ti. Mas eu não quero que ela fique apenas escondida, mas eu quero que essa mensagem, ela seja transmitida através de mim. Através da minha fidelidade, através da minha fé. Independente das circunstâncias, independente dos momentos bons e ruins da minha vida, eu quero continuar anunciando a mensagem do Senhor, porque a palavra do Senhor não pode ser algemada. A palavra do Senhor é viva e eficaz, mais penetrante do que espada alguma de dois gumes. Essa palavra é poderosa para trazer saúde para pessoas, para restaurar vidas, para trazer regeneração. Senhor Deus, nós pedimos agora para que cada coração queime, para que cada mente seja completamente agora instruída pelo Senhor,
porque a tua palavra diz que só é possível transmitir essa mensagem e guardá-la, se não pelo Espírito Santo. Eu oro agora, Espírito Santo, incendei corações aqui agora. Incendei corações aqui agora. Porque, Senhor, reinos se levantaram, reis se levantaram, governos se levantaram, homens poderosos, exércitos poderosos, mas todos eles caíram, todos eles viraram histórias. Somente o Senhor continua, somente o teu nome continua sendo erguido entre nós. E nós estamos aqui agora declarando que a tua palavra continue em nós, que a tua palavra continue sendo alimento através de nossas vidas, Senhor. Sim, Jesus, nós declaramos aqui agora e nós pedimos agora que o Senhor traga sobre nós um empoderamento do Espírito Santo. Pegue agora os tímidos. Eu oro agora por jovens que carregam timidez. Eu oro agora por jovens que sentem vergonha. Eu oro agora por pessoas que têm dificuldade de falar do Senhor. Coloca um espírito de ousadia. Coloca um espírito de poder. Que eles sejam batizados agora com o Espírito Santo. Que o Espírito Santo dê autoridade e ousadia. Enche a vida dos adolescentes que aqui estão. Enche a vida agora dos jovens que aqui estão. Enche agora as

quero fazer algo que o Espírito Santo está tocando. Pega na mão de quem está do seu lado, em nome de Jesus. Se essa pessoa está sentada, coloque ela em pé aí agora, vamos. Pegue na mão de quem está do seu lado. Isso, coloque ela de pé. Isso. Pega na mão dessa pessoa, eu quero fazer algo que o Espírito Santo está me direcionando para fazer. Ora, caçote que andarava, sote que andarava. Pega na mão de quem está do seu lado. Você não veio para assistir um culto, você veio para entregar um culto. Segure nas mãos dessa pessoa que está do seu lado, feche seus olhos. Eu sinto o Senhor derramando uma ousadia sobre a vida de vocês. Porque tudo que foi falado aqui, se for apenas lógica, não vai mudar nada na sua vida. Por isso que Paulo disse que a pregação não era sabedoria humana, mas era poder de Deus. E quem te dá ousadia para que essa mensagem seja transmitida é o próprio Espírito Santo. Então agora com os olhos fechados, eu quero que você comece a pedir para que o Espírito Santo empodere a pessoa que está do seu lado. Comece a pedir, Espírito Santo, empodere meu irmão. Entregue a ele ousadia, autoridade. Vamos, se você carrega o Espírito Santo, aumente o volume dessa oração. Peça agora. Isso, comece a pedir agora pelo empoderamento. Eu sinto o Espírito Santo tirando timidez, medo, vergonha, insegurança. Oh, Espírito Santo, sim. Nós pedimos agora por esse mover do Senhor. Sim, Espírito Santo, nós pedimos agora pela autoridade, pela ousadia do Senhor agora. Espírito Santo, entregue uma ousadia agora, coloque uma palavra de autoridade na boca dessa pessoa. Que o Senhor coloque as palavras corretas, que o Senhor use, levante essa geração, que a mensagem seja transmitida através da vida deles. Mas Espírito Santo, derrame a tua presença aqui agora. Ora catacassote que andarabassote que andarabas. Sim, Espírito Santo, entregue agora ousadia, entregue agora forças, para que anunciemos a tua palavra com poder. Ora catacassote. Sim, Espírito Santo, nós pedimos por mais da tua presença. Ora cassote que andarabas. Isso, Espírito Santo. Espírito Santo está ouvindo essa oração agora. Vai subindo como incenso, vai. Isso, igreja, aumenta o volume agora. Eu sinto o Espírito Santo aumentando o amor agora no coração de pessoas. Ora cassote que andarabas, sote que andarabas. Sinta agora o amor que o Espírito Santo está gerando no seu coração pela palavra. Existe algo poderoso. Mensageiros foram mortos, mas a palavra não foi morta, porque a palavra é uma pessoa. A palavra é Jesus. Ele foi morto, mas ao terceiro dia ele ressuscitou. E Ele vive para todo sempre. Nós anunciamos alguém que não é um rei, mas é o Rei dos Reis, Senhor dos Senhores, que tem um nome acima de todos os nomes, que todos os tronos se prostrarão diante dEle, que toda língua confessará que Ele é o Senhor, que Ele é o Senhor. Eu sinto uma presença invadindo esse lugar.

do Senhor não pode ser presa, e o Senhor conta com você. Eu sinto muito forte o Espírito Santo liberando palavras aqui. Abra o seu coração para receber. O Espírito Santo conta com você, Ele te chamou, te escolheu desde o ventre da sua mãe, te comissionou para esse tempo, e o Espírito

transmitida para outras gerações. Homens que nós ouvimos na história, agora é a sua vez, agora é chegado o seu tempo. Assuma essa responsabilidade e diga: eis-me aqui, envia-me, Senhor. Quantos podem dizer comigo em voz alta: eis-me aqui, envia-me, Senhor? Diga mais forte: eis-me aqui, envia-me a mim. E agora, com as duas mãos levantadas, eu quero que você cante isso do fundo do seu coração.

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